0: Ira em esquema de bets irregulares e pode ter movimentado 50 bilhões de reais em 3 estados. Nasi Brum.
1: Segundo as investigações, além de movimentação financeira incompatível com rendimentos declarados, existem indícios de lavagem de dinheiro e sonegação fiscal.
2: Hoje na apresentação da Voz do Brasil, Mariana Jungmann e Luciano Seixas.
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2: A Receita Federal coordena uma operação para investigar empresas que atuavam de forma ilegal no mercado de apostas, as chamadas bets.
0: A suspeita é que o grupo movimentou cerca de 50 bilhões de reais em esquemas de fraudes em 3 estados.
2: Entre os crimes apurados estão sonegação e lavagem de dinheiro.
1: A Operação Conto da Sorte foi realizada nos estados de Pernambuco, Ceará e São Paulo. E nesse primeiro momento, foca na obtenção de documentos e provas. Para isso, foram cumpridos 14 mandados de busca e apreensão. A investigação começou após a Secretaria de Prêmios e Apostas do Ministério da Fazenda fazer uma análise técnica numa autarquia criada pela Prefeitura de Bodó, no Rio Grande do Norte, que autorizava o funcionamento de empresas de apostas. A autarquia foi fechada por determinação do Supremo Tribunal Federal, mas as bets ilegais continuaram atuando. De acordo com o ministro da Fazenda, Dario Durigan, a movimentação ilegal pode chegar a 50 bilhões de reais.
3: A gente identificou um grupo de 37 empresas que atuavam no ramo das bets ilegais. Houve uma movimentação, a princípio, de 50 bilhões de reais. Essa é uma das várias operações que serão feitas para combater bet ilegal, rigor total, tolerância zero, melhor dizendo, com as bets ilegais.
1: Segundo as investigações, além de movimentação financeira incompatível com rendimentos declarados, existem indícios de lavagem de dinheiro e sonegação fiscal. Na ação, os agentes estão apreendendo documentos, celulares, computadores, dinheiro em espécie e passaportes dos envolvidos. A operação envolve 9 auditores fiscais, 6 promotores de justiça, 10 servidores da Receita Federal, além de 28 policiais civis e militares. Reportagem Nasi Brum.
0: Para garantir a vida de meninas e mulheres, o governo do Brasil tem implementado diversas ações integradas de prevenção, fortalecimento das redes de proteção e punição dos agressores.
2: E os resultados começam a aparecer. Os meses de abril e maio apresentaram redução de feminicídios no Brasil.
4: O número de feminicídios no país caiu nos meses de abril e maio deste ano, quando comparado ao mesmo período de 2025. Nesses 2 meses do ano passado, 262 mulheres foram mortas por machismo, possessividade dos companheiros ou outras razões relacionadas ao simples fato de serem mulheres. Nesse ano, foram 232 mulheres assassinadas nessas condições, uma redução de 11,45%. Em fevereiro, uma iniciativa do governo federal mobilizou os 3 poderes, executivo, legislativo e judiciário, para lançar o Pacto Nacional Brasil contra o Feminicídio. Na avaliação do secretário nacional de Segurança Pública, Chico Lucas, ações como essa contribuíram para que o Brasil apresentasse uma tendência de queda após 2 anos seguidos de aumento desse crime.
5: Quando há consolidação dos dados de janeiro a maio, a queda é da ordem de 0,47, o que mostra uma reversão da tendência de aumento e agora nós estamos, de fato, tendo uma diminuição do número de feminicídios.
4: Também está em andamento a Operação Mulher Segura, coordenada pelo Ministério da Justiça e Segurança Pública, em parceria com o Ministério das Mulheres, secretarias estaduais e municipais e as forças de segurança. A ação tem como objetivo cumprir, até o fim do ano, todos os mandados de prisão em aberto por crimes contra as mulheres. O secretário nacional de Segurança Pública, Chico Lucas, ressaltou os principais números da operação, que já está na segunda fase.
5: Só no mês de março e abril foram 6 mil prisões realizadas daqueles que descumpriam medidas protetivas ou tinham mandado de prisão em aberto. E as operações continuam. Na fase 2, agora no mês de junho, os 15 primeiros dias, já cumprimos centenas de mandados de prisão e fiscalizamos por milhares de agentes policiais as medidas protetivas de urgência.
4: Nos primeiros 3 meses desse ano, o Ligue 180, Central de Atendimento à Mulher, registrou um aumento de 24% nas denúncias de violência contra mulheres e 14% nos atendimentos, quando comparado ao mesmo período do ano passado. Reportagem Natália Koslick.
0: O Ministério da Saúde está ampliando os cuidados domiciliares no Brasil.
2: Foram habilitadas novas equipes do programa Melhor em Casa, que vão apoiar a reabilitação de pacientes.
0: Hoje, mais de 1.000 municípios já são beneficiados pelo programa em todo o país.
6: Depois de uma internação, o desafio nem sempre termina quando o paciente recebe alta. Para quem precisa de reabilitação e acompanhamento especializado, sair de casa pode ser difícil e muitas vezes inviável. É o caso do Carlos Henrique, que sofreu uma parada cardiorrespiratória e desde então precisa de cuidados contínuos. A esposa, Luciene Sibela, conta como o atendimento domiciliar fez diferença na rotina da sua família.
7: Eu acho que a primeira palavra que me vem é segurança. Segurança de saber que você não está só e que você está com profissionais que vai te apoiar. Você veja hoje, eles chegaram aqui e já resolveram muitas coisas, né? E isso para nós é uma segurança muito grande, saber que você pode contar.
6: Para ampliar esse cuidado e reduzir as dificuldades enfrentadas pelas famílias, o Sistema Único de Saúde está fortalecendo o atendimento domiciliar realizado pelo programa Melhor em Casa. Foram habilitadas novas equipes multiprofissionais especializadas para apoio à reabilitação, que vão atender 21 municípios com menos de 20 mil habitantes. São profissionais de diferentes áreas da saúde. O coordenador-geral de atenção domiciliar do Ministério da Saúde, Tarcísio Nema de Aquino, explica que tipo de cuidados serão oferecidos.
8: Então é fisioterapeuta, terapeuta ocupacional, fonoaudiólogo, cirurgião dentista, farmacêutico, psicólogo, assistente social, nutricionista. Então são profissionais que integram a equipe para levar a reabilitação, né, a recuperação do paciente, o cuidado de nível especializado dentro do domicílio.
6: O atendimento é destinado principalmente a pacientes que receberam alta hospitalar, mas ainda precisam de acompanhamento intensivo para recuperar movimentos, autonomia e independência. O cuidado também ajuda a evitar novas internações e garante a continuidade do tratamento perto da família, explica Eliana Peixoto, fonoaudióloga da equipe de atendimento em Brasília.
9: A gente faz esse atendimento dando qualidade de vida para o paciente, melhorando a condição de atendimento dentro da família, ajustando a vida daquela família com aquela nova realidade de paciente, né, acamado, instruindo. A nossa atividade dentro do lar do paciente é uma atividade de educação continuada.
6: A expansão das equipes do Melhor em Casa contou com investimento anual de R$ 3.400.000. Hoje, mais de 1.000 municípios já são beneficiados pelo programa em todo o país. Reportagem Pablo Mundim.
2: E como ouvimos aí na reportagem, o programa Melhor em Casa é fundamental para diminuir a hospitalização de pacientes em todo o país.
0: Mas o governo do Brasil identificou uma lacuna no cuidado continuado de uma parcela específica da população, os idosos.
2: Atualmente são 36 milhões de pessoas idosas, sendo 3 milhões com dificuldades de locomoção ou que têm restrição para sair de casa. Isso representa 10% da população idosa.
0: E para garantir um envelhecimento saudável, o Ministério da Saúde lançou hoje o Programa de Atenção Domiciliar à Pessoa Idosa, o PAD Brasil.
2: O investimento será de R$ 163.200.000 em 2026, com projeção de mais de R$ 329.000.000 no próximo ano.
0: Na prática, o programa vai funcionar com equipes multiprofissionais, trabalhando em conjunto com as equipes de saúde da família.
2: O ministro da Saúde, Alexandre Padilha, detalhou como essas equipes vão atuar para dar suporte a pacientes e aos seus familiares.
10: Essas equipes vão lá, vão cuidar desse idoso que está acamado. Então, elas têm uma relação direta com os médicos da família e comunidade, com os profissionais da atenção primária em saúde, mas passam a ter o papel específico de, todo dia, pegar o automóvel do programa, visitar o idoso acamado. Ou seja, com isso você consegue colocar mais um time para dar conta dessas visitas ao idoso acamado, que muitas vezes não sai de casa, não tem condições de sair de casa, muitas vezes o cuidador tem que ficar o tempo todo com ele lá. Então, essas equipes vão fazer essas visitas, orientar melhor o cuidador, também cuidar do cuidador de uma certa forma.
0: Além do PAD Brasil, também foi lançada a caderneta brasileira da pessoa idosa.
2: O documento já está disponível em formato digital dentro da plataforma Meu SUS Digital, integrada à conta gov.br, e permite o acompanhamento dos dados de saúde do idoso.
0: Pesquisadores e startups da área de saúde agora contam com um novo guia para ajudar a transformar tecnologias em soluções disponíveis no SUS.
2: Os dispositivos médicos fazem parte da rotina dos serviços de saúde e incluem desde curativos e ataduras até próteses e tecnologias com inteligência artificial.
0: Atualmente, existem mais de 2 milhões de tipos diferentes desses dispositivos no mundo.
2: Segundo o Ministério da Saúde, o avanço tecnológico amplia as possibilidades de atendimento e contribui para melhorar a qualidade de vida dos pacientes.
0: A publicação reúne orientações sobre financiamento, pesquisa, desenvolvimento, regulação e incorporação dos dispositivos na rede pública de saúde.
2: O material está disponível gratuitamente para consulta em gov.br/saúde.
0: As ações de combate ao trabalho infantil alcançaram o melhor resultado da última década.
2: Mais de 4 mil crianças e adolescentes foram afastados dessa condição, especialmente as que estavam mais vulneráveis.
11: No Brasil, o trabalho infantil é proibido, de forma geral, para quem tem menos de 16 anos. Quem tem mais de 14 anos pode atuar, mas na condição de aprendiz. Para fazer cumprir a lei, os órgãos de fiscalização brasileiros têm trabalhado cada vez mais. Em 2025, 4.318 crianças e adolescentes foram afastados do trabalho infantil no Brasil. É o melhor desempenho dos últimos 10 anos, resultado das mais de 10 mil ações de fiscalização realizadas pelos auditores fiscais do trabalho. Os primeiros 4 meses de 2026 demonstram a continuidade desse trabalho, como explicou o coordenador de erradicação e fiscalização do trabalho infantil, Roberto Padilha.
12: Os dados parciais de 2026 apontam mais de 1.100 crianças e adolescentes afastadas do trabalho infantil, dados parciais até abril. Nesse mês de junho, estamos realizando um grande operativo nacional de combate ao trabalho infantil. Já estamos recebendo dados da fiscalização em diversos estados e com certeza teremos realmente um aumento nesses números de crianças e adolescentes retirados do trabalho infantil.
11: O foco é o combate aos casos mais graves. Esse trabalho é um esforço integrado do governo federal com redes de proteção social, conselhos tutelares e instituições parceiras. E as ações vão além de tirar as crianças e adolescentes de situações de trabalho. Elas garantem o direito básico dos menores de 18 anos, de crescerem e se desenvolverem, livres de exploração ou violência. Michele Antunes, líder de projetos de uma fundação que luta pela defesa dos direitos da criança e do adolescente, explica a importância dessa medida.
13: A criança, ela precisa estar na escola, ela precisa estar brincando, ela precisa estar se desenvolvendo de uma forma muito saudável. Então, quando ela está dentro desse ambiente do trabalho infantil e sofrendo essa violação, consequentemente ela vai ter sim um desenvolvimento extremamente prejudicado e ela vai estar muito mais vulnerável a sofrer outros tipos de violação, outros tipos de violência, né?
11: Para denúncias de casos de trabalho infantil, o Ministério do Trabalho e Emprego disponibiliza um canal exclusivo, o sistema IP Trabalho Infantil, que pode ser acessado pelo endereço iptrabalhoinfantil.trabalho.gov.br. Reportagem Márcia Fernandes.
0: E é sempre bom lembrar, denúncias de casos de trabalho infantil também podem ser feitas pelo Disque 100, que é o canal de denúncias de violações de direitos humanos oficial do governo federal.
2: O presidente da República em exercício, Geraldo Alckmin, vetou integralmente o projeto que instituía o contrato do primeiro emprego.
0: Na prática, a proposta reduzia encargos trabalhistas e previdenciários para empregadores que contratassem jovens entre 18 e 29 anos sem experiência formal no mercado de trabalho.
2: De acordo com o veto publicado hoje no Diário Oficial da União, o projeto de lei era inconstitucional e contrariava o interesse público na formação educacional de jovens.
14: O presidente em exercício, Geraldo Alckmin, vetou integralmente o projeto de lei que criava o chamado contrato do primeiro emprego para jovens de 18 a 29 anos. A mensagem de veto foi publicada no Diário Oficial da União desta quinta-feira, 18 de junho. Segundo o governo federal, a proposta previa jornada de até 44 horas semanais, o que contraria a defesa da redução da carga horária de trabalho e dificultaria a conciliação entre emprego e estudos. O texto também concedia benefícios tributários e previdenciários aos empregadores, sem oferecer garantias adicionais aos jovens trabalhadores. Outro argumento apresentado é que a medida poderia desestimular a contratação por meio da Lei da Aprendizagem, considerada uma das principais portas de entrada para o mercado formal de trabalho. De acordo com o Ministério do Trabalho e Emprego, mais de 6 milhões de jovens já foram beneficiados pela modalidade nos últimos 26 anos. Em março deste ano, o país registrou mais de 700 mil contratos ativos de aprendizagem, o maior número da série histórica. Lucília Araújo para a Voz do Brasil.
0: Pois é, como nós acabamos de ouvir na reportagem de Lucília Araújo, a Lei de Aprendizagem Profissional é a principal porta de entrada para jovens sem experiência no mercado de trabalho e ela vem registrando crescimento.
2: Segundo dados do novo CAGED, só entre janeiro e abril deste ano foram quase 55 mil novas contratações.
0: O resultado foi impulsionado pela indústria e pelo fortalecimento de políticas de aprendizagem profissional, que respeita os horários escolares e os direitos dos adolescentes e jovens adultos.
15: O Brasil alcançou um recorde histórico. 726 mil jovens aprendizes com contratos ativos. Só nos quatro primeiros meses do ano foi registrado um saldo positivo de quase 55 mil novas contratações. A indústria liderou a geração de vagas, seguido pelos setores de serviços, comércio, construção civil e agropecuária. Os dados reforçam o crescimento da aprendizagem profissional como principal porta de entrada dos jovens no mercado de trabalho. A contratação é obrigatória para estabelecimentos de qualquer setor que tenham pelo menos 7 empregados em funções que demandem a formação profissional. Essas empresas devem preencher entre 5 a 15% do seu quadro de funcionários com jovens aprendizes. Podem participar quem tem entre 14 e 24 anos incompletos. De acordo com a Lei da Aprendizagem, o contrato tem caráter especial e duração máxima de 2 anos. O jovem aprendiz tem carteira de trabalho assinada e a garantia de direitos trabalhistas e previdenciários, além de proteções específicas. Cleide Lopes, para a Voz do Brasil.
2: Mais de 55 milhões de brasileiros já emitiram a carteira de identidade nacional.
0: O documento, que está substituindo gradualmente o RG, é mais moderno, seguro e completo.
2: E vale em todo o território nacional, com o CPF como número único de identificação.
16: No Brasil, mais de 1 milhão de carteiras de identidade nacional são emitidas por mês, segundo dados divulgados pelo Ministério da Justiça e Segurança Pública. O novo modelo está disponível desde 2022 e a emissão do documento pode ser agendada nos institutos de identificação dos estados e do Distrito Federal. O maranhense Alcemir Chaves de Araújo conseguiu marcar o atendimento com a ajuda da filha. Aos 74 anos, ele diz que quer trocar o documento para ter mais tranquilidade.
17: Aí a minha filha achou melhor tirar logo essa identidade nova, né? Porque a velha estava boa, né? Mas eu me apressei logo, digo, bora logo tirar logo isso. Aí eu acabei, fiquei logo livre, de cabeça fria, né?
16: Assim como Alcemir, mais de 55 milhões de brasileiros já emitiram a carteira de identidade nacional em todo o Brasil. A troca é obrigatória, mas o modelo antigo vale até 2032. Para a coordenadora-geral de Modernização Tecnológica do Ministério da Justiça e Segurança Pública, Beatriz Figueiredo, a grande vantagem da carteira de identidade nacional é a utilização do CPF como número único de identificação.
18: ela traz de novo uma identidade mais integrada, mais segura e mais moderna, porque ela substitui, vai substituir gradualmente o antigo RG, ela sim, que usa um número único, que é o número do CPF, que vai ser válido em todo o Brasil. Então a gente acaba com aquela possibilidade de ter um número de RG diferente em cada estado, e isso vai unificar a identificação pelo CPF, né? Que a gente tem um CPF único. Então isso reduz a duplicidade e aumenta muito a segurança dos nossos dados.
16: A versão digital da carteira, integrada ao gov.br, permite incluir outros documentos e registros do cidadão, como CNH, título de eleitor, dispensa militar, carteira de trabalho e cartão SUS. Para tirar o documento, é só acessar gov.br/identidade e agendar a expedição. É preciso apresentar a certidão de nascimento ou de casamento. A primeira via do documento é gratuita. Reportagem Gabriela Noronha.
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0: Previsões do Instituto Nacional de Meteorologia, o INMET, confirmam que este ano vai ocorrer o fenômeno El Niño.
2: Isso significa risco de seca na faixa norte das regiões norte e nordeste, enquanto favorece grandes volumes de chuva no sul do país.
0: Por isso, o Brasil já está se preparando para eventos extremos. É o que afirmou o ministro Valdez Góes, da Integração e do Desenvolvimento Regional, durante o programa Bom Dia, Ministro, produzido pela Empresa Brasil de Comunicação, nesta quinta-feira.
20: Nós estamos com uma sala de situação já montada pelo governo federal, já existem 20 ministérios mobilizados, a Defesa Civil Nacional, o SEMADEM, o IMET e o INPE fazem reuniões frequentes, inclusive com as defesas civis estaduais e municipais de norte a sul deste país, ou seja, toda uma experiência já acumulada e uma preparação e uma determinação do governo do presidente Lula de que a vigilância, o monitoramento e a mobilização e os planos de contingência e a relação e proximidade com os estados e municípios está em curso.
2: Valdez Góes afirmou que o El Niño deve chegar ao Brasil a partir de julho e a Defesa Civil Nacional e seus sistemas de alerta estão de prontidão.
0: Órgãos ambientais como o IBAMA e o ICMBio também vêm trabalhando na prevenção aos incêndios florestais com a contratação de profissionais e a orientação a fazendeiros sobre o não uso de fogo.
2: Mais de 3 milhões de reais investidos na aquisição de alimentos para impulsionar a agricultura familiar e o abastecimento no estado do Pará.
0: A iniciativa da Conab, em parceria com os Ministérios do Desenvolvimento Social e do Desenvolvimento Agrário, busca combater a insegurança alimentar e nutricional no âmbito do Programa de Aquisição de Alimentos, o PA.
2: O presidente da Conab, Silvio Porto, destaca o impacto dessas medidas na segurança alimentar da região.
21: São 96 milhões de reais que nós investimos na aquisição de alimentos dos mais diversos aqui do estado do Pará, valorizando a cultura, a produção e a alimentação regional. Nós estamos, dessa forma, conseguindo valorizar essa produção que vem de assentamentos, da agricultura familiar, de extrativistas e indígenas.
0: Com os investimentos, mais de 140 toneladas de alimentos produzidos no estado serão destinadas a cozinhas solidárias e redes socioassistenciais, combatendo diretamente a fome na região.
2: Outro destaque é a modernização da unidade armazenadora de Ananindeua, que recebeu melhorias na estrutura e teve a capacidade ampliada para mais de 17 mil toneladas, como detalha Silvio Porto.
21: Nós saímos de 3.500 toneladas para 21 mil toneladas. Essa unidade armazenadora, ela se torna um polo relevante do ponto de vista do abastecimento aqui para o Pará, mas também para a região da Amazônia.
0: E essas foram as notícias do governo do Brasil.
2: Uma realização da Secretaria de Comunicação Social da Presidência da República.
0: Com produção da Empresa Brasil de Comunicação.
2: Fique agora com as notícias do Poder Judiciário e do Congresso Nacional. Boa noite.
0: Boa noite para você e até amanhã.
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1: STF decide que é inadmissível a validade de provas em processo envolvendo crime sexual quando ocorrer constrangimento da vítima durante audiência de instrução.
3: Crime da 113 Sul. STJ inicia sessão virtual para julgamento de recurso do Ministério Público.
1: Presidente do TSE afirma que discurso de ódio ameaça a democracia.
3: Boa noite, eu sou Marcela Luiza.
1: Eu sou Walter Lima.
3: Por unanimidade, o plenário do Supremo Tribunal Federal reconheceu a nulidade de provas produzidas em audiências sobre crimes sexuais quando a vítima é submetida a humilhações, constrangimentos e violações da dignidade.
1: O caso chegou ao Supremo em março do ano passado. O recurso foi apresentado pela defesa da vítima, que questionava a decisão do Superior Tribunal de Justiça, que rejeitou o pedido de nulidade da audiência de instrução.
3: O ponto central no STF foi sobre definir se uma prova produzida em ambiente de violação à dignidade da vítima pode ser considerada válida.
1: Com o reconhecimento da nulidade da audiência, o processo foi anulado e o caso deve retomar a fase de instrução na primeira instância.
3: STJ começa a sessão virtual de julgamento de recurso sobre o caso conhecido como crime da 113 Sul.
1: Esse crime se refere ao assassinato em 2009 do ex-ministro do TSE, José Guilherme Vilela, da esposa dele, Maria Carvalho Mendes Vilela, e da empregada da família, Francisca Nascimento da Silva. Repórter Fátima Uchoa.
22: O crime ocorreu no apartamento da família, na quadra 113 Sul, em Brasília. Adriana Vilela, filha do casal, foi condenada por júri popular a 61 anos de prisão, acusada de ser a mandante dos assassinatos. Em 2025, a sexta turma do STJ anulou a condenação, acolhendo a alegação de cerceamento de defesa. O Ministério Público do DF recorreu desse entendimento e pediu agora que a condenação fosse restaurada e que a ré cumprisse imediatamente a pena. Mas vale ressaltar, na sessão virtual, os ministros da sexta turma não discutem a culpa ou a inocência de Adriana Vilela. O ministro relator Sebastião Reis Júnior votou para manter anulada a condenação. Se não houver pedidos de adiamento, a sessão virtual de julgamento deve permanecer aberta por 7 dias.
3: Presidente do Tribunal Superior Eleitoral afirma que discurso de ódio ameaça a democracia.
1: Ministro Cássio Nunes Marques reforça compromisso com eleições livres, inclusivas e seguras. Fábio Ruas.
23: A afirmação do ministro Cássio Nunes Marques foi durante a sessão plenária do TSE desta quinta-feira. Antes de iniciar os julgamentos, o presidente do TSE mencionou o Dia Internacional de Combate ao Discurso de Ódio, data instituída pela Assembleia Geral da ONU em 2021. Disse que a divergência de ideias é legítima e necessária, mas não pode ser confundida com ataques à honra, práticas discriminatórias ou tentativas de desumanizar adversários políticos.
3: Último dia da itinerância da Justiça do Trabalho na aldeia Manga, em Oiapoque.
1: Teve audiências judiciais e outros serviços de cidadania, tudo de graça. Rafael Silva.
24: A Justiça do Trabalho realizou 28 audiências judiciais presenciais, híbridas e virtuais na aldeia Manga nesse último dia de itinerância cidadania aqui com você. Indígenas de outras comunidades enfrentaram até 6 horas de barco para colocar um ponto final nesses processos trabalhistas, que envolvem questões como férias não pagas, saque de FGTS e recebimento de verbas rescisórias. Além disso, o polo de saúde da aldeia Manga ficou lotado ao oferecer atendimento médico, fisioterapêutico, psicológico e odontológico especializado. Neste sábado e domingo vai ser a vez de levar esses serviços à população da aldeia Espírito Santo, na mesma região. Para chegar lá, dessa vez, só de barco. O mutirão pretende fazer até 2.000 atendimentos.
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3: Uma boa noite.
1: E até amanhã.
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7: Eu sou Paula Groba.
8: E eu sou Humberto Pinheiro.
7: E estes são os destaques de hoje do Jornal do Senado, que começa agora.
8: PEC do Banco Central terá calendário de votação definido nos próximos dias.
7: Avança fiscalização mais rígida de pagamento mínimo por fretes rodoviários.
8: Senador defende escala 4x3 para profissionais da segurança e da saúde.
7: Boa noite.
8: Boa noite.
7: Avançou no Congresso a proposta que cria novas regras para garantir o pagamento do piso mínimo do frete rodoviário. O texto, que tem origem em uma medida provisória, foi aprovado pela comissão mista que analisa a MP.
8: A proposta seguiu para análise da Câmara dos Deputados. Repórter Marcela Cunha.
9: A proposta torna obrigatório o registro prévio das operações no Código Identificador da Operação de Transporte, o CIOT, com informações sobre carga, trajeto, valor e prazo de pagamento. O sistema deverá bloquear fretes abaixo do piso da Agência Nacional de Transportes Terrestres, que existe desde 2018, mas é frequentemente descumprido segundo os caminhoneiros. O senador Carlos Fávaro, do PSD de Mato Grosso, que presidiu os trabalhos da comissão mista que analisou a MP, afirmou que o texto busca equilibrar a valorização dos caminhoneiros e os custos do setor.
25: Tenho certeza que teremos, a partir então da conversão em lei dessa medida provisória, nós teremos um outro momento do transporte do Brasil, com segurança jurídica, com estabilidade financeira, com a satisfação dos transportadores e também das empresas que transportam.
9: O piso será reajustado quando os combustíveis variarem pelo menos 5%. Para o consumidor, o aumento dos preços não é automático, mas as empresas podem ter custos maiores e repassá-los aos produtos. O texto também cria piso salarial de R$5.000 para motoristas empregados em viagens longas e mantém a anulação de multas civis e administrativas por manifestações e bloqueios de 2022.
7: O senador Oriovisto Guimarães, do PSDB do Paraná, manifestou preocupação com a proposta de redução da jornada de trabalho da escala 6x1 para 5x2. O parlamentar afirmou que a mudança pode gerar impactos econômicos em setores que operam de forma contínua, como a agropecuária.
8: Oriovisto também argumentou que a medida poderia elevar custos de produção e influenciar os preços de produtos e serviços. O senador defendeu que o tema seja analisado com mais profundidade pelo Senado antes de uma deliberação.
26: Os países do Mercosul que passaram para essa escala fizeram transição em todos eles 8 anos. Nós queremos fazer em 1 mês ou 2. O que é de mais grave nisso tudo é que essa medida vai fazer com que a população mais humilde do nosso país trabalhe mais.
7: Já o senador Carlos Viana, do PSD de Minas Gerais, anunciou que vai apresentar uma emenda para garantir a escala 4x3 a profissionais da segurança pública e da saúde, como policiais, bombeiros, médicos e enfermeiros.
8: Segundo ele, a medida busca valorizar categorias que exercem atividades essenciais e de alta responsabilidade. Repórter Lana Dias.
27: O senador Carlos Viana, do PSD de Minas Gerais, anunciou que vai propor a escala 4x3 para profissionais da segurança pública e da saúde em forma de emenda a uma das propostas de emenda à Constituição que trata da jornada de trabalho no país. Ele explicou que o objetivo é valorizar a atuação de trabalhadores como policiais, bombeiros, médicos e enfermeiros.
28: Eles há muito tempo pedem uma escala que seja mais humana, uma escala que seja mais suportável. Então é o momento, eu entendo, para que a gente possa valorizar as forças de segurança, principalmente valorizar o pessoal da saúde e dar a eles a possibilidade de discussão e chamar a atenção sobre essa escala que é muito pesada hoje em dia para a maior parte dessas categorias.
27: A princípio, a emenda seria apresentada à PEC, já aprovada na Câmara dos Deputados, que diminui a jornada para 40 horas semanais, com 2 dias de descanso. Mas Carlos Viana não descartou a possibilidade de incluir a sugestão na proposta da oposição, que permite acordos para jornada de trabalho flexível, baseada em horas, limitada a 44 horas semanais.
7: Por falta de entendimento sobre os vetos presidenciais, foi cancelada a sessão do Congresso que estava marcada para hoje. O anúncio foi feito pelo presidente do Senado, Davi Alcolumbre.
8: 90 vetos estavam na pauta. Mais detalhes com o repórter Márcio Maturana.
6: Foi cancelada a sessão do Congresso que estava marcada para esta quinta-feira, dia 18, com cerca de 90 vetos presidenciais, com 924 dispositivos e 11 projetos de lei do Congresso Nacional. O cancelamento foi explicado pelo presidente do Congresso, Davi Alcolumbre, numa entrevista coletiva.
10: Os líderes partidários da Câmara e do Senado não conseguiram se reunir para tratar especificamente dessa sessão do Congresso que estava marcada com 30 dias de antecedência. E temos um outro problema. Líderes da Câmara e líderes do Senado, do mesmo partido às vezes, estão pedindo para o governo pela manutenção do veto numa liderança e na liderança na outra casa pela derrubada do veto.
6: A pauta deve ser dividida em três sessões do Congresso, sendo a primeira em 15 dias, segundo Davi, e vai acontecer após reuniões com os líderes partidários.
7: E a proposta que amplia a autonomia operacional e financeira do Banco Central deve voltar aos debates no Senado. Após a aprovação do texto na Comissão de Constituição e Justiça, senadores passaram a cobrar a análise da matéria em plenário.
8: O presidente do Senado, Davi Alcolumbre, afirmou que vai definir nos próximos dias o calendário de votação da proposta. Repórter Bruno Lourenço.
11: O autor da PEC, senador Vanderlan Cardoso, do PSD de Goiás, lembrou que a Comissão de Constituição e Justiça votou a proposta em 10 de junho e o governo, que pediu de 1 a 2 semanas para analisar o texto, após 2

0: proposta de emenda à Constituição precisa passar por dois turnos de votação no plenário, onde terá que receber a aprovação de 49 dos 81 senadores.
1: A senadora Damaris Alves, do Republicanos do Distrito Federal, alertou para o aumento dos casos de violência contra pessoas idosas no Brasil. Em referência ao Dia Mundial de Combate à Violência contra a Pessoa Idosa e à campanha Junho Violeta, ela citou dados de órgãos oficiais que apontam crescimento das denúncias de agressões, negligência, abandono e violência patrimonial.
2: A senadora também chamou atenção para casos de violência sexual contra idosos e defendeu o fortalecimento das políticas públicas de proteção, além do endurecimento das penas para agressores e fraudadores, que tem como alvo aposentados e pensionistas.
3: E sabe aonde essas coisas acontecem? Especialmente a violência sexual? Nos abrigos, nos lares de acolhimento e dentro de casa. Na hora do banho, na hora de trocar a fralda, o idoso muitas vezes não consegue falar, não consegue pedir socorro e sofre essa monstruosidade calado.
1: E especialistas e parlamentares discutiram no Senado um projeto que cria uma política nacional de enfrentamento à violência contra a mulher e transforma em lei medidas de proteção já adotadas no país.
2: O objetivo é garantir a permanência dessas políticas de proteção, mesmo com as mudanças de governo. A reportagem é de Patrícia Oliveira.
4: O Brasil registra uma média de 4 mulheres assassinadas por dia e esse número está aumentando. Só no primeiro trimestre deste ano, os casos de feminicídio cresceram 7,5% em relação ao mesmo período do ano passado. Um projeto transforma em lei e amplia as ações que já são executadas hoje, para garantir a permanência dessas políticas de proteção, mesmo com as mudanças de governo. Para a gestora pública Mia Costa, apesar dos avanços na legislação, as medidas protetivas têm sido mais uma reação do que um impedimento à violência contra as mulheres.
5: Nós não estamos conseguindo chegar a tempo de impedir que essa violência aconteça.
4: A proposta do senador Paulo Paim, do PT do Rio Grande do Sul, prevê a integração dos serviços de atendimento, mais acesso ao acompanhamento psicossocial, a capacitação de profissionais e ações de prevenção.
6: É necessário construir uma política de Estado permanente, integrada e estruturada.
4: Entre as medidas previstas estão a expansão das unidades da Casa da Mulher Brasileira, a criação de unidades móveis para atender regiões sem serviço especializado e campanhas permanentes de conscientização.
2: Com edição de Paula Groba e trabalhos técnicos de João Lira, o Jornal do Senado fica por aqui. Acompanhe agora as notícias da Câmara dos Deputados. Boa noite.
1: Boa noite e até amanhã.

0: aprova a criação de política industrial e tecnológica para o país.
1: Comissões proíbem graduação à distância para cursos na área da saúde.
0: Proposta de criminalização da misoginia pode ser votada ainda este mês.
2: Boa noite. A relatora do projeto que criminaliza a misoginia anunciou a votação da proposta para a última semana de junho. A repórter Maria Neves explica a versão atual da proposta.
3: De acordo com a coordenadora do grupo de trabalho que analisou o projeto sobre criminalização da misoginia, a deputada Tabata Amaral, do PSB de São Paulo, há acordo com os líderes partidários para votar a proposta no plenário da Câmara na semana do dia 29 deste mês. A parlamentar apresentou as alterações propostas ao texto que já foi aprovado no Senado. A principal mudança foi instituir penas para disseminação de ódio contra as mulheres pela internet. Para defender a importância da medida, Tabata Amaral lembrou o caso da jovem que morreu após ser jogada de uma ponte sem corda durante uma prática esportiva conhecida como rope jump em São Paulo e que, mesmo depois de morta, foi atacada nas redes.
4: Uma jovem de 21 anos foi morta de uma maneira absolutamente horrorosa, pavorosa. E nas horas seguintes, o que a gente viu na internet não é o que a gente aprendeu e a gente cresceu vendo, que é a solidariedade, que são as orações, que é a tristeza. A gente viu uma família, amigos.

0: os enlutados terem que lidar com pessoas criminosas. As redes sociais sugerir atos de violência, de estupro, de necrofilia. Fica mais um reforço da urgência desse projeto.
1: A proposta equipara a misoginia ao racismo, que dessa forma passa a ser um crime inafiançável e que não prescreve. A punição também é a mesma, reclusão de 2 a 5 anos e multa. Caso o crime seja cometido por meio da internet com o objetivo de obter vantagem econômica, a pena aumenta. A prática será punida com reclusão, que pode ir de 3 a 10 anos mais multa. Essa pena maior será aplicada também quando o agente do delito for pessoa com audiência expressiva, influência pública ou capacidade ampliada de difusão do conteúdo em meio de comunicação ou plataforma digital. A punição também será maior se o crime de misoginia for cometido contra criança, adolescente, pessoa idosa ou com deficiência. Nesse caso, passa a ser de 3 a 7 anos e meio, mas a multa também é acrescida da metade. Deputadas de partidos de oposição foram contrárias ao projeto e argumentam que a medida pode ferir direitos fundamentais. A deputada Júlia Zanatta, do PL de Santa Catarina, sustenta que o projeto é um perigo para a liberdade de expressão e para a liberdade religiosa.
2: O texto admite punir manifestação contra mulheres enquanto grupo social, sem uma vítima determinada. Ninguém precisa ter sido ofendido, basta alguém entender que uma frase, um vídeo, uma pregação menosprezou as mulheres como coletivo. Isso que vão fazer aqui, se esse texto passar da forma que está, vai ser institucionalizar o crime de opinião sob o manto da defesa das mulheres.
1: Na versão aprovada, a misoginia é definida como prática, indução ou incitação de violência, de restrição ao pleno exercício de direitos ou de ofensa à dignidade da mulher em razão da condição de mulher. A expressão menosprezo às mulheres, que constava na versão anterior, foi retirada. Da Rádio Câmara de Brasília, Maria Neves.
3: Alexandre Lindemaia, do PT do Rio Grande do Sul, defende o fortalecimento de ações de combate ao feminicídio e à violência contra as mulheres, citando os 1.470 feminicídios registrados em 2025, perfazendo uma média de 4 por dia, com possível subnotificação de casos.
4: Alexandre Lindemaia cobra uma mudança cultural entre os homens, sublinha políticas públicas como o programa Mulher Viver Sem Violência e conclama a sociedade a se manter em permanente mobilização, além de exigir uma ação conjunta dos governos contra a violência.
5: Justiça.
3: A Procuradoria-Geral da República pediu e o STF confirmou a condenação do ex-deputado Eduardo Bolsonaro por coação no curso do processo sobre tentativa de golpe de Estado em 2022. Paulão, do PT de Alagoas, entende que a decisão assegura o respeito à soberania nacional e ao Estado de Direito.
4: Paulão avaliou que o STF analisou o processo com base na legislação e nas provas apresentadas. Para ele, nenhum agente político tem o direito de pressionar integrantes do Supremo ou de questionar ações das instituições brasileiras.
3: Marcel Van Hatten, do Novo, do Rio Grande do Sul, volta a defender a revisão dos processos relacionados aos condenados pelos atos de 8 de janeiro de 2023. Ele considera que há pessoas submetidas a punições desproporcionais e cobra a apuração de supostos abusos de autoridade.
4: Marcel Van Hatten também questiona a demora na análise de medidas aprovadas pelo Congresso para alterar a dosimetria das penas aplicadas aos condenados. De acordo com ele, a situação gera insegurança jurídica e sofrimento para as pessoas afetadas pelos processos.
3: Glauber Braga, do PSOL do Rio de Janeiro, retoma seu mandato após 6 meses de afastamento. Sua primeira providência foi solicitar ao STF a apuração de denúncias envolvendo o orçamento secreto e a responsabilização dos envolvidos, caso as irregularidades sejam confirmadas.
4: Glauber Braga solicita também à Corregedoria da Câmara que investigue a origem de mais de R$ 460 mil encontrados com um parlamentar. Ele reafirma seu compromisso de continuar fiscalizando e cobrando mais transparência na Câmara.
5: Votação.
3: Câmara aprovou um projeto que cria política industrial para o país. O repórter Antônio Vital tem os detalhes de como será a medida.
5: A Câmara dos Deputados aprovou o projeto que cria uma política industrial para o país, com previsão de subsídios para empresas, preferência para aquisições de produtos nacionais pelo governo, metas de produção e eficiência e linhas de financiamento. O projeto, apresentado pelo deputado Heitor Xu, do PSD do Rio Grande do Sul, estabelece que cada presidente da República terá que elaborar uma política industrial, tecnológica e de comércio exterior, com objetivos e metas. Essas prioridades deverão ser aprovadas pelo Congresso Nacional. O texto estabelece que a política será elaborada levando em conta a redução das emissões de gases do efeito estufa e a transição para fontes renováveis de energia. Prevê ainda que serão definidos indicadores para mensurar se os objetivos estão sendo atingidos. De acordo com o relator da proposta, deputado Rodrigo Hollenberg, do PSB do Distrito Federal, as principais economias do mundo têm políticas de incentivo para a indústria, enquanto no Brasil a participação do setor no produto interno bruto caiu nos últimos 40 anos. Em 1985, a indústria representava 36% do PIB, percentual que caiu para 12% em 2020. No plenário, o projeto foi criticado por deputados do Novo e do Missão. Para o deputado Kim Kataguiri, do Missão de São Paulo, a proposta dá poder ao governo de beneficiar as empresas e setores que quiser com incentivos fiscais ineficientes.
6: Eu chamaria esse projeto ou de bolsa atraso ou de bolsa milionário. Primeiro, do porquê bolsa milionário. A gente já tem 200 bilhões de reais em privilégios tributários concedidos para grandes empresários que têm poder de lobby dentro desse Congresso Nacional e no Palácio do Planalto. E uma das principais políticas colocadas aqui são justamente as subvenções e as desonerações fiscais que fracassaram como política pública no nosso país.
5: Além de prever subsídios e linhas de financiamento para empresas que produzem conteúdos nacionais, a proposta dá preferência de até 30% nas licitações públicas para produtos feitos no Brasil. Também reforça o direito do país retaliar na mesma moeda países que impuserem taxas injustificadas para a produção nacional. O relator do projeto, o deputado Rodrigo Hollenberg, defendeu a necessidade de uma política de Estado para a indústria.
7: Os Estados Unidos têm política industrial, a União Europeia tem política industrial, a China tem política industrial, a Índia tem política industrial e nós não podemos ter política industrial. Nós queremos aqui ter uma política industrial de Estado e não de governo. Foi ouvindo o setor industrial que considera esse projeto um marco para o desenvolvimento da indústria nacional.
5: O projeto que cria uma política industrial para o país seguiu para análise do Senado. Da Rádio Câmara de Brasília, Antônio Vital.
8: Economia. Zé Vitor, do PL de Minas Gerais, afirma que indicadores de endividamento das famílias, inadimplência de consumidores e empresas e o aumento da dívida pública e da carga tributária desmontam o discurso do governo sobre o possível ciclo virtuoso da economia brasileira.
9: No entendimento do parlamentar, a atual gestão manipula dados para maquiar os problemas econômicos cuja origem está na má administração do Estado. Zé Vitor defende o protagonismo do parlamento para redirecionar o país com base na responsabilidade fiscal e na eficiência.
8: Em seu discurso de posse, Santim Roveda, do União do Paraná, defende uma gestão pública com menos impostos, corte de gastos e privilégios, estímulo ao desenvolvimento econômico e apoio ao empreendedorismo. Ele alertou ainda para o endividamento das empresas e dos brasileiros.
9: Santim Roveda afirmou que a população espera resultados concretos dos governos com a geração de oportunidades, renda e melhoria na qualidade de vida. Como exemplo de ação administrativa positiva, ele cita a redução do IPVA em seu estado, com retorno de dinheiro para o bolso do cidadão.
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8: Transportes. Os deputados aprovaram a obrigação de pagamento do piso mínimo de frete para caminhoneiros. O repórter Marcelo Larcher nos conta quais as medidas previstas na proposta do governo e as modificações.
11: A Câmara dos Deputados aprovou medida provisória que obriga o cumprimento do peso mínimo do frete por quem contratar caminhoneiros autônomos. Além de reforçar os mecanismos de fiscalização do pagamento do frete, o texto aprovado institui um piso salarial nacional de R$5.000 por mês para motoristas de longa distância. O texto final, apresentado pelo relator, deputado Zé Trovão, do PL de Santa Catarina, também prevê anistia das multas aplicadas a transportadores de cargas, empresas e motoristas que participaram das manifestações e bloqueios ocorridos depois das eleições de 2022. A medida provisória está em vigor desde março, mas precisa ser votada pela Câmara e pelo Senado para virar lei. A proposta do governo reforça a fiscalização da política nacional de pisos mínimos do transporte rodoviário de cargas. Obriga o registro de todas as operações de frete por meio de um código identificador, com informações sobre o contratante, o transportador, a origem e o destino da carga, bem como o valor do frete. Se esse valor do frete for abaixo do permitido, o sistema impede o registro. O texto também assegura aos transportadores autônomos de cargas o adiantamento de pelo menos 70% do valor do frete no momento da contratação, com pagamento do restante em até 3 dias úteis após a entrega da carga. O relator, deputado Zé Trovão, diz que a medida provisória vai impedir a atuação de intermediários, que ficam com parte do valor do frete.
12: E hoje, nós estamos nessa casa votando algo que definitivamente tira o caminhoneiro autônomo da escravidão, do jugo daqueles que sempre roubaram o caminhoneiro na cara dura. E de quem eu estou falando? Do famoso, o homem que não tem um caminhão, que nunca dirigiu um caminhão, mas que leva 30, 40, 50% do frete do caminhoneiro.
11: O texto final da medida provisória também dá prioridade para transportadores autônomos de cargas e cooperativas de transporte de cargas no acesso a financiamentos e incentivos do Procargas, o programa criado para estimular o setor de transportes. Depois de aprovada pela Câmara, a medida provisória seguiu para análise do Senado. Da Rádio Câmara de Brasília, com informações de Antônio Vital, Marcelo Larcher.
13: Desenvolvimento Regional.
9: Marcon do PT comemora ações do governo federal para a reconstrução do Rio Grande do Sul, ressaltando a entrega de moradias em Viamão e a assinatura de ordens para a construção de mais de 2.000 casas em municípios gaúchos.
4: Marcon ressalta que as cidades contempladas foram atendidas independentemente das posições ideológicas de suas lideranças, demonstrando o compromisso da atual gestão com o Estado, fortemente atingido por eventos climáticos e com a população que necessita de habitação.
9: Valdenor Pereira, do PT da Bahia, comemorou os 37 anos de emancipação de Bom Jesus da Serra, Lagoa Real e Mirante, os 146 anos de Jacaraci e os 149 anos de Brumado, municípios vinculados à área de atuação de seu mandato.
4: Valdenor Pereira saudou moradores, lideranças e representantes dos poderes municipais pelas comemorações entre os dias 7 e 13 de junho. Ele cumprimentou ainda os participantes da plenária virtual sobre violência de gênero e políticas públicas voltadas para as mulheres.
9: Ao assumir o mandato, Paulo Soares, do Podemos de São Paulo, declarou representar os municípios do interior paulista. O parlamentar garante que vai atuar em defesa da saúde pública, das instituições filantrópicas, das APAES e de uma maior descentralização dos recursos públicos.
4: Paulo Soares também defende medidas para reduzir filas de espera por consultas, exames e cirurgias no Sistema Único de Saúde. Segundo o deputado, é necessário fortalecer hospitais filantrópicos e atualizar a tabela do SUS para ampliar a capacidade de atendimento à população.
13: Educação.
9: Soraya Santos, do PL do Rio de Janeiro, cobra a aplicação de leis de combate à violência escolar. Ela cita casos recentes de agressão e defende que as escolas registrem as ocorrências junto aos órgãos competentes para garantir proteção aos estudantes.
4: A congressista se preocupa com os estímulos à violência com a formação de gangues entre jovens. Soraya Santos recorda que a segurança escolar passou a ser uma meta específica da educação e defende a conscientização da população como instrumento para enfrentar o problema.
13: Saúde.
9: A Comissão de Constituição e Justiça aprovou proposta que proíbe graduação à distância para cursos da área da saúde. A repórter Paula Bittar acompanhou a discussão sobre a matéria.
14: A Comissão de Constituição e Justiça da Câmara aprovou uma proposta que proíbe a realização de cursos de graduação da área da saúde e de educação física na modalidade de ensino à distância. O relator na comissão, deputado Orlando Silva, do PCdoB de São Paulo, ressaltou o direito à saúde previsto na Constituição e afirmou que os cursos da área exigem o desenvolvimento de habilidades que são ligadas ao contato direto com o paciente, materiais biológicos ou ambiente clínico, e que o modelo à distância, mesmo que preveja momentos práticos, pode se mostrar deficiente em proporcionar uma experiência supervisionada indispensável para a segurança do paciente e a qualidade dos serviços. A deputada Cris Tonietto, do PL do Rio de Janeiro, por outro lado, disse que a proibição pode prejudicar muitas pessoas.
15: Impedir uma modalidade de ensino à distância, isso pode ser um cerceamento, inclusive, da própria liberdade de muitos de quererem fazer e adotar esse tipo de modalidade, até por situações específicas. Tem, por exemplo, que pessoas que trabalham fora, que talvez não tenham condições de estarem ali em loco na faculdade e podem muito bem querer adotar essa modalidade EAD.
14: Já a deputada Talíria Petrone, do PSOL do Rio de Janeiro, se posicionou de forma contrária ao ensino à distância para esses casos.
16: Acho que isso pode, muitas vezes, popularizar o acesso ao ensino superior, garantir uma ampliação do acesso à educação, mas nos casos de saúde é algo que eu não consigo compreender como há um grupo que acha natural que você tenha médicos se formando por EAD, enfermeiras se formando por EAD.
14: A proposta que proíbe a realização de cursos de graduação da área da saúde e de educação física na modalidade de ensino à distância já pode seguir para análise do Senado, a não ser que haja recurso para votação pelo plenário. Da Rádio Câmara, de Brasília, Paula Bittar.
13: Homenagem.
8: Doutor Fernando Máximo, do PL de Rondônia, presta homenagem aos 115 anos da Assembleia de Deus no Brasil, comemorados hoje. Ele realça a atuação da Igreja na transformação espiritual e social e fala do apoio a famílias e pessoas em situação de vulnerabilidade.
9: Doutor Fernando Máximo elogiou a atuação de lideranças religiosas de seu estado e do país, destacando o trabalho desenvolvido em benefício das comunidades e manifestou seu desejo de que a instituição continue expandindo suas atividades e alcançando mais pessoas.
13: Relações Exteriores.
8: Chico Alencar, do PSOL do Rio de Janeiro, defende uma solução diplomática para o conflito no Oriente Médio. O parlamentar analisa que ações militares durante acordos de paz agravam a instabilidade na região.
9: Chico Alencar também critica posições adotadas pelo governo norte-americano em política externa e imigração. Ele pede respeito à soberania dos países, à democracia e aos direitos humanos como princípios fundamentais para as relações internacionais.
8: Termina agora o Jornal Câmara dos Deputados, produzido pela Rádio Câmara, com trabalhos técnicos de Wellington Teles e apresentação de Val Monteiro e Márcio Aquilissardi. Uma boa noite para você.
9: A Voz do Brasil volta amanhã. Boa noite.
13: 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Boa noite.

0: Você vale muito. Você é maravilhoso e vale muito mais do que pensa. Por mais que você não acredite, tem alguém que te ama muito e seria capaz de fazer qualquer coisa para te ver bem e feliz. Mantenha-se firme e acredite. Tudo isso uma hora vai passar. Diga sim à vida. Diga sim à vida. Se uma pessoa que você ama anda sempre triste, mas quando questionada sempre diz que está tudo bem, não acredite, pois não está. Não está. Um dia ruim é comum e normal para todo mundo, mas todos os dias não. Insista, conforte, escute e aconselhe. Cada um sente e vive as situações de maneiras diferentes. Diga sim à vida. Diga sim à vida. 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
3: Boa noite, que bom estarmos juntos novamente, unidos em oração. Sinta-se acolhido, acolhida pela nossa equipe franciscana de comunicação. A partir de agora, nós faremos a sua companhia aqui no Espaço Família. A você, a nossa saudação franciscana de paz e bem. Eu sou o Frei Leandro Ferreira e o programa Espaço Família é todo seu. Ele é dividido em salas, onde você acompanhará boas conversas, ouvirá músicas, estará rezando conosco e também vamos aprender bons exemplos para o dia a dia. É com essa satisfação que nós abrimos o programa rezando. Nesta quinta-feira vamos pedir por sabedoria. Chamamos então o Frei Gabriel Vargas. Reze conosco.
4: Senhor Deus de bondade, nesta quinta-feira, venho diante de Ti para agradecer pelo bem que todos os dias realizas em minha vida. Muito obrigado pelo ar que respiro, pelo alimento à minha mesa, pelas pessoas que amo. Muito obrigado pela luz que vem do Teu Espírito Santo. Eu Te peço, Senhor, que sempre ilumines meus passos e meus caminhos com o brilho da Tua sabedoria. Dá-me bom senso, lucidez e discernimento para não me entregar a falsas ilusões. Protege a minha família e a todos que eu amo de qualquer erro ou engano. Mostra-me sempre a beleza da Tua verdade e do Teu poder para que eu possa ser instrumento da sabedoria que vem de Ti. Tudo isso te peço por Jesus Cristo, Teu Filho e nosso irmão, na força e na unidade do Espírito Santo. Amém.
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3: Vamos nos alimentar com um pedacinho do pão da palavra? Quem se alimenta com este pão recebe o sustento para caminhar com firmeza pelas trilhas da fé. Vamos nos alimentar espiritualmente com o pão diário.
6: Olá, bem-vindo à nossa mensagem de esperança e encorajamento Pão Diário. Hoje vou ler o texto de Patrícia Rainbow com o título Amigo dos Solitários, baseado no livro de Salmo 68. Holy Cook não tinha amigos quando foi trabalhar em Londres e os finais de semana eram muito tristes. Uma pesquisa global coloca Londres no topo da lista da solidão, com 55% dos londrinos afirmando sentirem-se solitários, em comparação com apenas 10% dos que se sentem assim em Lisboa, Portugal. Para conectar-se, Holly desafiou seus medos e formou um grupo de mídia social chamado Clube Londrino de Meninas Solitárias, ao qual 35 mil moças aderiram. Encontros frequentes de pequenos grupos planejam piqueniques em parques, aulas de arte, oficinas de joias, jantares e até exercícios ao ar livre com seus animais de estimação. O desafio da solidão não é novo, mas aquele que cura este sentimento também não. O rei Davi escreveu que o nosso Deus eterno dá uma família aos que vivem sós, liberta os presos e os faz prosperar, de acordo com Salmo 68, versículo 6. Pedir a Deus que nos guie, amigos cristãos, é um privilégio e é algo que podemos lhe pedir tranquilamente. Pai dos órfãos, defensor das viúvas, esse é Deus, cuja habitação é santa, acrescentou Davi. Louvado seja o Senhor, louvado seja Deus, nosso Salvador. A cada dia, Ele nos carrega em seus braços. Que amigo temos em Jesus! Ele nos concede amigos eternos, a começar pela sua presença gloriosa a cada momento. Como diz Holy, o tempo com os amigos faz bem à alma. Querido amigo, o que Jesus o ensina sobre ser um amigo eterno dos seus próximos? Pense nisso. Eu sou Clarice Fogaça e essa foi a nossa mensagem do dia.
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9: Já estou ouvindo música. Vamos mais perto da Sala da Boa Música para ouvir uma bela canção.

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1: Você vale muito. Você é maravilhoso e vale muito mais do que pensa. Por mais que você não acredite, tem alguém que te ama muito e seria capaz de fazer qualquer coisa para te ver bem e feliz. Mantenha-se firme e acredite. Tudo isso uma hora vai passar. Diga sim à vida. Diga sim à vida. Se uma pessoa que você ama anda sempre triste, mas quando questionada sempre diz que está tudo bem, não acredite, pois não está. Não está. Um dia ruim é comum e normal para todo mundo, mas todos os dias não. Insista, conforte, escute e aconselhe. Cada um sente e vive as situações de maneiras diferentes. Diga sim à vida. Diga sim à vida. Diga sim à vida.
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3: Não há coisa melhor do que ouvir um amigo nos dizendo como proceder ou como agir. Uma palavra amiga nos ajuda, nos tira de várias situações. Uma palavra amiga é como uma alavanca para a nossa vida. Vamos parar e ouvir esta palavra com o nosso saudoso Frei Nelson Rabelo.
4: Amigo trabalhador. Filhos ajuizados ajudam seus pais a bem cumprirem seu dever de pais. Pais espertos animam seus filhos a sentirem gosto pela sua missão de filhos. Ao invés de um azucrinar a vida do outro, procuram se apoiar, a superar com êxito os conflitos normais do dia a dia. A isto se chama sabedoria. Imagine semelhante papo ao redor da mesa. Pai e mãe, o que mais nós, filhos, podemos fazer por vocês na condução da casa? Em que podemos colaborar? Imagine agora a resposta dos pais. E vocês, filhos, do jeito que nós pais estamos fazendo, podemos tocar para frente? O que vocês sugerem? Talvez você chamaria esta conversa de utopia? Sejamos objetivos. Conviver é, de certa forma, uma contínua negociação. E o bom negócio deve favorecer a ambas as partes. Nenhum pai, mãe, filho ou filha quer ser passado para trás, sentir-se em desvantagem nos negócios da vida. A convivência do clã familiar precisa satisfazer tanto os pais quanto os filhos. Ambas as partes sentirão a gostosa sensação de estar no lugar certo e a contento, e no seu posto com respeito. Um dos ditos de São Paulo aos Efésios cai como luva. Filhos, respeitem seus pais. Pais, não irritem seus filhos. Pense nisto. Deus o acompanhe.
3: Nós não somos apenas matéria. Dentro de nós habita um espírito. Este é o centro de nossa espiritualidade. Para fortificar nossa espiritualidade, vamos para a sala da espiritualidade franciscana e ouvir a mensagem desta noite. Paz e bem, Frei Gustavo.
5: Paz e bem, mais uma vez juntos aqui em nossa sala da espiritualidade franciscana, quando temos conversado sobre os santos e santas que se destacaram aí em tantos anos de caminhada da ordem franciscana, da família franciscana, melhor dizendo, iniciada por São Francisco de Assis. Muito obrigado pela sua audiência. Sua audiência é sempre motivo de muita alegria, muita gratidão para todos nós que produzimos esse conteúdo, que produzimos este programa com muito carinho para você. Hoje nós vamos falar sobre São Conrado Birndorfer, de Parsham, religioso da Ordem Primeiro, nome meio complicado, São Conrado Birndorfer de Parsham, frade capuchinho. João Evangelista Birndorfer nasceu no dia 12 de dezembro de 1818 em Wenneschof de Parsham, na Baviera, Alemanha. Depois de uma juventude exemplar, entrou na Ordem dos Frades Menores Capuchinhos com o nome de Conrado. No ano de 1842, emitiu os votos religiosos. Por 43 anos, exerceu o ofício de porteiro no convento de Altötting, na Alemanha. E neste cargo deu grande exemplo de oração e de caridade operativa, de incansável zelo e de inalterável paciência. Entregou a alma a Deus aos 21 de abril de 1894. Foi beatificado no dia 15 de junho de 1930 e canonizado aos 20 de maio de 1934 por Pio XI. Vamos rezar a oração a São Conrado. Ó Deus, infinita bondade, que por meio de São Conrado destes conhecer aos homens a grandeza de vossa misericórdia, nós vos suplicamos que nos torneis continuadores de sua obra a serviço dos nossos irmãos, imitando seu espírito de pobreza e a sua humildade de coração. Bonita história da santidade alcançada por uma pessoa simples, que viveu sempre no mesmo lugar 43 anos, sempre numa tarefa bastante humilde, como porteiro de um convento, mas se destacou pela paciência, pela caridade, pela preocupação com o outro, pela vida de oração, mostrando que a santidade é algo alcançável e que para alcançá-la não precisamos ter grandes ambições, basta ter um coração simples e disposto a amar a Deus e ao próximo. Eu quero agradecer a sua audiência e a sua atenção e já deixar o nosso encontro marcado. Até a próxima, um grande abraço, tudo de bom, paz e bem.
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3: Que tal a gente ouvir uma boa música? 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
1: Você vale muito. Você é maravilhoso e vale muito mais do que pensa. Por mais que você não acredite, tem alguém que te ama muito e seria capaz de fazer qualquer coisa para te ver bem e feliz. Mantenha-se firme e acredite. Tudo isso uma hora vai passar. Diga sim à vida. Diga sim à vida. Se uma pessoa que você ama anda sempre triste, mas quando questionada sempre diz que está tudo bem, não acredite, pois não está. Não está. Um dia ruim é comum e normal para todo mundo, mas todos os dias não. Insista, conforte, escute e aconselhe. Cada um sente e vive as situações de maneiras diferentes. Diga sim à vida. Diga sim à vida. Diga sim à vida.
2: Como é bom ouvir uma mensagem que nos toca a alma. A palavra dita na hora certa faz um efeito benéfico dentro da gente. 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Esteja à vontade, Frei Jurandir. O espaço agora é todo seu.
3: Uma pessoa radical. Você é uma pessoa muito radical no que pensa ou no que faz? Vamos refletir sobre isso. Toda pessoa radical fechou todas as possibilidades de crescer, de aprender e de fazer acontecer algo novo. Essa pessoa é como um copo cheio que, se receber mais uma gota de água, transborda. Sempre acredita que conhece tudo e tem a doce ilusão em achar que sempre tem a verdade. Seja inteligente e perceba que o conhecimento de tudo você só pode ter uma parte. E essa parte é mínima. Caso contrário, você vai ser sempre uma pessoa extremista. Saiba que tudo que é demais faz muito mal para você e para os outros. O radicalismo é sinal de insegurança e medo da verdade. Observe que a verdade é como a luz do sol. Ela ilumina você todo sem estar toda em você. Quando você vê o mar, acredita ver o mar inteiro. Enquanto isso, você só está vendo a parte mínima do mar. Só Deus esgota a verdade, porque Ele é a própria verdade. Para você sair deste radicalismo, precisa manter a mente aberta para ouvir sem preconceito e julgar com equilíbrio, mesmo que tenha certeza que está com a verdade, você não se considere dono dela. Extremismo, radicalismo sempre vão atrapalhar seu desenvolvimento nas diversas dimensões da sua vida. Abra-se às verdades e às diversas possibilidades que a vida lhe oferece e seja mais agradecido às novidades que batem à sua porta. Jogue fora o medo do novo, o medo de crescer. Abrace as novas possibilidades, inclusive a verdade.
0: 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A família é uma instituição sagrada. Viver em família é uma bênção. Mas para viver em família, a gente também precisa aprender muita coisa. Vamos abrir agora no programa um espaço para a família, com Frei Almir Ribeiro Guimarães. Olá, Frei Almir, paz e bem.
4: Olá, meus amigos. Na vida, por vezes, quando percorremos certos caminhos de solidão, solidão buscada e de silêncio cultivado, quando fazemos isso, vamos encontrando nossa verdade mais íntima, mais profunda, e ali, naquele espaço nosso, só nosso, surgem e irrompem perguntas e questionamentos. Será que sabemos dar as respostas? Quem sou eu? Quais são minhas características mais específicas? O que me convém? O que me estrutura? Que conteúdo eu devo dar a essa minúscula palavra de duas letras, eu? Que forma dar a essas centelhas de energia, essa vontade de novidade que fervem dentro de mim? Por que esse desejo de viver e de viver em plenitude, não somente empurrado ou empurrando a vida para frente? Qual o lugar mais adequado para mim nesta sinfonia cósmica? Que pessoa quero efetivamente ser? Como habitar essa casa que é o corpo? Para que esse pulmão que arfa, esse coração que bate? O que é ser masculino? O que é ser feminino? Como eu me situo nesse meu preciso contexto familiar? Eu crio laços ou eu cavo fossas? Que relacionamento posso instaurar com o meu passado, com as coisas da minha infância, com essas pessoas todas que circulam à minha volta, agora em casa, na vizinhança, no metrô, no trabalho? Essa gente toda que entra pelos meus poros. Tomara que cada um de nós possa ir respondendo serenamente a tudo isso que arde como fogo dentro de nós. Paz e todos os bens.
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0: Enquanto pensamos nessa mensagem, vamos ouvir uma boa música, já que estamos dentro da Sala da Música.

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1: Você vale muito. Você é maravilhoso e vale muito mais do que pensa. Por mais que você não acredite, tem alguém que te ama muito e seria capaz de fazer qualquer coisa para te ver bem e feliz. Mantenha-se firme e acredite. Tudo isso uma hora vai passar. Diga sim à vida. Diga sim à vida. Se uma pessoa que você ama anda sempre triste, mas quando questionada sempre diz que está tudo bem, não acredite, pois não está. Não está. Um dia ruim é comum e normal para todo mundo, mas todos os dias não. Insista, conforte, escute e aconselhe. Cada um sente e vive as situações de maneiras diferentes. Diga sim à vida. Diga sim à vida.
2: De volta à Sala da Boa Música para mais uma bela canção. Acompanhe com a gente.

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1: E hoje traremos um tema essencial para o nosso bem-estar e qualidade de vida: a saúde da nossa fala, voz e audição. E você sabia que pequenos cuidados no dia a dia podem fazer toda a diferença na preservação da nossa comunicação? E que a fonoaudiologia tem um papel fundamental não só na prevenção, mas também no tratamento de diversos distúrbios que afetam a nossa voz e a capacidade de nos expressar? Para nos orientar, a convidada de hoje é a fonoaudióloga Regina Ampessan. Seja bem-vinda, Regina. É um prazer recebê-la.
2: Prazer é todo meu estar aqui e poder ajudar um pouquinho com algumas dicas importantes para todas as pessoas, né? Não só para o profissional da voz.
1: É verdade. É. A gente tem muitas dúvidas sobre esse assunto, Regina. E qual que é a importância, para começarmos, né, falando sobre a fonoaudiologia na manutenção da nossa saúde de forma geral? Quais são as áreas, assim, da nossa saúde que ela impacta diretamente?
2: Então, a fonoaudiologia, ela trabalha com a reabilitação, né? Não só com a prevenção, principalmente, reabilitação de várias áreas. Da audição, da voz, da comunicação em geral, da comunicação falada, a fala e a linguagem oral, escrita. Os idosos, a gente trabalha com os idosos, na terceira idade a disfagia.

0: com a voz, audição, enfim, a gente tem muito para conversar aqui no programa. E eu quero já te perguntar quais os principais cuidados que devemos ter para evitar problemas da fala e comunicação, especialmente para, você até citava, idosos e crianças, que também a gente precisa ter um olhar diferenciado.
1: Então, crianças, vamos começar com as crianças, né? A criança, ela começa já com choro. O primeiro sinal de linguagem dela é o choro, ela se comunica através do choro, né? Daí, aos 3 meses é que começam os balbucios, e a gente precisa estimular esse balbucio.
0: Olha,
1: se a criança falar, você vai lá e junto com ela, para você estar estimulando a fala. Depois tem os vários marcos importantes. O próximo bastante importante é 8 meses, que as crianças já começam com as palavrinhas mama, papa, já dá tchau, joga beijinho.
0: Já começam a interagir.
1: Elas já interagem, elas começam a entender tudo, né? E os pais precisam ser o meio ali de comunicação delas, os estimuladores, os pais precisam estimular. E o que hoje está acontecendo é que as telas estão atrapalhando um pouquinho, né?
0: Olha.
1: Então é contraindicado, a gente está contraindicando assim, as telas, tanto televisor, smartphones, tablet, porque a criança não interage. Por melhor que seja aquele processo, aquela televisão, ela não interage com a criança. Ela simplesmente estimula, mas não tem o retorno.
0: Exatamente.
1: Né? E a criança precisa desse retorno para aprender a falar, para se comunicar. Né? Então, está sendo, às vezes, até interpretado de forma diferente um atraso no desenvolvimento de linguagem com autismo. Mas olha, não é um autismo, é porque a criança não está tendo esse processo de interagir, né? Interação com o outro. Eles olham na gente, como a gente se expressa, como a gente faz o olhar, o sorriso, os gestos. E na televisão não tem isso. Ou no programa, no aplicativo, por melhor que ele seja, ele não interage, né?
0: Então, e evitar. A criança precisa desse estímulo, dessa interação.
1: Precisa muito dessa interação. Então a gente precisa sempre estar estimulando essa criança. Como é que eu vou estimular meu filho? Contando historinhas para ele, fazendo brincadeiras onde ele possa criar a oportunidade de fala para essa criança, fazer com que ele fale, com que ele se expresse, né? A primeira coisa que a gente precisa perceber é se essa criança não tem problema auditivo. Se ela está com alguma dificuldade, algum atraso no desenvolvimento de fala, primeira coisa, audição, porque a gente só aprende ouvindo.
0: E aí, já nessa idade, nesses meses, poucos meses, os pais já podem identificar que a criança pode ter algum problema de audição, se ela não interagir de alguma forma, é isso?
1: Isto. Então, a criança, quando nasce, na maternidade, é feito o teste da orelhinha, já lá na maternidade. Depois, com o passar do tempo, se você perceber que a criança, aos 3 meses, por exemplo, ela não faz um A, não tem nenhuma consoante, nenhuma vogal, já fique alerta. Se aos 8 meses não falou nenhum papá, mamá, mesma coisa, ela já está atrasada. Né? Então,
0: olha,
1: a gente
0: que
1: tem que... São marcos importantes.
0: Dicas.
1: Né?
0: Sim. E que devem ser observados.
1: Isso. E a gente espera que a criança fale, assim, palavras... frases, pequenas frases, até 2 anos e meio, eles já têm um vocabulário bem extenso. Né? E se você percebe que até os 2, a criança não fala...
0: Alguma coisa está errada.
1: Procura um especialista. É. Procura porque alguma coisa não está certa. Ou um neuropediatra, ou fonoaudiólogo, que possa orientar os caminhos que a gente vai chegar a estimular essa criança.
0: E em relação aos idosos?
1: Ah, os idosos são uma paixão. Então, os idosos, com o passar do tempo, normal, a gente pode ir perdendo algumas capacidades de visão, de audição, a gente vai perdendo um pouquinho da memória, né? O processamento todo, no geral, processamento auditivo, processamento da fala, eles ficam mais lentos, né?
0: Sim.
1: Então, o idoso que tem um problema auditivo... precisa verificar. Por quê? Porque ele vai se isolar, né? Porque ele vai ficar perguntando toda hora para repetir. Ele...

0: se sente mal com isso, né?
1: Sim.
0: Ou ele aumenta a televisão num volume mais alto, ou você percebe que você convida ele para ir num barzinho, convida para uma reunião de família, ele prefere não ir. Por quê? Porque ele não entende. Ele não está conseguindo entender todas as pessoas quando falam todo mundo junto. Então, fica atento. Nos pequenos detalhes, procura uma ajuda, né? Leva esse idosinho, né? Outra coisa, eles vão perdendo essa capacidade de atenção, né? Normal, uma demência, né? Ou pode acontecer uma disfonia, eles não conseguir falar mais alto. Para ele é um esforço muito grande. Ou quando ele está em reunião, ele fala muito baixinho. Aí as pessoas não querem nem conversar com ele porque não conseguem entender o que ele fala. Ele vai se isolando. Então, esses pequenos detalhezinhos que a gente vê nos idosos em casa, a gente tem que prestar atenção para logo procurar, né, ajuda. Aí alguns têm AVC, que é muito comum, e aí acontece de ter a afasia. A afasia, ela pode te dar um problema de tanto de total de comunicação, tanto na expressão da fala, quanto na compreensão, na leitura, na escrita. Então precisa ser reabilitado, né?
1: Ah, isso é muito importante.
0: E aí entra a fonoaudiologia nessa reabilitação. A disfagia é outra coisa que acontece também com o idoso, dificuldade para engolir. Então você percebe se ele está tossindo muito, ou se ele está engasgando, ou ele precisa engolir várias vezes para o alimento, para ele conseguir engolir o alimento. Ele faz várias deglutições. Você percebe que ele está com um probleminha de disfagia. Procura sempre alguma ajuda, não deixa ele assim, né? Então são dicas assim que são cuidados, não é?
1: São sinais dicas importantes. Isso. Que os familiares devem observar.
0: Exatamente.
1: E como a fonoaudiologia ela entra, né, nessa questão do tratamento dessas disfunções?
0: Tá. Então assim, quando é disfagia, a gente vai entrar com exercícios para fortalecer essa musculatura, manobras para ele aprender a deglutir. Né? Cada caso é um caso, né? Cada paciente é visto de uma forma isolada, né? A gente vai analisar cada caso. Por exemplo, se é um paciente que passou muito tempo entubado, por exemplo, então a gente vai ter que ensinar essa coordenação novamente de respiração e deglutição.
1: Nossa, né? Reabilitação.
0: É uma reabilitação. E bem, responsabilidade muito grande, é uma coisa bem estudada. Por quê? Porque se essa reabilitação não for feita corretamente, esse paciente pode broncoaspirar. Nossa. Aí ele pode ter problema de pulmão, pode voltar para uma UTI. Então tem que ter muita responsabilidade na hora de atender, né? Então tem que tomar cuidado. A disfonia, mesma coisa. A gente vai fazer exercícios, vai ensinar respiração para esse idoso, para a gente poder reabilitá-lo, né? Para falar um pouquinho mais alto. A parte auditiva, nós entramos com aparelhos de audição, que os aparelhos são fantásticos hoje. Não são mais como antigamente, que eram difíceis,
1: são bem,
0: né?
1: Discretos.
0: Super discretos. Fácil manuseio. Exatamente. E assim, a clareza com que eles entendem a fala. Então,
1: a tecnologia melhora muito a qualidade de vida desses idosos.
0: Melhora, vale muito a pena. Nos idosos, a parte da afasia também é uma reabilitação, né? A gente precisa também ensinar tudo novamente. Eu chamo de abrir as gavetinhas, né? Que eu digo que a afasia, depende de qual afasia que dá, se ela é hemorrágica ou não, se a hemorrágica é um pouco mais grave, né? Ou é isquêmica, a isquêmica é mais tranquila. E aí a gente tem que reabilitar com terapia também, né? Parkinson aparece muito pra gente. Olha no só. Consultório. Então a gente tenta manter a voz do paciente. Então a gente não vai conseguir melhorar isso, mas melhorar sim, até certo ponto. Mas vai manter, para ele não piorar,
1: não,
0: né?
1: Não piorar, exato. Que também é muito importante.
0: É manutenção.
1: Manutenção.
0: É manutenção.
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3: Depois dessa conversa interessante, vamos trazer música para o ambiente. Vamos temperar o nosso espaço família com mais uma dose generosa de boa música.

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7: A nossa igreja é um organismo vivo e pulsa no mundo inteiro. Temos membros espalhados nos 5 continentes, mas todos temos nosso pastor na terra, que é o nosso Papa. Nosso Papa mora no Vaticano, de onde recebemos notícias sobre a organização da nossa igreja. Está aberta agora a Sala da Notícia, dentro do programa Espaço Família.
8: Louvado seja nosso Senhor Jesus Cristo.
6: boletim de notícias da Rádio Vaticano, Vatican News. Esse é o boletim de notícias da Rádio Vaticano, Vatican News, em língua portuguesa, nesta quinta-feira, 18 de junho, nos estúdios Silvonei José. Ao receber os membros do Conselho de Administração da Universidade Hebraica de Jerusalém, o Papa destacou nesta manhã o papel das universidades como lugares privilegiados de encontro e diálogo e incentivou a formação de artesãos da paz.
8: In a time that is often characterized by violence and pointed rhetoric, the members of your diverse university community can continue to be artisans of true peace.
6: Em um tempo frequentemente caracterizado pela violência e por uma retórica agressiva, os membros da sua diversificada comunidade universitária podem continuar a ser artesãos da verdadeira paz. Uma paz desarmada e desarmante, humilde e perseverante, trabalhando pela concórdia entre os povos. Foi com esse apelo que o Papa Leão XIV recebeu nesta quinta-feira, no Vaticano, os representantes do Conselho de Administração da Hebrew University of Jerusalem, a Universidade Hebraica de Jerusalém. Ao dar-lhes as boas-vindas, o pontífice expressou o desejo de que a visita ao Vaticano e a Roma contribua para aprofundar o conhecimento sobre uma cidade que, além de estar no centro das origens e do desenvolvimento da fé cristã, há milênios favorece o encontro entre culturas e povos. Leão XIV recordou que as universidades sempre foram lugares de encontro, reunindo estudantes e professores, não apenas para o crescimento acadêmico, mas também para a construção de amizades e vínculos humanos e profissionais. Por isso, ressaltou que as instituições de ensino superior devem trabalhar constantemente para garantir oportunidades de encontros significativos, já que as relações humanas, as línguas e as culturas são elementos fundamentais da própria identidade da pessoa. O Papa observou que as universidades são tradicionalmente espaços privilegiados de diálogo, onde a busca pelo conhecimento está intimamente ligada à troca de ideias e à escuta recíproca, inclusive entre pessoas que pensam de forma diferente. Segundo o pontífice, é justamente nesse ambiente de diálogo respeitoso que se torna possível, com paciência e perseverança, derrubar gradualmente as barreiras da incompreensão e da desconfiança que podem surgir entre as pessoas e os povos. Ao refletir sobre a construção da paz, Leão XIV recordou que Deus chama cada pessoa a ser instrumento de reconciliação no mundo. Mas esse compromisso deve começar na própria vida. Citando Santo Agostinho, afirmou que quem deseja levar a paz aos outros deve, antes de tudo, cultivá-la em si mesmo. Por fim, o Papa exortou a comunidade universitária a não considerar a paz como algo impossível ou inalcançável, mas a promovê-la concretamente nas próprias comunidades, tornando-se um farol de esperança e de unidade em um mundo cada vez mais dividido.
9: Para construir a paz, é urgente passar da cultura do poder para uma autêntica cultura da negociação, fundamentada na solidariedade e no reconhecimento de que nosso próximo não é, em primeiro lugar, um inimigo, mas um nosso semelhante. Este é o cerne da declaração do arcebispo Ettore Balestrero, observador permanente da Santa Sé junto às Nações Unidas e outras organizações internacionais em Genebra, na Suíça, por ocasião da 62ª Sessão Ordinária do Conselho de Direitos Humanos. O nuncio apostólico baseia sua reflexão no relatório dos especialistas independentes sobre a paz e a solidariedade internacional, no qual se destaca a importância de dar prioridade à resolução pacífica de controvérsias em detrimento da militarização e da divisão, conforme também consagrado na Carta das Nações Unidas. O relatório, destaca Balestreiro, ressalta o fato de que hoje o aumento dos conflitos é acompanhado por uma redução simultânea dos recursos destinados ao desenvolvimento, bem como por cortes nos orçamentos destinados à saúde, à educação e a outros setores sociais. E, infelizmente, o custo real de tudo isso recai sobre os mais pobres e os necessitados, comenta o arcebispo. Ele, portanto, chama a atenção coletiva para os temas da fraternidade e da amizade social. Princípios, afirma, que devem estar no centro de qualquer relação justa entre os povos. Dom Balestreiro aborda, em seguida, a tendência à desinformação nas redes sociais e no discurso político, que perpetua a marginalização de pessoas de diferentes religiões ou etnias, aumentando o risco de incitação à discriminação e/ou à violência. Também estão em risco a paz e a solidariedade. A esse respeito, o prelado cita a encíclica do Papa Leão XIV, Magnifica Humanitas, na qual o pontífice ressalta que a desinformação não surgiu com a inteligência artificial, mas hoje encontra nela um poderoso amplificador. A capacidade de manipular conteúdos, imagens e vídeos expõe as pessoas a perspectivas distorcidas ou enganosas. A busca pela verdade, conclui o núncio, é um elemento essencial da democracia que é, por si só, um meio de contribuir para o bem comum.
6: A Igreja Colombiana convida os fiéis a se reunirem antes da votação de domingo, 21 de junho, e lança a iniciativa de um Dia Nacional de Oração. Segundo a Conferência Episcopal, o dia de oração incluirá vigílias comunitárias em diversas dioceses e distritos eclesiásticos, bem como momentos de oração em família. Os fiéis também são convidados a acender uma vela como sinal de fé e esperança para o futuro da nação. A iniciativa, observam os bispos, visa entregar o país a Deus, num momento particularmente delicado de sua vida democrática, invocando paz, reconciliação e discernimento para todos os cidadãos convocados às urnas. Esta iniciativa assume um significado particularmente importante no contexto da competição eleitoral. A Igreja Colombiana pretende oferecer um espaço espiritual capaz de fomentar a reflexão, o diálogo e a serenidade, num clima marcado por fortes tensões políticas e sociais. No subsídio preparado pelo Secretariado Permanente do Episcopado Colombiano, o dia é apresentado como um convite a ouvir a voz de Deus em meio às tensões do atual cenário eleitoral. O objetivo é promover encontros entre os cidadãos e fortalecer os laços que unem o povo colombiano, colocando o bem comum acima da oposição política. A vigília terá como foco a espiritualidade do Sagrado Coração de Jesus, recentemente relançada no país. Os fiéis serão convidados a contemplar Cristo como um coração desarmado e desarmante, capaz de gerar reconciliação e superar as divisões que permeiam a sociedade. A escolha desse tema relembra a necessidade de construir pontes e promover uma cultura do encontro. Entre as intenções planejadas para o dia estão orações específicas pelos candidatos à presidência e seus colaboradores, bem como pelos cidadãos chamados a votar e pelas instituições encarregadas de garantir a regularidade e a transparência do processo eleitoral. Será dada especial atenção à superação de discursos que alimentam a polarização e aqueles que favorecem a promoção da reconciliação nacional. A Igreja exorta os que ocupam cargos públicos a usarem uma linguagem responsável e respeitosa, enquanto os cidadãos são incentivados a votar sem medo e sem ódio no coração, priorizando a fraternidade em vez das diferenças políticas. A mobilização espiritual segue o recente convite do cardeal Luiz José Rueda Aparício para desarmar o coração, as palavras e as mãos. Essa mensagem também encontra eco nas indicações do Papa Leão XIV, que várias vezes enfatizou a importância de construir pontes por meio de uma comunicação respeitosa, aberta ao diálogo e capaz de favorecer pontes de encontro. Mais do que um simples momento de devoção, a vigília deste 19 de junho pretende ser um sinal concreto de esperança para a Colômbia, numa fase decisiva de sua história democrática.
10: Em telegrama endereçado ao vigário-geral de Sua Santidade para a Diocese de Roma, cardeal Baldassare Reina, o Papa Leão XIV afirma que a notícia do falecimento do cardeal Camilo Ruini, vigário-geral emérito da Diocese de Roma, suscita em seu coração sentimentos de viva participação, juntamente com a gratidão ao Senhor pelo dom deste estimado homem de igreja, que viveu com generosidade o seu ministério, primeiro na Diocese de Reggio Emilia-Guastalla, em diversos campos do apostolado e depois como bispo auxiliar e pelo resto de sua longa vida em benefício dessa diocese e da igreja italiana. Na mensagem, o pontífice expressa sua proximidade e condolências ao cardeal Baldo Reina, ao conselho episcopal, aos familiares, aos sacerdotes romanos e a todos os fiéis. Ao recordar este experiente e sábio irmão, fortalecido por uma fé profunda, inteligência aguçada e visão de longo alcance, que serviu ao Evangelho e à Igreja com discrição e abnegação, penso no seu profícuo trabalho para a Conferência Episcopal Italiana e por um fecundo diálogo com o mundo da cultura, escreveu Leão XIV. Peço ao Senhor, pela intercessão da Virgem Maria, que o acolha na Jerusalém Celestial e, de coração, concedo a bênção apostólica àqueles que choram a sua partida, com pensamentos de gratidão para com aqueles que o assistiram com cuidado. Cardeal Camilo Ruini, falecido na terça-feira, 16 de junho, aos 95 anos, foi uma das figuras mais influentes da Igreja Católica na Itália nas últimas décadas. Nascido em Sassuolo, em 1931, destacou-se como presidente da Conferência Episcopal Italiana, entre 1991 e 2007, e como vigário-geral de Sua Santidade para a Diocese de Roma, tornando-se um dos principais colaboradores dos pontificados João Paulo II e Bento XVI. Criado cardeal em 1991, Ruini teve papel decisivo na definição da presença pública da Igreja Italiana e na relação entre catolicismo e política no país. Conhecido por suas posições doutrinárias e por sua forte atuação nos debates éticos e sociais, Ruini tornou-se uma voz marcante na defesa da família tradicional e dos valores cristãos na vida pública. Sua liderança coincidiu com um período de profundas transformações na sociedade italiana, no qual buscou preservar a influência cultural da Igreja diante da crescente secularização.

0: dos estúdios da Rádio Vaticana em Roma, Silvana e José.
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2: Agora que estamos bem informados sobre os rumos da nossa igreja, vamos relaxar ouvindo uma boa música. Uma música de conteúdo ali na Sala da Boa Música.

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2: Paz e bem, queridos irmãos e irmãs. Seja muito bem-vindo a mais um encontro com a Palavra de Deus. Eu sou o Frei Augusto Luiz Gabriel e é uma alegria estar com você para meditarmos juntos as riquezas da liturgia da Igreja do 12º domingo do Tempo Comum, ano litúrgico A. Todos nós carregamos medos. Alguns são visíveis, outros permanecem escondidos no coração. ao medo de fracassar, de perder alguém que amamos, ao medo de não conseguir superar uma dificuldade ou até mesmo de sermos incompreendidos ou rejeitados. Mas a palavra de Deus vem ao nosso encontro com uma mensagem muito clara e, digamos que, consoladora. Não tenhais medo, nos pede Jesus. Essa expressão aparece várias vezes no Evangelho do 12º domingo do tempo comum, não como uma simples frase de incentivo, mas como uma certeza que nasce da presença de Deus em nossa vida. Por isso, onde você estiver agora, abra o seu coração. Permita que a palavra ilumine suas preocupações, fortaleça sua esperança e renove sua confiança no Senhor. E para iniciarmos o nosso programa Viva Palavra, façamos juntos o sinal que nos une, nos reúne e nos congrega como irmãos e irmãs. Em nome do Pai, e do Filho, e do Espírito Santo. Amém. A graça e a paz de Deus, que cuida de seus filhos e nunca os abandona, esteja convosco. Bendito seja Deus que nos reuniu no amor de Cristo. Queridos irmãos e irmãs, antes de ouvirmos a palavra de Deus, peçamos a graça, a bênção, a luz do Espírito Santo. É Ele quem fortalece os corações abatidos, é Ele que sustenta aqueles que atravessam momentos difíceis e nos ajuda a enxergar a presença de Deus mesmo quando tudo parece escuro. Que o Espírito Santo afaste de nós todo medo que nos paralisa e nos conceda a coragem dos discípulos de Jesus. Invoquemos, então, este Espírito Santo.

0: Oremos. Senhor nosso Deus, fortalecei nossa fé e nossa confiança. Nas horas de provação, sustentai-nos com a vossa graça. Nas horas de dúvida, iluminai-nos com a vossa palavra. E nas horas de medo, fazei-nos recordar que estamos sempre sob o vosso olhar amoroso. Por Cristo nosso Senhor. Amém. Liturgia da Palavra. Introdução à primeira leitura. Vamos ouvir agora a primeira leitura do 12º domingo do tempo comum, que está no livro do profeta Jeremias, capítulo 20, versículos 10 a 13. Jeremias vive um dos momentos mais difíceis de sua missão. Ele experimenta a solidão, a perseguição e a incompreensão. E mesmo assim, permanece firme porque confia na presença de Deus. Ouçamos com atenção. Leitura do livro do profeta Jeremias. Jeremias disse: Eu ouvi as injúrias de tantos homens e os vi espalhando medo em redor. Denunciai-o, denunciemo-lo. Todos os amigos observavam minhas falhas. Talvez ele cometa um engano e nós poderemos apanhá-lo e desforrar-nos dele. Mas o Senhor está ao meu lado, como um forte guerreiro. Por isso, os que me perseguem cairão vencidos. Por não terem tido êxito, eles se cobrirão de vergonha. Eterna infâmia que nunca se apaga. Ó Senhor dos exércitos, que provas o homem justo e vês os sentimentos do coração. Rogo-te, me faças ver tua vingança sobre eles, pois eu te declarei a minha causa. Cantai ao Senhor, louvai o Senhor, pois ele salvou a vida de um pobre homem das mãos dos maus. Palavra do Senhor, graças a Deus. Irmãos e irmãs, como reflexão desta primeira leitura do profeta Jeremias, temos um versículo que nos chama a atenção. Assim diz o profeta: Mas o Senhor está ao meu lado como forte guerreiro. Que bonita profissão de fé de Jeremias, de entender a companhia do Senhor como alguém que lhe dá força, como um forte guerreiro. Ele não nega nenhum tipo de dificuldades, não finge que está tudo bem. Pelo contrário, fala abertamente das perseguições que sofre. E isso nos ensina, irmãos e irmãs, algo muito importante. Ter fé não significa ignorar os problemas, as dificuldades. Ter fé não consiste em fingir que a dor não existe. Consiste em acreditar que Deus permanece conosco, mesmo diante de todo tipo de perseguição, de dificuldade, mesmo quando a dor possa existir. Quantas vezes também nós experimentamos inseguranças, incompreensões, críticas ou até mesmo decepções? Quantas vezes nos sentimos sozinhos diante das dificuldades? Jeremias nos ensina que, mesmo nessas situações, podemos confiar no Senhor. O Senhor está ao meu lado como um forte guerreiro. A última palavra não pertence ao medo, nem à perseguição, nem a nenhum tipo de sofrimento. A última palavra pertence a Deus. E quem coloca sua vida nas mãos do Senhor jamais caminhará sozinho. Bênção final. O Senhor esteja convosco, Ele está no meio de nós. Que Deus fortaleça os corações desanimados, console os aflitos e sustente todos aqueles que enfrentam dificuldades. Que a confiança no Senhor seja maior do que qualquer medo. Desça sobre você, sobre a sua família, a bênção de Deus Todo-Poderoso, em nome do Pai, e do Filho, e do Espírito Santo. Amém. Hoje refletimos sobre a confiança que nasce da certeza de que Deus cuida de cada um de nós e que jamais nos abandona. Lembremos-nos durante esta semana: o medo não deve ter a última palavra em nossa vida. A última palavra pertence sempre ao amor de Deus. Eu sou o Frei Augusto Luiz Gabriel e agradeço pela sua companhia. Um grande abraço, paz e bem.
1: 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Depois dessa profunda explicação das páginas bíblicas do próximo domingo, vamos deixar que a mensagem penetre fundo na nossa alma como uma garoa abençoada. Enquanto isso, vamos ouvir a boa música.

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3: Já que estamos todos reunidos e temos em casa nossos ouvintes, vamos entrar na sala do Rosário para rezar o mistério do terço. Vamos rezar pelas vocações sacerdotais, religiosas e leigas. Coloquemo-nos em atitude de oração.
4: Ave Maria, cheia de graça, o Senhor é convosco. Bendita sois vós entre as mulheres, e bendito é o fruto do vosso ventre, Jesus.
5: Santa Maria, Mãe de Deus, rogai por nós, pecadores, agora e na hora de nossa morte. Amém.
4: Ave Maria, cheia de graça, o Senhor é convosco. Bendita sois vós entre as mulheres, e bendito é o fruto do vosso ventre, Jesus.
5: Santa Maria, Mãe de Deus, rogai por nós, pecadores, agora e na hora de nossa morte. Amém.
4: Ave Maria, cheia de graça, o Senhor é convosco. Bendita sois vós entre as mulheres, e bendito é o fruto do vosso ventre, Jesus.
5: Santa Maria, Mãe de Deus, rogai por nós, pecadores, agora e na hora de nossa morte. Amém.
4: Ave Maria, cheia de graça, o Senhor é convosco. Bendita sois vós entre as mulheres, e bendito é o fruto do vosso ventre, Jesus.
5: Santa Maria, Mãe de Deus, rogai por nós, pecadores, agora e na hora de nossa morte. Amém.
4: Ave Maria, cheia de graça, o Senhor é convosco. Bendita sois vós entre as mulheres, e bendito é o fruto do vosso ventre, Jesus.
5: Santa Maria, Mãe de Deus, rogai por nós, pecadores, agora e na hora de nossa morte. Amém.
4: Ave Maria, cheia de graça, o Senhor é convosco. Bendita sois vós entre as mulheres, e bendito é o fruto do vosso ventre, Jesus.
5: Santa Maria, Mãe de Deus, rogai por nós, pecadores, agora e na hora de nossa morte. Amém.
4: Ave Maria, cheia de graça, o Senhor é convosco. Bendita sois vós entre as mulheres, e bendito é o fruto do vosso ventre, Jesus.
5: Santa Maria, Mãe de Deus, rogai por nós, pecadores, agora e na hora de nossa morte. Amém.
4: Ave Maria, cheia de graça, o Senhor é convosco. Bendita sois vós entre as mulheres, e bendito é o fruto do vosso ventre, Jesus.
5: Santa Maria, Mãe de Deus, rogai por nós, pecadores, agora e na hora de nossa morte. Amém.
4: Ave Maria, cheia de graça, o Senhor é convosco. Bendita sois vós entre as mulheres, e bendito é o fruto do vosso ventre, Jesus.
5: Santa Maria, Mãe de Deus, rogai por nós, pecadores, agora e na hora de nossa morte. Amém.
4: Ave Maria.

0: Cheia de graça, o Senhor é convosco. Bendita sois vós entre as mulheres e bendito é o fruto do vosso ventre, Jesus.
1: Santa Maria, Mãe de Deus, rogai por nós, pecadores, agora e na hora de nossa morte. Amém.
0: Glória ao Pai, ao Filho e ao Espírito Santo,
1: como era no princípio, agora e sempre. Amém.
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3: Já que rezamos o mistério do terço, vamos ouvir agora uma música que fala de Maria.

0: sei, nós estamos bem.
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2: Refletir sobre a vida e seus desafios sempre nos faz crescer. Por isso chegou a hora de parar e pensar de um jeito leve, mas profundo.
3: Saudações de paz e de bem, meu irmão, minha irmã. Sem dúvida alguma, uma das coisas que mais pesam na caminhada espiritual e que também nos ajuda a ter um raio-x de como estamos, para além das nossas imagens, é o controle. Esse se manifesta de muitos modos, sobretudo na perturbação que sentimos quando as pessoas não agem ou as coisas não ocorrem do modo como esperamos. Vamos ouvir algumas palavras de Eloy Leclerc, que diz assim: em seus escritos, Francisco denuncia com insistência a perturbação, a irritação e a cólera como importantes obstáculos à caridade em si e nos outros. Vê nelas o sinal inegável de uma atitude possessiva, de uma apropriação secreta, na maioria das vezes inconsciente. A pessoa acha que é pura, desinteressada, generosa, pacífica, até o dia em que lhe sobrevém a contradição ou a contestação. Então ela se perturba, se irrita, torna-se agressiva, cai a máscara. Defende o seu bem, sua obra como território seu, mostra suas garras. Manifestamente a pessoa se apropriou do bem que o Senhor fez nela como se fosse seu e fez dele propriedade sua. Caríssimos, uma das coisas que o nosso Seráfico Pai nos chama a atenção é a respeito de não nos irarmos contra o pecado do irmão. A perturbação diante do erro do outro tira da nossa visão que o outro é um ser humano como eu, e por isso frágil, mas que além disso, ele pode ter suas fragilidades pessoais diferentes das minhas. O que o outro precisa é da minha caridade e da minha compaixão. As pessoas muitas vezes vivem já no seu limite, e por isso devemos aprender a compreender essas limitações. Ainda que sem querer, podemos nos enxergar de certo modo superiores, e do alto do nosso orgulho nós julgamos. A cada um pertence os seus próprios pecados, e não temos o direito de nos irarmos com a limitação de alguém. Quando principalmente outros também tiveram de ser condescendentes com os nossos, a intolerância mostra como o entendimento do caminho espiritual ainda é grosseiro e que a aparente serenidade é só uma capa com a qual nos revestimos superficialmente. Como disse Jesus, só Deus é bom. Nós somos meros instrumentos dessa singular bondade. Não é contra nós que as pessoas pecam e nós não temos o direito de nos sentirmos ofendidos com isso. Às vezes, tomamos para nós mantos de salvadores que não nos cabem, e quando vemos a queda daqueles que se tornaram nossos projetos pessoais, sentimos como se fosse uma falha nossa, um desperdício dos nossos esforços. Mas na caridade, o foco não somos nós, e sim Cristo, que age na vida dos irmãos no tempo e na velocidade deles. Ó Senhor de amor e de bondade, ajuda-me a ser mais compassivo com os erros dos meus irmãos, e sem que eu me revolte contra eles, eu possa ser um instrumento de amor desinteressado. Abençoe, Senhor, a nós e aos nossos familiares, em nome do Pai, do Filho e do Espírito Santo. Amém.
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2: De volta à Sala da Boa Música para mais uma bela canção. 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
1: Por mais que tentemos, não poderemos entender o quanto Jesus fez por nós, diz Padre José Ribola. E tudo o que Jesus fez foi porque sua mãe o trouxe até nós, feito homem. Sabendo o quanto Jesus exalta e ama sua mãe por tê-lo feito nosso irmão, como nós deixaremos de querer conhecer sempre essa mulher extraordinária? E conhecendo-a, amá-la com um grande amor, pois a mãe do meu irmão, do meu melhor amigo, é também minha mãe. Entende-se, então, que os santos da igreja tenham falado e escrito tanto sobre Maria e a tenham amado tanto. Quanto mais exaltarmos Maria, exaltaremos seu filho Jesus. Se Maria brilha e reina como rainha, é porque recebe todo o brilho e poder das mãos do Senhor. Toda a atitude de Maria nos evangelhos, especialmente seu silêncio, coloca Cristo em evidência. Ela se esconde no silêncio para que Jesus aparecesse em sua missão messiânica. Meditemos no silêncio heróico de Maria, quando grávida do Espírito Santo, guardou silêncio até que o próprio Deus explicasse ao esposo José qual era a situação. Esse silêncio destacou Jesus como Messias prometido, o Salvador. Entreguemo-nos a Maria como Mãe de Deus e nossa, pois temos a certeza de que estaremos louvando e bendizendo ao Senhor Jesus. Amém.
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3: Virgem Imaculada, minha Mãe Maria, eu renovo hoje e sempre a consagração de todo o meu ser, para que disponhais de mim para o bem de todos. Somente peço que eu possa, minha Rainha e Mãe da Igreja, cooperar fielmente com a vossa missão de construir o reino do vosso Filho Jesus no mundo. Para isso vos ofereço minhas orações, sacrifícios e ações. Ó Maria, concebida sem pecado, rogai por nós que recorremos a vós, e por todos quantos não recorrem a vós, especialmente pelos inimigos da Santa Igreja, e por todos quantos são a vós recomendados. Pela intercessão da Virgem Imaculada, nossa Mãe, abençoe-vos o Deus Todo-Poderoso, Pai, Filho e Espírito Santo. Amém.

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1: Ao final do programa, peçamos as bênçãos de Deus nosso Pai. Não esqueçamos de agradecer também pelo dia que tivemos e por tudo o que vivemos hoje. Abrimos a última sala, que é a Sala da Bênção, chamando Frei Policarpo para nos unir a Deus neste momento.

bênção para o êxito dos rebanhos. Que o Senhor abençoe todos os rebanhos, galinheiros, pocilgas, estábulos, enfim, toda a criação de animais, que tem por fim o sustento das famílias e que seja aniquilada em nome de Jesus toda inveja, ciúmes, maldade, maledicências, pragas rogadas contra o progresso dos seus proprietários e funcionários. Qualquer mal seja afastado e aniquilado em nome do Pai e do Filho e do Espírito Santo. Amém.

0: Este foi o nosso Espaço Família de hoje. Um programa que procura enriquecer sua noite de boas informações. Eu sou o Frei Leandro Ferreira, desejo a você uma boa noite, paz e bem.
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3: Saudação franciscana a você que nos acompanha pelas ondas do rádio. Eu sou o Frei Augusto Luiz Gabriel e com alegria vamos iniciar mais uma edição do programa Madrugada Franciscana, um espaço de muita fé, espiritualidade, informação, oração. Por isso, acompanhe agora a oração do Cântico das Criaturas.

0: Altíssimo, onipotente, bom Senhor, teu são o louvor, a glória, a honra e toda a bênção. Louvado sejas, meu Senhor, com todas as tuas criaturas, especialmente o Senhor Irmão Sol, que clareia o dia e que com a sua luz nos ilumina. Ele é belo e radiante, com grande esplendor de ti, Altíssimo, é a imagem. Louvado sejas, meu Senhor, pela irmã Lua e pelas estrelas que no céu formaste, claras, preciosas e belas. Louvado sejas, meu Senhor, pelo irmão Vento, pelo ar, pelas nuvens, pelo sereno e por todo o tempo em que dá sustento às tuas criaturas. Louvado sejas, meu Senhor, pela irmã Água, útil e humilde, preciosa e casta. Louvado sejas, meu Senhor, pelo irmão Fogo, com o qual iluminas a noite. Ele é belo e alegre, vigoroso e forte. Louvado sejas, meu Senhor, pela nossa irmã, a Mãe Terra, que nos sustenta e governa, produz frutos diversos, flores e ervas. Louvado sejas, meu Senhor, pelos que perdoam pelo teu amor e suportam as enfermidades e tribulações. Louvado sejas, meu Senhor, pela nossa irmã, a morte corporal, da qual homem algum pode escapar. Louvai todos e bendizei o meu Senhor. Dai-lhe graças e servi-o com grande humildade.
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2: A paróquia São Pedro Apóstolo de Pato Branco, Paraná, paz e bem. Irmãos e irmãs, a celebração de hoje está centrada na temática da oração, em que sua importância para nossa relação com Deus. Que o Senhor aumente sempre a nossa fé, para que por meio da oração sejamos conduzidos à realização de sua vontade. Celebramos com fé e esperança. Preside esta Santa Missa o Frei Evandro. Cantemos. Música.

0: Em nome do Pai, do Filho e do Espírito Santo.
1: Amém.
0: Que a graça de Deus, nosso Pai, o amor de Jesus Cristo em comunhão com o Espírito Santo estejam sempre convosco. Bendito seja Deus que nos reuniu no amor de Cristo. Estamos celebrando a 11ª semana do tempo comum, onde a centralidade do Evangelho nos fala como devemos rezar, de que maneira, de que forma, e nos apresenta a oração do Pai Nosso, para bem fazermos a vontade de Deus. Muitas vezes que deixamos de fazê-la e fazemos a nossa vontade, peçamos perdão pelas vezes que falhamos nessa missão de também sermos anunciadores e evangelizadores. Senhor, que ofereceste o vosso perdão a Pedro arrependido, tende piedade de nós.
1: Senhor, tende piedade de nós.
0: Cristo, que prometeste o paraíso ao bom ladrão, tende piedade de nós.
1: Cristo, tende piedade de nós.
0: Senhor, que nos acolheis, toda pessoa que confia na vossa misericórdia, tende piedade de nós.
1: Senhor, tende piedade de nós.
0: Deus Pai Todo-Poderoso, tenha compaixão de cada um de nós, perdoe os nossos pecados e nos conduza um dia à vida eterna.
1: Amém.
0: Oremos. Ó Deus, atendei nossos pedidos, nossas intenções, cada pedido, cada intenção que trazemos conosco, quem nos acompanha através dos meios de comunicação, também de casa, fazendo seu pedido, sua intenção para esta Eucaristia. Ó Deus, força daquele que em vós esperam, sede favorável ao nosso apelo, e como nada podemos em nossas fraquezas, dai-nos sempre o socorro da vossa graça, para que possamos querer e agir conforme a vossa vontade, seguindo os vossos mandamentos. Por nosso Senhor Jesus Cristo, vosso Filho, que é Deus, e convosco vive e reina na unidade do Espírito Santo, por todos os séculos dos séculos.
1: Amém.
2: Leitura do livro do Eclesiástico. O profeta Elias surgiu como um fogo, e a sua palavra queimava como uma tocha. Fez vir a fome sobre eles, e no seu zelo reduziu a pouca gente. Pela palavra do Senhor fechou o céu, e de lá fez cair fogo por 3 vezes. Ó Elias, como te tornastes glorioso por teus prodígios! Quem poderia gloriar-se de ser semelhante a ti? Tu que levantastes um homem da morte e dos abismos pela palavra do Senhor. Tu que precipitaste reis na ruína e fizeste cair do leito dos homens ilustres. Tu que ouviste censuras no Sinai e decretos de vingança na Oreb. Tu ungistes reis para tirar vingança e profetas para te sucederem. Tu foste arrebatado num turbilhão de fogo, num carro de cavalos também de fogo. Tu, nas ameaças para os tempos futuros, foste designado para acalmar a ira do Senhor antes do furor, para conduzir o coração do pai ao filho e restabelecer as tribos de Jacó. Felizes os que te viram e os que adormeceram na tua amizade. Nós também com certeza viveremos, mas após a morte não será tal o nosso nome. Apenas Elias foi envolvido no turbilhão. Eliseu ficou repleto de seu espírito. Durante a vida não temeu príncipe algum, e ninguém o superou em poder. Nada havia acima de suas forças, e até já morto seu corpo profetizou. Durante a vida realizou prodígios, e mesmo na morte, suas obras foram maravilhosas. Palavra do Senhor.
1: Graças a Deus.
3: Ó justos, alegrai-vos no Senhor.
1: Ó justos, alegrai-vos no Senhor.
3: Deus é Rei. Exulte a terra de alegria, e as ilhas numerosas rejubilem. Treva e nuvem o rodeiam no seu trono, que se apoia na justiça e no direito.
1: Ó justos, alegrai-vos no Senhor.
3: Vai um fogo caminhando à sua frente, e devora ao redor seus inimigos. Seus relâmpagos clareiam toda a terra. Toda a terra, ao contemplá-los, estremece.
1: Ó justos, alegrai-vos no Senhor.
3: As montanhas se derretem como cera ante a face do Senhor de toda a terra, e assim proclama o céu sua justiça. Todos os povos podem ver a sua glória.
1: Ó justos, alegrai-vos no Senhor.
3: Os que adoram as estátuas se envergonhem, e os que põem a sua glória nos seus ídolos. Aos pés de Deus vêm se prostrar todos os deuses.
1: Ó justos, alegrai-vos no Senhor.

0: vós deveis rezar assim: o Senhor esteja convosco.
1: Ele está no meio de nós.
0: Proclamação do Evangelho de Jesus Cristo, narrado segundo Mateus.
2: Glória a vós, Senhor.
0: Naquele tempo Jesus disse a seus discípulos: quando orardes, não useis muitas palavras como fazem os pagãos. Eles pensam que serão ouvidos pela força de muitas palavras. Não sejais como eles, pois vosso Pai sabe do que precisais, muito antes que vós o peçais. Vós deveis rezar assim: Pai nosso que estais nos céus, santificado seja o teu nome, venha o teu reino, seja feita a tua vontade, assim na terra como no céu. O pão nosso de cada dia nos dai hoje, perdoai-nos as nossas ofensas, assim como nós perdoamos a quem nos tem ofendido. E não nos deixeis cair em tentação, mas livrai-nos do mal. De fato, se vós perdoardes aos homens, vosso Pai que está nos céus também vos perdoará. Mas se vós não perdoardes aos homens, vosso Pai também não perdoará as faltas que vós cometestes. Palavra da salvação.
1: Glória a vós, Senhor.
0: Podemos nos sentar, caros irmãos, queridas irmãs, quem nos acompanha através dos meios de comunicação aqui da paróquia, YouTube, Facebook, quem de casa está nos acompanhando. Hoje nós vimos na primeira leitura, Elias foi envolvido num turbilhão, Eliseu foi repleto do seu Espírito Santo. Vemos que essa missão dos profetas, de quem sempre procura ensinar e passar adiante a missão que recebeu de Deus. É bonito isso. A gente aprende dos outros, desde criança, a gente sempre aprende. É com os pais, é com os familiares, é com as pessoas que estão ao nosso lado, com quem nos conduz nessa vida. E é muito bonito ver também a missão, principalmente dos profetas, quando vemos Elias ensinando e deixando esse legado, a Eliseu poder pronunciar e profetizar em nome de Deus. Eliseu pede também somente a força, Elias, que receba de Elias essa força de poder também, da mesma forma, anunciar o Deus da vida. E também, na primeira leitura, vimos isso no Evangelho, tão bonito o Evangelho de hoje. Às vezes a gente se preocupa em rezar tantas coisas e esquece de rezar com o coração, com a vida. Como dizia a continuidade do Evangelho de ontem, né? Nós devemos rezar não sendo hipócritas na frente de todo mundo. Às vezes é no coração que brota a verdadeira oração, o verdadeiro sentimento da oração. Vai lá no teu quarto, se tranca e reza, dizia o Evangelho de ontem. Hoje, continuando, dizei: vós deveis rezar dessa maneira, desta forma. Olha como nos torna todos irmãos uns dos outros, né? A relação nossa com o Pai, mas a relação dessa com o Pai nos leva a vivermos como irmãos uns dos outros. Muito bonita essa oração que Jesus nos ensina. E é muito importante a segunda parte também. O que nos necessita para vivermos bem é o pão de cada dia, que nunca nos falte a mesa de todos nós. E a segunda parte é a graça que nós temos do perdão. É só dando perdão aos irmãos, aos outros, que nós também podemos, através de Deus, recebermos essa graça do perdão. Portanto, quando rezardes, não precisais de muitas coisas, mas apenas rezar com o coração. Nosso ofertório.

0: Orai, irmãos e irmãs, para que o meu e o vosso sacrifício seja um sacrifício agradável a Deus Pai Todo-Poderoso. Receba o Senhor por tuas mãos este sacrifício para a glória do seu nome, para o nosso bem e de toda a sua santa igreja. Ó Deus, com esses dons alimentais nossa vida e a renovais pelo sacramento, concedei, nós vos pedimos, que nunca falte este auxílio ao nosso corpo e à nossa alma. Por Cristo nosso Senhor.
1: Amém.
0: O Senhor esteja convosco.
1: Ele está no meio de nós.
0: Orações ao alto.
1: O nosso coração está em Deus.
0: Demos graças ao Senhor nosso Deus.
2: É nosso dever e nossa salvação.
0: Na verdade é digno e justo, é nosso dever e salvação dar-vos graças sempre em todo lugar, Senhor Pai Santo, por vosso amado Filho Jesus Cristo. Ele é a vossa palavra pela qual tudo criastes. Ele é nosso Salvador e Redentor, que se encarnou pelo Espírito Santo e nasceu da Virgem Maria. Ele, para cumprir a vossa vontade e adquirir para vós um povo santo, estendeu os braços na hora da sua paixão a fim de vencer a morte e manifestar a ressurreição. Por isso, com os anjos e todos os santos, proclamamos a vossa glória, dizendo a uma só voz: Santo, Santo, Santo, Senhor Deus do Universo, o céu e a terra proclamam a vossa glória. Hosana nas alturas, bendito que vem em nome do Senhor. Hosana nas alturas. Na verdade, ó Pai, vós sois santo e fonte de toda santidade. Santificai, pois, esses dons, derramando sobre eles o vosso Espírito, a fim de que se torne para nós o corpo e o sangue de nosso Senhor Jesus Cristo.
1: Enviai o vosso Espírito Santo.
0: Estando para ser entregue, abraçando livremente a paixão, Jesus tomou o pão, pronunciou a bênção de ação de graças, partiu e o deu a seus discípulos, dizendo: Tomai todos e comei, isto é o meu corpo, que será entregue por vós.

Do mesmo modo, ao fim da ceia, ele tomou o cálice em suas mãos e, dando graças novamente, entregou aos seus discípulos, dizendo: tomai todos e bebei. Este é o cálice do meu sangue, o sangue da nova e eterna aliança, que será derramado por vós e por todos para a remissão dos pecados. Fazei isto em memória de mim.

0: Mistério da fé. Anunciamos, Senhor, a vossa morte e proclamamos a vossa ressurreição. Vinde, Senhor Jesus. Celebrando, pois, o memorial da morte e ressurreição do vosso Filho, nós oferecemos ao Pai o pão da vida e o cálice da salvação e vos agradecemos porque nos tornastes dignos de estar aqui na vossa presença e vos servir.
1: Aceitai, ó Senhor, a nossa oferta.
0: Suplicantes, os pedimos que, participando do corpo e do sangue de Cristo, sejamos reunidos pelo Espírito Santo num só corpo.
2: O Espírito nos una num só corpo.
0: Lembrai-vos, ó Pai, da vossa igreja que se faz presente pelo mundo inteiro, que ela cresça na caridade, em comunhão com o nosso Papa Leão, com o nosso Bispo Dom Edgar, os bispos do mundo inteiro, os presbíteros, diáconos e todos os ministros do vosso povo.
2: Lembrai-vos, ó Pai, da vossa igreja.
0: Lembrai-vos também na vossa misericórdia todos os nossos irmãos e irmãs que adormeceram na esperança da ressurreição. Todos os falecidos e falecidas que estão sobre este altar e de todos que partiram desta vida, acolhei junto a vós, na luz da vossa face. Concedei-lhes, ó Senhor,
1: a luz eterna.
0: E enfim, nós os pedimos, tende piedade a todos nós e dai-nos participar da vida eterna com a Virgem Maria, Mãe de Deus, com São José, seu esposo, os apóstolos, São Pedro, nosso padroeiro, e todos os santos que neste mundo viveram na vossa amizade, a fim de vos louvarmos e glorificarmos por Jesus Cristo, vosso Filho. Por Cristo, com Cristo e em Cristo, a vós, Deus Pai Todo-Poderoso, na unidade do Espírito Santo, toda a honra e toda a glória por todos os séculos dos séculos.
1: Amém.
0: Com grande amor e confiança, rezemos a oração por excelência, a oração que o próprio Cristo nos tem ensinado. Pai nosso,
1: que estais no céu, santificado
0: seja o vosso nome. Venha a nós o vosso reino. Seja feita a vossa vontade, assim na terra como no céu. O pão nosso de cada dia nos dai hoje. Perdoai-nos as nossas ofensas, assim como nós perdoamos a quem nos tem ofendido. E não nos deixeis cair em tentação, mas livrai-nos do mal. Livrai-nos de todos os males, ó Pai, dai-nos hoje a vossa paz, ajudados pela vossa misericórdia. Sejamos sempre livres do pecado e protegidos de todos os perigos, enquanto aguardamos a feliz esperança e a vinda do nosso Salvador, Jesus Cristo. Vosso é o reino,
1: o poder e a glória para sempre.
0: Senhor Jesus Cristo, que disseste aos vossos apóstolos, eu vos deixo a paz, eu vos dou a minha paz. Não olheis os nossos pecados, mas a fé que anima a vossa igreja. Dai-lhe, segundo o vosso desejo, a paz e a unidade. Vós que sois Deus com o Pai e o Espírito Santo.
1: Amém.
0: A paz do Senhor esteja sempre convosco.
1: O amor de Cristo nos uniu.
3: Cordeiro de Deus, que tirais o pecado do mundo, tende piedade de nós. Cordeiro de Deus, que tirais o pecado do mundo, tende piedade de nós. Cordeiro de Deus, que tirais o pecado do mundo, dai-nos a paz.
0: Provai e vede como o Senhor é bom, feliz de quem nele encontra o seu refúgio. Em Jesus Cristo, Cordeiro de Deus, eis aquele que tira o pecado do mundo. Senhor, eu não sou digno que entreis em minha morada, mas dizei uma palavra e eu serei salvo. Que o corpo de Cristo nos guarde para a vida eterna.
1: Amém.

0: Oremos. Fazei, Senhor, que a Sagrada Comunhão nos vossos mistérios, sinal de nossa união convosco, realize a unidade na vossa Igreja, por Cristo nosso Senhor.
1: Amém.
0: O Senhor esteja convosco.
1: Ele está no meio de nós.
0: Que Deus Pai Todo-Poderoso volte seu olhar sobre cada um de nós e derrame suas bênçãos, Ele que é Pai, Filho e Espírito Santo.
1: Amém.
0: Na alegria do Senhor temos um bom dia. Vamos em paz e que Deus sempre nos acompanhe. Graças.

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1: A liturgia das horas é uma das formas de a Igreja viver a paz de Jesus Cristo no ritmo diário, semanal e anual do tempo. Pela oração das horas, o cristão é lançado no mistério da morte e ressurreição do Senhor, na expressão mais nobre e definitiva de sua atividade humana, a comunhão com Deus. Vamos agora rezar o ofício das leituras e das completas com os frades do noviciado São José de Rodeio, Santa Catarina.
2: Vinde, ó Deus, em meu auxílio,
3: socorrei-me sempre agora. Glória ao Pai, ao Filho e ao Espírito Santo, como era no princípio, agora e sempre. Amém. Aleluia.
4: A noite escura apaga,
3: da terra toda cor, juiz dos corações, a vós nosso louvor.
5: E para que das culpas lavemos nossa mente, ó Cristo, dai a graça que os crimes afugente,
3: a nós que vos buscamos, tirai do mal escuro, que adorme a mente ímpia, que o fruto morde impuro.
5: As trevas expulsai do nosso interior, felizes exultemos à luz do vosso amor.
3: A vós, ó Cristo, a glória, e a vós, ó Pai, também, com vosso Santo Espírito, agora e sempre. Amém.
6: Olhai e vede, ó Senhor, a humilhação do vosso povo. E no entanto, ó Senhor, repudiaste o vosso ungido.
3: Gravemente vos rejeitastes contra ele e o rejeitastes.
5: Desprezastes a aliança com vosso servidor, profanastes sua coroa atirando-a pelo chão.
3: Derrubastes, destruístes os seus muros totalmente, e as suas fortalezas reduzistes a ruínas.
5: Os que passam no caminho sem piedade os saquearam, e tornou-se uma vergonha para os povos seus vizinhos.
3: Aumentastes o poder da mão direita do agressor, e exultaram de alegria aos inimigos e opressores.
5: Vós fizestes sua espada ficar cega sem ter corte, não quisestes sustentá-lo quando estava no combate.
3: O seu cetro glorioso arrancaste de sua mão, derrubastes pelo chão o seu trono esplendoroso.
5: E de sua juventude a duração abreviastes, recobrindo sua pessoa de vergonha e confusão.
3: Glória ao Pai, ao Filho e ao Espírito Santo, como era no princípio, agora e sempre. Amém. Olhai e vede, ó Senhor, a humilhação do vosso povo.
7: Sou o rebento da estirpe de Davi, sou a estrela fulgurante da manhã. Até quando, Senhor Deus, ficarei sempre escondido?
3: Arderá a vossa ira como fogo eternamente.
5: Recordai-vos, ó Senhor, de como é breve a minha vida e de como é perecível todo homem que criastes.
3: Quem acaso viverá sem provar jamais a morte? E quem pode arrebatar a sua vida dos abismos?
5: Onde está, ó Senhor Deus, vosso amor de antigamente? Não jurastes a Davi fidelidade para sempre?
3: Recordai-vos, ó Senhor, da humilhação dos vossos servos, pois carrego no meu peito os ultrajes das nações,
5: com os quais sou insultado pelos vossos inimigos, com os quais eles ultrajam vosso ungido a cada passo.
3: O Senhor

0: e ao Espírito Santo, como era no princípio, agora e sempre. Amém. Sou o rebento da estirpe de Davi, sou a estrela fulgurante da manhã.
1: Os nossos dias vão murchando como a erva. Vós, Senhor, sois desde sempre e para sempre. Vós fostes um refúgio para nós.
2: Ó Senhor, de geração em geração.
0: Já nem antes que as montanhas fossem feitas, ou a terra e o mundo se formassem, desde sempre e para sempre, vós sois Deus.
2: Vós fazeis voltar ao pó todo mortal, quando dizeis voltai ao pó, filhos de Adão.
0: Pois 1000 anos para vós são como ontem, qual vigília de uma noite que passou.
2: Eles passam como o sono da manhã, são iguais à erva verde pelos campos. De manhã ela floresce vicejante, mas à tarde é cortada e logo seca. Por nossa ira perecemos realmente, vosso furor nos apavora e faz tremer. Pusestes nossa culpa à nossa frente, nossos segredos ao clarão de vossa face. Em vossa ira se consomem nossos dias, como sopros se acabam nossos anos.
0: Pode durar 70 anos nossa vida, os mais fortes talvez cheguem a 80.
2: A maior parte é ilusão e sofrimento, passam depressa e também nós assim passamos.
0: Quem avalia o poder de vossa ira, o respeito e o temor que mereceis?
2: Ensinai-nos a contar os nossos dias e dai ao nosso coração sabedoria.
0: Senhor, voltai-vos até quando tardareis? Tende piedade e compaixão de vossos servos.
2: Saciai-nos de manhã com vosso amor, e exultaremos de alegria todo dia.
0: Alegrai-nos pelos dias que sofremos, pelos anos que passamos na desgraça.
2: Manifestai a vossa obra a vossos servos, e a seus filhos revelai a vossa glória.
0: Que a bondade do Senhor e nosso Deus repouse sobre nós e nos conduza.
2: Tornai fecundo, ó Senhor, nosso trabalho, fazei dar frutos o labor de nossas mãos.

0: homem durante a sua vida, nos poucos dias de sua existência efêmera, que passam como sombra? Quem dirá o homem o que vai acontecer no mundo depois dele? Mais vale o bom nome do que o bom perfume, o dia da morte do que o dia do nascimento. Mais vale visitar uma casa em luto do que ir a uma casa em festa, porque esse é o fim de todo homem, e deste modo quem está vivo repetirá. Mais vale a tristeza do que o riso, pois pode-se ter a face triste e o coração alegre. O coração dos sábios está na casa em luto, o coração dos insensatos está na casa em festa. Mais vale a repreensão do sábio do que o canto dos insensatos. Pois assim como os gravetos crepitam sobre o caldeirão, assim é a risada do insensato. E isso também é vaidade. A calúnia enlouquece o sábio, e o suborno corrompe o seu coração. Mais vale o fim de uma coisa do que o seu começo. Mais vale a paciência do que a arrogância. Não fiques irritado depressa, pois a irritação mora no meio dos insensatos. Não digas, porque os tempos passados eram melhores do que de agora. Pois não é a sabedoria que te inspira essa pergunta. A sabedoria é boa como uma herança, e é vantajosa para aqueles que veem o sol. Pois o abrigo da sabedoria é como o abrigo do dinheiro, e a vantagem do conhecimento é que a sabedoria faz viver os que a possuem. Vê a obra de Deus. Quem poderá endireitar o que ele entortou? Em tempo de felicidade, se feliz, e no dia da desgraça, reflete. Deus fez tanto um como o outro, por isso o homem nada pode descobrir do seu futuro. Já vi de tudo em minha vida de vaidade, o justo perecer na sua justiça e o ímpio sobreviver na sua maldade. Não sejas demasiadamente justo, e nem te tornes sábio demais. Por que destruir-te? Não sejas demasiadamente ímpio, e nem te tornes insensato, para que morreras do tempo? É bom que agarres um sem soltar o outro, pois quem teme a Deus encontrará um e outro. A sabedoria torna o sábio mais forte do que 10 chefes numa cidade. Não existe um homem tão justo sobre a terra que faça o bem sem jamais pecar. Não dê atenção a todas as palavras que dizem. Assim não ouvirá teu servo amaldiçoar-te, pois tua consciência sabe que tu também amaldiçoaste os outros muitas vezes. Coloquei tudo à prova pela sabedoria. Pensei, vou tornar-me sábio. Mas a sabedoria está fora do meu alcance. O que aconteceu está longe, muito profundo. Quem o achará? Dediquei-me de todo o coração a conhecer, a raciocinar e a pesquisar a sabedoria e a reflexão. Para conhecer a impiedade como algo insensato e o erro como imprudência. E descobri que a mulher é mais amarga do que a morte, pois ela é uma armadilha, seu coração é uma rede e seus abraços cadeias. Quem agrada a Deus livra-se dela, mas o pecador a ela se prende. Eis o que encontrei, diz Eclesiastes, ao examinar coisa por coisa para chegar a uma conclusão. Estive pesquisando e nada concluí. Entre 1000 encontrei apenas um homem, porém entre todas as mulheres não encontrei uma sequer.
1: Quem pode entre nós afirmar é puro o meu coração, estou limpo de todo o pecado. Não há justo algum nesta terra que pratique o bem e não peque.
2: Quem pode entre nós afirmar é puro o meu coração, estou limpo de todo o pecado. Não há justo algum nesta terra que pratique o bem e não peque.
1: Se dissermos que nós não pecamos, a nós mesmos, irmãos, enganamos. Se, porém, confessarmos as culpas, nosso Deus, que é justo e fiel, nos perdoará nossas faltas.
2: Não há justo algum nesta terra que pratique o bem e não peque.
1: Das instruções de São Columbano vale a insondável profundidade de Deus. Deus está em todo lugar, imenso e próximo em toda parte, conforme o testemunho dado por ele mesmo. Eu sou o Deus próximo e não o Deus de longe. Não busquemos, então, longe de nós a morada de Deus, que temos dentro de nós, se o merecermos.

0: Habita em nós como a alma no corpo, se formos os membros sadios, mortos ao pecado. Então, verdadeiramente, mora em nós aquele que diz, e habitarei neles e entre eles andarei. Se, portanto, formos dignos de tê-lo em nós, em verdade seremos vivificados por ele, como membros vivos seus. Nele, assim diz o apóstolo, vivemos, nos movemos e somos. Quem perguntou, quem, pergunto eu, investigará o Altíssimo em seu inefável e incompreensível essência? Quem sondará as profundezas de Deus? Quem se gloriará de conhecer o Deus infinito que tudo enche, tudo envolve, penetra em tudo e ultrapassa tudo, tudo contém, esquiva-se a tudo? Aquele que ninguém jamais viu como é. Por isto, não haja presunção de indagar sobre a impenetrabilidade de Deus, o que foi, como foi, quem foi. São realidades indizíveis, inescrutáveis, ininvestigáveis. Simplesmente, mas com todo o ardor, crê que Deus é como será, do modo que como foi, porque Deus é imutável. Quem, pois, é Deus? Pai, Filho e Espírito Santo, um só Deus. Não perguntes mais sobre Deus, porque os que querem conhecer em imensa profundidade têm antes de considerar a natureza. Com razão compara-se o conhecimento da Trindade e a profundeza do mar, conforme diz o sábio. E a imensa profundidade, quem a alcançará? Do mundo como a profundeza do mar invisível ao olho humano, acima a divindade da Trindade é percebida como incompreensível pelo entendimento humano. Por conseguinte, se alguém quiser conhecer aquele em quem deverá crer, não julgue compreender melhor falando do que crendo. Ao ser investigado, a sabedoria da divindade foge para mais longe do que está. Procura, portanto, a máxima ciência, não por argumentos e discursos, mas por uma vida perfeita. Não pela língua, mas pela fé que brota da simplicidade do coração, não adquirida por doutas conjeturas e impiedade. Se por doutas investigações procurares o inefável, irá para mais longe de ti do que está. Se pela fé, a sabedoria estará à porta onde se encontra, e onde mora poderá ser vista ao menos em parte. Mas em verdade, até certo ponto também será atingida quando se crê no invisível, mesmo sem compreendê-lo. Deve-se crer em Deus por ser invisível, embora em parte o coração puro o veja.
1: Vosso amor chega aos céus, ó Senhor, chega às nuvens a vossa verdade, como as altas montanhas eternas, e a vossa justiça, Senhor, e os vossos juízos superam os abismos profundos dos mares.
2: Vosso amor chega aos céus, ó Senhor, chega às nuvens a vossa verdade, como as altas montanhas eternas, é a vossa justiça, Senhor, e os vossos juízos superam os abismos profundos dos mares.
1: Qual profundidade de tantas riquezas, da sabedoria e ciência de Deus, como são insondáveis os seus julgamentos.
2: Como as altas montanhas eternas, é a vossa justiça, Senhor, e os vossos juízos superam os abismos profundos dos mares.
3: Oremos. Concedei a Deus Todo-Poderoso que, procurando conhecer sempre o que é reto, realizemos vossa vontade em nossas palavras e ações. Por nosso Senhor Jesus Cristo, vosso Filho, na unidade do Espírito Santo.
4: Amém.
3: Irmãos, confessemos os nossos pecados.
2: Confesso a Deus Todo-Poderoso e a vós, irmãos, que pequei muitas vezes por pensamentos e palavras, atos e
3: aflições, por minha culpa, minha tão grande culpa, e peço à Virgem Maria, aos anjos e santos, e a vós, irmãos, que rogueis por mim a Deus nosso Senhor. Deus Todo-Poderoso, tenha compaixão de nós, perdoe os nossos pecados e nos conduza à vida eterna.
4: Amém.

0: Oremos. Senhor Jesus Cristo, manso e humilde de coração, que tornais leve o fardo e suave o jugo dos que vos seguem, acolhei os propósitos e trabalhos deste dia e concedei-nos um repouso tranquilo para amanhã vos servirmos com maior generosidade. Vós que viveis e reinais para sempre.
1: Amém.
0: O Senhor Todo-Poderoso nos conceda uma noite tranquila e no fim da vida uma morte santa.
1: Amém.

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0: Santo Antônio de Santa Ana Galvão, popularmente conhecido como Frei Galvão, é o primeiro santo brasileiro e foi um fiel seguidor dos passos de São Francisco. A cada dia, mais pessoas conhecem a bonita história deste homem de fé e pedem as mais diversas graças por meio de sua intercessão junto a Deus. Vamos agora ao Santuário de Santo Antônio Galvão, em Guaratinguetá, São Paulo, para rezarmos juntos a novena em honra a Santo Antônio Galvão e, em seguida, a oração do Santo Terço.
1: Santuário Arquidiocesano de Santo Antônio de Santana Galvão. A nossa saudação também aos ouvintes da Rádio Frei Galvão e a todos que nos acompanham pelas redes sociais deste santuário, dedicado ao primeiro santo brasileiro. Sejam bem-vindos, paz e bem.
2: Paz e bem.
1: Irmãos e irmãs, vamos celebrar juntos a novena em louvor a Santo Antônio de Santana Galvão. Hoje, meditaremos sobre a devoção das pílulas de Frei Galvão. Uma gestante em risco de vida no parto e um jovem com pedra nos rins recorreram a Frei Galvão, que escreveu num pedaço de papel a seguinte oração: permaneceste virgem intacta após o parto. Mãe de Deus, intercede por nós. E os doentes, ao tomarem com fé essas pílulas de papel com a oração mariana, ficaram curados. Iniciemos cantando.

0: Santa Cruz. Livrai-nos, Deus, nosso Senhor, dos nossos inimigos. Em nome do Pai, e do Filho, e do Espírito Santo.
1: Amém. Amém.
0: A nossa oração à Santíssima Trindade. Trindade Santíssima, Pai e Filho e Espírito Santo, presente e atuante na Igreja e na profundidade do meu ser, eu vos adoro, amo e agradeço, e pelas mãos de Santo Antônio de Santana Galvão, devoto de Maria, minha Mãe Santíssima, ofereço-me, entrego-me e consagro-me inteiramente a vós, nesta vida e na eternidade. Pai Celeste, a vós me ofereço, entrego-me e consagro-me como filho. Espírito Santo, a vós me ofereço, entrego-me e consagro-me como templo vivo para ser santificado. Maria, Mãe da Igreja e minha Mãe, vós que estáis em íntima união com a Santíssima Trindade, ensinai-me a viver em comunhão com as três pessoas divinas, a fim de que minha vida inteira seja um hino de glória ao Pai, ao Filho e ao Espírito Santo.
1: Amém.

0: ouçamos atentamente e com alegria as palavras do Evangelho de nosso Senhor Jesus Cristo, segundo São Lucas. Naquele tempo, saiu um decreto do imperador Augusto, mandando fazer o recenseamento de toda a terra. O primeiro recenseamento feito quando Quirino era governador da Síria. Todos iam registrar-se, cada um na sua cidade de origem. Também José, que era da família e descendência de Davi, subiu da cidade de Nazaré, na Galiléia, à cidade de Davi, chamada Belém, na Judéia, para registrar-se com Maria, sua esposa, que estava grávida. Quando estavam ali, chegou o tempo do parto. Ela deu à luz o seu filho primogênito, envolvendo-o em faixas, e deitou-o numa manjedoura, porque não havia lugar para eles na hospedaria. Palavra da salvação.
1: Glória a vós, Senhor.
0: Podemos sentar um pouquinho para a nossa meditação.
2: A Virgem Maria, com seu sim, a vontade de Deus, foi escolhida e eleita pelo Espírito Santo para ser a mãe do Salvador. Que possamos, a exemplo de Maria Santíssima, dizer também o nosso sim a Deus nas pequenas coisas do cotidiano, a fim de gerarmos Jesus para as pessoas que necessitam do amor de Deus.
0: Nesse instante da nossa novena, nós queremos elevar ao Pai de misericórdia os nossos pedidos. Portanto, depois de cada prece, vamos assim responder: por intercessão de São Frei Galvão, atendei-nos, Senhor. Por intercessão de São Frei Galvão, atendei-nos, Senhor.
2: Por todos os doentes, para que encontrem no caminho da enfermidade a graça da cura interior, da conversão e da santificação, rezemos ao Senhor.
0: Por intercessão de São Frei Galvão, atendei-nos, Senhor.
2: Por todos os desempregados, para que não desanimem na fé e consigam a graça de um trabalho digno, rezemos ao Senhor.
0: Por intercessão de São Frei Galvão, atendei-nos, Senhor.
2: Por todas as famílias, para que alcancem a graça da harmonia, da reconciliação e da paz, rezemos ao Senhor.
0: Por intercessão de São Frei Galvão, atendei-nos, Senhor. Acolhei, ó Pai de bondade, esses nossos pedidos que confiantes vos dirigimos. Por Cristo, Senhor nosso.
2: Amém. Amém. Conselho inspirado na vida de Frei Galvão. Após o parto, a Virgem Imaculada permaneceu intacta. Da mesma forma, nós cristãos, após cada momento de dor e sofrimento, permanecemos intactos na fé e em Cristo Jesus.
0: Queremos pedir, através da força do Santo Espírito, o dom da saúde, conservar este dom para nos fortalecer na missão. Divino Espírito Santo, Criador e Renovador de todas as coisas, vida da minha vida, com Santo Antônio de Santana Galvão, devoto de Maria Santíssima, eu vos adoro, agradeço e amo. Vós que dais vida a todo o universo, conservai em mim o dom da saúde. Livrai-me de todas as doenças e de todo o mal. Ajudado pela vossa graça, quero sempre fazer bom uso da saúde, empregando minhas forças para a glória de Deus, para o meu próprio bem e para o bem do meu próximo. Peço-vos ainda que ilumineis com vossos dons de sabedoria e de ciência os médicos e todos os que se ocupam dos doentes, para que conheçam a verdadeira causa dos males que destroem ou ameaçam a dignidade da vida humana, e possam também eles descobrir e aplicar os remédios mais eficazes para curar e proteger a vida das pessoas. Santo Antônio de Santana Galvão, devoto da Virgem Santíssima, sede mediador nesta minha humilde oração e intercedei por mim.
2: Amém.
0: Queremos fazer a bênção das pílulas deste sacramental de nossa fé. O nosso auxílio está no nome do Senhor,
3: que fez o céu e a terra.
0: Ó Pai de misericórdia, Deus de toda consolação, que nos consolais por vosso Filho Jesus Cristo, na força do Santo Espírito, e acompanhais com vossa bênção particular os que sofrem tribulações e enfermidades do corpo e da alma. Nós vos suplicamos que, pela intercessão de Santo Antônio e de Santa Ana Galvão, devoto de Maria Imaculada, abençoeis estas pílulas, objetos sacramentais de fé e devoção do vosso povo santo. Fazei, Senhor, que todos os que na fé e pela fé delas fizerem uso possam receber a graça da cura, conforme a vossa santíssima vontade. Em nome do Pai e do Filho e do Espírito Santo.
2: Amém.
0: Irmãos e irmãs, convido vocês a ficarem de pé nesse instante e vamos voltar os nossos olhos para a imagem de São Frei Galvão. Bem sabemos que não é o santo que faz milagre, mas na vida de São Frei Galvão é Deus que se faz próximo, é Deus que se faz solidário àqueles que estão na aflição, nos momentos de dificuldades. Por isso, através da sua poderosa intercessão, nós queremos suplicar da parte de Deus a graça e o auxílio necessário para as nossas vidas. Deus de amor, fonte de todas as graças, por intercessão de Santo Antônio e de Santa Ana Galvão, fazei-nos tomar com fé e devoção essas pílulas, rezando. Santíssima Trindade, Pai, Filho e Espírito Santo, eu vos adoro, louvo e vos dou graças pelos benefícios que me fizestes e por tudo que fez e sofreu Santo Antônio de Santa Ana Galvão. Peço-vos que aumenteis em minha fé, a esperança e a caridade, e vos digneis conceder-me a graça que ardentemente almejo. Faça o seu pedido, a sua intenção, a sua prece. Prometo-vos conhecer sempre mais o Evangelho que Santo Antônio de Santa Ana Galvão viveu, cultivar a vida eucarística e a devoção imaculada à Virgem Maria. Santo Antônio de Santa Ana Galvão, rogai por nós. Na minha aflição, dai-me consolação, meu Santo Frei Galvão. Na minha aflição, dai-me consolação, meu Santo Frei Galvão. Pai nosso, que estais nos céus, santificado seja o vosso nome. Venha a nós o vosso reino. Seja feita a vossa vontade, assim na terra como no céu. O pão nosso de cada dia nos dai hoje. Perdoai-nos as nossas ofensas, assim como nós perdoamos a quem nos tem ofendido. E não nos deixeis cair em tentação, mas livrai-nos do mal. Ave Maria, cheia de graça, o Senhor é convosco. Bendita sois vós entre as mulheres, e bendito é o fruto do vosso ventre, Jesus. Santa Maria, Mãe de Deus, rogai por nós, os pecadores, agora e na hora de nossa morte. Amém. Glória ao Pai, ao Filho e ao Espírito Santo, como era no princípio, agora e sempre. Amém. Amém. O Senhor esteja conosco.
3: Ele está no meio de nós.
0: O Senhor nos abençoe e nos guarde. Amém. O Senhor mostre a sua face e se compadeça de nós. Amém. Amém. O Senhor volva para nós o seu olhar e nos dê a paz.
3: Amém.
0: Abençoe-nos o Deus todo amoroso, Ele que é Pai, Filho e Espírito Santo. Amém. Louvado seja nosso Senhor Jesus Cristo.
3: Para sempre seja louvado.
0: E sua mãe, Maria Santíssima. Paz e bem.
3: Paz e bem.
4: Paz e bem, meu irmão. Paz e bem, minha irmã. Com alegria, nós aqui do Santuário de Frei Galvão, em Guaratinguetá, chegamos até a sua casa, neste dia, para te convidar a rezar conosco a coroa das sete alegrias de Nossa Senhora. Nossa Senhora prometeu a São Bernardino de Sena, um dos primeiros que realizou esta grande devoção à Mãe de Deus. Primeiro, torná-lo partícipe. Ele participaria da sua alegria no paraíso. E também, pela recitação da coroa das sete alegrias, ele alcançaria de Deus a conversão de muitos pecadores. Então, quero convidar você a rezar conosco esta grande devoção franciscana que agora chega até você e conosco. Pedir ao Senhor milagres, prodígios na nossa vida, na nossa família, em especial por todos aqueles que por algum motivo se encontram afastados de Deus. Queremos entregar a Maria, Mãe de Jesus, a nossa vida, as nossas intenções, rezando com ela e pedindo a ela que interceda também por cada um de nós. Em nome do Pai, do Filho e do Espírito Santo. Amém. Convido você também a fazer comigo agora o oferecimento da coroa das sete alegrias. Ó piedosíssima Virgem Maria, purificai nossos lábios e nossos corações, para que possamos dignamente recitar a coroa de vossas alegrias. Nós vos-la oferecemos para gloriar-vos, para implorar vosso auxílio pelas necessidades da Igreja e de nosso país, para satisfazer em tudo a justiça divina. Nós nos unimos a todas as intenções do Sagrado Coração de Jesus e do vosso Coração Imaculado. Creio em Deus, Pai Todo-Poderoso, Criador do céu e da terra, e em Jesus Cristo, seu único Filho, nosso Senhor, que foi concebido pelo poder do Espírito Santo, nasceu da Virgem Maria, padeceu sob Pôncio Pilatos, foi crucificado, morto e sepultado, desceu à mansão dos mortos, ressuscitou ao terceiro dia, subiu aos céus, está assentado à direita de Deus Pai Todo-Poderoso, donde há de vir a julgar os vivos e os mortos. Creio no Espírito Santo, na Santa Igreja Católica, na comunhão dos santos, na remissão dos pecados, na ressurreição da carne, na vida eterna. Amém. Pai nosso que estais no céu, santificado seja o vosso nome. Venha a nós o vosso reino, seja feita a vossa vontade, assim na terra como no céu. O pão nosso de cada dia nos dai hoje, perdoai-nos as nossas ofensas, assim como nós perdoamos a quem nos tem ofendido. E não nos deixeis cair em tentação, mas livrai-nos do mal. Amém. Ave Maria, cheia de graça, o Senhor é convosco. Bendita sois vós entre as mulheres, e bendito é o fruto do vosso ventre, Jesus. Santa Maria, Mãe de Deus, rogai por nós, pecadores, agora e na hora de nossa morte. Amém. Ave Maria, cheia de graça, o Senhor é convosco. Bendita sois vós entre as mulheres, e bendito é o fruto do vosso ventre, Jesus. Santa Maria, Mãe de Deus, rogai por nós, pecadores, agora e na hora de nossa morte. Amém. A primeira alegria de Maria, a anunciação pelo arcanjo Gabriel. Saudamos-te como o anjo Gabriel. Ave Maria, cheia de graça, o Senhor está contigo. E logo te disse: conceberás em teu seio e darás à luz um filho a quem porás o nome de Jesus, seguida da tua aceitação. Eis aqui a escrava do Senhor, faça-se em mim segundo vossa palavra. Assim nos mostraste o caminho a seguir. Aceitar a nossa vida como Deus nos apresenta a cada dia, vivendo com amor tanto as alegrias como as dificuldades. Como fez São Francisco quando aceita docilmente sua missão, respondendo com todo o seu ser ao chamado de Jesus. Pai nosso que estais no céu, santificado seja o vosso nome. Venha a nós o vosso reino, seja feita a vossa vontade, assim na terra como no céu. O pão nosso de cada dia nos dai hoje, perdoai-nos as nossas ofensas, assim como nós perdoamos a quem nos tem ofendido. E não nos deixeis cair em tentação, mas livrai-nos do mal. Amém. Ave Maria, cheia de graça, o Senhor é convosco. Bendita sois vós entre as mulheres, e bendito é o fruto do vosso ventre, Jesus. Santa Maria, Mãe de Deus, rogai por nós, pecadores, agora e na hora de nossa morte. Amém. Ave Maria, cheia de graça, o Senhor é convosco. Bendita sois vós entre as mulheres, e bendito é o fruto do vosso ventre, Jesus. Santa Maria, Mãe de Deus, rogai por nós, pecadores, agora e na hora de nossa morte. Amém. Ave Maria, cheia de graça, o Senhor é convosco. Bendita sois vós entre as mulheres, e bendito é o fruto do vosso ventre, Jesus. Santa Maria, Mãe de Deus, rogai por nós, pecadores, agora e na hora de nossa morte. Amém. Ave Maria, cheia de graça, o Senhor é convosco. Bendita sois vós entre as mulheres, e bendito é o fruto do vosso ventre, Jesus. Santa Maria, Mãe de Deus, rogai por nós, pecadores, agora e na hora de nossa morte. Amém. Ave Maria, cheia de graça, o Senhor é convosco. Bendita sois vós entre as mulheres, e bendito é o fruto do vosso ventre, Jesus. Santa Maria, Mãe de Deus, rogai por nós, pecadores, agora e na hora de nossa morte. Amém. Ave Maria, cheia de graça, o Senhor é convosco. Bendita sois vós entre as mulheres, e bendito é o fruto do vosso ventre, Jesus. Santa Maria, Mãe de Deus, rogai por nós, pecadores, agora e na hora de nossa morte. Amém. Ave Maria, cheia de graça, o Senhor é convosco. Bendita sois vós entre as mulheres, e bendito é o fruto do vosso ventre, Jesus. Santa Maria, Mãe de Deus, rogai por nós, pecadores, agora e na hora de nossa morte. Amém. Ave Maria, cheia de graça, o Senhor é convosco. Bendita sois vós entre as mulheres, e bendito é o fruto do vosso ventre, Jesus. Santa Maria, Mãe de Deus, rogai por nós, pecadores, agora e na hora de nossa morte. Amém. Ave Maria, cheia de graça, o Senhor é convosco. Bendita sois vós entre as mulheres, e bendito é o fruto do vosso ventre, Jesus. Santa Maria, Mãe de Deus, rogai por nós, pecadores, agora e na hora de nossa morte. Amém. Ave Maria, cheia de graça, o Senhor é convosco. Bendita sois vós entre as mulheres, e bendito é o fruto do vosso ventre, Jesus. Santa Maria, Mãe de Deus, rogai por nós, pecadores, agora e na hora de nossa morte. Amém. Glória ao Pai, ao Filho e ao Espírito Santo, como era no princípio, agora e sempre. Amém. A segunda alegria de Maria, a visita à sua prima Isabel. Recordamos contigo quando em Judá foste à casa de Zacarias e saudaste Isabel. Ela, ao ouvir-te, ficou cheia do Espírito Santo, e o menino saltou no seu ventre. Recebemos-te como o fez Santa Isabel. Bendita sois vós entre todas as mulheres, e bendito é o fruto do vosso ventre, Jesus. Rogamos-te que venhas sempre a visitar-nos, para nos trazeres Jesus e o seu Santo Espírito. Como Francisco, quem te nomeou advogada da família franciscana, e assim realizar vossa missão de tutora, vos pedimos, rogai por nós. Pai nosso que estais no céu, santificado seja o vosso nome. Venha a nós o vosso reino, seja feita a vossa vontade, assim na terra como no céu. O pão nosso de cada dia nos dai hoje, perdoai-nos as nossas ofensas, assim como nós perdoamos a quem nos tem ofendido. E não nos deixeis cair em tentação, mas livrai-nos do mal. Amém. Ave Maria, cheia de graça, o Senhor é convosco. Bendita sois vós entre as mulheres, e bendito é o fruto do vosso ventre, Jesus. Santa Maria, Mãe de Deus, rogai por nós, pecadores, agora e na hora de nossa morte. Amém. Ave Maria, cheia de graça, o Senhor é convosco. Bendita sois vós entre as mulheres, e bendito é o fruto do vosso ventre, Jesus. Santa Maria, Mãe de Deus, rogai por nós, pecadores, agora e na hora de nossa morte. Amém. Ave Maria, cheia de graça, o Senhor é convosco. Bendita sois vós entre as mulheres, e bendito é o fruto do vosso ventre, Jesus. Santa Maria, Mãe de Deus, rogai por nós, pecadores, agora e na hora de nossa morte. Amém. Ave Maria, cheia de graça, o Senhor é convosco. Bendita sois vós entre as mulheres, e bendito é o fruto do vosso ventre, Jesus. Santa Maria, Mãe de Deus, rogai por nós, pecadores, agora e na hora de nossa morte. Amém. Ave Maria, cheia de graça, o Senhor é convosco. Bendita sois vós entre as mulheres, e bendito é o fruto do vosso ventre, Jesus. Santa Maria, Mãe de Deus, rogai por nós, pecadores, agora e na hora de nossa morte. Amém. Ave Maria, cheia de graça, o Senhor é convosco. Bendita sois vós entre as mulheres, e bendito é o fruto do vosso ventre, Jesus. Santa Maria, Mãe de Deus, rogai por nós, pecadores, agora e na hora de nossa morte. Amém. Ave Maria, cheia de graça, o Senhor é convosco. Bendita sois vós entre as mulheres, e bendito é o fruto do vosso ventre, Jesus. Santa Maria, Mãe de Deus, rogai por nós, pecadores, agora e na hora de nossa morte. Amém. Ave Maria, cheia de graça, o Senhor é convosco. Bendita sois vós entre as mulheres, e bendito é o fruto do vosso ventre, Jesus. Santa Maria, Mãe de Deus, rogai por nós, pecadores, agora e na hora de nossa morte. Amém. Ave Maria, cheia de graça, o Senhor é convosco. Bendita sois vós entre as mulheres, e bendito é o fruto do vosso ventre, Jesus. Santa Maria, Mãe de Deus, rogai por nós, pecadores, agora e na hora de nossa morte. Amém. Ave Maria, cheia de graça, o Senhor é convosco. Bendita sois vós entre as mulheres, e bendito é o fruto do vosso ventre, Jesus. Santa Maria, Mãe de Deus, rogai por nós, pecadores, agora e na hora de nossa morte. Amém. Glória ao Pai, ao Filho e ao Espírito Santo, como era no princípio, agora e sempre. Amém. A terceira alegria de Maria, o nascimento de Jesus em Belém. Contigo, Maria, e com São José, alegramo-nos por este presente que nos destes, nesta noite de paz e amor. Com os anjos e pastores digamos: glória a Deus nas alturas e na terra, paz aos homens de boa vontade. E como Francisco, revivamos a maravilhosa cena do nascimento de Jesus, enchamos nosso coração de alegria e amor, repartindo a todos. Pai nosso que estais nos céus, santificado seja o vosso nome, venha a nós o vosso reino, seja feita a vossa vontade, assim na terra como no céu. O pão nosso de cada dia nos dai hoje, perdoai-nos as nossas ofensas, assim como nós perdoamos a quem nos tem ofendido, e não nos deixeis cair em tentação, mas livrai-nos do mal. Amém. Ave Maria, cheia de graça, o Senhor é convosco. Bendita sois vós entre as mulheres, e bendito é o fruto do vosso ventre, Jesus. Santa Maria, Mãe de Deus, rogai por nós, pecadores, agora e na hora de nossa morte. Amém. Ave Maria, cheia de graça, o Senhor é convosco. Bendita sois vós entre as mulheres, e bendito é o fruto do vosso ventre, Jesus. Santa Maria, Mãe de Deus, rogai por nós, pecadores, agora e na hora de nossa morte. Amém. Ave Maria, cheia de graça, o Senhor é convosco. Bendita sois vós entre as mulheres, e bendito é o fruto do vosso ventre, Jesus. Santa Maria, Mãe de Deus, rogai por nós, pecadores, agora e na hora de nossa morte. Amém. Ave Maria, cheia de graça, o Senhor é convosco, bendita sois vós entre as mulheres, e bendito é o fruto do vosso ventre, Jesus. Santa Maria, Mãe de Deus, rogai por nós, pecadores, agora e na hora de nossa morte. Amém. Ave Maria, cheia de graça, o Senhor é convosco, bendita sois vós entre as mulheres, e bendito é o fruto do vosso ventre, Jesus. Santa Maria, Mãe de Deus, rogai por nós, pecadores, agora e na hora de nossa morte. Amém. Ave Maria, cheia de graça, o Senhor é convosco, bendita sois vós entre as mulheres, e bendito é o fruto do vosso ventre, Jesus. Santa Maria, Mãe de Deus, rogai por nós, pecadores, agora e na hora de nossa morte. Amém. Ave Maria, cheia de graça, o Senhor é convosco. Bendita sois vós entre as mulheres, e bendito é o fruto do vosso ventre, Jesus. Santa Maria, Mãe de Deus, rogai por nós, pecadores, agora e na hora de nossa morte. Amém. Ave Maria, cheia de graça, o Senhor é convosco. Bendita sois vós entre as mulheres, e bendito é o fruto do vosso ventre, Jesus. Santa Maria, Mãe de Deus, rogai por nós, pecadores, agora e na hora de nossa morte. Amém. Ave Maria, cheia de graça, o Senhor é convosco. Bendita sois vós entre as mulheres, e bendito é o fruto do vosso ventre, Jesus. Santa Maria, Mãe de Deus, rogai por nós, pecadores, agora e na hora de nossa morte. Amém. Ave Maria, cheia de graça, o Senhor é convosco. Bendita sois vós entre as mulheres, e bendito é o fruto do vosso ventre, Jesus. Santa Maria, Mãe de Deus, rogai por nós, pecadores, agora e na hora de nossa morte. Amém. Glória ao Pai, ao Filho e ao Espírito Santo, como era no princípio, agora e sempre. Amém. A quarta alegria de Maria, a adoração dos reis magos. Vemos com alegria que três sábios acreditam e com humildade adoram ao menino Deus, oferecendo-lhe ouro, incenso e mirra como homenagem e reconhecimento ao rei, ao Deus e ao homem. Nós, junto aos reis, queremos adorar ao vosso Filho Divino e render-lhe homenagem com nossas orações. Como Francisco, queremos estar alegres, jubilosos e adorar a Deus que se fez carne e habitou entre nós. Pai nosso que estais nos céus, santificado seja o vosso nome. Venha a nós o vosso reino, seja feita a vossa vontade, assim na terra como no céu. O pão nosso de cada dia nos dai hoje, perdoai-nos as nossas ofensas, assim como nós perdoamos a quem nos tem ofendido. E não nos deixeis cair em tentação, mas livrai-nos do mal. Amém. Ave Maria, cheia de graça, o Senhor é convosco. Bendita sois vós entre as mulheres, e bendito é o fruto do vosso ventre, Jesus. Santa Maria, Mãe de Deus, rogai por nós, pecadores, agora e na hora de nossa morte. Amém. Ave Maria, cheia de graça, o Senhor é convosco. Bendita sois vós entre as mulheres, e bendito é o fruto do vosso ventre, Jesus. Santa Maria, Mãe de Deus, rogai por nós, pecadores, agora e na hora de nossa morte. Amém. Ave Maria, cheia de graça, o Senhor é convosco. Bendita sois vós entre as mulheres, e bendito é o fruto do vosso ventre, Jesus. Santa Maria, Mãe de Deus, rogai por nós, pecadores, agora e na hora de nossa morte. Amém. Ave Maria, cheia de graça, o Senhor é convosco. Bendita sois vós entre as mulheres, e bendito é o fruto do vosso ventre, Jesus. Santa Maria, Mãe de Deus, rogai por nós, pecadores, agora e na hora de nossa morte. Amém. Ave Maria, cheia de graça, o Senhor é convosco. Bendita sois vós entre as mulheres, e bendito é o fruto do vosso ventre, Jesus. Santa Maria, Mãe de Deus, rogai por nós, pecadores, agora e na hora de nossa morte. Amém. Ave Maria, cheia de graça, o Senhor é convosco. Bendita sois vós entre as mulheres, e bendito é o fruto do vosso ventre, Jesus. Santa Maria, Mãe de Deus, rogai por nós, pecadores, agora e na hora de nossa morte. Amém. Ave Maria, cheia de graça, o Senhor é convosco. Bendita sois vós entre as mulheres, e bendito o fruto do vosso ventre, Jesus. Santa Maria, Mãe de Deus, rogai por nós, pecadores, agora e na hora de nossa morte. Amém. Ave Maria, cheia de graça, o Senhor é convosco. Bendita sois vós entre as mulheres, e bendito é o fruto do vosso ventre, Jesus. Santa Maria, Mãe de Deus, rogai por nós, pecadores, agora e na hora de nossa morte. Amém. Ave Maria, cheia de graça, o Senhor é convosco. Bendita sois vós entre as mulheres, e bendito é o fruto do vosso ventre, Jesus. Santa Maria, Mãe de Deus, rogai por nós, pecadores, agora e na hora de nossa morte. Amém. Ave Maria, cheia de graça, o Senhor é convosco. Bendita sois vós entre as mulheres, e bendito é o fruto do vosso ventre, Jesus. Santa Maria, Mãe de Deus, rogai por nós, pecadores, agora e na hora de nossa morte. Amém. Glória ao Pai, ao Filho e ao Espírito Santo, como era no princípio, agora e sempre. Amém. Quinta alegria de Maria. Maria e José encontram Jesus no templo. Que alegria sentimos contigo ao encontrar a Jesus e poder abraçá-lo como vós o encontraste no templo. Queremos repetir como São Francisco, que regozijado dizia: é isto mesmo que eu buscava, é isto que eu desejo, que deseja o meu coração. Maria, quando nos sentirmos perdidos, longe

Ave Maria, cheia de graça, o Senhor é convosco. Bendita sois vós entre as mulheres, e bendito é o fruto do vosso ventre, Jesus. Santa Maria, Mãe de Deus, rogai por nós, pecadores, agora e na hora de nossa morte. Amém. Ave Maria, cheia de graça, o Senhor é convosco. Bendita sois vós entre as mulheres, e bendito é o fruto do vosso ventre, Jesus. Santa Maria, Mãe de Deus, rogai por nós, pecadores, agora e na hora de nossa morte. Amém. Ave Maria, cheia de graça, o Senhor é convosco. Bendita sois vós entre as mulheres, e bendito é o fruto do vosso ventre, Jesus. Santa Maria, Mãe de Deus, rogai por nós, pecadores, agora e na hora de nossa morte. Amém. Ave Maria, cheia de graça, o Senhor é convosco. Bendita sois vós entre as mulheres, e bendito é o fruto do vosso ventre, Jesus. Santa Maria, Mãe de Deus, rogai por nós, pecadores, agora e na hora de nossa morte. Amém. Ave Maria, cheia de graça, o Senhor é convosco. Bendita sois vós entre as mulheres, e bendito é o fruto do vosso ventre, Jesus. Santa Maria, Mãe de Deus, rogai por nós, pecadores, agora e na hora de nossa morte. Amém. Ave Maria, cheia de graça, o Senhor é convosco. Bendita sois vós entre as mulheres, e bendito é o fruto do vosso ventre, Jesus. Santa Maria, Mãe de Deus, rogai por nós, pecadores, agora e na hora de nossa morte. Amém. Ave Maria, cheia de graça, o Senhor é convosco. Bendita sois vós entre as mulheres, e bendito é o fruto do vosso ventre, Jesus. Santa Maria, Mãe de Deus, rogai por nós, pecadores, agora e na hora de nossa morte. Amém. Ave Maria, cheia de graça, o Senhor é convosco. Bendita sois vós entre as mulheres, e bendito é o fruto do vosso ventre, Jesus. Santa Maria, Mãe de Deus, rogai por nós, pecadores, agora e na hora de nossa morte. Amém. Ave Maria, cheia de graça, o Senhor é convosco. Bendita sois vós entre as mulheres, e bendito é o fruto do vosso ventre, Jesus. Santa Maria, Mãe de Deus, rogai por nós, pecadores, agora e na hora de nossa morte. Amém. Ave Maria, cheia de graça, o Senhor é convosco. Bendita sois vós entre as mulheres, e bendito é o fruto do vosso ventre, Jesus. Santa Maria, Mãe de Deus, rogai por nós, pecadores, agora e na hora de nossa morte. Amém. Glória ao Pai, ao Filho e ao Espírito Santo, como era no princípio, agora e sempre. Amém. A sexta alegria de Maria. Maria vê a Jesus ressuscitado. Contigo, Maria, nos alegramos por Cristo ressuscitado, luz que ilumina a todo homem que vem a este mundo. Ele é o caminho, a verdade e a vida. Como Francisco, queremos encher-nos de amor por vosso Filho e sempre dizer: Senhor meu e Deus meu Deus e meu tudo. Pai nosso que estais nos céus, santificado seja o vosso nome. Venha a nós o vosso reino, seja feita a vossa vontade, assim na terra como no céu. O pão nosso de cada dia nos dai hoje, perdoai-nos as nossas ofensas, assim como nós perdoamos a quem nos tem ofendido, e não nos deixeis cair em tentação, mas livrai-nos do mal. Amém. Ave Maria, cheia de graça, o Senhor é convosco. Bendita sois vós entre as mulheres, e bendito o fruto do vosso ventre, Jesus. Santa Maria, Mãe de Deus, rogai por nós, pecadores, agora e na hora de nossa morte. Amém. Ave Maria, cheia de graça, o Senhor é convosco. Bendita sois vós entre as mulheres, e bendito é o fruto do vosso ventre, Jesus. Santa Maria, Mãe de Deus, rogai por nós, pecadores, agora e na hora de nossa morte. Amém. Ave Maria, cheia de graça, o Senhor é convosco. Bendita sois vós entre as mulheres, e bendito é o fruto do vosso ventre, Jesus. Santa Maria, Mãe de Deus, rogai por nós, pecadores, agora e na hora de nossa morte. Amém. Ave Maria, cheia de graça, o Senhor é convosco. Bendita sois vós entre as mulheres, e bendito é o fruto do vosso ventre, Jesus. Santa Maria, Mãe de Deus,

rogai por nós, pecadores, agora e na hora de nossa morte. Amém. Ave Maria, cheia de graça, o Senhor é convosco. Bendita sois vós entre as mulheres, e bendito é o fruto do vosso ventre, Jesus. Santa Maria, Mãe de Deus, rogai por nós, pecadores, agora e na hora de nossa morte. Amém. Ave Maria, cheia de graça, o Senhor é convosco. Bendita sois vós entre as mulheres, e bendito é o fruto do vosso ventre, Jesus. Santa Maria, Mãe de Deus, rogai por nós, pecadores, agora e na hora de nossa morte. Amém. Ave Maria, cheia de graça, o Senhor é convosco. Bendita sois vós entre as mulheres, e bendito é o fruto do vosso ventre, Jesus. Santa Maria, Mãe de Deus, rogai por nós, pecadores, agora e na hora de nossa morte. Amém. Ave Maria, cheia de graça, o Senhor é convosco. Bendita sois vós entre as mulheres, e bendito é o fruto do vosso ventre, Jesus. Santa Maria, Mãe de Deus, rogai por nós, pecadores, agora e na hora de nossa morte. Amém. Ave Maria, cheia de graça, o Senhor é convosco. Bendita sois vós entre as mulheres, e bendito é o fruto do vosso ventre, Jesus. Santa Maria, Mãe de Deus, rogai por nós, pecadores, agora e na hora de nossa morte. Amém. Ave Maria, cheia de graça, o Senhor é convosco. Bendita sois vós entre as mulheres, e bendito é o fruto do vosso ventre, Jesus. Santa Maria, Mãe de Deus, rogai por nós, pecadores, agora e na hora de nossa morte. Amém. Glória ao Pai, ao Filho e ao Espírito Santo, como era no princípio, agora e sempre. Amém. Sétima alegria de Maria, a Assunção de Maria e sua coroação. Que alegria sentimos contigo, Maria, porque elevada ao céu estás junto a vosso Filho amado, sois corredentora, intercessora e auxiliadora nossa. Tu, humilde mortal, agora rainha de céus e terra, mostra-nos o caminho e vos dizemos: ó Maria, mãe minha, eu vos dou o meu coração. Como Francisco, esperamos receber a coroa da vida. Pai nosso que estais nos céus, santificado seja o vosso nome. Venha a nós o vosso reino, seja feita a vossa vontade, assim na terra como no céu. O pão nosso de cada dia nos dai hoje, perdoai-nos as nossas ofensas, assim como nós perdoamos a quem nos tem ofendido. E não nos deixeis cair em tentação, mas livrai-nos do mal. Amém. Ave Maria, cheia de graça, o Senhor é convosco. Bendita sois vós entre as mulheres, e bendito é o fruto do vosso ventre, Jesus. Santa Maria, Mãe de Deus, rogai por nós, pecadores, agora e na hora de nossa morte. Amém. Ave Maria, cheia de graça, o Senhor é convosco. Bendita sois vós entre as mulheres, e bendito é o fruto do vosso ventre, Jesus. Santa Maria, Mãe de Deus, rogai por nós, pecadores, agora e na hora de nossa morte. Amém. Ave Maria, cheia de graça, o Senhor é convosco. Bendita sois vós entre as mulheres, e bendito é o fruto do vosso ventre, Jesus. Santa Maria, Mãe de Deus, rogai por nós, pecadores, agora e na hora de nossa morte. Amém. Ave Maria, cheia de graça, o Senhor é convosco. Bendita sois vós entre as mulheres, e bendito é o fruto do vosso ventre, Jesus. Santa Maria, Mãe de Deus, rogai por nós, pecadores, agora e na hora de nossa morte. Amém. Ave Maria, cheia de graça, o Senhor é convosco. Bendita sois vós entre as mulheres, e bendito é o fruto do vosso ventre, Jesus. Santa Maria, Mãe de Deus, rogai por nós, pecadores, agora e na hora de nossa morte. Amém. Ave Maria, cheia de graça, o Senhor é convosco. Bendita sois vós entre as mulheres, e bendito é o fruto do vosso ventre, Jesus. Santa Maria, Mãe de Deus, rogai por nós, pecadores, agora e na hora de nossa morte. Amém. Ave Maria, cheia de graça, o Senhor é convosco. Bendita sois vós entre as mulheres, e bendito o fruto do vosso ventre, Jesus.
Santa Maria, Mãe de Deus, rogai por nós, pecadores, agora e na hora de nossa morte. Amém. Ave Maria, cheia de graça, o Senhor é convosco. Bendita sois vós entre as mulheres, e bendito é o fruto do vosso ventre, Jesus. Santa Maria, Mãe de Deus, rogai por nós, pecadores, agora e na hora de nossa morte. Amém. Ave Maria, cheia de graça, o Senhor é convosco. Bendita sois vós entre as mulheres, e bendito o fruto do vosso ventre, Jesus. Santa Maria, Mãe de Deus, rogai por nós, pecadores, agora e na hora de nossa morte. Amém. Ave Maria, cheia de graça, o Senhor é convosco. Bendita sois vós entre as mulheres, e bendito o fruto do vosso ventre, Jesus. Santa Maria, Mãe de Deus, rogai por nós, pecadores, agora e na hora de nossa morte. Amém. Glória ao Pai, ao Filho e ao Espírito Santo, como era no princípio, agora e sempre. Amém. Quero convidar você agora, meu irmão e minha irmã, que está rezando conosco a coroa das sete alegrias de Nossa Senhora, fazermos agora a oração final. Iremos nos colocar de joelhos, se você puder, aos pés da Mãe do Senhor, e a ela buscar o seu refúgio, o seu socorro, pedir o seu patrocínio para as nossas necessidades espirituais e materiais.

Lembrai-vos, ó Puríssima Virgem Maria, que nunca se ouviu dizer que algum daqueles que tenha recorrido à vossa proteção, implorado a vossa assistência e reclamado o vosso socorro, fosse por vós desamparado. Animado eu, pois, de igual confiança, a vós, Virgem, entre todas singular, como a mãe recorro, de vós me valho, e gemendo sob o peso dos meus pecados, me prostro aos vossos pés. Não desprezeis as minhas súplicas, ó Mãe do Filho de Deus humanado, mas dignai-vos de as ouvir propícia e de me alcançar o que vos rogo. Amém.

0: Obrigado, meu irmão, minha irmã, por ter rezado conosco, diretamente aqui do Santuário de Frei Galvão, em Guaratinguetá, a Coroa das Sete Alegrias. Fica o convite para que você reze conosco essa bonita devoção franciscana. Confie-se aos cuidados de Maria, Mãe de Jesus e Nossa Mãe. Ela tudo pode, ela quer e pode nos ajudar, e tenho certeza que as graças que ela alcança da parte de Deus chegará também a você, que viverá conosco essa profunda espiritualidade franciscana. Paz e bem, Deus abençoe.
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4: Viva João Batista! 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
7: Louvado seja nosso Senhor Jesus Cristo. O boletim de notícias da Rádio Vaticano, Vatican News. Bom dia. Esse é o boletim de notícias da Rádio Vaticano, Vatican News, em língua portuguesa, nos estúdios Silvanei José. Ao receber os membros do Conselho de Administração da Universidade Hebraica de Jerusalém, o Papa destacou o papel das universidades como lugares privilegiados de encontro e diálogo e incentivou a formação de artesãos da paz.
8: In a time that is often characterized by violence and pointed rhetoric, the members of your diverse university community can continue to be artisans of true peace.
7: Em um tempo frequentemente caracterizado pela violência e por uma retórica agressiva, os membros da sua diversificada comunidade universitária podem continuar a ser artesãos da verdadeira paz. Uma paz desarmada e desarmante, humilde e perseverante, trabalhando pela concórdia entre os povos. Foi com esse apelo que o Papa Leão XIV recebeu nesta quinta-feira, no Vaticano, os representantes do Conselho de Administração da Hebrew University of Jerusalem, a Universidade Hebraica de Jerusalém. Ao dar-lhes as boas-vindas, o pontífice expressou o desejo de que a visita ao Vaticano e a Roma contribua para aprofundar o conhecimento sobre uma cidade que, além de estar no centro das origens e do desenvolvimento da fé cristã, há milênios favorece o encontro entre culturas e povos. Leão XIV recordou que as universidades sempre foram lugares de encontro, reunindo estudantes e professores, não apenas para o crescimento acadêmico, mas também para a construção de amizades e vínculos humanos e profissionais. Por isso, ressaltou que as instituições de ensino superior devem trabalhar constantemente para garantir oportunidades de encontros significativos, já que as relações humanas, as línguas e as culturas são elementos fundamentais da própria identidade da pessoa. O Papa observou que as universidades são tradicionalmente espaços privilegiados de diálogo, onde a busca pelo conhecimento está intimamente ligada à troca de ideias e à escuta recíproca, inclusive entre pessoas que pensam de forma diferente. Segundo o pontífice, é justamente nesse ambiente de diálogo respeitoso que se torna possível, com paciência e perseverança, derrubar gradualmente as barreiras da incompreensão e da desconfiança que podem surgir entre as pessoas e os povos. Ao refletir sobre a construção da paz, Leão XIV recordou que Deus chama cada pessoa a ser instrumento de reconciliação no mundo. Mas esse compromisso deve começar na própria vida. Citando Santo Agostinho, afirmou que quem deseja levar a paz aos outros deve, antes de tudo, cultivá-la em si mesmo. Por fim, o Papa exortou a comunidade universitária a não considerar a paz como algo impossível ou inalcançável, mas a promovê-la concretamente nas próprias comunidades, tornando-se um farol de esperança e de unidade em um mundo cada vez mais dividido.
9: Para construir a paz, é urgente passar da cultura do poder para uma autêntica cultura da negociação, fundamentada na solidariedade e no reconhecimento de que nosso próximo não é, em primeiro lugar, um inimigo, mas um nosso semelhante. Este é o cerne da declaração do arcebispo Ettore Balestrero, observador permanente da Santa Sé junto às Nações Unidas e outras organizações internacionais em Genebra, na Suíça, por ocasião da 62ª Sessão Ordinária do Conselho de Direitos Humanos. O Núncio Apostólico baseia sua reflexão no relatório dos especialistas independentes sobre a paz e a solidariedade internacional, no qual se destaca a importância de dar prioridade à resolução pacífica de controvérsias em detrimento da militarização e da divisão, conforme também consagrado na Carta das Nações Unidas. O relatório, destaca Balestrero, ressalta o fato de que hoje o aumento dos conflitos é acompanhado por uma redução simultânea dos recursos destinados ao desenvolvimento, bem como por cortes nos orçamentos destinados à saúde, à educação e a outros setores sociais. E, infelizmente, o custo real de tudo isso recai sobre os mais pobres e os necessitados, comenta o arcebispo. Ele, portanto, chama a atenção coletiva para os temas da fraternidade e da amizade social. Princípios, afirma, que devem estar no centro de qualquer relação justa entre os povos. Dom Balestrero aborda, em seguida, a tendência à desinformação nas redes sociais e no discurso político, que perpetua a marginalização de pessoas de diferentes religiões ou etnias, aumentando o risco de incitação à discriminação e ou à violência. Também estão em risco a paz e a solidariedade. A esse respeito, o prelado cita a encíclica do Papa Leão XIV, Magnifica Humanitas, na qual o pontífice ressalta que a desinformação não surgiu com a inteligência artificial, mas hoje encontra nela um poderoso amplificador. A capacidade de manipular conteúdos, imagens e vídeos expõe as pessoas a perspectivas distorcidas ou enganosas. A busca pela verdade, conclui o núncio, é um elemento essencial da democracia que é, por si só, um meio de contribuir para o bem comum.
7: A Igreja Colombiana convida os fiéis a se reunirem antes da votação de domingo, 21 de junho, e lança a iniciativa de um Dia Nacional de Oração. Segundo a Conferência Episcopal, o dia de oração incluirá vigílias comunitárias em diversas dioceses e distritos eclesiásticos, bem como momentos de oração em família. Os fiéis também são convidados a acender uma vela como sinal de fé e esperança para o futuro da nação. A iniciativa, observam os bispos, visa entregar o país a Deus, num momento particularmente delicado de sua vida democrática, invocando paz, reconciliação e discernimento para todos os cidadãos convocados às urnas. Esta iniciativa assume um significado particularmente importante no contexto da competição eleitoral. A Igreja Colombiana pretende oferecer um espaço espiritual capaz de fomentar a reflexão, o diálogo e a serenidade, num clima marcado por fortes tensões políticas e sociais. No subsídio preparado pelo Secretariado Permanente do Episcopado Colombiano, o dia é apresentado como um convite a ouvir a voz de Deus em meio às tensões do atual cenário eleitoral. O objetivo é promover encontros entre os cidadãos e fortalecer os laços que unem o povo colombiano, colocando o bem comum acima da oposição política. A vigília terá como foco a espiritualidade do Sagrado Coração de Jesus, recentemente relançada no país. Os fiéis serão convidados a contemplar Cristo como um coração desarmado e desarmante, capaz de gerar reconciliação e superar as divisões que permeiam a sociedade. A escolha desse tema relembra a necessidade de construir pontes e promover uma cultura do encontro. Entre as intenções planejadas para o dia estão orações específicas pelos candidatos à presidência e seus colaboradores, bem como pelos cidadãos chamados a votar e pelas instituições encarregadas de garantir a regularidade e a transparência do processo eleitoral. Será dada especial atenção à superação de discursos que alimentam a polarização e aqueles que favorecem a promoção da reconciliação nacional. A Igreja exorta os que ocupam cargos públicos a usarem uma linguagem responsável e respeitosa, enquanto os cidadãos são incentivados a votar sem medo e sem ódio no coração, priorizando a fraternidade em vez das diferenças políticas. A mobilização espiritual segue o recente convite do cardeal Luiz José Rueda Aparício para desarmar o coração, as palavras e as mãos. Essa mensagem também encontra eco nas indicações do Papa Leão XIV, que várias vezes enfatizou a importância de construir pontes por meio de uma comunicação respeitosa, aberta ao diálogo e capaz de favorecer pontes de encontro. Mais do que um simples momento de devoção, a vigília deste 19 de junho pretende ser um sinal concreto de esperança para a Colômbia, numa fase decisiva de sua história democrática.
10: Em telegrama endereçado ao vigário-geral de Sua Santidade para a Diocese de Roma, cardeal Baldassare Reina, o Papa Leão XIV afirma que a notícia do falecimento do cardeal Camilo Ruini, vigário-geral emérito da Diocese de Roma, suscita em seu coração sentimentos de viva participação, juntamente com a gratidão ao Senhor pelo dom deste estimado homem de igreja, que viveu com generosidade o seu ministério, primeiro na Diocese de Reggio Emilia Guastalla, em diversos campos do apostolado e depois como bispo auxiliar e pelo resto de sua longa vida em benefício dessa diocese e da igreja italiana. Na mensagem, o pontífice expressa sua proximidade e condolências ao cardeal Baldo Reina, ao conselho episcopal, aos familiares, aos sacerdotes romanos e a todos os fiéis. Ao recordar este experiente e sábio irmão, fortalecido por uma fé profunda, inteligência aguçada e visão de longo alcance, que serviu ao Evangelho e à Igreja com discrição e abnegação, penso no seu profícuo trabalho para a Conferência Episcopal Italiana e por um fecundo diálogo com o mundo da cultura, escreveu Leão XIV. Peço ao Senhor, pela intercessão da Virgem Maria, que o acolha na Jerusalém Celestial e, de coração, concedo a bênção apostólica àqueles que choram a sua partida, com pensamentos de gratidão para com aqueles que o assistiram com cuidado. Cardeal Camilo Ruini, falecido na terça-feira, 16 de junho, aos 95 anos, foi uma das figuras mais influentes da Igreja Católica na Itália nas últimas décadas. Nascido em Sassuolo, em 1931, destacou-se como presidente da Conferência Episcopal Italiana, entre 1991 e 2007, e como vigário-geral de Sua Santidade para a Diocese de Roma, tornando-se um dos principais colaboradores dos pontificados João Paulo II e Bento XVI. Criado cardeal em 1991, Ruini teve papel decisivo na definição da presença pública da Igreja Italiana e na relação entre catolicismo e política no país. Conhecido por suas posições doutrinárias e por sua forte atuação nos debates éticos e sociais, Ruini tornou-se uma voz marcante na defesa da família tradicional e dos valores cristãos na vida pública. Sua liderança coincidiu com um período de profundas transformações na sociedade italiana, no qual buscou preservar a influência cultural da Igreja diante da crescente secularização.

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2: Quais são os três elementos importantes da espiritualidade franciscana? Três são os elementos muito importantes da espiritualidade franciscana, fundamentados na vida de São Francisco. O primeiro deles, o presépio, a representação da encarnação. In gratio, São Francisco quis saber como que o menino Deus veio ao mundo, especialmente contemplando a pobreza daquela família de Nazaré, que em Belém trouxe o Salvador. A Eucaristia, São Francisco tinha uma adoração muito especial pela Eucaristia, pois ele via como um grande símbolo da humildade de Deus, que todas as vezes em que celebramos a Eucaristia, desce até nós e se encontra conosco. E a cruz, São Francisco tinha um amor muito grande pela cruz. O seu processo de conversão tem um momento forte do encontro com o crucificado. E ele, ao longo de sua vida, chorava a paixão do Senhor e convidava também as pessoas a chorarem esse grande amor que Deus tem para conosco ao se entregar na cruz. Por isso, ele diz a expressão diante da cruz, que o verdadeiro amor não é amar. As pessoas às vezes esquecem de amar realmente a paixão de Jesus, a sua entrega total. Por isso, esses três elementos são muito importantes dentro da nossa espiritualidade franciscana. Paz e bem.

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1: 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Para refletirmos sobre os desafios da família, Frei Almir Guimarães traz um pensamento diário, diretamente de Petrópolis, Rio de Janeiro.
2: Abençoa, Senhor, as famílias. Amém.
3: Olá, meus amigos. Na vida, por vezes, quando percorremos certos caminhos de solidão, solidão buscada e de silêncio cultivado, quando fazemos isso, vamos encontrando nossa verdade mais íntima, mais profunda, e ali, naquele espaço nosso, só nosso, surgem e rompem perguntas e questionamentos. Será que sabemos dar as respostas? Quem sou eu? Quais são minhas características mais específicas? O que me convém? O que me estrutura? Que conteúdo eu devo dar a essa minúscula palavra de duas letras, eu? Que forma dar a essas centelhas de energia, essa vontade de novidade que fervem dentro de mim? Por que esse desejo de viver e de viver em plenitude, não somente empurrado ou empurrando a vida para frente? Qual o lugar mais adequado para mim nesta sinfonia cósmica? Que pessoa quero efetivamente ser? Como habitar essa casa que é o corpo? Para que esse pulmão que arfa, esse coração que bate? O que é ser masculino? O que é ser feminino? Como eu me situo nesse meu preciso contexto familiar? Eu crio laços ou eu cavo fossas? Que relacionamento posso instaurar com o meu passado, com as coisas da minha infância, com essas pessoas todas que circulam à minha volta, agora em casa, na vizinhança, no metrô, no trabalho? Essa gente toda que entra pelos meus poros. Tomara cada um de nós possa ir respondendo serenamente a tudo isso que arde como fogo dentro de nós. Paz e todos os bens.
2: Que a família comece feliz,
1: 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Para refletirmos sobre os desafios da família, Frei Almir Guimarães traz um pensamento diário, diretamente de Petrópolis, Rio de Janeiro.
2: Abençoa, Senhor, as famílias. Amém.
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5: Bíblia na mão, no coração e pé na missão. Hoje nós vamos contemplar o coração de Jesus misericordioso e dizer ao coração de Jesus: dá-nos, Senhor, um coração que faça a gente se reconhecer pecador. Dá-nos, Senhor, um coração que possa experimentar a alegria da tua misericórdia. Porque uns se acham justos demais, outros se sentem como um caso perdido. Ambos se excluem do abraço misericordioso do Pai. Só não se salva quem não quer ser salvo. Na sua misericórdia, Deus tem uma especial capacidade de esquecer nossos pecados. Ele esquece os pecados, mas, por outro lado, beija, abraça, acaricia o pecador e diz: não te condeno, vai, não tornes a pecar. E dali uns instantes, já pecamos de novo. Nós voltamos a Ele e Ele não se cansa de perdoar. Gente, nós nos cansamos de perdoar, não é verdade? Mas o coração de Deus não se cansa de perdoar e, como já disse, esquece os nossos pecados. Então vamos pedir essa graça de a gente não se cansar de perdoar. E muitos se cansam em casa, no trabalho, e aí violência, fracasso, briga, discórdia. A igreja, a partir do coração misericordioso de Jesus, não deve jogar no rosto das pessoas as suas fragilidades e feridas, mas procurar remédios de misericórdia, não com rigor, mas também não antecipar já o julgamento. Ah, não dá, né? Se eu julgo, já estou numa atitude de condenação. Então, aprendamos a misericórdia do coração de Jesus, que é coração de mãe. Não termos essa atitude de disposta a condenar e a julgar. Não! Vamos nos inclinar sobre as misérias da humanidade, deitar o bálsamo sobre as feridas. Jesus escreve no chão, acariciando as nossas feridas e as feridas que trazem nossos pecados. Não foi assim que aconteceu com a adúltera? E ela reconhece o seu pecado e viu em Jesus um bom confessor, misericordioso, mas fiel à verdade. Não tornes a pecar. Jesus não condena com a lei, mas vai além. E também não justifica o adultério da mulher. Ele defende o pecador, mas sempre quer que a gente se converta do pecado. Veja, quanta coisa bonita. E nós, então, de inimigos de Deus, nós passamos a ser amigos de Deus e amigos de nossos inimigos. Jesus, então, não vem logo com a lei, mas mostra quanta misericórdia. Além da lei, perdoa com essa atitude de carícia e de comprometimento. Vai e não voltes a pecar. Eis aí o que é o coração de Jesus. Jesus não humilhou a adúltera e não a perguntou: você andou com quem? O que que fez? E quando? E não, não, não, não. Perdoou com a carícia e perdoou com a catequese, dando esta coragem para todos nós pecadores. Ninguém te condenou, eu também não, mas vai, coragem, não tornes a pecar. E nós sabemos que vamos voltar a pecar. Então Jesus diz: pode voltar, que a minha paciência não se esgota, a minha misericórdia é eterna. Por isso nós sempre cantamos: Senhor, cantarei eternamente as vossas misericórdias. É assim o coração de Jesus. Que assim seja o nosso coração. E fique com Deus.
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1: Salve, grande Antônio.
2: Santo Antônio de Pádua é famoso por ser considerado o santo casamenteiro. Além desta fama, Santo Antônio também é conhecido pela sua pregação. Seus sermões lhe renderam o título de doutor evangélico. Buscando beber desse tesouro do Santo de Pádua, acompanhe agora Santo Antônio de Pádua e do Mundo, uma reflexão sobre os sermões de Santo Antônio com Frei Alain Leal. Paz e bem, meus irmãos. Que o Altíssimo esteja em seus corações. Hoje vamos refletir sobre o trecho do sermão de Santo Antônio que ele escreveu para o terceiro domingo depois da solenidade de Pentecostes. Vamos nos debruçar sobre o aproximar-se de Jesus. Em nossa vida de fé, nós buscamos diariamente o encontro com nosso Senhor. Esse encontro, sempre que buscado com sinceridade de coração, nos traz alegria, paz e tranquilidade de espírito. Mas nem sempre conseguimos estar atentos para quando o Senhor passa por nossas vidas. Muitas vezes nossas fragilidades e pecados, de certo modo, nos cegam, nos tiram a atenção. Mas Santo Antônio nos ensina algo que ajuda a lidar com essa situação. Ele traz o texto evangélico de Lucas que diz: aproximavam-se de Jesus os publicanos e os pecadores para ouvi-lo. Os fariseus e os escribas murmuravam, dizendo: este recebe os pecadores e come com eles. Sabemos que este início do Evangelho é o início, quando Jesus fala da parábola do filho pródigo, ou, se melhor chamarmos ela, do pai bondoso. Mais adiante, Santo Antônio diz e nos pede que prestemos atenção a quatro palavras: aproximar, ouvir, receber e comer. Antônio nos diz que aproxima-se de Jesus aquele que está arrependido dos próprios pecados. As diversas circunstâncias de pecado que podemos passar em nossas vidas, meus amigos, muitas vezes nos trazem tristeza e pesar. Mesmo que tentamos evitá-los a todo custo, todos nós já passamos pela experiência de, mesmo não querendo, acabar caindo em algum pecado. Como diz São Paulo, não faço o bem que quero, mas o mal que não quero. Meus irmãos, mesmo que nossas vidas ainda passem por essa experiência desagradável do pecado, Deus, por meio de nosso Senhor Jesus Cristo, nos dá a oportunidade de arrependermos e de nos aproximarmos de sua graça. Nós percebemos nesses tempos em que vivemos de pandemia como é necessário para nós a proximidade, como nos faz falta podermos estar próximos daqueles que amamos. O isolamento nos mostrou que não somos feitos para vivermos isolados uns dos outros. Estar próximo daqueles que amamos é algo que tem um lugar especial em nossas vidas. E de modo muito especial, quando falamos de nossa relação com Deus, falamos de uma intimidade mais profunda. Quando falamos que alguém nos é próximo, estamos falando realmente de uma intimidade, de uma proximidade que temos com aquela pessoa, de uma relação que podemos dizer que é vital, que faz parte da nossa vida e que nos dá essa vontade de viver, que envolve toda a nossa vida. E assim nós desejamos, meus amigos, que seja a nossa relação com Deus. Em seguida, Santo Antônio nos fala da segunda palavra. Ouçamos: ouve, Jesus.

0: Jesus, aquele que se esforça por reparar o pecado em tudo e por tudo. Nos aproximamos de Jesus para ouvir a sua palavra. Primeiramente, para ouvir a Deus. E para isso, para ouvir a Deus, nós devemos fazer silêncio. Silêncio exterior, mas também o silêncio interior. Deus nos fala, e muitas vezes nos fala de modo sutil, de modo calmo. Mas, se estamos por demais agitados, ou se falamos demais sem dar espaço para ouvir aquele que fala no interior de nossos corações, acabamos perdendo a oportunidade de ouvir o que Deus tem a nos dizer naquele momento. Mas se estamos no silêncio orante, que abre os ouvidos para Deus, Ele coloca em nossos corações a sua graça, para que nos reconciliemos com Deus e com nossos irmãos. E aqui chegamos à terceira palavra que Santo Antônio aponta. Jesus Cristo recebe os pecadores quando infunde nos penitentes a graça da reconciliação. Lembremos, de maneira muito especial, que na Igreja Católica o sacramento que normalmente chamamos de confissão também é chamado de sacramento da reconciliação. Devemos, meus amigos, ao ouvir a palavra de nosso Senhor e Mestre, buscar identificar em nossas vidas o que nós precisamos reconciliar. Muitas vezes pode ser alguém com quem tivemos uma discussão, por exemplo, ou talvez alguém que magoamos ou que nos magoou. Enfim, seja qual for a situação, somos sempre chamados a nos reconciliar, a perdoar a nós mesmos e ao nosso próximo. Olhemos para aquela imagem do filho pródigo que é recebido pelo pai com beijos. Antônio diz que o beijo do pai simboliza a graça divina da reconciliação. Devemos nos aproximar de Deus, deixar que Ele nos toque com seu amor, que Ele nos dê a sua graça e o seu perdão, para que possamos estender também a mão àqueles que nos magoaram ou que nós magoamos, para também nos reconciliarmos com eles. E enfim chegamos à quarta palavra. Santo Antônio diz: Jesus come com eles, isto é, com os penitentes, porque os saciará com sua glória na perfeita felicidade. Meus amigos, esse é o desejo de todos nós, chegar à felicidade junto de Deus. Esse é o itinerário, o caminho que Santo Antônio aponta para cada um de nós, para que possamos nos aproximar de Jesus e desfrutar daquilo que Ele tem a nos dar por meio de sua graça. E agora, meus amigos, rezemos junto com Santo Antônio, pedindo a Deus esta graça. Oremos, pois, irmãos caríssimos, a nosso Senhor Jesus Cristo, para que faça que nós, pecadores, nos aproximemos dele para ouvi-lo. Digne-se a acolher-nos e nutrir-nos consigo à mesa da vida eterna. Nolo conceda ele próprio, que é bendito nos séculos dos séculos. Amém. Até a próxima, meus amigos, e que Deus abençoe vocês.
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7: Paz e bem, queridos irmãos e irmãs. Seja muito bem-vindo a mais um encontro com a Palavra de Deus. Eu sou o Frei Augusto Luiz Gabriel e é uma alegria estar com você para meditarmos juntos as riquezas da liturgia da Igreja do 12º domingo do Tempo Comum, ano litúrgico A. Todos nós carregamos medos. Alguns são visíveis, outros permanecem escondidos no coração. Há o medo de fracassar, de perder alguém que amamos, há o medo de não conseguir superar uma dificuldade ou até mesmo de sermos incompreendidos ou rejeitados. Mas a palavra de Deus vem ao nosso encontro com uma mensagem muito clara e, digamos que, consoladora. Não tenhais medo, nos pede Jesus. Essa expressão aparece várias vezes no Evangelho do 12º domingo do Tempo Comum. Não como uma simples frase de incentivo, mas como uma certeza que nasce da presença de Deus em nossa vida. Por isso, onde você estiver agora, abra o seu coração. Permita que a palavra ilumine suas preocupações, fortaleça sua esperança e renove sua confiança no Senhor. E para iniciarmos o nosso programa Viva a Palavra, façamos juntos o sinal que nos une, nos reúne e nos congrega como irmãos e irmãs. Em nome do Pai, e do Filho, e do Espírito Santo. Amém. A graça e a paz de Deus, que cuida de seus filhos e nunca os abandona, esteja convosco. Bendito seja Deus que nos reuniu no amor de Cristo. Queridos irmãos e irmãs, antes de ouvirmos a palavra de Deus, peçamos a graça, a bênção, a luz do Espírito Santo. É Ele quem fortalece os corações abatidos, é Ele que sustenta aqueles que atravessam momentos difíceis e nos ajuda a enxergar a presença de Deus mesmo quando tudo parece escuro. Que o Espírito Santo afaste de nós todo medo que nos paralisa e nos conceda a coragem dos discípulos de Jesus. Invoquemos, então, este Espírito Santo com a música de Frei Fabretti e José Tomás Filho. Vamos juntos cantar: Vinde Espírito de Deus.

Irmãos e irmãs, vamos ouvir agora a segunda leitura da carta de São Paulo aos Romanos, capítulo 5, versículos de 12 a 15. São Paulo nos fala do contraste entre Adão e Cristo. Se por um homem entrou o pecado no mundo, por Jesus veio a graça, a reconciliação e a vida nova. Ouçamos. Leitura da carta de São Paulo aos Romanos. Irmãos, o pecado entrou no mundo por um só homem. Através do pecado entrou a morte, e a morte passou para todos os homens, porque todos pecaram. Na realidade, antes de ser dada a lei, já havia pecado no mundo. Mas o pecado não pode ser imputado quando não há lei. No entanto, a morte reinou desde Adão até Moisés, mesmo sobre os que não pecaram como Adão, o qual era a figura provisória daquele que devia vir. Mas isso não quer dizer que o dom da graça de Deus seja comparável à falta de Adão. A transgressão de um só levou a multidão humana à morte, mas foi de modo bem superior que a graça de Deus, ou seja, o dom gratuito concedido através de um só homem, Jesus Cristo, se derramou em abundância sobre todos. Palavra do Senhor. Graças a Deus. Estimados ouvintes, queridos irmãos e irmãs, como reflexão desta segunda leitura da carta de São Paulo aos Romanos, temos também um versículo que nos chama a atenção e que queremos aqui refletir. A graça de Deus foi concedida em abundância. A mensagem de São Paulo, nesse sentido, à comunidade romana, é profundamente esperançosa. Muitas vezes olhamos para o mundo e vemos violência, injustiça, guerra, divisões e sofrimento. Às vezes até pensamos que o mal está vencendo. Mas o apóstolo nos recorda que a graça de Deus é maior. O amor de Cristo é mais forte que o pecado. A misericórdia de Deus é maior que nossas fraquezas. A graça de Deus foi concedida em abundância. Por isso, Jesus não veio para corrigir erros da humanidade. Ele veio inaugurar uma nova geração, uma nova criação, um novo tempo. Por isso, nós, cristãos, nunca podemos viver sem a esperança, sem reconhecer essa graça em abundância que o Senhor todos os dias nos dá. E assim, diante de qualquer tipo de desafio, de medo, de insegurança, incerteza, podemos sempre nutrir a certeza de que a graça de Deus continua agindo por nós, por meio de nós e também de nossos irmãos e irmãs. E onde a graça de Deus encontra espaço, um coração aberto,

e nasce uma vida nova. Por isso, nós vamos ouvir agora uma canção muito bonita, que tem como título Ninguém Explica a Deus, e é interpretado por Danúbia do Menino Jesus.

humanidade tem buscado explicar algumas coisas na busca de ter nas mãos tudo, todo poder, todo domínio, de poder realmente trazer nas mãos o domínio, inclusive, da própria vida. E o quanto que é difícil pra gente que tenta controlar tudo, entender que o controle não está nas nossas mãos, mas está nas mãos de Deus, do único Deus. É Ele quem sabe o começo, o fim, é Ele que sabe como as coisas vão se dar. E por mais que nós tenhamos conseguido atingir muito conhecimento, sempre vai ter aquele lugar, aquele ponto na nossa vida que a gente vai ter que entregar os pontos e falar: Senhor, aqui eu sei que não tem explicação, aqui eu sei que é o meu limite. Isso não é ruim, não. Isso é filiação, isso é confiança, isso é abandono, isso é conhecimento de Deus. Você que está escutando essa canção, eu te convido a fazer essa experiência profunda de não tentar explicar, muito menos, as coisas de Deus. Não procurar também explicações diante das coisas que Deus tem realizado na sua vida ou ao redor de você. Mas simplesmente dizer: Senhor, eu confio. Porque antes de tudo, no começo e no fim, Ele já era, e no fim é Ele quem sabe de todas as coisas. Como filha, eu confio e te convido.

Acabamos de ouvir a música Ninguém Explica a Deus, por Danúbia, do Menino Jesus. Chegamos ao Evangelho do 12º domingo do tempo comum, segundo São Mateus, capítulo 10, versículos de 26 a 33. Jesus prepara os discípulos para a missão e lhes faz um convite que atravessa os séculos e chega até nós. O convite de não ter medo. O Senhor recorda que Deus conhece cada um de seus filhos e cuida deles com amor. Ouçamos. O Senhor esteja convosco. Ele está no meio de nós. Proclamação do Evangelho de Jesus Cristo, segundo Mateus. Glória a vós, Senhor. Naquele tempo, disse Jesus a seus apóstolos: Não tenhais medo dos homens, pois nada há de encoberto que não seja revelado, e nada há de escondido que não seja conhecido. O que vos digo na escuridão, dizei-o à luz do dia. O que escutais ao pé do ouvido, proclamai-o sobre os telhados. Não tenhais medo daqueles que matam o corpo, mas não podem matar a alma. Pelo contrário, temei aquele que pode destruir a alma e o corpo no inferno. Não se vendem 2 pardais por algumas moedas? No entanto, nenhum deles cai no chão sem o consentimento do vosso Pai. Quanto a vós, até os cabelos de vossa cabeça estão todos contados. Não tenhais medo, vós valeis mais do que muitos pardais. Portanto, todo aquele que se declarar a meu favor diante dos homens, também eu me declararei em favor dele diante do meu Pai que está nos céus. Aquele, porém, que me negar diante dos homens, também eu o negarei diante do meu Pai que está nos céus. Palavra da salvação. Glória a vós, Senhor. Estimados ouvintes, como reflexão do Evangelho segundo São Mateus, capítulo 10, versículos 26 a 33, temos uma expressão que perpassa todo este nosso programa da Viva Palavra: não tenhais medo. Talvez esta seja uma das frases ou versículos mais importantes de todo o Evangelho. Jesus não diz que os discípulos terão uma vida fácil, não promete ausência de problemas, não garante que serão compreendidos por todos, mas garante algo muito maior. Deus sempre estará com eles por meio do Espírito Santo. Jesus utiliza uma imagem muito bonita. Ele fala dos pardais, aves pequenas e simples que não passam despercebidas aos olhos de Deus e também aos nossos olhos. E então afirma: Vós, irmãos, irmãs, apóstolos, discípulos, vós valeis muito mais do que muitos pardais. Uma mensagem consoladora para cada um de nós. Nós não somos números para Deus, nós não somos anônimos e também não somos e seremos esquecidos. Cada pessoa é conhecida e amada pelo Senhor. Até os cabelos de nossa cabeça estão contados, diz Jesus. Isso significa que Deus conhece nossa história nos mínimos detalhes. Conhece nossas alegrias, nossas feridas, nossas preocupações e também, por que não, Deus conhece os nossos sonhos. Por isso, não precisamos viver escravizados pelo medo. Quem confia em Deus descobre uma liberdade nova, a liberdade de testemunhar a fé, a liberdade de fazer o bem, a liberdade de permanecer firme mesmo quando surgem dificuldades. No 12º domingo do tempo comum, Jesus nos convida a renovar então a nossa confiança. Talvez aí em você, em mim, exista alguma preocupação que ocupa o nosso coração neste momento. Talvez alguma situação que tire a nossa paz. Por isso, entreguemos tudo isso ao Senhor. Não tenhais medo, é o pedido do Senhor nesta liturgia do 12º domingo do tempo comum. Escute novamente a voz do Senhor. Ele nos pede: não tenhais medo. Vamos ouvir agora a música Teus Planos,
por Danúbia do Menino Jesus.

Existe um Deus que não nos deixa nos arrepender, porque Ele é fiel, Ele cumpre a Sua palavra e a Sua promessa. Mas para nós é necessário uma coisa, que a gente feche os olhos e confie. Porque às vezes o passo que está à frente ele não é claro, e às vezes e muitas vezes, aquele ditado, né? É preciso primeiro que a gente dê o passo, depois Deus vai pôr o chão. Muitas vezes é isso, nós não vemos o que vai acontecer ou como, as coisas não estão claras. E Deus de fato não precisa explicar tudo para nós, mas é necessário que a gente confie nele, que a gente apenas feche os olhos, dê a mão para ele e creia que aonde for, se nós estivermos com ele, os passos estarão perfeitos e corretos. Eu não sei qual é o desafio da sua vida hoje, mas hoje ele te pede, confia, entrega tudo, acredita que ele é bom e que ele faz bem todas as coisas. Então nós podemos confiar.

Acabamos de ouvir Teus Planos, por Danúbia do Menino Jesus. Bênção final. O Senhor esteja convosco, Ele está no meio de nós. Que Deus fortaleça os corações desanimados, console os aflitos e sustente todos aqueles que enfrentam dificuldades. Que a confiança no Senhor seja maior do que qualquer medo. Desça sobre você, sobre a sua família, a bênção de Deus Todo-Poderoso, em nome do Pai, e do Filho, e do Espírito Santo. Amém. Hoje refletimos sobre a confiança que nasce da certeza de que Deus cuida de cada um de nós e que jamais nos abandona. Lembremos-nos, o medo não deve ter a última palavra em nossa vida. A última palavra pertence sempre ao amor de Deus. Eu sou o Frei Augusto Luiz Gabriel e agradeço pela sua companhia. Um grande abraço, paz e bem. E para encerrar, ouçamos Salve Rainha, Mãe de Deus, por Danúbia do Menino Jesus.

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1: Santa Clara nos ensina: exulte sempre no Senhor. Não se deixe envolver pela amargura e o desânimo. 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Santo Antônio de Santa Ana Galvão, popularmente conhecido como Frei Galvão, é o primeiro santo brasileiro e foi o fiel seguidor dos passos de São Francisco. A cada dia, mais pessoas conhecem a bonita história deste homem de fé e pedem as mais diversas graças por meio de sua intercessão junto a Deus. Vamos agora ao Santuário de Santo Antônio Galvão, em Guaratinguetá, São Paulo, para rezarmos juntos a novena em honra a Santo Antônio Galvão e, em seguida, a oração do Santo Terço.
2: Santuário Arquidiocesano de Santo Antônio de Santana Galvão. A nossa saudação também aos ouvintes da Rádio Frei Galvão e a todos que nos acompanham pelas redes sociais deste santuário, dedicado ao primeiro santo brasileiro. Sejam bem-vindos, paz e bem.
3: Paz e bem.
2: Irmãos e irmãs, vamos celebrar juntos a novena em louvor a Santo Antônio de Santana Galvão. Hoje, meditaremos sobre a devoção das pílulas de Frei Galvão. Uma gestante em risco de vida no parto e um jovem com pedra nos rins recorreram a Frei Galvão, que escreveu num pedaço de papel a seguinte oração: permaneceste virgem intacta após o parto. Mãe de Deus, intercede por nós. E os doentes, ao tomarem com fé essas pílulas de papel com a oração mariana, ficaram curados. Iniciemos cantando.

0: Santa Cruz. Livrai-nos, Deus nosso Senhor, dos nossos inimigos. Em nome do Pai, e do Filho, e do Espírito Santo.
1: Amém. Amém.
0: A nossa oração à Santíssima Trindade. Trindade Santíssima, Pai e Filho e Espírito Santo, presente e atuante na Igreja e na profundidade do meu ser, eu vos adoro, amo e agradeço, e pelas mãos de Santo Antônio de Santana Galvão, devoto de Maria, minha Mãe Santíssima, ofereço-me, entrego-me e consagro-me inteiramente a vós, nesta vida e na eternidade. Pai Celeste, a vós me ofereço, entrego-me e consagro-me como filho. Espírito Santo, a vós me ofereço, entrego-me e consagro-me como templo vivo para ser santificado. Maria, Mãe da Igreja e minha Mãe, vós que estáis em íntima união com a Santíssima Trindade, ensinai-me a viver em comunhão com as três pessoas divinas, a fim de que minha vida inteira seja um hino de glória ao Pai, ao Filho e ao Espírito.

0: ouçamos atentamente e com alegria as palavras do Evangelho de nosso Senhor Jesus Cristo, segundo São Lucas. Naquele tempo, saiu um decreto do imperador Augusto, mandando fazer o recenseamento de toda a terra. O primeiro recenseamento feito quando Quirino era governador da Síria. Todos iam registrar-se, cada um na sua cidade de origem. Também José, que era da família e descendência de Davi, subiu da cidade de Nazaré, na Galiléia, à cidade de Davi, chamada Belém, na Judéia, para registrar-se com Maria, sua esposa, que estava grávida. Quando estavam ali, chegou o tempo do parto. Ela deu à luz o seu filho primogênito, envolvendo-o em faixas, e deitou-o numa manjedoura, porque não havia lugar para eles na hospedaria. Palavra da salvação.
1: Glória a vós, Senhor.
0: Podemos sentar um pouquinho para a nossa meditação.
2: A Virgem Maria, com seu sim, a vontade de Deus, foi escolhida e eleita pelo Espírito Santo para ser a mãe do Salvador. Que possamos, a exemplo de Maria Santíssima, dizer também o nosso sim a Deus nas pequenas coisas do cotidiano, a fim de gerarmos Jesus para as pessoas que necessitam do amor de Deus.
0: Nesse instante da nossa novena, nós queremos elevar ao Pai de misericórdia os nossos pedidos. Portanto, depois de cada prece, vamos assim responder: por intercessão de São Frei Galvão, atendei-nos, Senhor. Por intercessão de São Frei Galvão, atendei-nos, Senhor.
2: Por todos os doentes, para que encontrem no caminho da enfermidade a graça da cura interior, da conversão e da santificação, rezemos ao Senhor.
0: Por intercessão de São Frei Galvão, atendei-nos, Senhor.
2: Por todos os desempregados, para que não desanimem na fé e consigam a graça de um trabalho digno, rezemos ao Senhor.
0: Por intercessão de São Frei Galvão, atendei-nos, Senhor.
2: Por todas as famílias, para que alcancem a graça da harmonia, da reconciliação e da paz, rezemos ao Senhor.
0: Por intercessão de São Frei Galvão, atendei-nos, Senhor. Acolhei, ó Pai de bondade, esses nossos pedidos que confiantes vos dirigimos. Por Cristo, Senhor nosso.
2: Amém. Amém. Conselho inspirado na vida de Frei Galvão. Após o parto, a Virgem Imaculada permaneceu intacta. Da mesma forma, nós cristãos, após cada momento de dor e sofrimento, permanecemos intactos na fé e em Cristo Jesus.
0: Queremos pedir, através da força do Santo Espírito, o dom da saúde, conservar este dom para nos fortalecer na missão. Divino Espírito Santo, Criador e Renovador de todas as coisas, vida da minha vida, com Santo Antônio de Santana Galvão, devoto de Maria Santíssima, eu vos adoro, agradeço e amo. Vós que dais vida a todo o universo, conservai em mim o dom da saúde. Livrai-me de todas as doenças e de todo o mal. Ajudado pela vossa graça, quero sempre fazer bom uso da saúde, empregando minhas forças para a glória de Deus, para o meu próprio bem e para o bem do meu próximo. Peço-vos ainda que ilumineis com vossos dons de sabedoria e de ciência os médicos e todos os que se ocupam dos doentes, para que conheçam a verdadeira causa dos males que destroem ou ameaçam a dignidade da vida humana, e possam também eles descobrir e aplicar os remédios mais eficazes para curar e proteger a vida das pessoas. Santo Antônio de Santana Galvão, devoto da Virgem Santíssima, sede mediador nesta minha humilde oração e intercedei por mim.
2: Amém.
0: Queremos fazer a bênção das pílulas deste sacramental de nossa fé. O nosso auxílio está no nome do Senhor,
3: que fez o céu e a terra.
0: Ó Pai de misericórdia, Deus de toda consolação, que nos consolais por vosso Filho Jesus Cristo, na força do Santo Espírito, e acompanhais com vossa bênção particular os que sofrem tribulações e enfermidades do corpo e da alma, nós vos suplicamos que, pela intercessão de Santo Antônio de Santana Galvão, devoto de Maria Imaculada, abençoeis estas pílulas, objetos sacramentais de fé e devoção do vosso povo santo. Fazei, Senhor, que todos os que na fé e pela fé delas fizerem uso possam receber a graça da cura, conforme a vossa santíssima vontade. Em nome do Pai e do Filho e do Espírito Santo.
2: Amém.
0: Irmãos e irmãs, convido vocês a ficarem de pé nesse instante e vamos voltar os nossos olhos para a imagem de São Frei Galvão. Bem sabemos que não é o santo que faz milagre, mas na vida de São Frei Galvão é Deus que se faz próximo, é Deus que se faz solidário àqueles que estão na aflição, nos momentos de dificuldades. Por isso, através da sua poderosa intercessão, nós queremos suplicar da parte de Deus a graça e o auxílio necessário para as nossas vidas. Deus de amor, fonte de todas as graças, por intercessão de Santo Antônio de Santana Galvão, fazei-nos tomar com fé e devoção essas pílulas, rezando: Santíssima Trindade, Pai, Filho e Espírito Santo, eu vos adoro, louvo e vos dou graças pelos benefícios que me fizestes e por tudo que fez e sofreu Santo Antônio de Santana Galvão. Peço-vos que aumenteis em mim a fé, a esperança e a caridade, e vos digneis conceder-me a graça que ardentemente almejo. Faça o seu pedido, a sua intenção, a sua prece. Prometo-vos conhecer sempre mais o Evangelho que Santo Antônio de Santana Galvão viveu, cultivar a vida eucarística e a devoção imaculada à Virgem Maria. Santo Antônio de Santana Galvão, rogai por nós. Na minha aflição, dai-me consolação, meu Santo Frei Galvão. Na minha aflição, dai-me consolação, meu Santo Frei Galvão. Pai nosso, que estais nos céus, santificado seja o vosso nome. Venha a nós o vosso reino. Seja feita a vossa vontade, assim na terra como no céu. O pão nosso de cada dia nos dai hoje. Perdoai-nos as nossas ofensas, assim como nós perdoamos a quem nos tem ofendido. E não nos deixeis cair em tentação, mas livrai-nos do mal. Ave Maria, cheia de graça, o Senhor é convosco. Bendita sois vós entre as mulheres, e bendito é o fruto do vosso ventre, Jesus. Santa Maria, Mãe de Deus, rogai por nós, os pecadores, agora e na hora de nossa morte. Amém. Glória ao Pai, ao Filho e ao Espírito Santo, como era no princípio, agora e sempre. Amém. Amém. O Senhor esteja conosco.
3: Ele está no meio de nós.
0: O Senhor nos abençoe e nos guarde. Amém. O Senhor mostre a sua face e se compadeça de nós. Amém. Amém. O Senhor volva para nós o seu olhar e nos dê a paz.
3: Amém.
0: Abençoe-nos o Deus todo amoroso, Ele que é Pai, Filho e Espírito Santo. Amém. Louvado seja nosso Senhor Jesus Cristo.
3: Para sempre seja louvado.
0: E sua mãe, Maria Santíssima. Paz e bem.
3: Paz e bem.
4: Paz e bem, meu irmão. Paz e bem, minha irmã. Com alegria, nós aqui do Santuário de Frei Galvão, em Guaratinguetá, chegamos até a sua casa, neste dia, para te convidar a rezar conosco a coroa das sete alegrias de Nossa Senhora. Nossa Senhora prometeu a São Bernardino de Sena, um dos primeiros que realizou esta grande devoção à Mãe de Deus. Primeiro, torná-lo partícipe. Ele participaria da sua alegria no paraíso. E também, pela recitação da coroa das sete alegrias, ele alcançaria de Deus a conversão de muitos pecadores. Então, quero convidar você a rezar conosco esta grande devoção franciscana que agora chega até você e conosco. Pedir ao Senhor milagres, prodígios na nossa vida, na nossa família, em especial por todos aqueles que por algum motivo se encontram afastados de Deus. Queremos entregar a Maria, Mãe de Jesus, a nossa vida, as nossas intenções, rezando com ela e pedindo a ela que interceda também por cada um de nós. Em nome do Pai, do Filho e do Espírito Santo. Amém. Convido você também a fazer comigo agora o oferecimento da coroa das sete alegrias. Ó piedosíssima Virgem Maria, purificai nossos lábios e nossos corações, para que possamos dignamente recitar a coroa de vossas alegrias. Nós vos-la oferecemos para gloriar-vos, para implorar vosso auxílio pelas necessidades da Igreja e de nosso país, para satisfazer em tudo a justiça divina. Nós nos unimos a todas as intenções do Sagrado Coração de Jesus e do vosso Coração Imaculado. Creio em Deus Pai Todo-Poderoso, Criador do céu e da terra, e em Jesus Cristo, seu único Filho, nosso Senhor, que foi concebido pelo poder do Espírito Santo, nasceu da Virgem Maria, padeceu sob Pôncio Pilatos, foi crucificado, morto e sepultado, desceu à mansão dos mortos, ressuscitou ao terceiro dia, subiu aos céus, está assentado à direita de Deus Pai Todo-Poderoso, donde há de vir a julgar os vivos e os mortos. Creio no Espírito Santo, na Santa Igreja Católica, na comunhão dos santos, na remissão dos pecados, na ressurreição da carne, na vida eterna. Amém. Pai nosso que estais no céu, santificado seja o vosso nome. Venha a nós o vosso reino, seja feita a vossa vontade, assim na terra como no céu. O pão nosso de cada dia nos dai hoje, perdoai-nos as nossas ofensas, assim como nós perdoamos a quem nos tem ofendido. E não nos deixeis cair em tentação, mas livrai-nos do mal. Amém. Ave Maria, cheia de graça, o Senhor é convosco. Bendita sois vós entre as mulheres, e bendito é o fruto do vosso ventre, Jesus. Santa Maria, Mãe de Deus, rogai por nós, pecadores, agora e na hora de nossa morte. Amém. Ave Maria, cheia de graça, o Senhor é convosco. Bendita sois vós entre as mulheres, e bendito é o fruto do vosso ventre, Jesus. Santa Maria, Mãe de Deus, rogai por nós, pecadores, agora e na hora de nossa morte. Amém. A primeira alegria de Maria, a anunciação pelo arcanjo Gabriel. Saudamos-te como o anjo Gabriel. Ave Maria, cheia de graça, o Senhor está contigo. E logo te disse: conceberás em teu seio e darás à luz um filho a quem porás o nome de Jesus, seguida da tua aceitação. Eis aqui a escrava do Senhor, faça-se em mim segundo vossa palavra. Assim nos mostraste o caminho a seguir. Aceitar a nossa vida como Deus nos apresenta a cada dia, vivendo com amor tanto as alegrias como as dificuldades. Como fez São Francisco quando aceita docilmente sua missão, respondendo com todo o seu ser ao chamado de Jesus. Pai nosso que estais no céu, santificado seja o vosso nome. Venha a nós o vosso reino, seja feita a vossa vontade, assim na terra como no céu. O pão nosso de cada dia nos dai hoje, perdoai-nos as nossas ofensas, assim como nós perdoamos a quem nos tem ofendido. E não nos deixeis cair em tentação, mas livrai-nos do mal. Amém. Ave Maria, cheia de graça, o Senhor é convosco. Bendita sois vós entre as mulheres, e bendito é o fruto do vosso ventre, Jesus. Santa Maria, Mãe de Deus, rogai por nós, pecadores, agora e na hora de nossa morte. Amém. Ave Maria, cheia de graça, o Senhor é convosco. Bendita sois vós entre as mulheres, e bendito é o fruto do vosso ventre, Jesus. Santa Maria, Mãe de Deus, rogai por nós, pecadores, agora e na hora de nossa morte. Amém. Ave Maria, cheia de graça, o Senhor é convosco. Bendita sois vós entre as mulheres, e bendito é o fruto do vosso ventre, Jesus. Santa Maria, Mãe de Deus, rogai por nós, pecadores, agora e na hora de nossa morte. Amém. Ave Maria, cheia de graça, o Senhor é convosco. Bendita sois vós entre as mulheres, e bendito é o fruto do vosso ventre, Jesus. Santa Maria, Mãe de Deus, rogai por nós, pecadores, agora e na hora de nossa morte. Amém. Ave Maria, cheia de graça, o Senhor é convosco. Bendita sois vós entre as mulheres, e bendito é o fruto do vosso ventre, Jesus. Santa Maria, Mãe de Deus, rogai por nós, pecadores, agora e na hora de nossa morte. Amém. Ave Maria, cheia de graça, o Senhor é convosco. Bendita sois vós entre as mulheres, e bendito é o fruto do vosso ventre, Jesus. Santa Maria, Mãe de Deus, rogai por nós, pecadores, agora e na hora de nossa morte. Amém. Ave Maria, cheia de graça, o Senhor é convosco. Bendita sois vós entre as mulheres, e bendito é o fruto do vosso ventre, Jesus. Santa Maria, Mãe de Deus, rogai por nós, pecadores, agora e na hora de nossa morte. Amém. Ave Maria, cheia de graça, o Senhor é convosco. Bendita sois vós entre as mulheres, e bendito é o fruto do vosso ventre, Jesus. Santa Maria, Mãe de Deus, rogai por nós, pecadores, agora e na hora de nossa morte. Amém. Ave Maria, cheia de graça, o Senhor é convosco. Bendita sois vós entre as mulheres, e bendito é o fruto do vosso ventre, Jesus. Santa Maria, Mãe de Deus, rogai por nós, pecadores, agora e na hora de nossa morte. Amém. Ave Maria, cheia de graça, o Senhor é convosco. Bendita sois vós entre as mulheres, e bendito é o fruto do vosso ventre, Jesus. Santa Maria, Mãe de Deus, rogai por nós, pecadores, agora e na hora de nossa morte. Amém. Glória ao Pai, ao Filho e ao Espírito Santo, como era no princípio, agora e sempre. Amém. A segunda alegria de Maria, a visita à sua prima Isabel. Recordamos contigo quando em Judá foste à casa de Zacarias e saudaste Isabel. Ela, ao ouvir-te, ficou cheia do Espírito Santo, e o menino saltou no seu ventre. Recebemos-te como o fez Santa Isabel. Bendita sois vós entre todas as mulheres, e bendito é o fruto do vosso ventre, Jesus. Rogamos-te que venha sempre a visitar-nos, para nos trazeres Jesus e o seu Santo Espírito. Como Francisco, quem te nomeou advogada da família franciscana, e assim realizar vossa missão de tutora, vos pedimos, rogai por nós. Pai nosso que estais no céu, santificado seja o vosso nome. Venha a nós o vosso reino, seja feita a vossa vontade, assim na terra como no céu. O pão nosso de cada dia nos dai hoje, perdoai-nos as nossas ofensas, assim como nós perdoamos a quem nos tem ofendido. E não nos deixeis cair em tentação, mas livrai-nos do mal. Amém. Ave Maria, cheia de graça, o Senhor é convosco. Bendita sois vós entre as mulheres, e bendito é o fruto do vosso ventre, Jesus. Santa Maria, Mãe de Deus, rogai por nós, pecadores, agora e na hora de nossa morte. Amém. Ave Maria, cheia de graça, o Senhor é convosco. Bendita sois vós entre as mulheres, e bendito é o fruto do vosso ventre, Jesus. Santa Maria, Mãe de Deus, rogai por nós, pecadores, agora e na hora de nossa morte. Amém. Ave Maria, cheia de graça, o Senhor é convosco. Bendita sois vós entre as mulheres, e bendito é o fruto do vosso ventre, Jesus. Santa Maria, Mãe de Deus, rogai por nós, pecadores, agora e na hora de nossa morte. Amém. Ave Maria, cheia de graça, o Senhor é convosco. Bendita sois vós entre as mulheres, e bendito é o fruto do vosso ventre, Jesus. Santa Maria, Mãe de Deus, rogai por nós, pecadores, agora e na hora de nossa morte. Amém. Ave Maria, cheia de graça, o Senhor é convosco. Bendita sois vós entre as mulheres, e bendito é o fruto do vosso ventre, Jesus. Santa Maria, Mãe de Deus, rogai por nós, pecadores, agora e na hora de nossa morte. Amém. Ave Maria, cheia de graça, o Senhor é convosco. Bendita sois vós entre as mulheres, e bendito é o fruto do vosso ventre, Jesus. Santa Maria, Mãe de Deus, rogai por nós, pecadores, agora e na hora de nossa morte. Amém. Ave Maria, cheia de graça, o Senhor é convosco. Bendita sois vós entre as mulheres, e bendito é o fruto do vosso ventre, Jesus. Santa Maria, Mãe de Deus, rogai por nós, pecadores, agora e na hora de nossa morte. Amém. Ave Maria, cheia de graça, o Senhor é convosco. Bendita sois vós entre as mulheres, e bendito é o fruto do vosso ventre, Jesus. Santa Maria, Mãe de Deus, rogai por nós, pecadores, agora e na hora de nossa morte. Amém. Ave Maria, cheia de graça, o Senhor é convosco. Bendita sois vós entre as mulheres, e bendito é o fruto do vosso ventre, Jesus. Santa Maria, Mãe de Deus, rogai por nós, pecadores, agora e na hora de nossa morte. Amém. Ave Maria, cheia de graça, o Senhor é convosco. Bendita sois vós entre as mulheres, e bendito é o fruto do vosso ventre, Jesus. Santa Maria, Mãe de Deus, rogai por nós, pecadores, agora e na hora de nossa morte. Amém. Glória ao Pai, ao Filho e ao Espírito Santo, como era no princípio, agora e sempre. Amém. A terceira alegria de Maria, o nascimento de Jesus em Belém. Contigo, Maria, e com São José, alegramo-nos por este presente que nos destes, nesta noite de paz e amor. Com os anjos e pastores digamos: glória a Deus nas alturas e na terra, paz aos homens de boa vontade. E como Francisco, revivamos a maravilhosa cena do nascimento de Jesus, enchamos nosso coração de alegria e amor, repartindo a todos. Pai nosso que estais nos céus, santificado seja o vosso nome, venha a nós o vosso reino, seja feita a vossa vontade, assim na terra como no céu. O pão nosso de cada dia nos dai hoje, perdoai-nos as nossas ofensas, assim como nós perdoamos a quem nos tem ofendido, e não nos deixeis cair em tentação, mas livrai-nos do mal. Amém. Ave Maria, cheia de graça, o Senhor é convosco. Bendita sois vós entre as mulheres, e bendito é o fruto do vosso ventre, Jesus. Santa Maria, Mãe de Deus, rogai por nós, pecadores, agora e na hora de nossa morte. Amém. Ave Maria, cheia de graça, o Senhor é convosco. Bendita sois vós entre as mulheres, e bendito é o fruto do vosso ventre, Jesus. Santa Maria, Mãe de Deus, rogai por nós, pecadores, agora e na hora de nossa morte. Amém. Ave Maria, cheia de graça, o Senhor é convosco. Bendita sois vós entre as mulheres, e bendito é o fruto do vosso ventre, Jesus. Santa Maria, Mãe de Deus, rogai por nós, pecadores, agora e na hora de nossa morte. Amém. Ave Maria, cheia de graça, o Senhor é convosco, bendita sois vós entre as mulheres, e bendito é o fruto do vosso ventre, Jesus. Santa Maria, Mãe de Deus, rogai por nós, pecadores, agora e na hora de nossa morte. Amém. Ave Maria, cheia de graça, o Senhor é convosco, bendita sois vós entre as mulheres, e bendito é o fruto do vosso ventre, Jesus. Santa Maria, Mãe de Deus, rogai por nós, pecadores, agora e na hora de nossa morte. Amém. Ave Maria, cheia de graça, o Senhor é convosco, bendita sois vós entre as mulheres, e bendito é o fruto do vosso ventre, Jesus. Santa Maria, Mãe de Deus, rogai por nós, pecadores, agora e na hora de nossa morte. Amém. Ave Maria, cheia de graça, o Senhor é convosco. Bendita sois vós entre as mulheres, e bendito é o fruto do vosso ventre, Jesus. Santa Maria, Mãe de Deus, rogai por nós, pecadores, agora e na hora de nossa morte. Amém. Ave Maria, cheia de graça, o Senhor é convosco. Bendita sois vós entre as mulheres, e bendito é o fruto do vosso ventre, Jesus. Santa Maria, Mãe de Deus, rogai por nós, pecadores, agora e na hora de nossa morte. Amém. Ave Maria, cheia de graça, o Senhor é convosco. Bendita sois vós entre as mulheres, e bendito é o fruto do vosso ventre, Jesus. Santa Maria, Mãe de Deus, rogai por nós, pecadores, agora e na hora de nossa morte. Amém. Ave Maria, cheia de graça, o Senhor é convosco. Bendita sois vós entre as mulheres, e bendito é o fruto do vosso ventre, Jesus. Santa Maria, Mãe de Deus, rogai por nós, pecadores, agora e na hora de nossa morte. Amém. Glória ao Pai, ao Filho e ao Espírito Santo, como era no princípio, agora e sempre. Amém. A quarta alegria de Maria, a adoração dos Reis Magos. Vemos com alegria que três sábios acreditam e com humildade adoram ao menino Deus, oferecendo-lhe ouro, incenso e mirra como homenagem e reconhecimento ao rei, ao Deus e ao homem. Nós, junto aos reis, queremos adorar ao vosso Filho Divino e render-lhe homenagem com nossas orações. Como Francisco, queremos estar alegres, jubilosos e adorar a Deus que se fez carne e habitou entre nós. Pai nosso que estais nos céus, santificado seja o vosso nome. Venha a nós o vosso reino, seja feita a vossa vontade, assim na terra como no céu. O pão nosso de cada dia nos dai hoje, perdoai-nos as nossas ofensas, assim como nós perdoamos a quem nos tem ofendido. E não nos deixeis cair em tentação, mas livrai-nos do mal. Amém. Ave Maria, cheia de graça, o Senhor é convosco. Bendita sois vós entre as mulheres, e bendito é o fruto do vosso ventre, Jesus. Santa Maria, Mãe de Deus, rogai por nós, pecadores, agora e na hora de nossa morte. Amém. Ave Maria, cheia de graça, o Senhor é convosco. Bendita sois vós entre as mulheres, e bendito é o fruto do vosso ventre, Jesus. Santa Maria, Mãe de Deus, rogai por nós, pecadores, agora e na hora de nossa morte. Amém. Ave Maria, cheia de graça, o Senhor é convosco. Bendita sois vós entre as mulheres, e bendito é o fruto do vosso ventre, Jesus. Santa Maria, Mãe de Deus, rogai por nós, pecadores, agora e na hora de nossa morte. Amém. Ave Maria, cheia de graça, o Senhor é convosco. Bendita sois vós entre as mulheres, e bendito é o fruto do vosso ventre, Jesus. Santa Maria, Mãe de Deus, rogai por nós, pecadores, agora e na hora de nossa morte. Amém. Ave Maria, cheia de graça, o Senhor é convosco. Bendita sois vós entre as mulheres, e bendito é o fruto do vosso ventre, Jesus. Santa Maria, Mãe de Deus, rogai por nós, pecadores, agora e na hora de nossa morte. Amém. Ave Maria, cheia de graça, o Senhor é convosco. Bendita sois vós entre as mulheres, e bendito é o fruto do vosso ventre, Jesus. Santa Maria, Mãe de Deus, rogai por nós, pecadores, agora e na hora de nossa morte. Amém. Ave Maria, cheia de graça, o Senhor é convosco. Bendita sois vós entre as mulheres, e bendito o fruto do vosso ventre, Jesus. Santa Maria, Mãe de Deus, rogai por nós, pecadores, agora e na hora de nossa morte. Amém. Ave Maria, cheia de graça, o Senhor é convosco. Bendita sois vós entre as mulheres, e bendito é o fruto do vosso ventre, Jesus. Santa Maria, Mãe de Deus, rogai por nós, pecadores, agora e na hora de nossa morte. Amém. Ave Maria, cheia de graça, o Senhor é convosco. Bendita sois vós entre as mulheres, e bendito é o fruto do vosso ventre, Jesus. Santa Maria, Mãe de Deus, rogai por nós, pecadores, agora e na hora de nossa morte. Amém. Ave Maria, cheia de graça, o Senhor é convosco. Bendita sois vós entre as mulheres, e bendito é o fruto do vosso ventre, Jesus. Santa Maria, Mãe de Deus, rogai por nós, pecadores, agora e na hora de nossa morte. Amém. Glória ao Pai, ao Filho e ao Espírito Santo, como era no princípio, agora e sempre. Amém. Quinta alegria de Maria. Maria e José encontram Jesus no templo. Que alegria sentimos contigo ao encontrar a Jesus e poder abraçá-lo como vós o encontraste no templo. Queremos repetir como São Francisco, que regozijado dizia: é isto mesmo que eu buscava, é isto que eu desejo, que deseja o meu coração. Maria, quando nos sentirmos perdidos, longe de Jesus, ajudai-nos a encontrá-lo dentro de nós e em toda a criação, como refletia Francisco no Cântico das Criaturas. Pai nosso que estais no céu, santificado seja o vosso nome. Venha a nós o vosso reino, seja feita a vossa vontade, assim na terra como no céu. O pão nosso de cada dia nos dai hoje, perdoai-nos as nossas ofensas, assim como nós perdoamos a quem nos tem ofendido. E não nos deixeis cair em tentação, mas livrai-nos do mal. Amém. Ave Maria, cheia de graça, o Senhor é convosco. Bendita sois vós entre as mulheres, e bendito é o fruto do vosso ventre, Jesus. Santa Maria, Mãe de Deus, rogai por nós, pecadores, agora e na hora de nossa morte. Amém. Ave Maria, cheia de graça, o Senhor é convosco. Bendita sois vós entre as mulheres, e bendito é o fruto do vosso ventre, Jesus. Santa Maria, Mãe de Deus, rogai por nós, pecadores, agora e na hora de nossa morte. Amém. Ave Maria, cheia de graça, o Senhor é convosco. Bendita sois vós entre as mulheres, e bendito é o fruto do vosso ventre, Jesus. Santa Maria, Mãe de Deus, rogai por nós, pecadores, agora e na hora de nossa morte. Amém. Ave Maria, cheia de graça, o Senhor é convosco. Bendita sois vós entre as mulheres, e bendito é o fruto do vosso ventre, Jesus. Santa Maria, Mãe de Deus, rogai por nós, pecadores, agora e na hora de nossa morte. Amém. Ave Maria, cheia de graça, o Senhor é convosco. Bendita sois vós entre as mulheres, e bendito é o fruto do vosso ventre, Jesus. Santa Maria, Mãe de Deus, rogai por nós, pecadores, agora e na hora de nossa morte. Amém. Ave Maria, cheia de graça, o Senhor é convosco. Bendita sois vós entre as mulheres, e bendito é o fruto do vosso ventre, Jesus. Santa Maria, Mãe de Deus, rogai por nós, pecadores, agora e na hora de nossa morte. Amém. Ave Maria, cheia de graça, o Senhor é convosco. Bendita sois vós entre as mulheres, e bendito é o fruto do vosso ventre, Jesus. Santa Maria, Mãe de Deus, rogai por nós, pecadores, agora e na hora de nossa morte. Amém. Ave Maria, cheia de graça, o Senhor é convosco. Bendita sois vós entre as mulheres, e bendito é o fruto do vosso ventre, Jesus. Santa Maria, Mãe de Deus, rogai por nós, pecadores, agora e na hora de nossa morte. Amém. Ave Maria, cheia de graça, o Senhor é convosco. Bendita sois vós entre as mulheres. E bendito é o fruto do vosso ventre, Jesus. Santa Maria, Mãe de Deus, rogai por nós, pecadores, agora e na hora de nossa morte. Amém. Ave Maria, cheia de graça, o Senhor é convosco. Bendita sois vós entre as mulheres, e bendito é o fruto do vosso ventre, Jesus. Santa Maria, Mãe de Deus, rogai por nós, pecadores, agora e na hora de nossa morte. Amém. Glória ao Pai, ao Filho e ao Espírito Santo, como era no princípio, agora e sempre. Amém. A sexta alegria de Maria. Maria vê a Jesus ressuscitado. Contigo, Maria, nos alegramos por Cristo ressuscitado, luz que ilumina a todo homem que vem a este mundo. Ele é o caminho, a verdade e a vida. Como Francisco, queremos encher-nos de amor por vosso Filho e sempre dizer: Senhor meu e Deus meu Deus e meu tudo. Pai nosso que estais nos céus, santificado seja o vosso nome. Venha a nós o vosso reino, seja feita a vossa vontade, assim na terra como no céu. O pão nosso de cada dia nos dai hoje, perdoai-nos as nossas ofensas, assim como nós perdoamos a quem nos tem ofendido, e não nos deixeis cair em tentação, mas livrai-nos do mal. Amém. Ave Maria, cheia de graça, o Senhor é convosco. Bendita sois vós entre as mulheres, e bendito o fruto do vosso ventre, Jesus. Santa Maria, Mãe de Deus, rogai por nós, pecadores, agora e na hora de nossa morte. Amém. Ave Maria, cheia de graça, o Senhor é convosco. Bendita sois vós entre as mulheres, e bendito é o fruto do vosso ventre, Jesus. Santa Maria, Mãe de Deus, rogai por nós, pecadores, agora e na hora de nossa morte. Amém. Ave Maria, cheia de graça, o Senhor é convosco. Bendita sois vós entre as mulheres, e bendito é o fruto do vosso ventre, Jesus. Santa Maria, Mãe de Deus, rogai por nós, pecadores, agora e na hora de nossa morte. Amém. Ave Maria, cheia de graça, o Senhor é convosco. Bendita sois vós entre as mulheres, e bendito é o fruto do vosso ventre, Jesus. Santa Maria, Mãe de Deus, rogai por nós, pecadores, agora e na hora de nossa morte. Amém. Ave Maria, cheia de graça, o Senhor é convosco. Bendita sois vós entre as mulheres, e bendito é o fruto do vosso ventre, Jesus. Santa Maria, Mãe de Deus, rogai por nós, pecadores, agora e na hora de nossa morte. Amém. Ave Maria, cheia de graça, o Senhor é convosco. Bendita sois vós entre as mulheres, e bendito é o fruto do vosso ventre, Jesus. Santa Maria, Mãe de Deus, rogai por nós, pecadores, agora e na hora de nossa morte. Amém. Ave Maria, cheia de graça, o Senhor é convosco. Bendita sois vós entre as mulheres, e bendito é o fruto do vosso ventre, Jesus. Santa Maria, Mãe de Deus, rogai por nós, pecadores, agora e na hora de nossa morte. Amém. Ave Maria, cheia de graça, o Senhor é convosco. Bendita sois vós entre as mulheres, e bendito é o fruto do vosso ventre, Jesus. Santa Maria, Mãe de Deus, rogai por nós, pecadores, agora e na hora de nossa morte. Amém. Ave Maria, cheia de graça, o Senhor é convosco. Bendita sois vós entre as mulheres, e bendito é o fruto do vosso ventre, Jesus. Santa Maria, Mãe de Deus, rogai por nós, pecadores, agora e na hora de nossa morte. Amém. Ave Maria, cheia de graça, o Senhor é convosco. Bendita sois vós entre as mulheres, e bendito é o fruto do vosso ventre, Jesus. Santa Maria, Mãe de Deus, rogai por nós, pecadores, agora e na hora de nossa morte. Amém. Glória ao Pai, ao Filho e ao Espírito Santo, como era no princípio, agora e sempre. Amém. Sétima alegria de Maria, a Assunção de Maria e sua coroação. Que alegria sentimos contigo, Maria, porque elevada ao céu estás junto a vosso Filho amado, sois corredentora, intercessora e auxiliadora nossa. Tu, humilde mortal, agora rainha de céus e terra, mostra-nos o caminho e vos dizemos. Ó Maria, mãe minha, eu vos dou o meu coração. Como Francisco, esperamos receber a coroa da vida. Pai nosso que estais nos céus, santificado seja o vosso nome. Venha a nós o vosso reino, seja feita a vossa vontade, assim na terra como no céu. O pão nosso de cada dia nos dai hoje, perdoai-nos as nossas ofensas, assim como nós perdoamos a quem nos tem ofendido. E não nos deixeis cair em tentação, mas livrai-nos do mal. Amém. Ave Maria, cheia de graça, o Senhor é convosco. Bendita sois vós entre as mulheres, e bendito é o fruto do vosso ventre, Jesus. Santa Maria, Mãe de Deus, rogai por nós, pecadores, agora e na hora de nossa morte. Amém. Ave Maria, cheia de graça, o Senhor é convosco. Bendita sois vós entre as mulheres, e bendito é o fruto do vosso ventre, Jesus. Santa Maria, Mãe de Deus, rogai por nós, pecadores, agora e na hora de nossa morte. Amém. Ave Maria, cheia de graça, o Senhor é convosco. Bendita sois vós entre as mulheres, e bendito é o fruto do vosso ventre, Jesus. Santa Maria, Mãe de Deus, rogai por nós, pecadores, agora e na hora de nossa morte. Amém. Ave Maria, cheia de graça, o Senhor é convosco. Bendita sois vós entre as mulheres, e bendito é o fruto do vosso ventre, Jesus. Santa Maria, Mãe de Deus, rogai por nós, pecadores, agora e na hora de nossa morte. Amém. Ave Maria, cheia de graça, o Senhor é convosco. Bendita sois vós entre as mulheres, e bendito é o fruto do vosso ventre, Jesus. Santa Maria, Mãe de Deus, rogai por nós, pecadores, agora e na hora de nossa morte. Amém. Ave Maria, cheia de graça, o Senhor é convosco. Bendita sois vós entre as mulheres, e bendito é o fruto do vosso ventre, Jesus. Santa Maria, Mãe de Deus, rogai por nós, pecadores, agora e na hora de nossa morte. Amém. Ave Maria, cheia de graça, o Senhor é convosco. Bendita sois vós entre as mulheres, e bendito o fruto do vosso ventre, Jesus. Santa Maria, Mãe de Deus, rogai por nós, pecadores, agora e na hora de nossa morte. Amém. Ave Maria, cheia de graça, o Senhor é convosco. Bendita sois vós entre as mulheres, e bendito é o fruto do vosso ventre, Jesus. Santa Maria, Mãe de Deus, rogai por nós, pecadores, agora e na hora de nossa morte. Amém. Ave Maria, cheia de graça, o Senhor é convosco. Bendita sois vós entre as mulheres, e bendito o fruto do vosso ventre, Jesus. Santa Maria, Mãe de Deus, rogai por nós, pecadores, agora e na hora de nossa morte. Amém. Ave Maria, cheia de graça, o Senhor é convosco. Bendita sois vós entre as mulheres, e bendito o fruto do vosso ventre, Jesus. Santa Maria, Mãe de Deus, rogai por nós, pecadores, agora e na hora de nossa morte. Amém. Glória ao Pai, ao Filho e ao Espírito Santo, como era no princípio, agora e sempre. Amém. Quero convidar você agora, meu irmão e minha irmã, que está rezando conosco a coroa das sete alegrias de Nossa Senhora, fazermos agora a oração final. Iremos nos colocar de joelhos, se você puder, aos pés da Mãe do Senhor, e a ela buscar o seu refúgio, o seu socorro, pedir o seu patrocínio para as nossas necessidades espirituais e materiais.

Lembrai-vos, ó Puríssima Virgem Maria, que nunca se ouviu dizer que algum daqueles que tenha recorrido à vossa proteção, implorado a vossa assistência e reclamado o vosso socorro, fosse por vós desamparado. Animado eu, pois, de igual confiança, a vós, Virgem, entre toda singular, como a mãe recorro, de vós me valho, e gemendo sob o peso dos meus pecados, me prostro aos vossos pés. Não desprezeis as minhas súplicas, ó Mãe do Filho de Deus humanado, mas dignai-vos de as ouvir propícia e de me alcançar o que vos rogo. Amém.

0: Obrigado, meu irmão, minha irmã, por ter rezado conosco, diretamente aqui do Santuário de Frei Galvão, em Guaratinguetá, a Coroa das Sete Alegrias. Fica o convite para que você reze conosco essa bonita devoção franciscana. Confie-se aos cuidados de Maria, Mãe de Jesus e Nossa Mãe. Ela tudo pode, ela quer e pode nos ajudar, e tenho certeza que as graças que ela alcança da parte de Deus chegará também a você, que viverá conosco essa profunda espiritualidade franciscana. Paz e bem, Deus abençoe.
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1: Viva João Batista, viva o precursor.
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3: Vinde, ó Deus, em meu auxílio, socorrei-me sem demora. Glória ao Pai, ao Filho e ao Espírito Santo, como era no princípio, agora e sempre. Amém. Aleluia.
4: Hino. Sois do céu a glória eterna, esperança dos mortais. Sois da casta virgem prole, unigênito do Pai.
5: Dai àqueles que despertam, seja mente vigilante, em louvor e ação de graças, nossa voz seja vibrante.
4: Nasce o astro luminoso, nova luz ele anuncia. Foge a noite, foi a treva, vossa luz nos alumia.
5: Nossa mente torne clara, faça a noite cintilar. Purifique nosso íntimo até a vida terminar.
4: Cresça a nossa fé primeira dentro em nosso interior. A esperança acompanhe e maior seja o amor.
5: A vós, Cristo Rei piedoso, e a vós, Pai, glória também. Com o Espírito Paráclito, pelos séculos. Amém.
4: Salmodia, antífona primeira. Foi contra vós, só contra vós que eu pequei, ó meu Deus, misericórdia e compaixão.
6: Salmo 50. Tende piedade, ó meu Deus.
5: Tende piedade, ó meu Deus, misericórdia, na imensidão de vosso amor purificai.
4: Lavai-me todo inteiro do pecado e apagai completamente a minha culpa.
5: Eu reconheço toda a minha iniquidade, o meu pecado está sempre à minha frente.
4: Foi contra vós, só contra vós que eu pequei, e pratiquei o que é mal aos vossos olhos.
5: Mostrais assim quanto sois justo na sentença, e quanto é reto o julgamento que fazeis.
4: Vede, Senhor, que eu nasci na iniquidade, e pecador já minha mãe me concebeu.
5: Mas vós amais os corações que são sinceros, na intimidade me ensinais sabedoria.
4: Aspergi-me e serei puro do pecado, e mais branco do que a neve ficarei.
5: Fazei-me ouvir cantos de festa e de alegria, e exultarão estes meus ossos que esmagastes.
4: Desviai o vosso olhar dos meus pecados e apagai todas as minhas transgressões.
5: Criai em mim um coração que seja puro, dai-me de novo um espírito decidido.
4: Ó Senhor, não me afasteis de vossa face, nem retireis de mim o vosso Santo Espírito.
5: Dai-me de novo a alegria de ser salvo e confirmai-me com espírito generoso.
4: Ensinarei vosso caminho aos pecadores e para vós

0: voltarão os transviados.
1: Da morte como pena libertai-me, e minha língua exaltará a vossa justiça.
0: Abri meus lábios, ó Senhor, para cantar, e minha boca anunciará vosso louvor.
1: Pois não são de vosso agrado os sacrifícios, e se oferto um holocausto rejeitais.
0: Meu sacrifício é minha alma penitente, não desprezeis um coração arrependido.
1: Sede benigno com Sião por vossa graça, reconstruí Jerusalém e os seus muros.
0: E aceitareis o verdadeiro sacrifício, os holocaustos e oblações em vosso altar.
1: Glória ao Pai, ao Filho e ao Espírito Santo, como era no princípio, agora e sempre. Amém.
0: Antífona. Foi contra vós, só contra vós que eu pequei, ó meu Deus, misericórdia e compaixão. Antífona segunda. Conhecemos nossas culpas, pois pecamos contra vós.
2: Cântico de Jeremias, capítulo 14, versículos de 17 a 21. Lamentação em tempo de fome e de guerra.
1: Os meus olhos, noite e dia, choram lágrimas sem fim.
0: Pois sofreu um golpe horrível, foi ferida gravemente a virgem filha do meu povo.
1: Se eu saio para os campos, eis os mortos à espada.
0: Se eu entro na cidade, eis as vítimas da fome.
1: Até o profeta e o sacerdote perambulam pela terra sem saber o que se passa.
0: Rejeitastes por acaso a Judá inteiramente?
1: Por acaso a vossa alma desgostou-se de Sião?
0: Porque feristes vosso povo de um mal que não tem cura.
1: Esperávamos a paz e não chegou nada de bom.
0: E o tempo de reerguer-nos, mas só vemos o terror.
1: Conhecemos nossas culpas e as de nossos ancestrais, pois pecamos contra vós.
0: Por amor de vosso nome, ó Senhor, não nos deixeis.
1: Não deixeis que se profane vosso trono glorioso.
0: Recordai-vos, ó Senhor, não rompais vossa aliança.
1: Glória ao Pai, ao Filho e ao Espírito Santo, como era no princípio, agora e sempre. Amém.
0: Antífona. Conhecemos nossas culpas, pois pecamos contra vós. Antífona terceira. O Senhor, somente Ele é nosso Deus, e nós somos o seu povo e seu rebanho.
2: Salmo 99. Alegria dos que entram no templo.
1: Aclamai o Senhor, ó terra inteira, servi ao Senhor com alegria, ide a Ele cantando jubilosos.
0: Sabei que o Senhor só Ele é Deus, Ele mesmo nos fez e somos seus, nós somos seu povo e seu rebanho.
1: Entrai por suas portas dando graças, e em seus átrios com hinos de louvor, dai-lhe graças, seu nome bendizei.
0: Sim, é bom o Senhor e nosso Deus, sua bondade perdura para sempre, seu amor é fiel eternamente.
1: Glória ao Pai, ao Filho e ao Espírito Santo, como era no princípio, agora e sempre. Amém.
0: Antífona. O Senhor, somente Ele é nosso Deus, e nós somos o seu povo e seu rebanho.
2: Leitura breve da segunda carta de São Paulo aos Coríntios, capítulo 12, versículos 9 e 10. De bom grado, eu me gloriarei das minhas fraquezas, para que a força de Cristo habite em mim. Eis porque eu me comprazo nas fraquezas, nas injúrias, nas necessidades, nas perseguições e nas angústias sofridas por amor a Cristo. Pois quando eu me sinto fraco, é então que sou forte. Responsório breve. Fazei-me cedo sentir, ó Senhor, vosso amor.
1: Fazei-me cedo sentir, ó Senhor, vosso amor.
2: Indicai-me o caminho que eu devo seguir,
1: ó Senhor, vosso amor.
2: Glória ao Pai, ao Filho e ao Espírito Santo.
1: Fazei-me cedo sentir, ó Senhor, vosso amor.
0: Cântico evangélico, antífona. O Senhor visitou o seu povo e o libertou. Bendito seja o Senhor Deus de Israel, porque a seu povo visitou e libertou.
1: E fez surgir um poderoso Salvador na casa de Davi, seu servidor.
0: Como falara pela boca de seus santos, os profetas desde os tempos mais antigos.
1: para salvar-nos do poder dos inimigos e da mão de todos quantos nos odeiam.
0: Assim mostrou misericórdia a nossos pais, recordando a sua santa aliança.
1: E o juramento a Abraão, nosso pai, de conceder-nos que libertos do inimigo.
0: A ele nós servamos sem temor, em santidade e em justiça diante dele, enquanto perdurarem nossos dias.
1: Serás profeta do Altíssimo, ó menino, pois irás andando à frente do Senhor para aplainar e preparar os seus caminhos,
0: anunciando ao seu povo a salvação que está na remissão de seus pecados.
1: Pela bondade e compaixão de nosso Deus, que sobre nós fará brilhar o sol nascente,
0: para iluminar a quantos jazem entre as trevas e na sombra da morte estão sentados,
1: e para dirigir os nossos passos, guiando-os no caminho da paz.
0: Glória ao Pai, e ao Filho, e ao Espírito Santo, como era no princípio, agora e sempre. Amém. Antífona. O Senhor visitou o seu povo e o libertou.
2: Preces. Levantemos o nosso olhar para Cristo, que nasceu, morreu e ressuscitou pelo seu povo, e peçamos com fé.
1: Salvai, Senhor, os que remistes com o vosso sangue.
0: Nós vos bendizemos, Jesus, Salvador da humanidade, que não hesitastes em sofrer por nós a paixão e a cruz, e nos remistes com o vosso sangue precioso.
1: Salvai, Senhor, os que remistes com o vosso sangue.
0: Vós que prometestes dar aos vossos fiéis a água que jorra para a vida eterna, derramai o vosso Espírito sobre todos os homens e mulheres.
1: Salvai, Senhor, os que remistes com o vosso sangue.
0: Vós que enviastes vossos discípulos para pregar o Evangelho a todas as nações, ajudai-nos a proclamar pela terra inteira a vitória da vossa cruz.
1: Salvai, Senhor, os que remistes com o vosso sangue.
0: Aos doentes e infelizes que associastes aos sofrimentos da vossa paixão, concedei-lhes força e paciência.
1: Salvai, Senhor, os que remistes com o vosso sangue.
2: Nossa prece prossigamos, rezando a oração que Jesus Cristo nos ensinou. Pai nosso que estais nos céus, santificado seja o vosso nome. Venha a nós o vosso reino, seja feita a vossa vontade, assim na terra como no céu. O pão nosso de cada dia nos dai hoje, perdoai-nos as nossas ofensas, assim como nós perdoamos a quem nos tem ofendido. E não nos deixeis cair em tentação, mas livrai-nos do mal. Amém. Oremos. Pai Todo-Poderoso, derramai vossa graça em nossos corações, para que, caminhando à luz dos vossos preceitos, sigamos sempre a vós como pastor e guia, por nosso Senhor Jesus Cristo, vosso Filho, na unidade do Espírito Santo. Amém. O Senhor nos abençoe, nos livre de todo o mal e nos conduza à vida eterna. Amém.
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0: 5 horas pontualmente, um bom dia pro senhor, meu compadre, um bom dia pra senhora, minha comadre, pro nono, pra nona, pra gurizada, no campo, na cidade, no trabalho, no descanso, aqui de perto, lá de longe, passou bem a noite? É, tudo certo? Tudo 100%? As que tal, deixei por aqui também, tudo em riba das pitangueiras, né? Já sexta-feira de novo, meu Deus, como passa rápido, né? Como passa rápido, pelo amor de Deus, parece que ontem começou a semana. Não, pode abandonar, né, compadre? É, mas já, aham. Só que sabe, antes de postar sextou, já fez, tinha que fazer? Vai dizer que não sabe. Não, pelo amor de Deus, né, compadre? É, compadre, sabe sim.
1: Antes de postar sextou aí, dá uma chacoalhada no bujão de gás aí, né? Fica a dica.
0: E vão que até 6:30 no ar o nosso Desperta.
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0: Bom dia, bom dia, bom dia, bom dia. Tudo de bom e de melhor neste novo dia. Hoje, sexta-feira, dia 19 de junho de 2026. Passou rápido a semana, né, compadre? Passou rápido a semana, né, compadre? É verdade. Meu Deus do céu. Então tá certo. Tempo apresento meio assim, né? Tem umas estrelas, tem umas nuvens. Verdade, tá bem louco. 12 graus neste momento aqui nos altos da Araribóia. E pelo que eu vi, né, compadre? Hoje tem até a chance de uns apetrechos por aí, depende de onde for. É pra dar virada no tempo. Como é que é o efeitinho? É pra dar uma virada. Aguardar então, né? Pra vir água, tem também a possibilidade de algum que outro apetrecho mais localizado. Vamos ver daqui a pouquinho com o seu Ronaldo Coutinho na previsão do tempo. Combinado? Música, informação, descontração, o melhor de tudo, sua participação. Fique à vontade, mais curtinho o nosso Desperta Brasil hoje, 99972-2564. Esse é o nosso zap, 99972-2564, combinado? E hoje, que nem eu digo assim, três leves de abraço. É verdade, agora perto das 6 e logo depois das 6.
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0: Aquele abraço a quem já vai participando aqui do nosso Desperta Brasil, o Repeteco do Zap, 99972-2564, no campo, na cidade, no trabalho, no descanso, tamo junto e vamos seguir juntos até logo mais às 6h30. Um abraço, bom dia pro meu amigo seu Jaques Festo Gato, o meu amigo seu Jean lá em São José, Santa Catarina, o seu Moacir Borges lá no São Roque do Chopin, a dona Aparecida Sebastião conosco, o meu amigo seu Antônio Kevix, o meu amigo Borges no bairro Frarum, meu amigo Marcelo Zanco no Passo da Ilha, o seu Décio Souza lá em Palmas, seu Celso Ricardo Tiro do Paris, o meu amigo Gugelmin, ô Gugelmin, meu Deus, qual é que é o recado, tchê?
3: Eu quero deixar uma mensagem, se você achar que dá pra pôr no ar, né? Pra todos os ouvintes, que Deus é maravilhoso, o Espírito Santo é a doçura do nosso coração, e o nosso Senhor Jesus Cristo é o nosso único e suficiente Salvador.
0: Amém, amém, com as bênçãos do patrão, véio lá de riba, vamos que vamos, né, Gugelmin? Tudo é bom e do melhor que desejo, amigo Morangão, véio de guerra, um abraço, bom dia pro meu amigo Matheus Balbinotti, a mamãe Dona Cleusa, irmão Davi, toda a família lá em Itapejara do Oeste, o meu amigo seu Valentim da Silva, amoroso, véio de guerra, ele e a Dona Marlene estão matando e acompanhando o Desperta Brasil, o seu Laudelino Piovezão lá no Quebra Frango, o meu amigo José de Souza, o meu amigo, o que foi, meu Deus do céu? Capaz. É porque você enganou São Pedro, homem. Tu devia estar só de passagem. O seu Rude, segunda-feira eu tava ali em Pato Branco, Morangão, onde estão fazendo contorno norte e não choveu. É, mas tu tava só de passagem, né, meu Deus do céu? Agora se São Pedro descobre que tu vai ficar mais de 24 horas, não, vai chover então. Essa vez tu enganou ele, meu Deus do céu. Um abraço, meu amigo, seu Rude, acompanhando o nosso Desperta Brasil, tudo é bom e do melhor. Um abraço, bom dia pro meu amigo, seu Moacir Castanheira. Um abraço, bom dia pro meu amigo, seu Arcanjo Borges, escreveu, tudo certo, Morangão. Bujão tá cheio, então sexto, um abraço, tudo de bom, um abraço, bom dia pro meu amigo, o seu Miguel Gonçalves, no bairro Planalto, o meu amigo, o seu Volney Fianco, também registrando a companhia, um abraço, bom dia pra minha amiga, dona Michele, lá em Rio Verde, Goiás, bom dia, Morangão, bom dia a todos, e um cheiro pro meu B, o Evandro Maróstica, te escolho hoje de novo, B.
4: Ó. Oh. Ficou chique, né?
0: Tá, tô aguardando a resposta do Maróstica, cadê ele? O menino tá dormindo ainda, né? Mas pala, ô Maróstica, bora, homem! Bora, homem de Deus! Mas pala, amor de Deus! É, a dona Michele já fez a parte dela, né? É verdade. Então tudo é bom e do melhor, é o que desejo, amigo Morangão. O tio Buda também registrando a companhia. Alô, tio Buda! Forte abraço, tudo é bom e do melhor, é o que desejo, amigo Morangão. Tem muita gente participando aí. O Radião vai fazendo eco do pessoal no campo, na cidade, no trabalho, no descanso. E eu, claro, só tenho que agradecer. Um abraço, bom dia pro meu amigo Peca. Alô, Peca! Lá em Sinop também com o Radião, velho, moendo, mas moendo na frequência 88,3. Coisa boa, né? Coisa boa, realmente. Vou tocar música, depois tem a segunda leva do abraço aqui, né? É verdade. Devagarzinho a gente vai registrando as participações. Combinado? Então tá certo. Tem muita gente pra atender, conforme dá o Morangão também. Vai voltando aqui nos abraços, vai voltando aqui nos pedidos, tá bom? Então tá certo. Vamos começar por onde, Moranguinho? Já separou ali? Ah, então tá certo. Tudo é bom e do melhor pra esse pessoal também participando do nosso Desperta Brasil. Áudios, tem uns aqui que eu não reproduzi, não consegui ouvir fora do ar, daqui a pouquinho eu escuto e dentro das possibilidades, claro, eu também reproduzo, certo? Então tá dado o recadito. Ô meu amigo seu Nelson, lá no bairro Frarão, tá mandando abraço pra todo o pessoal que tá na companhia, tudo é bom e do melhor, é o que desejo, amigo Morangão. Ô meu amigo Marcos, lá em Itapejá do Oeste, tá ele e o Luan André participando do programa. O Marcos tem participado, Valtemir, né? Eu acho que não faz 15 dias. Agora o seu Luan André, compadre. Olha, largar de mão, né? Olha, abri cedinho, ó.

0: Tudo é bom e do melhor, tão com o Radião Léo fazendo eco por lá, e eu só tenho que agradecer a parceria aqui no nosso Desperta Brasil. Me pediram a música Mocinho Aventureiro com Oswaldir e Carlos Magrão, é uma regravação, né, do Vitor Matheus Teixeira. Um abraço, bom dia pro meu amigo seu João dos Passos lá em Palmas. Ô, seu João, como é que tá? O senhor também fazia dias, não participava, né? É, será que fazia 15 dias ou não? Não sei, sei que o de Clevelândia tem participado bastante, né? É, agora de Palmas. Não sei. Puxou o relatório ali, Moranguinho. Quando é que foi a última participação dele? Capaz, homem. Tudo isso? Meia 18 de abril, Moranguinho. Sério?
1: Mas que vergonha.
0: Ah, então vai fazer companhia. Vai fazer companhia pro meu amigo Luandré, pro meu amigo Marcos lá de Tapejar. Vai.

E tá chegando o dia, né? Fim de semana, começa o inverno. É, caiu pra 10 dias, deu limite. Caiu pra 10 dias, deu limite. Aham. Não participou em 10 dias. Quartinho da assombração, né? É verdade. Vamos que vamos, vamos que vamos. Ele pediu a música Sem Paia e Sem Fumo. Preguei, moleque chumbo. A dona Rosimene no bairro São Bugaro, tá? Corradião, vai fazendo eco. Muito obrigado pelo carinho da companhia. Tudo é bom e do melhor. É o que desejo, amigo Morangão Verdeguer. Me pediu a música Bruxinha de Pano e eu vou pregar, Lechumbo, então. Feito o brique, 5 e 11, 12 graus na temperatura. Tudo é bom e do melhor. Bom dia.

Que tal, Mano Lima? Sem paia e sem fumo. As olhas só, né? Antes também, Bruxinha de Panos Monarcas e Mocinho Aventureiro com Oswaldir e Carlos Magrão. Que tal, de chique? Então tá certo, são 5h21, um bom dia pro senhor, um bom dia pra senhora. Tudo é bom e do melhor, é o que desejo de coração a você, ouvinte da frequência 88,3, a você, parceiro aqui do Desperta Brasil. Vamos? Vamos. Bortemo? Já. Daqui a pouquinho. Forte abraço. Tudo é bom e do melhor. Não vá pegar no sono, né? Não, não, não, não. É rápido.

0: cotação de preços.
1: Na cotação agropecuária, feijão carioca 250, 280, feijão preto 180, 210, milho 51 e 30, 57, soja 112, 20 a 114, trigo 70, 72, boiante arroba 350, 360, erva mate 19, suína em pé tipo carne 4 e 50, vaca em pé arroba 300 a 310.
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4: Já louco, 5:24, um bom dia pro senhor, um bom dia pra senhora, tudo é bom e do melhor, é o que desejo, amigo Morangão Vé de Guerra, certo? Então tá dado o recadito aqui, o quê? O meu amigo, o... amor da música dele, claro, claro, deixa eu colocar o áudio no ar, seu Valentim, o amoroso Vé de Guerra, bom dia, bom dia, bom dia, bom dia.
5: Bom dia, Morangão, é o amoroso, e a dona Marlene, tamo escutando aí. Tomando aquele verde, escutando, você podia apoiar minha família na oração aí. Uhum. E tocar o velho Milongueira, a mulher do baile, pra nós escutar, tá bom? Um abraço.
4: Preguemos, Lechumba, então. Um abraço, tudo é bom e do melhor. 5:25.

0: Tá machucando o coraçãozinho, né, meu compadre e minha comadre? Mas que barbaridade. Ouvimos aqui no nosso Desperta Brasil a mulher do baile, Velho Milongueiro. 5h29, um bom dia pro senhor, um bom dia pra senhora. Tudo é bom e do melhor, hein?
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0: Cinco e 29, temperatura na casa dos 12 graus, o tempo tá meia boca, né, compadre? Meia, que nem dos outros. É verdade, de um lado tem nuvem, do outro lado tem estrela. Daqui a pouquinho vamos ver o que o Coutinho fala, mas eu acho que vai virar o tempo hoje. Nas previsões da semana, hoje era pra chegar uma frente aí. Daqui a pouquinho o seu Coutinho atualiza pra gente. Notícias tristes das últimas horas, um homem foi preso acusado de tentativa de estupro contra a própria filha. Registro este em Marmeleiro. Que coisa, hein, meu povo? Que coisa. Outra semelhante. No Rio Grande do Sul, mais precisamente em Gravataí, um homem foi preso. Ele cometeu estupro virtual aqui em Pato Branco. Que barbaridade, hein, meu povo? Ó, os crimes estupro virtual, coação para produção de materiais de abuso infantil ou abuso sexual, induzimento à automutilação, danos psicológicos à mulher. Detalhe, a vítima de 13 aninhos. Lá em Marmeleiro, a vítima 16 anos. Aqui em Pato Branco, a vítima 13 anos. Que barbaridade, hein? Realmente triste, triste relatar este tipo de acontecidos, hein, meu povo? Por isso que eu digo, papai e mamãe, neste caso da violência aí virtual, sempre pegue o telefone do seu filhinho, da sua filhinha, veja com quem ele está conversando nos joguinhos, porque geralmente os marginais se aproximam das crianças pelos joguinhos, certo? Ou redes sociais. Então, por isso que eu sempre oriento papai e mamãe, pegue o telefone do seu filho, de sua filha, e dê uma olhada, confira com todos os que ele está conversando, que ela está conversando, certo? Então, tá dado o recado. Em Guaíra, uma mulher foi condenada a mais de 14 anos de prisão por torturar a própria mãe, de 86 anos. Em Santo Antônio do Sudoeste, um acusado de uma série de furtos foi preso em ação conjunta das polícias. Tivemos também na que barbaridade, um ataque cibernético. Que coisa! Os hackers desviaram mais de R$1,5 milhão de reais. Que coisa, das contas da prefeitura de Espigão Alto do Iguaçu. Então, mais de R$1 milhão de reais desviado da conta do município. Polícia agora investiga esta situação. Em São João, tivemos um cumprimento de mandado de prisão nas últimas horas, no centro da cidade. O brasileiro foi preso, acusado de participar de mega assalto a bancos lá no Paraguai. Com ele, que tinha brasileiro? Vá, capaz, homem, mas não tinha. Pelo amor de Deus, né? É verdade, que coisa, hein? A polícia encontrou com ele armas, coletes e munições. Tá bom? Tá dado ali, capaz. Que barbaridade. Outra notícia aqui da região oeste do estado, lamentável também, meu povo. Um homem foi preso em Toledo por manter a namorada em cárcere privado por 9 dias. Segundo a polícia, a vítima conseguiu pedir ajuda pro pessoal da família a partir de sinais em uma chamada de vídeo. É por isso que é sempre bom as mulheres saberem fazer aqueles sinais, né? Só procurar na internet, que tem todas as dicas, né, meu compadre e minha comadre? Mas então, ele manteve a namorada por 9 dias em cárcere. Que nem eu digo, depois um pai pega um elemento desse e dá providência, aí o pai acaba sendo errado, né, tia? Que coisa. Grave acidente tira a vida de mulher na Ômega 3 em Guaraciaba. Um homem foi preso após esfaquear colega de trabalho em Itapiranga. Só que depois, na audiência de custódia, ele já foi posto e vai responder em liberdade neste primeiro momento. Na região de fronteira, em Barracão, um brasileiro e um argentino foram presos por envolvimento em roubos de caminhonete nas cidades fronteiriças. Os furtos e roubos teriam acontecido nos estados do Paraná e também em Santa Catarina. E as caminhonetes, os veículos furtados, roubados, eram levados para a Argentina, onde eram trocados por entorpecentes. As prisões aconteceram em Barracão nas últimas horas, certo? Então tá dado o recadito, né, meu compadre e minha comadre? Agora, vamos de esporte.

0: 5h35, passando a limpo agora o esporte. Claro, na Série B do Brasileirão, tivemos ontem Sport e Atlético Goianiense empatando em 1-1. Na Copa do Mundo, México, primeiro time classificado oficialmente para o mata-mata. 2 jogos, 2 vitórias. México 1, Coreia do Sul 0. Suíça 4, Bósnia 1. República Tcheca e África do Sul 1-1. Canadá 6. Catar 0. Catar não viu a cor da bola. Tentou catar a bola, mas não conseguiu catar a bola em nenhum momento, né, meu compadre e minha comadre? Fato triste deste jogo. Meu Deus, deu pra ouvir o barulho na transmissão. Me deu um arrepio na hora. É, o Ismael Coné, o camisa 8 do Canadá, ele acabou quebrando a perna no segundo tempo do jogo. Uma entrada um pouco mais forte do Andibo, da seleção do Catar, acabou quebrando a perna do camisa 8 do Canadá, Ismael Coné. Realmente triste, hein, meu povo? Não me sai da cabeça o som da perna quebrando. Deus, Olive. Fato triste, realmente este. Este vai ficar fora um bom tempo. Não sei se volta nesta temporada, inclusive, hein? Não sei se volta, mas, claro, no campo, com a bola rolando, o Canadá venceu por 6-0. 2 expulsões, 2 ou 3 expulsões no Catar, hein? Pessoal, não viu a cor da bola? Não viu. O time do Catar todo encolhidinho na pequena área, na grande área, né? No máximo que era até a meia-lua ali, no máximo. Era dali pra trás, que coisa. Hoje tem Brasília, hein, meu povo? Jogos de hoje, 16 horas, Estados Unidos e Austrália, 19 horas, Escócia e Marrocos, e às 21h30, Brasil e Haiti. Dado o recado? Então tá bom, 21h30 o Brasil. Vamos ver o que vai dar. Vamos ver. Meu Deus do céu. Acho que é mais ou menos que nem aquela música da igreja, né? Segura na mão de Deus.
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0: Tempo tá meia meia, né? Tem um punhado de estrela, um punhado de nuvem, temperatura 12 graus.
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0: Bom que bom, dele que dele, claro, meu compadre e minha comadre, no campo, na cidade, no trabalho, no descanso, sou muito grato por ter você em minha companhia, desejo de coração que seu dia seja um dia repleto de bênçãos, desejo de coração que sua jornada seja abençoada, repleta de alegrias, não esqueça, patrão velho lá de riba vai estar sempre a seu lado, certo? Tá bom, não vá desanimar, não, bora, pensamento positivo, fé em Deus, que temos mais um leão para enfrentar que nem os outros, né? É verdade! Vão trazendo música, meu compadre e minha comadre, vão trazendo música. A Dona Maria, lá no bairro Frarão. Alô, Dona Maria! Como é que tá a senhora, comadre? Tudo certo? Ela falou que faz tempo que não ouve a música do Dante Ramon e suas lesmas. Ledesma? Classificando as morenas? Vão pregando a chumba, então? Então tá certo. Aqui, deixe-me ver, 5h39 agora. 5h39, vamos ver, moranguinha. Achou a música já? Ah, tá no ponto. Dá pra anunciar outra também? Só essa agora? Ah, então tá bom. Prega a chumba.

Ramon e suas lesmas, cantando pra gente, classificando as morenas, 5h43. Um bom dia pro senhor, um bom dia pra senhora. Tudo é bom e do melhor é o que desejo, amigo Morangão Velho de Guerra. Certo? Daqui a pouquinho, mais uma leva de abraços aqui no nosso programa. Agora tem o recadito, né? É verdade, tá chegando a festa de São Pedro. Aham, verdade. Vai começar os festejos, coisa e tal, tal e coisa, né? Então tá dado o recadito. Vamos, Moranguinho? Ó, de 20, ou seja, amanhã até dia 28, novena de São Pedro às 19h30. No dia 24, só no dia 24, vai ser às 18 horas na matriz por causa do Jogo do Brasil. De 20 a 29, festejos em geral com abertura do pavilhão às 14 horas. Tradicional bingo a partir das 20 horas. De 22 a 25, delivery de pastel. Pedidos mínimos 10 unidades, das 9 às 13, as encomendas e retiradas das 13h30 até as 18 horas. Dia 27, temos a venda do leitão assado. Dia 29, a tradicional festa, 9h30 missa, 11h30 a retirada do churrasco, reserva até o dia 28, certo? Então tá dado o recadito. A festa de São Pedro vai.

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3: O Senhor vos abençoe e vos guarde. O Senhor vos mostre a sua face e se compadeça de vós. O Senhor volva seu rosto para vós e vos dê a paz. O Senhor vos abençoe. O Pai e o Filho e o Espírito Santo. Amém.
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0: Bom, para mais uma lista de abraços, que claro, a segunda folha da nossa lista telefônica desta edição do Desperta Brasil. Muita gente participando devagarzinho, conforme dá eu registro. Combinado? Então tá certo. Vamos ver por onde começar agora. Ah, ali naquela mensagem, tá bom então. Vamos lá, Moranguinho, vamos lá, voltando lá pra trás na lista aqui, ó. Deixa subindo. Um abraço, bom dia pro meu amigo Evandro Maróstica. Alô, Evandro, como é que tá? Escreveu, bom dia, Morangão. Um beijo para meu amor Michele Maróstica e diga para ela, eu te escolho hoje de novo. O casal mais apaixonado do programa. Ele falou, e um bom dia pros amigos, Morangão. Tá certo, tudo é bom e do melhor. É o que desejo, amigo Morangão. Um abraço, bom dia pro seu Inácio Miguel Rosda, também registrando a companhia, o amigo da Ciro Zambonim, lá no São Roque do Chopin, o seu Wilson Muslinger, o seu Roberto Carini, o seu Emerson Porto, o seu Honorino Vargas, o meu amigo, o seu Celso Pertile, Celso Velho de Guerra, o Evandro Biju, lá em Vitorino, a dona Zenilda Nogueira, também registrando a parceria, o seu Davi Perim, no bairro Menino Deus, o meu amigo, o seu Haroldo Walsh, o abraço, bom dia, como tá passando, né, comadre? É verdade. A dona Maria de Quadra pegou e escreveu sextou de novo, né, Morangão? Como tá passando rápido os dias, pelo amor de Deus, voa, né, voa. Boa, forte abraço, tudo de bom. E o seu Emerson, não acorda mais cedo?
8: Mas que vergonha.
0: Pode largar de mão, né? Tamo de olho. Vai pro quartinho da assombração, hein? Um abraço, bom dia pra dona Natalina Bono Gesenha, né, as Marques, o meu amigo Heraldo Sarnoski no Paulo Afonso, o seu Adelar Gobete, o vovô Gobetão, lá em Mariópolis, o meu amigo Tchão Amaral lá em Mangueirinha, um abraço, bom dia pra dona Marilene no bairro Lancheta, o seu Valdecir Alves Ferreira, seu Vinícius Batistim, a dona Patrícia Correga Ronsani, pessoal da padaria Santo Antônio, lá em São José, Santa Catarina, o meu amigo, o seu Pedro Borges. O senhor também, né? Quase indo pro quartinho da assombração aqui, ó. Quase fazia uns par de dias, né? Tamo de olho aqui, né? Um abraço pro seu Pedro Borges, na linha Borges, Ponte do Chopin. Ô, meu amigo, o seu Darcy da Siqueira, meu amigo Nilovo Caprini, o seu Valdecir Caprini, a dona Isolina Soldecir, amigos da Rua Xingu, ô, meu amigo, o seu Leucir Hartwig, um abraço, bom dia pra minha amiga, a dona Lourdes Espanho. Alô, dona Lourdes, forte abraço lá em Itapejara do Oeste, um abraço, bom dia aqui pro meu amigo Leandro Francescato, Francescato velho de guerra também, Corradão velho fazendo eco, tudo é bom e do melhor, é o que desejo, amigo Morangão velho de guerra. Dona Janete Holt, seu Hereno, também daqui a pouquinho eu vou ouvir o áudio fora do ar, dentro das possibilidades a gente reproduz aqui no Desperta Brasil, certo? Então tá dado o recadito, né? Deixa eu ver, quem é que o senhor tá participando? Rubens, como é que escreve seu nome?
9: Meu nome é José Rubens Pschaite.
0: Mas, e como é que isso letra, meu? Difícil, homem. Como é que escreve isso, hein?
9: É Pschieidt.
0: Como?
9: Pschieidt.
0: Pschieidt. Aham. Pschaite. Ah, bom.
10: Quem que os pai, né?
0: Aham. Tá participando do programa Rubão, velho de guerra. Capaz, homem! Mas por que não participa mais cedo, homem?
9: Eu já tô deitado, já tô dormindo. Amanhã cedo, nós conversamos. Boa noite, Rubinho tá no bom, começando a dormir.
0: Vai acordar então, homem, já é amanhã cedo. Mas só o que me faltava, né, tchê? Não. Mas até que enfim apareceu o Rubão, né, compadre? Até que enfim, homem de Deus.
10: Passei o sol aqui ainda, rapaz. Aqui é clareia mais tarde.
0: Eu, se eu vou mandar baixar o Morro do Bonato. Baixar um pouco, ver se bate sol mais cedo ali, homem. É, não. Pode abandonar. Qual que é o recado do dia, Rubão?
11: Bom dia, Morgão. Tudo bom?
0: Viu? Qual que é o recado do dia? Não, eu já sei, né? Por isso... Ó, acordou cedo porque tem local pra ir hoje.
11: Bom dia, Morangão. Tudo bom?
0: Bom, ele?
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0: Uns dias?
11: Hoje tem arroz com torresmo lá pra Banda da Saúde.
0: Será verdade? Mas viu, Rubão, não tem conversa, não tem... O senhor tá assombrando aqui, ó.

0: Quartinho da Assombração pro Rubão e o Thiago. Ô, Franzinha, velho de guerra, bom dia, Morangão. Fale pra ele tomar café em casa antes de vir. Diga que não tem nada pra ele cedo aqui. É, e ele escreveu já, Rubão tinha que deixar no mínimo um mês no quartinho da Assombração, né, Morangão? Verdade, volta e meia, largar um balde de água gelada em cima dele pra ele se ligar na fita, né, Morangão? Viu? O Rubão, homem, antigamente todo dia, né? O Verdinho, tu vinha em qualquer lugar da cidade. Agora, homem do céu, nem no programa participa mais cedo, né?
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0: O Rubão, velho de guerra?
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0: Sim, a gente sabe, né, que hoje...
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0: Verdade, homem.
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0: Como é que tu diz, Franzinha, velho de guerra? Não é mais o meu Rubinho de uma vez, né, compadre? Não, não, esse daí não. Até o Fianco escreveu aqui, ó, meu Deus, olha meu vizinho, Morangão. Que tu diz, Fianco? De a pé de vizinho, homem? Ô, de largar de mão, né, tchê? Pelo amor de Deus, um abraço pro Rubão, então, velho de guerra. Já sabemos onde que vai. E o porquê que acordou cedo, né? É verdade. Tudo é bom, Edomar. Tome café antes, Rubão. Antes de descer lá pra saúde, tome café, tá? Então tá bom. Um abraço, bom dia pro meu amigo Leandro Piovesana. Ô, Piovesana, como é que tá? Bom? Bom, tudo é bom e do melhor. Ô, seu Emerson, tá na escuta? Ali sim, fazia dias também, né? Escreveu, tamo na escuta, Morangão. Bom dia. Bom dia. Um abraço, bom dia pro meu amigo Rafael Monteiro. Um abraço, bom dia pro meu amigo seu Inivaldo Borsoi. A dona Margarete Franon também conosco. A amiga Luciane Dutra Campos em Vitorino. O meu amigo seu Clair Pietroberi, dona Lenir, João Antônio, Joãozinho Vedeguerra, né? Dona Inês, tudo de bom e do melhor. O seu Luiz Carlos de Souza. Meu amigo seu Luiz no bairro São Francisco. Um abraço, bom dia também aqui pro meu amigo, o seu Maurício. Doutor Maurício Campos. Cândia, forte abraço, como é que tá, meu amigo? Tudo certinho? Escreveu aqui o doutor Maurício, parabéns pelo programa, abraço, bom fim de semana a todos nós, né, doutor Maurício? Forte abraço, paz e bem, um abençoado fim de semana pro amigo e toda a família, certo? Tem muita gente participando aqui do programa e eu, claro, só tenho que agradecer. Ô, Fernando Franciscato, já mandei abraço pra ele aqui, né? É, também, Fernando foi o primeiro dos Franciscato que mandou mensagem hoje, é. Já graça e Tassir, dona Rosa, hoje... Então, desse tipo, né? É verdade, homem do céu. Pode empaiar, homem de Deus. É verdade. Deixa eu ver aqui quem que eu atender agora. Ô, Francisco, como é que tá? O Chico Godinho lá em Shoppingzinho, o Radião Velho fazendo eco. Me pediu essa daqui, ó. 5h58. Bom dia.
1: Tenho

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2: Amigo trabalhador. Achei criativo um provérbio truncado que diz: nunca desista de seus sonhos. Se não tiver numa padaria, procure noutra. Apesar de adulterado, a mensagem a favor da perseverança permanece clara no ditado. A cata de uma solução, esta não rara, só vem depois de diversas tentativas. Você se recorda do famoso apelo cantado: tente outra vez. Por desistir logo de saída, quantos se privam do sabor de uma vitória? Vale muito lutar e persistir na luta, mas sempre fica no ar uma pergunta: quando se deve desistir de tentar? Quando está provado não haver sonho em confeitaria alguma. Que acha de, em lugar de sonho, contentar-se com um empadão? Os sonhos virão no tempo oportuno. É a melhor medicação contra a frustração. Na vida podemos passar por reveses, nunca, porém, serão motivo suficiente para nos paralisar. Mais tarde, com energias renovadas, poderemos voltar ao projeto inicial e superar o trauma de uma dúzia de vestibulares frustrados. Abra os olhos, abrace alternativas, novos caminhos, um novo curso, com o G de garra, o P de ponderação e o S de serenidade. O GPS do rumo certo. Pense nisto e Deus o acompanhe.
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4: 12 graus na temperatura e o tempo, como é que vai se comportar nas próximas horas, seu Coutinho? Bom dia.
10: Bom dia. É, o dia começa frio na região, nada assim exagerado, mas entre 7 e 10 graus em alguns pontos e não passa muito dos 14, 15 graus. E tem condição de chuva, trovada, períodos de melhora, pode ter alguma coisa forte, pontual, com granizo e vento. Final da manhã, decorrer da tarde. No sábado, o contrário, alguma chuva na madrugada, amanhã, fica frio também, melhorando entre a tarde e a noite. Faz frio no domingo. Domingo teremos temperaturas mais baixas. Então, o sábado é aquele friozinho mais constante. E no domingo pode ter mínimas aí de 3 a 6, 4 a 7 nas baixadas e não passa muito dos 18 à tarde. Volta a ter chuva na segunda e muito frio de segunda à noite para frente. Da Climatera, Ronaldo Coutinho.
4: Obrigado pelas informações. Bom dia.
10: Bom dia.
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4: Opa, bom, bom, forte abraço, tudo de bom e do melhor, já já, bênção do dia, 6:10, ô, seu Hereno, tem um recado aqui, ô, seu Hereno, como é que tá o senhor, compadre? Tudo certo? Bom, ô, vovô Gobetão, seu Adelar Gobetti, mas claro, meu Deus, qual que é o recado, bom dia?
15: Bom dia, Morangão, tudo bem?
4: Bom, senhor.
15: Mandou um abraço pro Gobetti. Só fala pra ele não aparecer mais ali para 5 horas da manhã acordar o pessoal na colônia.
4: É?
15: Fizeram um serviço pra mim ontem. Manda um abraço pro pessoal lá.
4: Não é pra ir às 5 mais, homem do céu. Vamos um pouquinho antes pra escutar o programa do Morangão, homem. Então, meu amigo, seu Hereno, mandando abraço lá pro vovô Gobetão. Ô, Gobetão, teve por lá fazendo serviço ontem. Ali, sim, Deus abençoe todo o pessoal e na companhia, tudo de bom e do melhor, é o que desejo, amigo Morangão. Falando em teve lá, ontem estive lá na Rompato Materiais de Construção, conversando com meu amigo, o seu Jair, velho, Degue. Alô, seu Jair, tá na companhia ali? Tudo certo? Alê sim, né, tchê? 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Falou que tem muito ouvinte no programa do Morangão, que é cliente dele, né? Que bom, né? Que bom, que bom, que bom. E o pessoal da Rompato, acho que vai ser parceira que desperta Brasil, né? Alê sim. Um abraço pro seu Jair Bombana, todo o pessoal, esposa, né? Todo o pessoal Rompato Materiais de Construção, tudo de bom e do melhor, certo? Então tá dado o recadito. O quê? Foi que o Tião e o senhorinho não acordam cedo? Mas isso eu sei, homem do céu. Isso é só conversa deles, homem. Só conversa o senhorinho, homem. Eu conheço eleitorado ali, senhor Jorge. Não precisa dizer nada, eu conheço, homem. É verdade. Um abraço, bom dia pro meu amigo seu Hilário Bal. Alô, seu Hilário, lá em Coronel Devida, acompanhando nosso programa, tudo é bom e do melhor. Um abraço, bom dia pra dona Maria André. Um abraço, bom dia pra dona Leonira da La Corte, meu amigo seu Moacir Pessoa, o seu Adelar Ressardo de Sobrinho. Ô, Ressardo, tava onde, homem? Bom, quase a semana, né? É, tudo é bom e do melhor. Seu Adelar, dona Veridiana, aquele abraço aqui do amigo Morangão. O seu, o quê? O seu Josemar Martins? Esse fazia um eito que não participava. Mas um eito. Seu Josemar Martins, vai. Ó, só um

0: Forte abraço pro seu Luiz, dona Vanilda Pires, amigos do Bairro Planalto, batendo, acompanhando o programa. Estão mandando abraço pro seu Joelcio Pires, o sobrinho, também tá na companhia do nosso Desperta Brasil. Tudo é bom, é do melhor. Um abraço, bom dia pro meu amigo Nono Della Corte, seu Luiz Antônio Nono Della Corte, lá na sede Dom Carlos, também com o Radião Velho fazendo eco. Tudo é bom, é do melhor. Ô, Frei Mazuco, o senhor não pode mandar a escrita, Frei Mazuco. É? O senhor tem que mandar o áudio sempre, Frei Mazuco. É, senão o pessoal vai pensar, não, o Morangão tá inventando que o Frei Mazuco escuta sempre. Ele escreveu aqui agora, só os Antônio acordam cedo. Aham, eu vi o poeirão, homem. Deixa eu puxar na minha lista aqui, Frei Mazuco, deixa eu fazer uma... Pare, Piazinha, pare que agora o assunto é sério. É, teve o seu Antônio Urquebes aqui que participou cedo, é. O único representante, deixa eu ver, tô descendo a lista aqui agora, compadre. É, deixa eu ver, mais pra baixo, Moranguinho. Mais pra baixo, pode descer. É, Frei Mazuco, teve um representante dos Antônios antes das 6 da manhã. É, nem o senhor. Só agora há pouco mandou uma escrita ainda. Só os Antônios acordam cedo. Eu vi o poeirão, né? Aham. Eu vi. Um abraço pra família Mafioletti, também registrando a companhia. Tudo é bom e do melhor, seu Cristiano, dona Andréia, amigos da Capela Santo Antônio em Vitorino. Vamos. Então vamos, Moranguinho. Vai, dá o play ali.
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0: Apresentando as intenções, hoje bênção da saúde com nosso querido Frei Mazuco. Vamos lá, as intenções. Seu Adriano, dona Sônia, pedindo oração e bênçãos aos filhos Pablo Henrique, Murilo Gabriel, famílias Rigo e Lorenzi. O seu Valmor Mondardo, pedindo oração e bênçãos por toda a família. Conosco também aqui, deixe-me ver, Marcos em Itapejara do Oeste, por toda a família. Seu Nelson, no bairro Frarão, pedindo oração e bênçãos por toda a família. Seu João dos Passos em Palmas, pedindo por toda a família. A dona Rosimere, do bairro São Bugaro, por toda a família. O seu Valentim da Silva, amigo amoroso, pedindo por ele, pela dona Marlene, por toda a família. O seu Jean, em São José, Santa Catarina, pedindo oração e bênçãos por toda a família. A dona Aparecida Sebastião, conosco, pedindo oração e bênçãos por toda a família. Matheus Balbinotti, pela mãe dona Cleusa, irmão Davi, toda a família. O seu Miguel Gonçalves, por toda a família. A dona Maria do bairro Frarão, por toda a família. Seu Norino Vargas, por toda a família. A dona Zenilda Nogueira, por toda a família. A dona Maria de Quadra, por toda a família. A dona Natalina Borges, lá em Enéas Marques, por toda a família. Seu Vinícius Batistim, pedindo oração e bênçãos por toda a família. Seu Valdecir Alves Ferreira, pedindo oração e bênçãos por toda a família. A dona Patrícia Correga Ronsani, em São José, Santa Catarina, por toda a família. Seu Pedro Borges, na linha Borges, por toda a família. Seu Francisco Godinho, Chopinzinho, por toda a família. A dona Lourdes Espanho, em Itapejara do Oeste, por toda a família. A dona Luciane Dutra Campos, em Vitorino, por toda a família. O seu Clair Pietrobelli pede pela dona Lenir, João Antônio, dona Inês e toda a família. O seu Luiz Carlos de Souza pede por toda a família. A dona Maria André pede oração e bênçãos por toda a família. O seu Josimar Martins, por toda a família. O seu Cristiano, dona Andréga, família Mafioletti, amigos na Capela Santo Antônio e Vitorino, por toda a família. Conosco também o seu Inácio Miguel Rosda, por toda a família. A dona Cleci, pelas famílias Zanco, Bernard, Jurelo, Pirola. O amigo José de Souza, pedindo oração e bênçãos por toda a família. O seu Roberto Carini, pedindo oração e bênçãos por toda a família. Então, estas foram as intenções. Agora, bênção do dia, bênção da saúde com nosso querido Frei Mazuco.
3: Senhor Deus de poder e de bondade, pela intercessão de Nossa Senhora da Saúde, Olhai com carinho e bondade os vossos filhos e filhas para que possa ter sempre saúde e aqueles que não têm, pela intenção de São Lucas. Conduzi os médicos para que possa encontrar o procedimento certo e correto para restabelecer a saúde. Quando a gente tem saúde, a gente supera todas as lutas e batalhas da vida, trabalha, vive e sempre está buscando novos trabalhos, novos sonhos, novos projetos. Com saúde, a gente vence. O Deus que é Pai, Filho e Espírito Santo. Amém.
0: Amém. Esta então é a bênção do dia com o nosso querido Frei Mazuco. A bênção do dia retorna amanhã aqui no nosso Desperta Brasil. Paz e bem, bom dia. Tudo é bom e do melhor, hein?
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0: Nota de falecimento. A Funerária Nossa Senhora Aparecida, juntamente com a família Venturim, comunica com pesar a parentes e amigos o falecimento de Olívio Venturim, cujo corpo está sendo velado na Capela Municipal de Mariópolis. Às 14 horas de hoje, será realizada a celebração de corpo presente no local do velório. Logo após, cortejo fúnebre seguirá para o Cemitério Municipal de Mariópolis, onde dar-se-á o sepultamento. Noticiamos com pesar falecimento de Olívio Venturim. As famílias enlutadas, nossas condolências.
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0: Na cotação agropecuária, feijão carioca 250, 280, feijão preto 180, 210, milho 51,30, 57, soja 112, 20 a 114, trigo 70, 72, boi em pé arroba 350, 360, erva mate 19, suína em pé tipo carne 4,50, vaca em pé arroba 300 a 310.
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0: Era isso então, 6h23, meu amigo seu Décio Souza que me pediu essa daqui, ó. Miro Saldanha, pedaço. Fui. Tchau. Até mais.

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2: Olá, seja bem-vindo, bem-vinda, agora com os assuntos do agro e do cooperativismo por aqui, transmissão simultânea pela Rádio Selinalta de Pato Branco, pela Rádio Araucária de Mangueirinha. Você vai acompanhar até às 7 horas da manhã todos os assuntos da sua cooperativa agroindustrial Tradição. Eu sou Edson Neiser, estou na apresentação e produção do programa, com trabalhos ainda de Anderson Moraes, Fabiano Barangon e a equipe de comunicação da sua cooperativa. Estamos nesse momento com o tempo bom, tempo firme, a temperatura em Pato Branco, na casa dos 12 graus, ela está em elevação durante a semana, ontem nesse horário 10 graus aproximadamente, agora 12 graus em Pato Branco. O Anderson Moraes nos informa que estamos nesse momento com a temperatura na casa dos 10 graus, tempo fechado, né? Na região de Mangueirinha, teve geadas durante a semana no sudoeste do Paraná. Nesse momento, ao que nos parece, não chega informação de geada, a temperatura até subiu um pouquinho. Nós vamos aquecer o seu rádio com muitas informações aqui no programa da Tradição e você vai ouvir na edição de hoje. Entre os assuntos, cooperativa estima que a redução na área de trigo será em torno de 40% em relação à safra anterior na área de atuação da Tradição. E de que forma esse e outros fatores influenciam nos preços? Aqui no programa, o especialista vai falar das tendências. Por falar em projeções de preços, o comentário sobre a super quarta, as decisões que impactaram o câmbio e influenciou também na formação de preços das commodities, né? Essas decisões e câmbio, além de outros fatores, influenciam aí nas commodities nos preços dos principais produtos. Acompanhe também daqui a pouco a previsão do tempo por aqui. As sementes de soja Tradição têm novidade, apenas uma cor a partir de agora. E isso tem um motivo. Saiba daqui a pouco detalhes a respeito dessa melhoria na qualidade, hein? Indústria de óleo e farelo de soja entrou em funcionamento e se aproxima da capacidade máxima prevista para essa primeira fase. Alguns dos temas que vão passar por aqui são assuntos que você acompanha a partir de agora no programa Tradição em Campo, que também vai detalhar sobre a feijoada do bem. 8 cooperativas, Tradição e outras 7 cooperativas envolvidas nesse evento beneficente. E também você acompanha daqui a pouquinho detalhes por aqui.
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2: Vamos falar sobre economia, sobre mercado por aqui. Vamos entrar na cultura do trigo, abrindo o programa de hoje, é para falar de projeções, essa questão de uma área muito menor do que a do ano passado, né? Agora já temos aqui os dados levantados pela cooperativa, já temos as estimativas, 40% de redução na área plantada em relação à safra anterior, e isso tem a ver também com alguma projeção de preço, né? Esses fatores todos, o Almir Saltier, engenheiro agrônomo e gerente comercial de grãos junto à Tradição, conversou com a colega Graciele Novello Viacelli e traz essas informações a respeito do trigo. Almir, bom dia, seja bem-vindo por aqui.
3: Bom dia, então, amigo cooperado, amigo ouvinte. Falar um pouquinho da commodity trigo, né? Então, nós vivemos agora um momento onde que as lavouras praticamente estão quase todas implantadas, né? Então, algumas já aí entrando no estágio vegetativo, já começando os manejos fitossanitários. A gente já consegue mensurar dentro da nossa região qual que é o impacto de plantio comparado com o ano passado, né? Então a gente tem uma redução aí na casa dos 40%, mais ou menos, de área plantada, né? Isso para a nossa região é uma redução muito significativa, né? Visto que nosso preço, a cultura de inverno, ela é uma cultura de risco e é uma cultura que muitas vezes o produtor acaba deixando dinheiro, né? Entendeu? Ele não tem um retorno financeiro muito, muito grande, né? Mas ele tem vários benefícios indiretos, né? Então acaba que o produtor acaba deixando a cultura de lado por ela apresentar muito risco, né? E não ter mais os seguros agrícolas e financiamentos que ele tinha antes, como o Proagro. Hoje eles estão muito onerosos. Nossa região é uma área que representa, é bem representativa no plantio do Paraná e também nacional, né? Mas a gente vê uma redução de maneira geral nessa faixa, né? Então o Rio Grande do Sul tem uma redução muito grande, que é o maior estado produtor de trigo, né? Onde a gente vê algumas altas de áreas de plantio é na região mais do centro-oeste, São Paulo, Goiás. Então é algumas regiões que estão começando a implantar a cultura, mas elas não representam o quanto a área vai cair. Então a gente vai ter um déficit de área e consequentemente de produto disponível para os moinhos e para exportação.
4: Para o diferencial, nosso cooperado, agora a cooperativa tem um moinho de trigo. Esse moinho de trigo acaba recebendo toda a produção do cooperado, como que é?
3: Nos últimos 2 anos já, toda a produção que a gente teve da cooperativa, ela foi destinada ao moinho, né? Então a gente consegue agregar vendendo a farinha, o produto acabado, assim agora como a nossa indústria, a gente consegue vender o óleo, o farelo de soja, né? Então trazendo mais retorno para o nosso cooperado no final do ano. É a única coisa que esse ano, com essa redução, a gente vai ter que começar a comprar trigo. Então a gente vai começar a passar antes de consumidor no nosso trigo interno e vendedor, agora a gente vai ser comprador de trigo também. Isso também a gente está falando é muito cedo também para saber quanto que a gente vai receber de produto, porque a gente tem toda uma cultura para se desenvolver, tem questões climáticas, tem questões de qualidade ao final do ciclo, que são muito importantes aí para a qualidade do trigo que vai para o nosso moinho, para a gente saber que tipo de farinha que a gente vai poder comercializar no final. Com essa redução de área e, consequentemente, de produção no Brasil, a gente tem também um impacto consequente de preço, de precificação, né? A gente já viu nos últimos dias aí que começou-se a ser divulgado as áreas de plantio de trigo, né? Então a gente vê que o mercado já reagiu aí, já reagiu bem significativamente no balcão, e o produtor não precisa ficar receoso quanto a isso. Talvez ele possa ser que no começo da colheita ele tenha aí, veja o mercado baixando um pouco no balcão, mas a gente vê que a gente tem perspectivas muito firmes, né, para produto de qualidade, e consequentemente isso é uma segurança para o produtor de maneira geral. Nos relatórios do USDA que tiveram agora na semana passada, também foi reportado estoques mundiais muito baixos, né? Então abaixo do que o mercado esperava. Então não é só uma situação brasileira, mas é uma situação mundial de menos trigo em estoque, menos trigo a ser produzido. Então existe uma firmeza e uma segurança quanto à precificação de trigo no nosso ver, né? O mercado internacional ele não é tão impactante para nós na nossa precificação de balcão, de mercado regionalizado, mas ele determina o preço dos trigos que vão ser exportados, né? Trigos excedentes, principalmente no Rio Grande do Sul, e também é um fator que tem balizamento para aquele trigo que a gente importa principalmente da Argentina, né? Então a baixa ela fica nesse trigo que a gente exporta, né? Quanto vale a pena vender no mercado interno do que exportar, né? Então a gente acaba sempre pagando um pouco a mais nesse trigo para não deixar ele sair do país, e o preço de alta é que preço que o trigo argentino chega, né? Então é isso que baliza o trigo que a gente vende no mercado interno. Então basicamente esses fatores que determinam o mercado internacional, né, para comercialização tanto importação e exportação, e claro, né, o nosso velho conhecido câmbio, né? Ele está muito volátil, é um ano de eleição, então tem muita coisa aí na mesa que vai vir à tona. Então como o câmbio hoje está na casa dos R$5, pode ir para R$5,50, como pode vir para R$4,80, então a gente não tem muita propriedade hoje para falar que direção que o câmbio vai tomar, né? E quem falar, consequentemente, está se comprometendo e não tendo veracidade nas informações, é somente uma moeda de especulação.
4: Falando aí das culturas de inverno, né, mais especificamente do trigo, tem alguma orientação para o nosso cooperado que ele tenha que destinar mais atenção aí nesse período?
3: Nesse período agora ele tem que, não pode deixar de investir em adubação nitrogenada, por exemplo. Adubação nitrogenada é um dos fatores que melhoram muito a qualidade dele para comercialização. Então, às vezes, o produtor produz bem, porém não investe muito em adubação nitrogenada, acaba depois tendo alguns impactos negativos no momento de classificação, de entrega do produto nas balanças, impactando no pH. E nesse ano, que é um ano de El Niño, então, que vai ser um ano bastante chuvoso na nossa região, né? Então, consequentemente, ele acaba aí, às vezes, tendo um impacto negativo se ele não cuidar bem da cultura, não fizer os manejos fitossanitários e investir, como eu falei, na adubação nitrogenada. A equipe técnica sempre está disponível aí para dar maiores esclarecimentos quanto ao manejo da cultura.
2: Valeu, Almir Saltier, ele é um dos gerentes comerciais de grãos da Tradição. O comentário sobre trigo, né, redução de aproximadamente 40% em relação à safra anterior, e outros aspectos que têm a ver com a formação de preços. Essa própria redução de área também, com isso as projeções e o comentário aí do Almir. Vamos seguir acompanhando esse cenário. Daqui a pouco o comentário sobre o mercado de modo geral, né? O mercado de grãos, também com o Júlio Rangel por aqui. Nós seguimos contigo com o programa da Tradição. Preste atenção nesses recados da cooperativa.
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2: Vamos falar sim sobre a meteorologia, o que está previsto para o fim de semana? Para a semana que vem, de fato, o frio chega aí sim de forma ainda mais intensa? Bom, nós estamos nesse momento com a temperatura na casa dos 12 graus em Pato Branco, 10 graus em Mangueirinha. O tempo parcialmente nublado, né? Esteve muito firme até ontem o tempo. Nós tivemos geadas durante a semana, a princípio só se for em alguma baixada, mas a princípio não temos geada nesse momento. Pelo menos aqui no entorno da Serinalta, né? Também o Anderson Moraes nos informa que em Mangueirinha é o mesmo cenário aí. E aí, como é que vai ficar a partir desse momento da Climaterra São Joaquim, Ronaldo Coutinho do Prado? Coutinho, bom dia.
5: Bom dia. O dia começa frio na região. Nada assim exagerado, mas entre 7 e 10 graus em alguns pontos, e não passa muito dos 14, 15 graus, e tem condição de chuva, trovada, período de melhora, pode ter alguma coisa forte, pontual, com granizo e vento. Final da manhã, decorrer da tarde. No sábado, o contrário, alguma chuva na madrugada amanhã, fica frio também, melhorando entre a tarde e a noite. Faz frio no domingo. Domingo teremos temperaturas mais baixas. Então, o sábado é aquele friozinho mais constante e no domingo pode ter mínimas aí de 3 a 6, 4 a 7 nas baixadas e não passa muito dos 18 à tarde. Volta a ter chuva na segunda e muito frio de segunda à noite para frente. Da Climaterra, Ronaldo Coutinho.
2: Valeu, Coutinho. Informações então da meteorologia. Você acompanhou a previsão do tempo.
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0: pra gente essa edição da Feijoada do Bem. Bom dia.
1: Olá, bom dia a todos. Então, mais uma edição da Feijoada do Bem, já é tradicional aqui em Pato Branco, esse evento que une as cooperativas, cooperativas do agro, cooperativas de crédito e de saúde, aonde essa junção vem fazendo a diferença aí há 8 edições já, essa é a 8ª edição. Então, no dia 4 de julho, na Sociedade Rural, será realizada a Feijoada do Bem. O que, que é a Feijoada do Bem? Ela nasceu dentro do dia C, que é o dia de cooperar. E teve alguma mudança aí nos últimos anos dentro da OCB, que é quem regulamenta as cooperativas, que criou o Coop Day e o dia do cooperativismo. Então, hoje nós temos duas datas dentro do meio cooperativista. Então, o dia C ficou para a última semana de agosto, e o Coop Day, que é o dia das cooperativas, no primeiro sábado de julho. Então, esse ano, no dia 4 de julho, a gente vai estar realizando a Feijoada do Bem na Sociedade Rural. Ela vai ser no sistema já tradicional, que vem dando muito certo, que é drive-thru. Então, a gente consegue atender muito mais gente, né, nesse sistema do que fazer aquela feijoada presencial. Ela vai, então, acontecer ali na Sociedade Rural. Né, já estamos comercializando os ingressos, então, em todas as cooperativas. Você pode procurar aqui na Tradição, na Matriz, na Unidade de Grãos, ou entrar em contato no nosso Instagram e nas redes sociais, que a gente vai estar comercializando essa feijoada no valor de R$60. E lembrando, né, ela tem esse cunho social, que é o principal dessa união das cooperativas. Então, também a gente está na fase das instituições se inscreverem nos projetos, né? A gente tem feito os últimos anos, então a instituição vem, ela preenche um formulário onde ela cadastra um projeto que depois vai ser adotado, né? Alguns projetos que essa comissão entre as cooperativas elegem, projetos que vão trazer um benefício para a comunidade como um todo, né? Principalmente para essas instituições que são beneficiadas.
0: Atrativos, paralelamente, a exemplo de sorteios como edições anteriores, teremos?
1: Com certeza, né? Então, a gente tem os kits, né, que a gente monta entre as cooperativas com vários brindes, são kits bem robustos, né, bem atrativos. Então, você comprando o teu ingresso, você já vai estar concorrendo, né? A gente faz ali no... Terminou de servir a feijoada, a gente já faz na sequência esse sorteio. E depois a cooperativa que vendeu aquele ingresso, ela faz a entrega para o ganhador, né? Então são muitos prêmios ali, temos os kits, temos as camisas dos times, né? Do Pato, do Azures, do Basquete também, que são já tradicionais de sorteio, né? E principalmente essa união das cooperativas aí, marcando mais essa data, né, que é muito importante para nós, e principalmente essa união trazendo um benefício para a comunidade como um todo. Então, ingressos a R$60, procure as cooperativas, né, procure aqui na Tradição, pode chamar nós nas redes sociais também, que a gente vai estar disponibilizando esse ingresso aí. É uma feijoada muito bem servida, né, caprichada. Então, serve duas pessoas, né? Então, R$60 é uma feijoada para duas pessoas. Pode adquirir seu ingresso e no dia retirar, que você vai estar muito bem servido.
0: Bom evento, obrigado aí, bom dia.
1: Obrigado a todos.
0: Valeu, Paulo Fergotes, com informações aí desse assunto, desse tema, Feijoada do Bem, ingressos já à disposição. Procure a Tradição, procure as unidades, os colaboradores, que você vai participar de um grande evento e vai ajudar a comunidade, conforme ouvimos aí os detalhes.
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0: Ao receber sementes de soja na sua propriedade, amigo cooperado, amigo agricultor, você já vai notar uma novidade na coloração da semente de soja, já a partir da próxima safra de verão. Não mais 3 cores na semente de soja, e sim apenas uma cor, o dourado. Sementes douradas. O porquê disso? A gente vai saber com o Alcione Lorenzetti. Ele é o gerente operacional da UBS, Unidade de Beneficiamento de Sementes da Cooperativa. Seja bem-vindo aqui no programa, Alcione, conte pra gente essa mudança e os ganhos em qualidade para o produtor a partir dessa novidade. Bom dia.
3: Bom dia. A Sementes Tradição foi sempre focada em inovações e tecnologia. E esse ano está trazendo uma grande novidade, que é a nossa semente, a Auriseeds. Então, nós reestruturamos todo o nosso tratamento de sementes industrial para atendermos

0: A demanda, né? A exigência dos nossos clientes e fornecedores, né? Por uma semente diferenciada, com uma coloração diferente, e é por isso que agora nós estamos lançando aí essa novidade aí, que é a Auricides.
1: São três cores que o agricultor está acostumado, passará a ser uma só. O que que muda?
0: Exatamente. Então, o nosso produtor estava acostumado a receber as cores, né, azul, vermelha e verde, que era o diferencial que tinha entre os tipos de tratamentos. A partir de agora, então, o nosso produtor passa a receber uma coloração única, que é uma coloração dourada.
1: Por quê? Que componentes terá essa nova semente?
0: Então, é um novo polímero que foi desenvolvido aí junto com os nossos fornecedores, e junto com esse novo polímero vai ir também uma adição de grafite e de um enraizador de alta performance, que vai estar garantindo aí um arranque inicial melhor para a lavoura.
1: O grafite separadamente o produtor já utiliza, né? Aí como é que vai funcionar a partir de agora?
0: Então, aqui a semente já vai sair com 20% de grafite. A gosto de cada um cooperado, pode estar vindo adicionar mais grafite se acaso ele achar necessário.
1: Só as sementes tradição terão essa cor, né?
0: Exatamente, é uma exclusividade da cooperativa tradição, essa coloração dourada.
1: Bom, na prática, sim, enraizador, né? E mais as questões do grafite. Reforça pra gente, assim, o ganho lá no produtor, o que que vai dar de ganho para ele, assim, no dia a dia?
0: Então, o principal ganho é uma fluidez melhor da semente no momento do plantio, né? Lá na plantadeira, quando ele vai estar adicionando ali o seu grafite, não vai mais ter necessidade, né? A semente já vai ter uma fluidez excepcional. E, além disso, a adição dos enraizadores, que vão estar garantindo aí um arranque inicial melhor na lavoura.
1: O operado vai pagar mais por isso?
0: Não, com certeza não.
1: Quando é que ele vai começar a receber essas sementes aí? Finalzinho, na virada do inverno para o verão, obviamente, para o cultivo, ele não teve acesso ainda a essa novidade, né?
0: Não, ainda não. Essa novidade ele vai receber ali nos meses de setembro, né? Momentos antes de iniciar o plantio.
1: Perfeitamente. Vocês aqui sempre estão inovando, né? Teve aí climatização recentemente, agora esse ingrediente aí. Quer dizer que aqui sempre tem inovação, né?
0: Sempre tem inovação. A gente não para. Estamos entre os destaques nacionais aí de produção de sementes, sempre trazendo novidade para os nossos produtores.
1: Alcione, aquele abraço. Boa sexta-feira. Baita final de semana. Bom dia.
0: Um abraço a todos aí. Um bom dia.
1: Alcione Lorenzetti. Sementes douradas a partir do próximo cultivo já, nos próximos meses, e não mais três cores de sementes. É Auricides, a novidade apresentada aí no programa da tradição. Faltam 9 minutos para 7 horas da manhã. Nós seguimos informando você e de soja, de sementes de soja. A novidade agora é em relação à seleção do feijão. O colega Samuel Krut Júnior, do setor de comunicação da cooperativa, tem entrevistado sobre essa nova classificadora, essa nova máquina. Conta pra gente aí, Samuel.
2: Pensando em melhorar a eficiência na seleção do feijão, a cooperativa Tradição fez um importante investimento em tecnologia para garantir um padrão de qualidade do feijão dos cooperados. Quem apresenta esta nova tecnologia é o gerente regional da Tradição, Valdenir Barbieri.
3: Então, pensando na melhoria da eficiência, isso é um item importante que está dentro do planejamento estratégico da cooperativa. A Tradição decidiu fazer um investimento, nova selecionadora de grãos da Biller. O que essa máquina faz? Ela vem de encontro aí, num ano que a gente está com bastante desafio com relação à nossa safrinha do feijão. Então ela faz a seleção dos grãos. Então ela faz a leitura por cor e acaba fazendo essa separação dos grãos aí. Isso vem buscando aí melhorar o atendimento ao nosso cooperado. Então, nosso cooperado tendo um produto aí de uma qualidade mais inferior em virtude de situações climáticas, que foi a situação desse ano, que tivemos geadas, e agora a gente está colhendo aí o feijão com qualidade inferior. Essa qualidade vem principalmente aí no feijão de cores, então acaba avermelhando o grão, e essa máquina vem de encontro aí, né, nesse ano, principalmente, que a gente vai conseguir fazer essa seleção do grão, tirando aí esse grão mais rosado, mais que perdeu a cor, e ficando com o grão com qualidade para comercializar. Cooperado que tiver aí com feijão para colher ou feijão para comercializar, tu entra em contato com seu gerente, com seu agrônomo, e a gente está pronto para atender da melhor forma todo mundo.
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1: Valeu, informações aí do Valdenir e também do Samuel a respeito aí dessa nova máquina classificadora Para o feijão, tem feijão por colher aí? Está colhendo? Procure as unidades, converse com o gerente, entregue o feijão na tradição que está ao lado do produtor. Já ouvimos esse relato também na semana passada. A cooperativa está firme ao lado do produtor, mesmo com algum problema de qualidade. A cooperativa está atendendo. Procure aí o seu gerente e trate sobre esse assunto também, o feijão.
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1: Vamos falar de evento na comunidade. É, tem evento, tem festa aí na sua comunidade? Divulgue, procure a cooperativa. Vamos divulgar aqui no programa. Chegou um recado aqui da Capela Santa Isabel, do bairro Vila Isabel. Tem festa da padroeira Santa Isabel no dia 5 de julho, com a seguinte programação: 10h30 missa, 12 horas churrascada, churrasco padrão, à tarde bingo, reservas de carne. Entre os contatos aqui no 99972-2326 e 99131-1986. Autorização dos bombeiros 310-124. Participe, Capela Santa Isabel, bairro Vila Isabel, 5 de julho. Tem festa nessa comunidade.
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1: Falamos anteriormente sobre o mercado de trigo. O Almir Saltier comentou, o Júlio Rangel, trader de commodities, comenta a respeito do mercado agrícola de modo geral a partir dos acontecimentos da super quarta, principalmente. Taxa Selic, as taxas de juros, taxa Selic no Brasil, taxa de juros também nos Estados Unidos, as definições aí da chamada super quarta. É isso, Júlio? Conta pra gente sobre esses acontecimentos principais aí da semana.
5: Tivemos as decisões dos bancos centrais do Brasil e Estados Unidos, um evento que é conhecido como a Super Quarta. E o cenário global foi ditado pelas decisões anunciadas por esses dois bancos. Nos Estados Unidos, o Fed manteve a taxa inalterada, mas surpreendeu o mercado com uma postura bem mais agressiva. O gráfico de pontos revelou que metade dos membros do comitê defende uma nova alta de juros ainda este ano, descartando novos cortes aí para 2026. Além disso, o novo presidente do Fed, o Kevin Warsh, ele sinalizou foco total na meta de inflação de 2%. A reação em Nova York foi de forte mau humor, com perdas em torno de 1% nos principais índices. Essa aversão ao risco global contaminou o mercado brasileiro. A Ibovespa também acabou fechando em queda de 0,7%, aos 168 mil pontos aproximadamente. E o dólar à vista subiu cerca de 0,5% ali, cotado a 5,11 no final do mercado de ontem. Por aqui, o Copom seguiu o roteiro, né? O que já era esperado, com o corte da taxa Selic de 0,25 ponto, que agora está em 14,25% ao ano. O tom do Banco Central do Brasil foi de cautela, devido às projeções de inflação, mas as autoridades surpreenderam ao não sinalizar uma pausa no novo ciclo de cortes, uma coisa que era, apesar de pouco esperada, ainda tinha alguma chance de acontecer. A quinta-feira foi uma tentativa de recuperação e índices de futuros em alta, impulsionados ali principalmente pela assinatura de acordo de paz entre os Estados Unidos e o Irã, o que trouxe um alívio temporário para o preço do petróleo e também as commodities relacionadas.
1: Júlio Rangel, obrigado por nos atender aí com informações sobre mercado, em especial os comentários sobre ainda a quarta-feira, os acontecimentos aí com as definições dessas taxas de juros no Brasil e Estados Unidos. Ontem tivemos aí as cotações, a soja fechou cotada a R$114 a saca de 60 quilos e ainda tivemos aqui o milho R$56 a saca, trigo, claro, depende do pH, da classificação, mas na média R$71 a saca o preço do trigo. Informações a respeito desse assunto, a economia e o mercado de grãos.
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1: Tem novidade aí a respeito da indústria de óleo e farelo de soja. Samuel Krut Júnior entrevistando o Fernando Tonos, diretor executivo. Agora praticamente em plenitude aí o atendimento, né? A operação, a industrialização. Contem pra gente.
2: No final do mês de abril, a Cooperativa Tradição iniciou as operações da indústria de óleo e farelo de soja em Pato Branco. Agora, a rede elétrica de alta tensão está instalada, o que permite que a indústria opere em sua capacidade máxima. Acompanhe todos os detalhes com o diretor executivo da Tradição, Fernando Tonos.
6: A Cooperativa Tradição começou a operação da indústria nova no final de abril, onde que nos primeiros 15 a 20 dias é ajuste de todos os equipamentos da automação, mas nós não tínhamos energia suficiente para chegar na capacidade nominal da indústria, que é 3 mil toneladas dia. A Copel retardou 2 meses essa ligação, da 34,5 para a 138, e na quinta-feira passada nós conseguimos fazer já essa ligação, então. Ligamos a indústria nova já na alta tensão, muito mais estável, maior capacidade, e agora a gente consegue trazer a indústria para capacidade nominal de 3 mil toneladas. Então nós ligamos na quinta-feira, começamos a operar na sexta, a gente já está fazendo um esmagamento de 2.500 toneladas e agora é uma rampagem, né, uma subida, uma crescente para chegar até as 3 mil toneladas. Estamos muito contentes com a operação da indústria, uma operação estável, com uma eficiência muito maior que aquela de Cleveland, por ser claro, para ser uma indústria mais nova, automatizada, menos consumo de energia, menos consumo de solvente. Realmente a indústria é muito eficiente.
1: Valeu, Fernando. Fernando Tono, diretor executivo, portanto, essa novidade aí, agora praticamente em plenitude aí, a indústria de óleo, né, e farelo de soja entrou em funcionamento, se aproxima agora da capacidade máxima prevista para essa primeira fase, conforme acompanhamos aí. Preste atenção no encerramento aqui do programa, nesse recado da Tradição Máquinas.
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1: Um abraço, obrigado pela audiência, uma boa sexta-feira, bom dia.
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1: Já estamos chegando com o jornalismo. Sexta-feira, gente, já 19 de junho de 2026. Tempo nublado em Pato Branco. Temperatura 12 graus aqui nos estúdios. A equipe chega com tudo que você precisa saber aqui de Pato Branco, da nossa região. Também vamos passar as notícias do estado, Brasil e do mundo, sempre atualizadas. E nós desejamos excelente jornada para você. 7:01, vamos conhecer as manchetes de hoje.
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1: 7:02, aciona o time aí da Rádio Selinalta FM, que vai informar você a partir de agora. Bom dia, Edson Neiser.
9: Bom dia, Célio, ouvintes da Selinalta. Boa sexta-feira a todos, tem muitas informações por aqui. Vamos a algumas delas. Ontem assinada a ordem de serviço para asfalto em linha Carlô, mas o prefeito também falou sobre outras obras. A exemplo do terminal de passageiros, começou efetivamente essa obra, além de outras frentes de trabalho em Pato Branco. Ontem também a abertura da Feira do Empreendedor Sebrae, com a primeira palestra à noite lá no centro de eventos. Mais de 2.000 pessoas presentes no primeiro dia da programação. Daqui a pouquinho mais detalhes. Tem novidade na vacinação contra a influenza. Todos os públicos, público em geral, vai receber a vacina, mas ainda daqui a alguns dias. Sobre essa definição, a gente já vai trazer os detalhes daqui a pouquinho por aqui. Vamos trazer informações ainda de acidente que vitimou mulher na BR-163, do lado do oeste catarinense, região de fronteira. Capotamento nessa madrugada em Pato Branco, na PR-493, saída para Itapejara do Oeste. Alguns dos assuntos que vamos detalhar aqui na programação de jornalismo, Célio.
1: Bom dia, Thiago Tessaro.
10: Bom dia, Célio Ruaro. Bom dia a todos que acompanham a Selinalta. Homem foi preso, acusado de tentativa de estupro contra a própria filha. na cidade de Marmeleiro. Temos também outros fatos aí do setor de segurança. Mais detalhes também de como será uma atividade visando a coleta dos cobertores, a campanha desenvolvida aqui em Pato Branco. Teve também anúncio de investimentos na área da geração de energia, com uma ação aí da Copel ontem aqui na região sudoeste. A gente traz os detalhes na sequência.
11: Temos também estas que estão chegando. Jacques Wagner diz que dólares apreendidos pela Polícia Federal são de diárias do Senado. E que Lula prestou solidariedade após operação da polícia ontem. Filho é preso por deixar mãe aposentada que ganha R$16.000 passar fome em Maceió. 268 cidades do Paraná recebem alerta amarelo de chuvas intensas. Adolescente de 14 anos encontrada morta no Paraná. Suspeito levou celular e chinelos da vítima após o crime, diz polícia. Polícia Militar do Paraná e IAT apreendem 95 aves e aplicam mais de R$400.000 em multas em Guarapuava. Financiamento mais barato para motoristas de aplicativo começa nesta sexta-feira. Loja pega fogo em Curitiba, população aciona bombeiros, mas caminhão com 25 mil litros de água se envolve em acidente e não chega ao local. Vamos também manchete do esporte, volto com você, Thiago.
10: Vamos atualizar aqui, rodada da Copa do Mundo, já tem seleção classificada. Brasil joga hoje. Técnico Ancelotti mantém o mistério aí sobre a formação do time que vai encarar o Haiti. Renato Gaúcho é demitido do Vasco da Gama, mesmo com a pausa aí do Brasileirão. Os jogos do final de semana, o Pato tem confronto contra o Atlântico de Erechim na Casa do Galo neste sábado.
11: Nós já voltamos aí.
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11: 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Vamos começando aí com os destaques. E o que tivemos nas rodovias, Edson Neiser?
15: Região da BR-163, região de fronteira, mas do lado catarinense. Próximo a Barracão, próximo a Dionísio Cerqueira, mas do lado catarinense, no município de Guaraciaba já. BR-163 ontem, o óbito de uma mulher, um acidente por volta de 14 horas. E o que ocorreu nesse caso foi que socorristas do Corpo de Bombeiros, quando chegaram no local, constataram que houve uma colisão lateral entre uma moto Honda Bis e um Fiat Strada. A condutora da moto, de 32 anos, ela estava em óbito já no local. A passageira, de 28 anos, estava consciente, apresentava fratura na perna. E após os procedimentos de atendimento, essa mulher foi encaminhada ao hospital regional. E o corpo da mulher em óbito encaminhado ao IML, Polícia Científica fez levantamento, então, mulher em óbito na BR-163, acidente que envolveu motocicleta. Célio Ruaro.
11: O destaque da região, traga aí, Thiago.
10: É uma prisão que aconteceu lá em Marmeleiro. O homem foi preso, acusado de tentativa de estupro contra a própria filha. Essa situação aconteceu lá em Marmeleiro. A ocorrência atendida pela polícia, a vítima relatou que estava em casa com o pai de 47 anos, quando ele, sob efeito de bebida alcoólica, investiu contra ela com cunho sexual. Segurou a jovem à força. Em determinado momento, ela conseguiu fugir e pediu socorro. Pediu ajuda aí a familiares por meio de mensagens com o celular. A polícia foi até o local e localizou o suspeito. Ele estava ainda na residência. Foi preso e encaminhado à delegacia para os procedimentos. A vítima, que apresentava um visível abalo emocional, recebeu amparo também, acompanhamento da família, situação também acompanhada aí pelas autoridades policiais. O homem segue preso à disposição da justiça.
11: Que coisa. E o destaque aqui de Pato Branco, Edson?
15: No destaque de Pato Branco, a gente também vai falar de rodovia, Célio Varo, porque foi um acontecimento nessa madrugada, 4 horas da manhã aproximadamente, na PR-493, entre Pato Branco e Itapejar do Oeste, próximo à comunidade Alto Paraíso, capotamento de um Gol. Colega preto, Paulo Tessaro, está retornando dessa ocorrência aí, nosso colega repórter cinematográfico da TV Selinalta. Segundo levantamentos, esse Gol, quando começava a descer lá da região do Alto Paraíso em direção ao Passo da Pedra, em direção a Pato Branco, a Vila Bonita, na primeira curva acabou capotando e o Gol ficou totalmente destruído. 2 homens ocupantes do carro, um de 39 anos atendido pelo Corpo de Bombeiros. Um outro homem que ocupava o carro foi atendido pelo SAMU. Eles são de Pato Branco, saíram feridos, um encaminhado para a UPA, outro para o hospital. Ferimentos nesses ocupantes do Gol, fato que é rodovia, mas foi um destaque de Pato Branco das últimas horas, madrugada, 4 horas, capotamento de Gol na madrugada fria, atendimento feito pelo Corpo de Bombeiros, trabalho conjunto também com o SAMU. Bombeiro deu entrevista pro Preto e no decorrer da programação a gente traz aí os complementos. Célio Guaro.
11: Muito bem, obrigado equipe, trazendo os destaques desta manhã já de sexta-feira, não perca a hora aí, 7:09. 12 graus e a temperatura. 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
11: Meu amigo Coutinho, e o tempo como segue por aqui? Bom dia.
16: Bom dia. O dia segue aí friozinho, entre 7 e 10, um pouco mais, um pouco menos. Não passa muito aí dos 13, 15 graus, vai ser uma tarde fria. E está indicando chuva, trovada, período de melhora, algum risco de alguma coisinha mais forte, pontual. Não dá para descartar. E a tendência é que a gente tenha aí condições de tempo assim no geral, mas para tempo, como se diz, tempo instável. No sábado, o contrário, pode ter chuva na madrugada, amanhã, melhorando à tarde, e também fica mais frio na região, com condições aí favoráveis a tempo assim, mais para frio e melhorando à tarde. No domingo, tem chance de alguma geadinha de baixada, entre 3 e 6, 4 e 7, e não passa muito dos 18 graus. Na segunda, tem chuva, trovada, algum risco de alguma coisinha mais forte, pontual, e esfria bem à noite. Terça, quarta e quinta, mais para tempo bom e muito frio na semana que vem. Geadas que podem ser fortes. Da Climaterra, Ronaldo Coutinho.
11: Muito bem, já estou com frio aí. E obrigado, Coutinho, até daqui a pouco.
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11: 716 falecimentos. O PASC Serviços Funerários, juntamente com a família Gonçalves, comunica com pesar a parentes e amigos o falecimento do senhor Sebastião Gonçalves, aos 74 anos de idade, ocorrido ontem. Deixa lutados esposa, filhos, netos, bisnetos, familiares e amigos. As homenagens estão sendo realizadas na capela do PASC em Pato Branco. Hoje, logo mais 8 horas, daqui a pouco, haverá celebração de despedida e logo após sepultamento no cemitério Sambugaro. O PASC comunicando o falecimento do senhor Sebastião Gonçalves. A família enlutada, nossas sinceras condolências. A funerária Nossa Senhora Aparecida, juntamente com a família Venturim, comunica com pesar aos parentes e amigos o falecimento de Olívio Venturim, cujo corpo está sendo velado na Capela Municipal de Mariópolis. Às 14 horas de hoje, será realizada a celebração de corpo presente no local do velório. Logo após o cortejo fúnebre, seguirá para o cemitério municipal de Mariópolis, onde dar-se-á o sepultamento. Notificamos o falecimento de Olívio Venturim.
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4: 7,20, dólar comercial vai abrir o mercado a 5,17. 5,17 dólar comercial. Euro 5,92. 5,92 o euro. Temos também cotação agropecuária, valores divulgados aí pelo Deral. Divulgados ontem, principais produtos agropecuários. O feijão carioca nota 8,5 e acima, R$250. Feijão preto tipo 1, R$180. O milho amarelo tipo 1, R$56. A soja industrial tipo 1, R$113. O trigo, R$70. A erva mate, R$19. O boi em pé, arroba, R$350. O suíno em pé tipo carne, R$4,50 o quilo. E a vaca em pé, arroba, R$310.
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5: 7h23, acerte aí com a Serinalta. Você que vai pro trabalho, bom retorno. Obrigado por sua audiência, pessoal da cidade, pessoal do campo, todo mundo aí ligado no jornalismo, porque a equipe conta tudo para você, tudo que acontece em Pato Branco, região, também aí as notícias que você precisa saber do Brasil e do mundo. 12 graus é a temperatura. E uma loja de Curitiba pegou fogo na manhã de ontem. A população acionou o corpo de bombeiros, mas o caminhão que estava a caminho da ocorrência, levando 25 mil litros de água, se envolveu em uma colisão. O prédio foi consumido totalmente pelo fogo. O acidente aconteceu perto da estação Tubo Santa Bernadette. Uma picape realizava o cruzamento e não percebeu a aproximação do caminhão. Eles estavam a 13 minutos de distância do incêndio. Apesar de não haver feridos, a equipe que se envolveu na batida ficou no local para registrar a situação. Outros bombeiros se deslocaram daí para atender a ocorrência. A loja de roupas e calçados teve os três andares invadidos pelas chamas. Os vizinhos deixaram os imóveis pelo risco do incêndio atingir aí as casas. A proprietária relatou que foi notificada sobre fumaça saindo das janelas pela equipe que realiza a segurança da região. Quando familiares chegaram ao comércio, não conseguiram abrir a porta automática. Até agora, não havia causa aí do fogo. Então não foi divulgado até agora. Incêndio aí em Curitiba, loja de três andares totalmente consumida aí pelas chamas. 7h25, Edson.
6: Temos novidades na área da saúde, Célio Guaro. O diretor da 7ª Regional de Saúde, o Ivo Luciano Leonarchik, o Ivo da Saúde, nos repassou ontem, no final da tarde, a deliberação número 273 de 2026 da Secretaria de Estado da Saúde, SESA, que aprova a continuidade da vacinação para os grupos prioritários e, ao mesmo tempo, abre a vacinação para a população geral. Mas não é agora, é daqui a alguns dias ainda. Agora é a definição. Ao mesmo tempo, essa mesma deliberação reforça a necessidade de manutenção de estratégias para os grupos prioritários e organização de ações efetivas de vacinação no ambiente escolar. Os grupos prioritários, baixa procura. Por isso, liberou para a população geral, conforme a disponibilidade de doses, só que os grupos prioritários também, eles têm que buscar a vacinação, segundo um reforço aqui feito pela Secretaria Estadual de Saúde, a SESA. Então, o pessoal nos perguntava muito, Célio, vão liberar para a população toda quando? Porque no ano passado tivemos essa liberação, essa vacina estendida para todo mundo, para toda a população. Bom, agora já temos uma data. E o Ivo Leonarchik, ontem, no finalzinho da tarde, nos atendia com essa novidade aqui na programação da Serinalta.
7: Olá, Edson, tudo bem? Aqui é o Ivo. diretor da 7ª Regional aqui de Pato Branco. Eu quero compartilhar uma informação importante ao qual nós deliberamos ontem em uma reunião em Curitiba, juntamente com os municípios e a Secretaria de Estado, sobre um assunto importante, que é a campanha de vacinação, né, da gripe. Existe uma ansiedade muito grande por parte da população para que seja liberado para o público em geral. Porém, então, ontem nós encaminhamos com a seguinte proposta. Será aberto, então, depois do dia 29/7 para a população em geral. Lembrando que nós temos um quantitativo de doses. Então, as primeiras pessoas que chegarem, obviamente, né, nas unidades, a partir do dia 29, serão contempladas. Mas, ao mesmo tempo, eu trago uma preocupação, visto que os nossos hospitais vêm nos informando um grande quantitativo de pessoas hospitalizadas com problemas respiratórios, e na sua grande parte são grupos prioritários, pessoas que não tomaram a vacina da influenza. E isso é muito ruim. Então eu quero fazer um chamado até o dia 29/7 para esses grupos prioritários que não fizeram a vacina, que procurem, como as gestantes, as puérperas, idosos, trabalhadores de saúde, deficiências permanentes, comorbidades, que vão até as unidades de saúde. É muito importante para nós isso, Edson, e a população tem que entender que a vacina não é que ela evita, né, você pegar o vírus, porém ele ameniza as complicações que isso pode ter, inclusive levando ao óbito. Então eu faço esse chamado, compartilho com todos os ouvintes que fiquem atentos, e para a população em geral, então, ela será disponibilizada a partir do dia 29/7, abrindo então para toda a nossa população. Essa é a nossa informação. Lembrando que das 22 regionais que compõem o estado do Paraná, né, nós somos a 7ª regional, nós estamos em 6º lugar, com percentual ainda de 49%, sendo que a nossa meta é atingir 95%. Então, precisamos correr atrás disso para que a gente possa, então, estar munidos de imunização e, obviamente, tendo menos internações e, por que não, também sem ter óbitos. Um grande abraço. Que Deus abençoe.
6: Um abraço, Ivo. Leonard Schick, 49% os dados gerais, a cobertura da vacinação aqui na 7ª Regional de Saúde. Nós temos os dados também do estado, considerando que a população alvo do Paraná para essa campanha de vacinação é de mais de 4.800.000 pessoas e que até o presente momento apenas 2.242.000 pessoas buscaram a vacina, isso dá 46,58% dos grupos prioritários. No Paraná, esse dado aqui, Célio, crianças, 38,68%, 61,78% em gestantes, e em idosos, só 48,79%. Temos os dados aqui, ó, que são também estarrecedores. Na semana epidemiológica 23, que é a mais atualizada que temos, notificações por síndromes, né? 1.635 casos e 100 óbitos, 100 mortes por influenza no Paraná. Uhum. Então é um dado que chama a atenção aqui. O Ivo falou 29 de julho, abertura da vacinação para toda a população, mas eu observei o documento aqui que ele enviou para a gente, é junho, é a semana agora, que vem. Então, né? É, para os demais municípios, está valendo, próxima segunda-feira, não essa e sim a outra, né?
5: E é feriado.
6: Para Pato Branco é feriado, dia do nosso padroeiro São Pedro Apóstolo,
5: então,
6: padroeiro São Pedro, dia 30, terça-feira, dia 30, as unidades de saúde deverão estar com essas vacinas à disposição. Mas sobre isso a gente volta ainda com outros detalhes. Mas reforçando que quem é contemplado, quem é dos grupos prioritários, não aguarde, vá agora mesmo, porque eles liberaram para toda a população a vacina, mas estão reforçando para os grupos prioritários, que é para buscar a vacinação, hein, Célio Varo?
5: É, já está na hora aí, já estamos aí com frio faz bastante tempo, né? Deveria ser adiantada a vacina, mas guardando aí os grupos prioritários, pessoal, alguns vão, outros não querem, não é? Então, será liberado a partir do dia 30 aqui em Pato Branco, terça-feira, aí para toda a nossa população, para quem quiser, né? Tá aí, portanto, é só chegar e ser vacinado. Aproveite, apesar que já estamos no frio, mas sempre acaba protegendo aí, não é? Para os próximos frios, que certeza não vai terminar agora. 7h32, nós já voltamos.
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5: 7h36, seu Thiago Tessano, chegando de camiseta da seleção brasileira, hein? Verde, amarela, é, hoje tem jogo da seleção.
0: Viu, rapaz?
5: E aqui tá escrito atrás aí, seu Thiago?
0: Olha, hashtag...
5: Arroba, como é que chama?
0: Hashtag
5: fuzila.
0: Hashtag fuzila, fizeram personalizado aqui.
5: Pô, que legal, hein? É o cara ser importante, né, Gomercindo? Nós não temos uma dessa.
0: Não, meu, eu tenho... E olha atrás o número da camisa.
5: Ah, 88,3. É, conheço.
0: Fechou?
5: Legal. Boa ideia.
0: Uma iniciativa aí dos amigos da Alpes, Associação Unidos pelo Esporte, eles fizeram uma camisa aí para comercializar, até porque se realizam, estão realizando várias competições, né? Uhum. Municipal de futsal, de futebol. E aí entraram em contato aí, se a gente
5: legal.
0: Queria adquirir uma. E aí foi, vamos fazer uma aqui, ó. Com...
5: Ah, pensei que fosse para mim, tava aqui no estúdio.
0: Acho que
5: não é pra mim.
0: Tá, o Careca você. Deixou ontem aí.
5: Então tá.
0: Aí já faço um merchan pra rádio aqui, 88,3, e pro Fuzila também.
5: Fuzila, né? Também.
0: Que
5: e
0: acha?
5: Pra seleção também.
0: E pra seleção, né? Será que vai?
5: É, se não for hoje, então tchau, né?
0: Mas pelas informações que chegam, é o seguinte: Casemiro é titular.
5: Ai, ai, ai. Bom, também contra o Haiti, até eu, né? Você?
0: É. Por esse lado, sim, né?
5: Uhum. Então... Eles vão pedir mais autógrafo do que jogar. São apaixonados pela seleção brasileira, né?
0: É. O Brasil fez jogo lá depois da conquista do Penta, né?
5: Lá a população, enfim. Primeiro torce pro Brasil, acho, depois para eles.
0: Mas o Danilo no lugar do Ibanhas e o Matheus Cunha talvez na vaga do Igor Thiago. Deve ser isso. Pode ter uma surpresinha, porque no jogo passado se previa aí uma escalação, na hora mudou. Então vamos ter que aguardar. 9:30 o jogo hoje do Brasil. E a ideia hoje é de voltar naquele 4-2-4. Então, provável: Alisson, Danilo, Marquinhos, Magalhães, Douglas Santos, Casemiro e Guimarães. Aí é aquela linha de frente que tá a dúvida: Paquetá ou Danilo, do Botafogo, Rafinha, Matheus Cunha e Vini Júnior. Esse deve ser o provável. E vamos perguntar: e o Endrick? O Endrick, se ele não colocar hoje pelo menos uns 5 minutos, aí podia ter levado eu daí pra passear, né?
5: É, verdade. Pra ganhar uns trocos também.
0: Não, mas só pro passeio lá, né? É. Pra conhecer.
5: Vamos aguardar então o que o homem vai decidir hoje.
0: Vamos ver. Atualizar aqui, ó. E caiu o Renato Gaúcho. 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Quem apostou na Mega acumulou o concurso 3020. Os números sorteados: 6, 9, 17, 27, 29 e 45. Passou dos 40 milhões, está acumulada a Mega. A Loto Fácil teve 6 ganhadores, 1,5 milhão para cada um. Teve aposta do Ceará, Maranhão, Minas, São Paulo, aqui do Paraná, de Maringá, acertando a Loto Fácil. Concurso 3.714. Os números da Loto Fácil: 3, 4, 5, 6, 9, 10, 11, 12, 13, 14, 15, 16, 18, 19 e 21. As loterias. Ontem teve um jogo da Série B do Campeonato Brasileiro. O Sport empatou com o Atlético Goianiense 1-1. E na Copa do Mundo, nós tivemos República Tcheca e África do Sul 1-1. Gol no finalzinho da África mantém a esperança para a África aqui na briga pela classificação. Vai para a última rodada. Suíça 4-1 na Bósnia. Primeiro tempo foi de fraco, de gol. Aí no segundo tempo, o pessoal começou a fazer gol.
5: Resolveram jogar um pouco.
0: 4-1 para a Suíça. O Canadá fez 6. A maior goleada aí. Uma segunda. A primeira foi a Alemanha 7-1. 7-1 em cima de Curaçao. Mas 6-0 também, né? Pela diferença de gols. Canadá meteu 6-0 no Catar. E o México ganhou da Coreia do Sul por 1-0. Classificou o México e já classificou em primeiro. Então em dois jogos já está garantido aí o México para sequência da Copa.
5: Time da casa.
0: Time da casa aí avançou. Próxima rodada pode até botar os reserva, do reserva, porque se ganhar, se perder, se empatar, fica em primeiro. Hoje, 16h, Estados Unidos e Austrália. Às 7h, Escócia e Marrocos. E às 21h30, o Brasil pega o Haiti. São os jogos programados para hoje. Amanhã vai ter Turquia e Paraguai. Às 14h tem Holanda e Suécia, Alemanha e Costa do Marfim, Equador e Curaçao. No domingo, Tunísia e Japão. Tem o confronto da Espanha contra a Arábia Saudita, Bélgica e Irã, Uruguai e Cabo Verde, Nova Zelândia e Egito. Uns jogos aí até o domingo na Copa. Agora estamos na segunda rodada. Nós teremos também rodada da Série B. O Londrina vai pegar o Atlético amanhã, 11 da manhã. No domingo, às 18h30, ficou o jogo aí do Goiás contra o Operário. Nesse final de semana tem rodada também da Série C, da Série D. Da Série D, o Azures que deu férias, Célio Ruano. O Azures deu férias para os jogadores até 1º de julho. Porque foi eliminado aí.
5: Não aconteceu nenhuma, né?
0: É, e inclusive a informação que a gente tem aqui, ó, do Azures, que jogadores que fecharam o contrato e que o Azures vai, digamos assim,

0: e foi pro Boa Vista do Rio de Janeiro. O Marquinhos foi pro Tubarão. O lateral Reginaldo foi pra Ferroviária. E o outro lateral, o Daniel, foi pro São Luís do Rio Grande do Sul. E os outros nomes? O Azuris ainda conversa com os atletas pra ver. Mas quem já dispensado não volta mais, né? E férias até 1º de julho. O Azuris deu férias pra moçada. Por depois, o Azuris ainda não bateu o martelo 100% se vai jogar a Copa Paraná. Campeonato que vem aí, no mês que vem, vai ter o arbitral. É que o Azuris
1: e
0: também...
1: E se não jogar?
0: Se não jogar, só o ano que vem daí. Não tem problema
1: de jogar. Os atletas ficam.
0: É.
1: Ficam. É boa.
0: Daí é a questão de contrato com cada um, né? Se o Azuris empresta, vai continuar mantendo aí o pagamento de salário. Que tem alguns jogadores que têm um contrato maior.
1: Tá.
0: Então, dessa situação. É evidente que fica mais prático tentar negociar esses jogadores, emprestar para algum time, né, que tem interesse aí do Azuris Pato Branco. Então, tá. As últimas atualizações são essas aí do time. Com relação ao Pato, o Pato hoje, 1 da tarde, tá pegando o busão, sério. Embarca para Erechim. Amanhã pega o Atlântico lá na Casa do Galo. A rodada da Liga, ela vai começar hoje, Tubarão e Minas. Amanhã, Cascavel e Carlos Barbosa, Praia Clube e Joinville, Jaraguá e Magnus e o Atlântico contra o Pato, 6 da tarde.
1: Jogão.
0: No domingo, Campo Mourão e Corinthians. O Marreco joga a segunda contra o Santo André, para a sequência aí da Liga Nacional. Na Liga Silver, nós teremos domingo, o São Lourenço joga lá em São Lourenço. O São Lourenço pega o São Caetano. Jogo aqui, chave, para tentar subir na tabela de classificação. Amanhã também tem as patinhas, 6 da tarde, as meninas jogam no Dolivar Lavarda, jogo contra a equipe de Chapecó, a equipe aí da Femali de Chapecó amanhã, entrada franca aqui no Dolivar Lavarda, quem quiser assistir é só chegar, pra sequência aí do que nós teremos. Só que o Pato pra amanhã contra o Atlântico tem algumas baixas importantes, Vitinho não joga.
1: Machucado?
0: Ele até havia... No começo da semana a gente falava assim, ó, o Pato vai ter elenco cheio. Só que as avaliações na semana, certo, o pessoal não vai ter condição. Então, para não agravar também a situação de alguns atletas aí, o pessoal fica ainda de molho. Vitinho, o Zé Marques, o Gleidson ainda fora.
1: Nossa.
0: E o Calvanese. O Calvanese teve uma lesão aí no músculo que eu nem sabia que a gente tinha, né?
1: É.
0: A informação aqui da... No departamento médico do Pato Futsal.
1: Certo.
0: Que tem uma lesão aqui no... Ilipsoas. Iliopsoas. É um músculo aqui do... Na hora quando você faz um movimento pro chute.
1: É.
0: Então, o Calvanese fora também.
1: Nossa.
0: 4 baixas.
1: Desfalques, hein?
0: Vamos ver como é que vai ser o desempenho do Pato para encarar o Atlântico fora de casa. E hoje, expectativa então, né? Seleção brasileira aí na Copa do Mundo. Como é que vai ser o desempenho da seleção brasileira?
1: O senhor não falou do Renato.
0: É, Renato Gaúcho é a notícia também aqui. Tá parado o Campeonato Brasileiro?
1: É, mas é o único técnico que cai, né? Sem a bola rolar.
0: Pois é. A informação é que foi demitido, mas o Vasco fala em comum acordo.
1: Renatão pediu pra sair, né? Ele viu que pegou bucha lá.
0: Chegou no Vasco, o Vasco deu uma situação, mas... A informação que a gente recebe que o clube disse que a decisão foi tomada em comum acordo. O treinador balançava no cargo por problemas de relacionamento com o elenco. Então, na noite de ontem, o Vasco informou que o Renato Gaúcho não fica mais no comando do time. Agradecer os serviços aí. Ele fez 22 jogos no Vasco. 9 vitórias, 6 empates e 7 derrotas.
1: Que dó do Renato, né?
0: 33 gols marcados e sofreu 31 Vascão. Então tá... A informação é que teve um descontentamento de parte do grupo de jogadores.
1: Tá bem. É isso aí então, seu Thiago.
0: Então, tá livre no mercado, Renatão.
1: Renato. Até daqui a pouco.
0: Pois vou pensar num palpite, que agora tem a camisa da seleção aqui.
1: Eu tô vendo aí.
0: Pensar num palpite pro jogo de hoje.
1: Acho que eu vou levar essa camisa aí.
0: Serve?
1: Acho que não é. Não.
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9: Estamos de volta, 7h53. Temperatura permanece aqui nos estúdios em 12 graus. Por aí hoje, segundo Coutinho, ficou entre 7 e 10. Teve aí um aumento na temperatura. Então, nas últimas horas, previsão de tempo instável, pode chover nesta sexta-feira, amanhã também, né? Fim de semana aí com períodos aí com chuva e melhora, daqui a pouquinho ele volta aí, mas já está alertando que teremos muito frio na semana que vem. Prepare sua lenha, aí você que tem um fogão a lenha, coisa boa. Pois não, senhor Thiago, vamos informando.
10: Temos mais fatos aqui do setor de segurança para repassar o que a polícia atendeu nas últimas horas. Na região teve um trabalho ontem, inclusive, com o apoio do SAMU, um parto inesperado. que mobilizou equipes lá no interior de Francisco Beltrão. Foi na unidade de saúde do assentamento Missões. A moradora da comunidade deu à luz, a Simone Cláudio, de 30 anos, deu à luz a uma menina saudável dentro da própria unidade após uma rápida evolução no trabalho de parto. A mulher tinha uma consulta de rotina agendada, mas ao chegar na unidade, as técnicas perceberam que ela tinha contrações. Na sequência, ela foi avaliada, entrou em trabalho de parto e dessa situação, inclusive, chamaram o SAMU. A equipe acionou o SAMU, Serviço de Atendimento Móvel de Urgência, para prestar apoio e fazer a transferência até o hospital. Mas o nascimento, no entanto, aconteceu até antes mesmo que o deslocamento pudesse ser realizado. Estava com pressa.
9: Com pressa, criancinha. Menino ou menina? Não tem ali?
10: A informação aqui que repassaram para a gente.
9: De vir ao mundo?
10: É uma menina.
9: Uma menina. Tá certo.
10: Tava aceleradinha ali, né?
9: Veio para assistir o Jogo do Brasil.
10: E aí, com o apoio da equipe do SAMU, os profissionais conduziram o parto de maneira tranquila. Já tem até o nome aqui, ó. É Lisa Cláudio Zatiquei. Então, nasceu ontem lá...
9: Seja bem-vinda.
10: 3 quilos, 150 gramas.
9: Já nasceu grandona.
10: Então, dessa situação, depois encaminharam ela ao hospital intermunicipal para um acompanhamento. E dessa situação, né, chegou para uma consulta, de repente entrou em trabalho de parto com 37 semanas, pelo que as equipes relataram aí.
9: Ainda bem que estava lá sendo atendido, né, no posto e tal.
10: É, às vezes dessa situação não é muito comum de acontecer, porque não é no posto lá que vai ganhar neném, né? Mas aí acionaram o SAMU.
9: Um local distante aí, né, complica mais.
10: Interior de Francisco Beltrão, caso que ganha destaque. Agora, tivemos também, nas últimas horas, a equipe Rotan apreendeu mercadoria sem a legalização aduaneira, um trabalho nas últimas horas, lá em Francisco Beltrão. Um ônibus foi abordado, num ônibus que vinha da região da fronteira. E, durante a vistoria, os policiais encontraram vários produtos eletrônicos de origem estrangeira. Não tinha comprovação aí a legalização aduaneira. Com isso, é crime de descaminho ou contrabando. Mercadoria foi apreendida, avaliada em 15 mil reais. A cota é de 500 dólares. E aí passou longe. Com isso, a mercadoria foi apreendida. Já na região de Palmas, uma operação também. Dois homens foram presos ontem à noite. Uma operação da polícia na 280 em Palmas. Foi uma abordagem, os policiais encontraram a quantidade de medicamentos, tal do remédio para emagrecer, Célio Mano.
9: Esse é sempre, né?
10: Agora tá um fervo disso aí, uma febre que tá todo mundo, né, tem muita gente transportando e corre o risco dessa apreensão. A abordagem aconteceu às 21h30, um bloqueio na rodovia, os policiais abordaram um Corolla. O motorista disse que estava vindo do Paraguai e estava indo para Criciúma. Disse que era uma viagem de turismo. Mas os policiais desconfiaram, mandaram estacionar, observar e fazer uma vistoria no veículo. E os policiais encontraram vários eletrônicos, perfumes e também medicamentos. Estavam escondidos no porta-luvas, mas olha, mais de 20, as ampolinhas aí. O veículo foi encaminhado à sede da companhia da polícia.
9: As canetas.
10: Nesse caso aqui, pelo menos na foto que a polícia repassou... Tem a tal da caneta e tem umas ampolinhas também.
9: Certo.
10: Aqui até mandaram a foto. Eu falei, mas olha, eu acho que tem mais de 100 aqui.
9: Tem bastante aí. Nossa.
10: Então tinha lá uns perfumão importado, uns eletrônicos, uns celulares e das ampolinhas. Tem uma, mas aqui ó, cada envelopinho aqui vem com 4, mas tem mais de 40 aqui, né? Então faça o cálculo, quantidade. E com isso, dois homens foram levados à delegacia agora, vão responder por contrabando e descaminho. O carro foi apreendido e todo o produto também foi apreendido, essas mercadorias encaminhadas aí para a Polícia Federal em Guarapuava. Abordagem em Palmas, polícia tá de olho, quem tá transportando esses medicamentos vindos do Paraguai.
9: Isso se complica aí. Muito bem, obrigado, Thiago. De olho na região aí sempre, 7h59. 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
12: Paz e bem para você. Os conteúdos das novelas, filmes, dos noticiários, da internet, tornaram-se um assunto provocante aos pais e educadores. Novas abordagens vão fluindo da TV para dentro de casa, como pregações sutis. Os entendidos comentam que a tela apenas retrata a realidade. Já os donos dos meios de comunicação garantem que não querem ensinar nada a ninguém. São meros exibidores de programas. É missão do consumidor escolher o que quer no seletor de canais. Com isto, a batata quente volta à mão do espectador. Cá entre nós, analise o caso das novelas. Notou como as pessoas as devoram sem tempo para mastigar? Loguinho aparece gente imitando os trejeitos dos artistas no vestir, falar, comportar-se. Tudo isto são provocações para testar nossa capacidade de reação. Atenção! Você preza a ecologia? Aceitaria que o vizinho despejasse lixo no seu quintal? Então, abramos os olhos. Tem gente querendo fazer do seu e do meu televisor uma lixeira. Isto mesmo. Tinha lá suas razões o apóstolo Paulo quando dizia: nem tudo me convém. Pense nisto. Use o seu poder de escolha. E Deus o acompanhe.
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11: Informa a hora certa, 8:05.
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15: Vamos seguindo, já a equipe retorna aí. Tiago Tessaro, Edson Neiser trazendo as informações de Pato Branco e da região. E também você tem aqui as principais do Brasil e do mundo. A gente atualiza você. 8:06 agora, 8:06, 12 graus a temperatura. Coutinho já está de volta aí na nossa programação. Tempo bem nublado em Pato Branco, então vem chuva hoje, Coutinho. Bom dia.
16: Bom dia. É, o dia segue aí friozinho, entre 7 e 10, um pouco mais, um pouco menos. Não passa muito aí dos 13, 15 graus, vai ser uma tarde fria. E está indicando chuva, trovada, período de melhora, algum risco de alguma coisinha mais forte, pontual, não dá para descartar. E a tendência é que a gente tenha aí condições de tempo assim no geral, mas para tempo, como se diz, tempo instável. No sábado, o contrário, pode ter chuva na madrugada, amanhã, melhorando à tarde, e também fica mais frio na região, com condições aí favoráveis a tempo assim, mais para frio e melhorando à tarde. No domingo tem chance de alguma geadinha de baixada, entre 3 e 6, 4 e 7, e não passa muito dos 18 graus. Na segunda tem chuva, trovada, algum risco de alguma coisinha mais forte, pontual, e esfria bem à noite. Terça, quarta e quinta, mais para tempo bom e muito frio na semana que vem. Geadas que podem ser fortes. Da Climaterra, Ronaldo Coutinho.
15: Muito bem, obrigado, Coutinho, pela informação. 8:07, 8:07. Mira Rocha, lá da capital, qual a informação nesta sexta? Bom dia, Miria.
17: Bom dia, Célio. Bom dia a você, a todos os ouvintes da Rádio Selinalta. Ô, Célio, a Polícia Militar do Paraná, por meio do Batalhão de Polícia Militar Ambiental e o Instituto Água e Terra, apreenderam 95 aves silvestres e aplicaram R$400.700 em multas durante a Operação Voo Livre, realizada entre segunda e quinta-feira em Guarapuava, na região central do estado. As operação fiscalizou 40 criadores amadores e teve como objetivo verificar a regularidade da manutenção de aves silvestres em cativeiro. Durante as vistorias, os agentes identificaram diversas irregularidades relacionadas à criação e manutenção dos animais. Das 95 aves apreendidas, 25 foram imediatamente devolvidas à natureza. Outras 11 foram encaminhadas ao Centro de Triagem e Reabilitação de Animais Silvestres para avaliação e recuperação. As demais permaneceram sob responsabilidade do Instituto Água e Terra, em parceria com o Centro Especializado. Gente, a manutenção irregular de aves silvestres em cativeiro e os maus tratos aos animais podem causar impactos significativos ao meio ambiente, comprometendo a reprodução das espécies, a dispersão de sementes e o equilíbrio ecológico. Por isso, a fiscalização desses plantéis é considerada fundamental para a proteção da biodiversidade e da saúde única. Bom, era essa informação que eu tinha para hoje. Um grande abraço, um bom final de semana e até segunda, se Deus quiser.
15: Combinado, excelente final de semana, Miriam. Até segunda-feira, 8:09, intervalo, a gente já volta.
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7: 8h12, a 7 com a Selinalta FM. Estamos fazendo companhia para você. 88,3. Falamos de Pato Branco, sudoeste do Paraná. Agora, uma boa notícia aí, viu? Financiamento barato para motoristas de aplicativos e taxistas. Atenção, a partir de hoje, motoristas cadastrados e que atendem aos critérios do programa Move Brasil, táxis e aplicativos, que é o Move Aplicativos, já podem procurar instituições financeiras para solicitar financiamento destinado à compra de um veículo zero quilômetro. O Move Aplicativo promete juros menores para aquisição de automóveis novos até R$150 mil. Entre os requisitos, os motoristas de aplicativos precisam ter mais de 12 meses na plataforma e mais de 100 corridas nesse período para ter direito ao programa. A iniciativa do governo direciona uma linha de crédito de 30 bilhões para incentivar financiamento a motoristas de aplicativos e taxistas. Apesar das condições facilitadas, os candidatos precisam aí passar por uma etapa crucial, o crivo dos bancos. Portanto, se alguém tem interesse aí, você taxista, você motorista de aplicativo, quer melhorar o seu veículo, quer pegar um carro zero quilômetro aí para o seu trabalho, então financiamento mais barato já está liberado a partir de hoje, né? Precisa procurar então instituições financeiras que, né, financiam aí estes novos veículos. Seu Thiago Tessaro
8: traz aqui duas informações relacionadas à Copel, Célio Raro. Esses últimos dias a Copel, assessoria de imprensa, procurou aqui o jornalismo da Rádio Selinalta.
7: Ah, é? É,
8: muitas vezes a gente que vai lá acionar, uhum, o pessoal da Copel com relação aos problemas da falta de energia.
7: Certo.
8: Mas as duas situações que o pessoal entrou em contato com a gente, a primeira para informar que o trabalho segue para a retirada dos fios, né, da telefonia,
7: uhum,
8: que estão aí, pessoal. Ontem, inclusive, mandando foto, já chegando aqui, ó, próximo à faculdade Mater Dei, já na quadra, já vindo por direção ao centro. Então, as equipes estão tirando aquele cabeamento lá.
7: Certo.
8: Então, são equipes de compartilhamento, ao longo dessa semana, regularizando o cabeamento da telecomunicação aqui na Avenida Tupi, em Pato Branco. O trabalho começou e vai seguir hoje ainda, em todo o Paraná. Já foram retiradas 350 toneladas de fios. E agora esse trabalho também começou em Pato Branco. O PROCON de Pato Branco também acompanha.
7: Uhum.
8: Né, e agora a sequência. Tem que ficar aí numa expectativa ao longo da Avenida Tupi. O pessoal está retirando.
7: Vai ficar a cidade mais bonita aí, né?
8: Ainda não temos a quantidade de, em peso, quantos fios já foram retirados. Mas há uma ideia para que depois possa avançar em outros pontos da cidade também.
7: Certo,
8: em outras ruas.
7: Claro. Uhum.
8: E a outra notícia...
7: Imagina o trabalho, né? Com cuidado, porque tem outras telefonias aí, né? Que usam os postes e tal.
8: É, por isso que o pessoal tá naquela orientação. Se de repente caiu a internet, alguma coisa assim do nada, entrar em contato com a empresa, na internet, para verificar. Porque, segundo a Copel, eles fazem lá uma varredura, tem o local certo para ficar o fio. E aí também eles verificam, por exemplo, tem um fio lá que não tá de acordo com a norma, tira.
7: Certo.
8: Tem empresa que já não tá mais aí, tira. Então tem dessa situação. Hoje com a pluralidade.
7: Trabalho minucioso, também, né?
8: É, então. E com um profissional especializado, que tá lá nos postes para retirar. Tá, então tem esse detalhe. E a outra notícia que a assessoria mandou, porque o governador visitou a região ontem, sério. A Copel realizou na usina hidrelétrica Ney Braga, em Segredo, em Mangueirinha, em Reserva do Iguaçu, o lançamento das obras para duas hidrelétricas, Segredo e Foz do Areia, aí no Rio Iguaçu. O evento teve a presença de muitas autoridades, do governador, presidente do Conselho de Administração da Copel, presidente da companhia, outras autoridades estaduais, prefeitos da região. Segundo o que foi informado ontem, então, 5 bilhões serão investidos para ampliar a capacidade. 33% vai ter a ampliação na geração de energia. A produção nessas duas hidrelétricas, Célio, de 6 gigawatts, vai passar para 8,3. As obras vão gerar 2 mil empregos diretos durante as atividades. O que, que vai ser feito? Vão instalar duas novas unidades geradoras em cada usina. Então vem mais duas...
7: turbinas.
8: Duas turbinas. Para aumentar em 2,1 giga.
7: Aumentar a capacidade,
8: hein? E inclusive elas vão pular aí para o top 10 nas maiores usinas do Brasil.
7: Veja só.
8: A capacidade de geração, então, vai aumentar. Também tem um investimento com relação às eólicas. E ontem nós tivemos esse ato. E a informação que... nesse lançamento, nós temos já na usina de Segredo, as estruturas do canteiro já estão sendo instaladas. E as primeiras escavações vão começar em junho, nesse mês ainda. Em Foz do Areia, as atividades preparatórias começam no mês que vem e em setembro vão montar o canteiro de obras. Segundo os prefeitos aí, também já tem efeitos positivos porque gera emprego nessas cidades. O pessoal vem para realizar as obras. A gente traz aqui o que disse o governador Ratinho Júnior.
9: É o maior investimento da Copel das últimas três décadas. São 5 bilhões de investimentos. Então, para nós, é um motivo de muito orgulho e ver que aquela decisão que nós tomamos lá atrás, de transformar a Copel numa corporação, onde deu a garantia de a gente continuar tendo as três grandes usinas hidrelétricas, usina de Segredo, Foz da Areia, Salto Caxias, dá segurança para as próximas gerações, numa segurança energética, inclusive, para que o Paraná continue nesse crescimento e olhar para o futuro com sustentabilidade, porque nós estamos produzindo, irá produzir aqui esse aumento de capacidade, energia limpa, renovável, sustentável.
8: A fala do governador. O diretor da Copel, Rogério Jorge, também esteve falando aí desses investimentos.
10: Acho que desde o início a equipe sempre procurou explorar o máximo potencial possível com o menor impacto possível. Nossa equipe conseguiu desenhar projetos tanto em Foz da Areia quanto em Segredo que permitiram dobrar a capacidade de Segredo, ampliar 50% a capacidade de Foz da Areia, levar essas duas usinas a serem a oitava e a nona maiores usinas do país, sem gerar nenhum impacto do ponto de vista de utilização adicional de recurso hídrico, de aumentar reservatório, de desviar fluxo de rio, e em contrapartida trouxeram geração de emprego, melhoria da infraestrutura local. Então é uma série de benefícios e o principal beneficiado, que é o sistema elétrico brasileiro e nós consumidores, que vamos poder contar com uma energia mais confiável ao longo do dia, com um preço muito competitivo, 100% renovável e sem provocar nenhum impacto nas comunidades onde nós atuamos.
8: O presidente da Copel, Daniel Slaviero, também falou nesse ato de ontem.
11: Essas duas usinas estarão entre as 10 maiores do Brasil e essa energia, essa potência, ela poderá iluminar 6 milhões de pessoas. É importante dizer que isso só foi possível graças à transformação da Copel em corporação em 2023, em que ela renovou as suas concessões por mais 30 anos. Essas obras trarão crescimento e desenvolvimento econômico para o município de Mangueirinha, Pinhão e toda a região.
8: E, portanto, esse ato de ontem, as entrevistas que a assessoria da Copel nos repassou dessa visita que aconteceu, o Célio Ruar, vai aumentar em 33% a capacidade instalada na geração de energia. O cidadão que nos escuta também, vai ficar mais barata a energia? No primeiro momento, não, né? Porque ela gera mais energia, ela vai para um sistema nacional. E aí que é comercializado no sistema para o Brasil inteiro.
7: Deveria ser um pouquinho mais baixa energia aqui no Paraná, né? Para o estado produtor. Nós temos aí Itaipu, várias usinas menores, né, seu Thiago?
8: Tem bastante usinas.
7: Que nem o senhor falou, vai para...
8: Sistema Nacional.
7: Sistema Nacional.
8: E o outro detalhe também...
7: Mas poderiam, né? Cobrar menos para nós, já que produzimos.
8: E a outra pergunta que também vem, assim, vai ficar mais... Agora não vai mais faltar mais energia? Detalhe que a produção é uma coisa, agora até chegar na casa do cidadão aí, tem outros fatores também, né?
7: Mas é uma boa notícia, mais energia aí, né? Limpa do nosso povo.
8: São baitas usinas, dá pra dizer, né? Porque uma é a oitava maior do Brasil e a outra é a nona maior do Brasil.
7: Pois é. Obrigado, seu Thiago. 8:22.
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3: 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Já já o Edson Neiser, agora a gente fala sobre a festa. Atenção, de 20 a 28, novena de São Pedro, às 19h30. Somente dia 24, gente, devido ao jogo do Brasil. A novena será às 18 horas na Matriz. De 20 a 29, festejos em geral, com abertura às 14 horas. E o tradicional bingo a partir das 20 horas no pavilhão. De 22 a 25, delivery de pastel, pedidos mínimos 10 unidades. Das 9 às 13 você pode pedir. E retiradas das 13h30 às 18. Encomendas através do WhatsApp aí 99106-0313. Dia 27, venda de leitão assado a partir das 11 horas no Pavilhão São Pedro, apenas retirada na churrasqueira. Dia 29, então, de junho, festa aí do nosso padroeiro São Pedro. 9h30 teremos a missa na Matriz e a partir das 11h30 churrascada no Pavilhão. A reserva do churrasco pode ser feita até o dia 28. E também teremos ação entre amigos, sorteio dia 3 de outubro, às 21 horas no pavilhão, venda de cartelas na secretaria paroquial, com os movimentos da igreja também, e no pavilhão São Pedro, a nossa tradicional festa de São Pedro Apóstolo. 8h26, agora sim, Edson Neiser.
4: Célio do céu, quantas informações nós temos para daqui a pouco aqui ainda? Vamos fatiando os assuntos, dizia o Frei Nelson Rabelo.
3: Vai despachando.
4: Em doses homeopáticas, dizia o Frei Nelson, e a gente vai informando o nosso povo. Vamos falar no decorrer da programação aqui, novos detalhes da programação da festa de São Pedro, em especial aqui também a programação religiosa. Vamos retomar aí sobre a novena e outros detalhes. Vamos trazer daqui a pouco informações da catequese. Amanhã é o último dia de matrículas na catequese. Às 9 horas, a Moira vai nos atender por telefone aí, atualizando sobre as matrículas na catequese. Vamos falar sobre a Feira do Empreendedor. Ontem, abertura com mais de 2.000 pessoas assistindo a primeira palestra, Célio. Daqui a pouco vou trazer informações sobre a abertura desse evento, que teve até a presença do vice-governador Darcy Piana. Prefeito Gerri vai falar sobre a obra do aeroporto, que começou, a obra do terminal de passageiros começou anteontem, a empresa vencedora da licitação já começou. Vamos ouvir daqui a pouco o bombeiro que atendeu o capotamento com dois homens feridos, próximo ao Alto Paraíso, PR-493, hoje cedinho, além de outros assuntos que a gente tem aqui na ponta da agulha. Olha, amanhã vai ser bem corrida trazendo as informações. Mas agora, especificamente, vamos trazer esse assunto com orientação aos pais, às mães, às famílias, sobre a criançada que usa ali algum joguinho na internet. Certamente você, ouvinte, que tem criança, adolescente, provavelmente já ouviu falar no tal do Roblox. Você ouviu falar no Roblox, joguinho? Um joguinho que as crianças utilizam? Além de uma outra plataforma que o delegado vai comentar, o Dr. Kelvin Bressan. Fique atento nessa fala do delegado em entrevista coletiva ontem, às 10 horas da manhã, na sede da delegacia. A gente já tinha falado da prisão de um homem, cedinho ontem nós falamos, 7 horas nós falamos da prisão de um homem em Gravataí, Rio Grande do Sul. Ele praticou estupro de vulnerável virtual. Pela internet, a vítima de 13 anos de Pato Branco. Além de imagens dessa menina, tinha também a automutilação. Né? Através desse contato, eles vão envolvendo a vítima, pedindo para que ela, de certa forma, registre a marca desse cidadão no corpo. Imagine só, Célio Waro. Tudo começou com o joguinho Roblox. Preste atenção, tem o Roblox Kids, que alguns pais fazem um monitoramento e esse é mais seguro, e tem o outro. Bom, é do delegado que a gente vai ouvir a entrevista coletiva. Ontem até rodamos alguns trechos no horário do Mitrute, mais próximo do meio-dia, Célio, mas pela importância de focar na prevenção, cuidar de jovens, adolescentes, crianças e orientar as famílias, agora nós vamos trazer na íntegra esses 6 minutos que foram de entrevista com o Dr. Kelvin Bressan. Vamos ouvir atentamente, famílias, o que diz o delegado aí sobre o resultado dessa operação.
5: No final de maio de 2025, né, especificamente no dia de 2026, perdão, nós recebemos a informação a partir da escola, né, uma escola aqui de Pato Branco, de que uma aluna de 13 anos teria relatado, então, a professores que estaria sofrendo esses abusos de forma virtual, né? Pelo que a gente identificou, então, essa abordagem inicialmente ocorreu pelo Roblox, que é um jogo online muito popular entre crianças e adolescentes, e depois o nosso investigado ele levou essa comunicação para o Discord, que também é um servidor utilizado para comunicação, principalmente pelos jovens nessa questão de jogos, né? Já no Discord, eles aprofundaram essa comunicação, né, o autor e a vítima, e ele passou a solicitar, a ter uma conversa de cunho sexual com ela e também a solicitar e coagir ela, né, a produzir fotografias de cunho íntimo. Né? Então, ela, durante esse período em que ficou conversando com ele, aí cerca de um mês e pouquinho, acabou partindo dessa situação de um início de uma relação, digamos assim, que parecia ser amorosa, e depois que ele viu que ela estava resistindo a essa produção de material, ele passou a coagir ela, né, a efetuar essa produção de fotos e vídeos íntimos, né, sob pena de divulgar o que estava acontecendo para a família, para os amigos, e isso aí acabou gerando, então, um grande abalo psicológico nela. Uma das formas de abuso também que ele praticou foi obrigar ela, né, induzir ela a escrever o nome do usuário dele dentro da plataforma Discord em um dos braços, né, a se cortar com esse nome, é algo que eles chamam ali de plaquinha de sangue, né, dentro desse meio extremista ali desses abusadores.
6: Doutor, a gente vê uma nítida psicopatia por parte desse jovem, porque não tinha nenhuma motivação financeira para esse tipo de crime, é simplesmente para abusar psicologicamente da vítima.
5: Sim, algo que vem sendo muito estudado hoje, até dentro da academia mesmo, no sentido de eles agirem, principalmente homens, existem mulheres que praticam esse tipo de situação também, mas majoritariamente homens, praticam esses delitos e buscam essas vítimas vulneráveis, justamente para conseguir com que... O objetivo é fazer com que elas se humilhem, se cortem, fiquem à mercê da vontade, né, submissas à vontade desses indivíduos. Né? Isso aí depois é reproduzido em servidores do Discord, na internet, às vezes o material é vendido, né, não é algo que a gente identificou especificamente ainda nesse caso, mas em outras situações que nós temos conhecimento, esse material acaba sendo vendido, comercializado, né, então esse retorno financeiro acaba ocorrendo depois. Mas em relação à vítima, é só a questão de submeter ela à vontade do autor e mostrar que ele consegue, então, fazer com que ela se corte, com que ela produza material de abuso, todas essas situações, é algo bem grave.
7: Ele, 19 anos, preso no Rio Grande do Sul porque pertence àquele estado, a investigação seguiu por aqui por a vítima ser aqui.
5: Sim, a vítima é de Pato Branco e o autor foi identificado, né, residente em Gravataí, região metropolitana de Porto Alegre.
8: Vai, tinha mais vítimas, doutor, desse elemento aí?
5: É muito comum nesse tipo de investigação, que, né, desse tipo de crime, que ele tenha mais vítimas, eles geralmente abordam várias meninas ao mesmo tempo. Nós estamos trabalhando em parceria com a Embaixada Americana, né, o Homeland Security, para verificar, e já recebemos informações de que ele tem pelo menos mais uma menina com quem ele conversava, né, então a gente vai aprofundar essa investigação em relação também a essa outra vítima.
7: Doutor, qual é a orientação para os pais responsáveis, as pessoas que estão próximas também desses adolescentes, crianças, enfim, que são vítimas desse tipo de crime?
5: Sim, a orientação é que permaneçam sempre vigilantes, né, no que os filhos acessam na internet, com quem eles conversam. Existem ferramentas de controle parental, né, que permitem, por exemplo, no Roblox, que não se conversam, não consiga conversar por áudio, né, E também ficar muito atento aos sinais que os seus filhos externam, né, de algum tipo de sofrimento ou físico ou também psicológico, né, isso aí, e ter uma conversa bastante franca, né, explicar como que as coisas funcionam dentro da internet. Infelizmente, esse tipo de crime tem sido cada vez mais comum, mas também tem sido cada vez mais relatado, então permite com que a polícia investigue, né, e leve esses criminosos à justiça.
8: Doutor, agora para os pais, né, às vezes são tão leigos, né, que não conhecem nem as plataformas, nem os jogos. Importante, às vezes, até um auxílio de terceiros aí, né?
5: Sim, o fator mais importante é perceber no seu filho, né, como ele está geralmente...
8: Comportamento.
5: Exato, geralmente esse tipo de situação acaba gerando um sofrimento, né, então o filho vai ficar mais retraído, não vai querer se comunicar tanto, tem essa questão da própria automutilação, né, de algum corte, algo que não seja bem explicado. Então, ficar atento, né, e pode procurar aqui a Polícia Civil, se tiver qualquer dúvida, a gente está sempre disposto a esclarecer e ajudar.
8: E nesse caso específico, mais uma vez, a escola sendo fundamental, doutor, como na maioria das vezes.
5: Perfeito, foram ali os professores que fizeram esse primeiro contato com a vítima, né, conseguiram acolher, coletar as informações e, né, trazer até aqui a Polícia Civil, né, também a gente conversou, tomou depoimento dos pais ali da vítima, foram bastante importantes, compreensivos, né, e entenderam ali toda a situação, né, que infelizmente tem sido bastante, bastante comum.
8: Se puder falar, doutor, escola pública ou privada?
5: É uma escola pública aqui de Pato Branco.
4: Bom, informações do doutor Kelvin Bressan, delegado de polícia. Esse novo setor implantado aqui em Pato Branco, com a presença do doutor Kelvin e também da doutora Aline Simadon, que vieram lá de Palmas, atuando na sede da 5ª SDP aqui em Pato Branco, é um setor que tem solucionado crimes, Sérgio Ruaro, que no passado eram mais difíceis, né? O pessoal até chamava de a internet é um campo minado, mas é uma terra sem lei, fica difícil combater os crimes, né? Cibernéticos, assim chamados, ou algum crime com o uso da internet, o uso das redes. Mas está aí o bote certeiro da Polícia Civil prendendo em Gravataí, região metropolitana de Porto Alegre, esse rapaz de 19 anos que fez uma vítima em Pato Branco sem chegar perto dela jamais. Pela internet, com imagens dessa garota, com automutilação, imagine só, a criança pressionada a se automutilar por causa de um bandido escondido nas redes. E a polícia deu o bote certeiro prendendo esse homem. Exatamente.
9: 19 anos, você falou?
4: 19 anos ele. 13 anos a menina. Graças a Deus, caso descoberto, e ela está segura, está acolhida e segura pela família, pela escola e pela polícia. Atenção, pais e mães, muita atenção ao que a criança joga lá na internet. Esse tal do Roblox, citado pelo delegado, e uma outra plataforma que ele comentou aí, muita atenção, é bom pesquisar um pouquinho e saber como bloquear, como monitorar. Tem formas de monitorar o joguinho da criança, ou as redes que acessa, o Facebook, o Instagram, tem alternativas para isso. Mas como falou o delegado, às vezes a família não tem esse
9: conhecimento,
4: esse traquejo para fazer o acompanhamento, mas aí a criança dá outros sinais, né? Uhum. Enfim, sério,
9: fato é que... Nem nós conhecíamos esse aplicativo, não sei como é que chama, né? Esses joguinhos aí.
4: Lá em casa tem o Roblox. Eu já vi utilizando, mas a minha esposa... faz um monitoramento. Ela faz um monitoramento, consegue monitorar. Nem sempre os pais sabem qual é o joguinho. Então, muita atenção a esse tal do Roblox, porque pode ser uma cilada, né?
9: Fica o alerta aí, né?
4: Fica o alerta, e é por isso que a gente trouxe na íntegra a fala do delegado para, com foco na prevenção aqui, o jeito é falar desse assunto, que não é agradável, mas pelo menos alerta, a gente pode prevenir futuros casos aí, né, Célio?
9: E a gente alerta, a imprensa alerta, as autoridades também, você que tem filhos aí, crianças, jovens, fique atento aí, viu? Fique esperto. 8:38.
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9: 8h40, tempo encoberto em Pato Branco, aí na região já tem alguma chuva, né? Os colegas vindo de reportagem aí já pegaram um pouquinho de chuva. É, e vai ser assim hoje, sexta-feira, pode chover, né? Estamos aguardando aí, a qualquer momento. 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Veja aqui também, devido à previsão de muita chuva nos estados aí, não é? Aí a previsão do El Niño, a Defesa Civil do Paraná está promovendo reuniões preventivas de segurança de barragens. Vamos ouvir a reportagem.
20: Com o objetivo de reforçar ações preventivas de segurança, a Defesa Civil Estadual realizou duas reuniões nesta quarta e quinta-feira com o Comitê Paranaense de Segurança de Barragens e empresas que gerenciam barragens como atividade principal ou secundária. Entre os participantes do encontro híbrido estavam mais de 30 representantes de geradoras de energia, mineradoras e de armazenamento, tratamento e distribuição de água. Segundo o coordenador executivo da Defesa Civil Estadual, Coronel Ivan Fernandes, em função do cenário previsto do El Niño e da previsão de volumes de chuva acima da média, o calendário de reuniões regulares foi antecipado para assegurar o reforço às ações preventivas.
21: Nós antecipamos o cronograma de reuniões em relação a barragens, nós temos um calendário ao longo do ano e em função desse cenário do El Niño com a previsão da intensificação das chuvas, por óbvio há uma preocupação em relação à reservação dessa água nas barragens do estado do Paraná. Então fizemos uma reunião que envolveu as principais operadoras em relação a essa questão das barragens, justamente trazendo esse cenário técnico para que haja uma preocupação em relação à contenção caso algum evento natural venha acontecer.
20: No Paraná, há 2.064 barragens com diferentes finalidades de uso, incluindo geração de energia hidrelétrica, abastecimento público, irrigação, armazenamento de água, contenção de rejeitos industriais e de mineração, regularização de vazão e uso agropecuário. A Sanepar controla 5 grandes reservatórios de água na região metropolitana de Curitiba. Com capacidade para armazenar 29 bilhões de metros cúbicos de água, O Lago da Itaipu Binacional abrange uma área total de 1.350 km², envolvendo vários municípios localizados no Paraná e Mato Grosso do Sul. Para mais informações, acesse paraná.pr.gov.br/AEN. Repórter Vitor Luiz.
9: Obrigado, Vitor Luiz. Então, dizendo que o governo do Paraná está de olho nas barragens devido aí à previsão do El Niño. Não sabia, temos 2.064 barragens aqui no estado do Paraná.
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0: De volta na Selinalta, informação esportiva, seu Thiago.
1: Vamos lá. Chegando a hora aí pro Jogo do Brasil hoje, né? Amanhã é o Pato. Mais fácil escalar o Brasil ou o Pato?
0: Pois é.
1: O Pato, né? O Pato pra amanhã. O
0: Brasil é uma incógnita.
1: O Brasil, Ancelotti. Disse, ou o Neymar não viajou. Então não vai jogar esse jogo. Eu acho que pelo jeito não vai jogar nem o próximo, porque se até agora ele não tá, ele vai ficar, vão ajeitar ele pro mata-mata, só que se o Brasil não classificar...
0: Pois é.
1: Não, a classificar acho que vai.
0: É.
1: Aqui nos corredores... Não, né? Nos corredores estão dando os palpites.
0: É?
1: Aqui.
0: E?
1: Tem gente que falou que vai dar 2-2.
0: 2-2? Então tamo mal.
1: Tem gente que disse que 1-0, 2-1.
0: Pode ser 1-0, mas vamos ganhar, né? Porque senão...
1: Eu fiz um palpite num bolão ali, uns dias atrás.
0: O senhor apostou
1: quanto? Eu tava empolgado, né? Tava bem empolgado.
0: É? Quanto?
1: Coloquei 4-0.
0: 4-0. Ah, é pra 4-0 mesmo, né? Se for ver.
1: É. Mas vai que toma um sustinho.
0: Lá não, né? Com
1: o jogo contra A Escócia, o Haiti foi pra cima, né? Teve chance e tal. Mas não fez. Mas o Brasil, vamos ver hoje. Só que falta o Brasil tomar um gol do Haiti. É. Pode. Mas se ganhar, que vale aí realmente a vitória. E o Pato pra amanhã, sério, amanhã, Johnny, o Biel, o Dudu, Duduzinho e o Brian. Tende a ser...
0: Esse é o time.
1: Esse é o time. Né? Então... Não, o que a gente tem
0: uns é que não irão jogar.
1: E aí os que não

0: não viajam, né? Quatro, uma da tarde, o busão, pega o busão. Uma hora, vai pra Erechim, faz um treino hoje lá em Erechim, e amanhã às 18 horas pega o Galo lá na casa do Gato.
1: É.
0: E aí não, os que estão fora, Vitinho, Calvanese, o Zé Marques e o Gleidson. Vamos estar acompanhando, Selinalta transmite as informações aqui que a gente atualiza em nome da Tromar, lajes pré-fabricadas, lajotas para passeios ou pôr em bolinhas para contrapista, tem palanques de concreto na Tromar Autos da Tupi, vai ter o craque Tromar amanhã no Jogo do Pato. 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E boa parte da equipe aí com... da Caminhos Viagens com relação com o Pato Branco, né? São daqui. Hoje atuam lá na capital do estado também. Então, um abraço aí ao seu Nelson Redivo, turma aí da Caminhos Viagens. E além desse jogo do Pato amanhã, Sérgio, essa rodada da Liga, ela tá, assim, com vários confrontos que tem equipes na frente do Pato que se tropeçarem e o Pato ganhar, o Pato pode encostar. Hoje tem Tubarão em Minas, amanhã Cascavel e Barbosa, Atlântico e Pato, Praia Clube Joinville, Jaraguá e Magnus. No domingo, Campo Mourão e Corinthians. Segunda-feira tem o Marreco que anunciou a saída de mais um atleta. E tá pra contratar mais uns dois ou três. Pra dar uma reformulada no elenco lá, a equipe do Marreco de Francisco Beltrão.
1: Certo.
0: E nós temos também a Liga Silver, o São Lourenço joga domingo contra o São Caetano. Amanhã as Patinhas contra a Femali de Chapecó. Mas o fato principal aqui é a Copa do Mundo. Então hoje, 16h, Estados Unidos e Austrália. Os americanos, se ganhar, também praticamente classifica. Escócia e Marrocos às 19h. É o jogo do grupo do Brasil aqui. Acho que o Marrocos vai ganhar da Escócia.
1: Esse vale a pena, né?
0: E o Brasil contra o Haiti, 21h30. Pro final de semana aqui, ó.
1: Da Marrocos e Brasil, pronto.
0: É, tendência é passar os dois. Se nada de diferente acontecer.
1: Sim.
0: Pra acompanhar amanhã, ó, tem um jogo legal amanhã. Holanda e Suécia, 14h.
1: Duas.
0: Turquia e Paraguai, 19h.
1: Esse vão pular.
0: 17h amanhã, Alemanha e Costa do Marfim.
1: Opa, esse é bom.
0: 21h, Equador e Curaçao.
1: Nossa, vários jogos amanhã.
0: No domingo, Tunísia e Japão, 1h.
1: 1h não vou assistir.
0: Pulamos também, né? Espanha e Arábia.
1: Bom.
0: 13h, domingo.
1: Esse dá pra assistir.
0: Às 16h, Bélgica e Irã.
1: Também dá.
0: 19h, Uruguai e Cabo Verde.
1: Tá bom. 3 jogos, tá bom.
0: E às 10h, Nova Zelândia e Egito.
1: A gente fica louco.
0: É muito jogo.
1: É sentado o dia inteiro aí, né?
0: Será que o Vozinha vai fechar o gol de novo?
1: É.
0: Contra o Uruguai?
1: Pode. Vozinha também, né?
0: Tá de destaque. O teu palpite, o senhor falou?
1: De qual?
0: Brasil e Marrocos.
1: Brasil?
0: E Brasil e Haiti.
1: Ah, não. 3-0, brincando, né?
0: Brasil e Haiti 3-0.
1: Se não ganhar de 3, pode voltar.
0: Não é bom.
1: É? O que que acha?
0: O Adelino tá pedindo palpite aqui.
1: Adelino. Nosso amigo Adelino lá do Coronel?
0: Da Rádio Voz aí.
1: É?
0: Calma, Adelino.
1: E o palpite dele é quanto?
0: Ele não me falou aqui.
1: Não falou.
0: Vou pedir pra ele.
1: Tá bom. 8h54.
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1: Termina a minha participação. Excelente final de semana. Desejo para você. 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Bom dia.
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0: 9h02. Bom dia, Pato Branco. Bom dia, nossa região. Uma excelente sexta-feira. Chegou a sexta, hoje é dia 19 de junho. Celinal tá seguindo, informando, fazendo a companhia por aqui. Tempo apresenta-se com nebulosidade. Temperatura em 13 graus aqui no Parque Santa Clara. Com possibilidade de chuva ao longo do período e se prepare aí, porque os próximos dias a tendência é de temperatura seguindo lá embaixo. Queda na temperatura, mais frio vem por aí. Mas vamos seguindo, fazendo a companhia na Serinalto, atualizando as informações.
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0: Nove e três, Edson Neiser, bom dia.
20: Bom dia, Thiago. Ouvintes da Selinalta, tá bem corrido aqui, Thiago, para contar sobre os acontecimentos da cidade, os eventos, Sebrae, com Feira do Empreendedor, algumas das lideranças que estiveram na abertura, já vão falar daqui a pouquinho aqui na programação, hein, Thiago? 2.400 pessoas no primeiro dia.
0: Nossa.
20: Tem até amanhã a programação. Por falar em programação, Frei Augusto vai falar sobre a programação religiosa da festa do nosso padroeiro, que começa amanhã com a presença do bispo em Pato Branco. Prefeito fala sobre cronogramas de obras aqui na cidade. Ontem, evento no gabinete, alguns dos temas que vamos destacar por aqui. Tiago.
0: Ok, fique ligado na Selinalta amanhã, então. Pastel da festa São Pedro. É, amanhã a programação festiva e religiosa. Daqui a pouquinho a gente traz também outros fatos do setor de segurança que marcou nas últimas horas na região. As notícias que chegam aqui através da rede mundial de computadores. Do Globo.com, imóvel de luxo, ingressos para show e viagens. E Jacques Wagner, o alvo aí da Polícia Federal, líder do governo lá no Senado. E o senador disse que não tinha ligação com o Master. E agora? Como é que fica? Vamos aguardar. Temos também, Brasil enfrenta o Haiti hoje, após empate na estreia. Operação faz buscas contra o BRB. Secretaria de Economia do Distrito Federal e também PicPay. E também as notícias: inverno começa no domingo, no calendário domingo. Coutinho já volta e meia ele comenta aí a respeito dessa situação. Não tem uma data bem específica, mas pelo menos no calendário, marcando aí para domingo, começando o inverno. CNN Brasil, governistas alinham discurso para descolar a imagem do Jacques Wagner com o presidente. Com mudanças, Brasil vai enfrentar o Haiti, mas ninguém sabe quais serão também na prática. Brasil cai no ranking de competitividade. Da agência estadual, em 8 anos, Paraná investiu 2 bilhões na alimentação escolar. CNN Brasil é um destaque aqui a respeito do líder do governo em alvo de operação do UOL. Brasil pega o Haiti hoje. Pausa para hidratação já gera os primeiros sinais de insatisfação na Copa. Tem seleção reclamando disso. Trump vai buscar na América Latina a vitória que não teve no Irã. Meia do Canadá quebra a perna após uma dividida no jogo contra o Catar. Do portal Terra, com ação sobre líder de Lula, caso Master atinge campanhas dos líderes aí em ano eleitoral. Da Agência Brasil, destaques aqui para o jogo da seleção brasileira, jogo de hoje, às 21h30. Em 14 anos, mortes no trânsito por causa do álcool diminuíram quase 20%. A apuração da Polícia Federal acusa Jacques Wagner de receber vantagens. Senador nega. Plataformas passam a exigir autorização para remunerar canais de crianças e adolescentes. Mega Sena acumula e prêmio vai a 42 milhões. Do G1 Paraná, as informações que tem em destaque aqui: quase 300 cidades receberam alerta de chuva intensa. Foragido do Paraná, que estava na lista dos mais procurados do Brasil, é preso no Espírito Santo. Brasileiro é preso suspeito de participar de mega assalto a bancos lá no Paraguai. Algumas das notícias que você acompanha aqui na Selinalta.
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0: 9h08. Selinalta por aqui, fazendo a companhia. Tá frio aí, meu amigo, minha amiga. Aqui, temperatura em 12 graus no Parque Santa Clara. A gente recebe o Jornal de Pato Branco e o Jornal de Beltrão. Nesta sexta-feira, Jornal de Pato Branco, destaque aqui da linha Carlô, vai receber obra de 3,7 milhões. Bela Vista é o primeiro bairro a eleger a sua rainha. Vem aí a rainha dos bairros. Tem mais bairros elegendo as rainhas, também as representantes. Temos ainda trabalho sob duas rodas. Vem aí uma onda com o foco aí para o futuro aqui na nossa região, das motos elétricas. Parque do Som, ataques a animais assusta famílias. Casa de Passagem proporciona recomeços. Destaques aqui, a TV Selinalta, 39 anos. Destaques do Jornal de Pato Branco. Do Jornal de Beltrão, investimento da Copel na usina Segredo. Galo de dois vizinhos busca empate diante do líder da Copa União. Daesh investiga possível abastecimento de facções criminosas no Paraná. Prefeito do Verê encaminha projetos em Brasília. Salto do Lontra conclui ponte sobre o Rio Bandeira. Em dois vizinhos, Feijoada vai arrecadar recursos para o João Gabriel. É uma ação lá que o pessoal está fazendo para essa pessoa. Em Beltrão também, Casa dos Sonhos tem ambientes sofisticados. Diretor de Educação em Marmeleiro recebeu a premiação Diamante do Paraná no trabalho de alfabetização dos alunos. Também a criança que nasceu ontem lá no interior de Francisco Beltrão, mobilizou SAMU, equipes, mas nasceu bem tranquila. A Lisa, moradora lá do Rio 14, no interior de Francisco Beltrão. Destaques aqui, jornal que circula em Pato Branco hoje. Edson Eiser.
2: Festa do nosso padroeiro, Tiago Tessaro. Amanhã, abertura da programação religiosa às 19h30, com exceção do dia 24, que será às 18 horas, né? Essa novena na Igreja Matriz São Pedro Apóstolo, os demais dias 19h30. E amanhã, início da tarde, início também daquele fervo tradicional no pavilhão, aí só para no dia do padroeiro, né, Tiago? Então, amanhã, tanto a programação religiosa quanto os festejos tradicionais do pavilhão ganham força aí na programação da festa do nosso padroeiro. Eu vou retomar aqui uma entrevista, na ocasião ainda do lançamento da festa, com Frei Augusto Gabriel. Augusto Luiz Gabriel nos atendeu falando sobre a programação religiosa. Vamos lá, data por data, dia por dia dessa novena, e a gente assim produzia com ele já alguns dias falando sobre a programação.
4: Paz e bem, Edson, paz e bem a todos os ouvintes da Rádio Selinalta. Festa de São Pedro, que já chega à 94ª edição neste ano de 2026. E nós temos a alegria de comunicar, informar e compartilhar com toda a comunidade a programação religiosa e festiva deste ano. Este ano, a festa vai acontecer dos dias 20 a 29 de junho, recordando que dos dias 20 a 28 nós temos a celebração da tradicional novena de São Pedro na nossa igreja matriz de São Pedro Apóstolo, e também no dia 29 de junho celebramos a grande festa do nosso padroeiro São Pedro Apóstolo. Este ano, nós os freis que também temos São Pedro como padroeiro da fraternidade, nós escolhemos como tema com São Pedro no caminho da conversão e do amor. E contamos com uma equipe da Pascom, também com a Lívia, que é designer, que nos ajudou na preparação e na composição do cartaz da festa de São Pedro deste ano. Um destaque da programação religiosa é que no primeiro dia nós teremos a presença do Dom Edgar, nosso bispo diocesano, que vai abrir então as celebrações com o primeiro dia da novena, no dia 20 de junho, às 19h30. Outro destaque da programação religiosa se dá no oitavo dia da novena, também às 19h30, com adoração eucarística, às 18 horas. Este momento será conduzido pelo Frei Felipe Medeiros Carreta, que vem lá da paróquia Nossa Senhora Aparecida de Nilópolis, no Rio de Janeiro, e que vai conduzir este momento também de oração, de espiritualidade. Na sequência, às 19h30, teremos então a Santa Missa. E no dia do padroeiro, como de costume, celebraremos então a Eucaristia às 9h30 e às 19h30. Na missa da manhã, às 9h30, contaremos com a presidência da Eucaristia do nosso pároco, Frei Evandro Balestrin, juntamente com toda a fraternidade franciscana desta paróquia.
2: Bom, informações aí do Frei Augusto Luiz Gabriel, com informações a respeito da programação da nossa festa do padroeiro. Tiago Tessaro está começando essa festança e nós temos aí já a programação, digamos assim, com cada um que vai celebrar essa novena, né? Então nós temos aí todos os envolvidos, a programação festiva estamos falando há um bom tempo já, e conforme falamos, o Dom Edgar Xavier Hertel, nosso bispo da diocese, justamente na abertura da novena, próximo sábado, amanhã, 19h30. Pastel, R$8, Tiago. Uhum. Ouvimos aí do pessoal envolvido com a organização desse evento, enfim, sobre a festança nós falaremos muito mais ainda no decorrer dos próximos dias, Tiago.
0: Verdade, tem aí, inclusive a partir do dia 22, na segunda-feira, o pessoal organizando aí com o próprio delivery do pastel, o pessoal pode reservar, fazer a reserva e retirar no período da tarde. Então, amanhã, aquelas guloseimas no período aí, o pastel que é o carro-chefe, mas cachorro-quente, um quentão, um pinhão, uma pipoca, o bingo também aí na programação festiva no pavilhão. Então reúne a família e venha participar da festa de São Pedro. A programação religiosa também, inclusive a programação religiosa na novena de São Pedro, nós teremos transmissão também pela TV Selinalta. Quem vem pra festa, todos estão convidados. Aproveitando uma notícia também da província aqui, que neste final de semana também está acontecendo, né, dos eventos que a província realiza, o capítulo das esteiras, né? Essa notícia que a gente tem é que acontece o capítulo das esteiras, é um encontro da família franciscana do Brasil, reunindo o franciscano, sabe aonde? Lá em Canindé, no Ceará. A gente tem o colega, o jornalista Felipe Melo, ele acompanhou o encontro da CNBB recentemente, mas ele vai estar acompanhando, vai, porque vai até domingo. Então vai estar lá acompanhando, vamos ver o que teremos de novidades. O evento também comemorando os 800 anos da espiritualidade franciscana e acontece lá no Santuário São Francisco das Chagas, lá no Ceará. Vai até domingo, dia 21. Esse ano tem o tema Felizes os Pés dos que Anunciam a Paz. E nós temos franciscanos de todo o Brasil participando. Capítulo das Esteiras remete aos primórdios da ordem, né, quando os frades se reuniram lá em Assis e por falta de abrigo dormiam em esteiras de palha. Por isso, questão do nome também. Então acontece neste final de semana. Vamos aguardar aí algumas informações para a gente compartilhar também, transformar, para compartilhar aqui com a nossa comunidade franciscana também na região. Vamos ao intervalo, já voltamos.

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4: 9:21, Rádio Selinalta por aqui. Tem uma notícia do Parreira, quem lembra aí do técnico da seleção brasileira? Ele tá internado, hein? Tá na UTI. O Carlos Alberto Parreira, informação que tem é que ele foi internado. Tem 83 anos o Parreira. Tá na UTI em São Paulo, no Rio de Janeiro, na zona oeste do Rio, lá no Hospital Samaritano da Barra, no Rio de Janeiro. O quadro de uma inflamação pulmonar. O último boletim diz que ele está respirando com auxílio de aparelhos, mas está estável e não tem previsão de alta para UTI, da UTI para o quarto. Família do Parreira agradeceu manifestações aí de apoio nas redes sociais. Então está internado o Parreira. O pessoal recorda aí da conquista do Tetra. Foi o técnico lá nos Estados Unidos, quando o Brasil ganhou o Tetra. 9:22, Edson Eisen.
5: Imagine só o Parreira sem poder assistir o jogo, porque lá na UTI eu acho que não vão dar uma TV pra ele, né, Thiago? Pois UTI não é, tem TV, né?
4: Não, acho que não tem, né?
5: Só se improvisarem pra ele, porque ele merece assistir o jogo, né, Thiago? Não tá entubado, respira com a ajuda de aparelhos. Ah, devem providenciar uma TV pra ele lá, né? Logo o Parreira, Thiago. Imagine só sem poder assistir, né, Thiago?
4: Que coisa. Você não fala, ó. Ganhamos.
5: No mínimo, fizemos médico. Gol. O médico deve dizer: Parreira, assiste no meu celular, que eu vou te dar o celular, você assiste o jogo aqui na boa, né?
4: Que coisa, né?
5: Curiosidade, né, Thiago?
4: Isso aí fica como. Claro, primeiro ele tentar recuperar da saúde.
5: Esse é o foco, né?
4: Mas tá aí.
5: Quem é que não gostaria de assistir o jogo? Logo o Parreira, campeão lá de 94, né, Thiago?
4: 94.
5: O cara. Legal, Thiago, vamos continuar informando aqui, vamos falar da Feira do Empreendedor Sebrae, a informação em nome de Cooperativa Tradição, que está trabalhando ao lado do produtor, recebendo o feijão de todos os tipos, feijão carioca, feijão preto. 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Ontem, fazendo as contas lá, Thiago Tessaro, na palestra, primeira palestra da Feira do Empreendedor Sebrae, a abertura 19 horas e já na sequência, próximo das 20 horas, a palestra com o Thiago Concer, foco em vendas, uma grande palestra, um verdadeiro show, Thiago. Uhum. E eu fazendo as contas lá das cadeiras, as fileiras, né? Quantos por fila, quantas filas e tudo mais.
4: Lotou.
5: E eu cheguei à minha conclusão lá, olha, próximo de 2.000 pessoas. Será que pode? E era mesmo, Thiago. E mais algumas pessoas em pé e mais algumas cadeiras que conseguiram improvisar ali nas laterais, nos corredores, o pessoal da organização chegando na hora com cadeiras para tentar acomodar todo mundo. Eu conversava há pouco com Ari Inácio de Lima, que foi o cerimonialista. E o Ari me confirmou, 2.400 pessoas.
4: Nossa.
5: No Centro Regional de Eventos no primeiro dia. Começou às 14 horas esse evento, mas à noite a abertura, com a presença inclusive do vice-governador Darcy Piana, o Vitor Choqueta, superintendente estadual do Sebrae, ele é de Pato Branco, e nós conversamos também com o José Roberto Ricken, presidente da OCEPAR, a Organização das Cooperativas do Paraná. Mas no evento, ele esteve na condição de presidente do Conselho Deliberativo do Sebrae Paraná. E o Ricken nos atendeu falando sobre essa Feira do Empreendedor no Parque de Exposições aqui em Pato Branco.
6: A a expectativa é a melhor possível, vai ser show. É, a participação dos 51 municípios da região, está faltando, acho que a confirmação só de dois que tem uma delegação chegando. Então, um número extraordinário de pessoas, tem mais de 4.500 inscritos, então nós vamos bater um recorde aqui na região. É a primeira vez que o SEBRAE faz a sua Feira do Empreendedor aqui no sudoeste do Paraná. O Conselho deliberou no ano passado de descentralizar as feiras dos empreendedores. Era uma feira só por ano e sempre centralizada em Curitiba. Agora são três feiras, duas no interior e uma na capital. Então é um exemplo do quanto o SEBRAE é importante para a economia do Paraná e para as pequenas e médias empresas.
7: Agora é empreendedorismo. Logo, logo, um grande evento nesse mesmo ambiente que estamos, sobre cooperativismo,
6: né? Exatamente. Dia 10 de dezembro, nós vamos estar aqui com todas as cooperativas do estado do Paraná. Então, também um evento regional do nosso encontro estadual de cooperativistas.
5: Informações do Ricken, José Roberto Ricken, presidente do SEBRAE. Nós conversamos também com César Colini, ele é o responsável pelo SEBRAE na região sul, que compreende sul e sudoeste, e ele nos falava ontem, um pouquinho antes da abertura, a expectativa para esses três dias de programação.
8: Olha, estou muito feliz, é um momento importante, é o grande evento do empreendedorismo acontecendo no sudoeste, aqui em Pato Branco. A nossa expectativa era exatamente isso, ter a casa cheia, o nosso palestrante já está aqui, os nossos expositores estão com um sorriso no rosto, muita gente conhecendo as soluções para nossas pequenas empresas. Aqui nesse espaço, hoje, durante toda a tarde, esteve repleto de pessoas participando de rodadas de negócio, rodadas de crédito e apresentação das inovações que as pessoas vão poder ver aqui durante a feira.
7: Quantas pessoas passarão por aqui até o próximo sábado, hein, César?
8: Olha, 5 mil pessoas. Nós já estamos com perto de 1.000 pessoas hoje. Temos amanhã ainda e temos sábado, então nós imaginamos que mais de 5 mil pessoas estarão por aqui.
5: Aqui, certamente. Mais de 5 mil pessoas. Ele falou 1.000 pessoas expectativa ontem, mas dobrou. Passou do dobro, hein, Thiago Tessaro? Teremos palestras ainda com João Branco, Caíto Maia, sobre negócios, sobre prospecção, sobre vendas, inteligência artificial, tecnologia, marketing, além de outros temas aí. Então, Thiago, um show, hein? Hoje, 14 horas, já a visitação nos estandes, tem muitas empresas oferecendo soluções, oferecendo produtos e serviços. Então, muito sobre empreendedorismo, hein? Você ainda não está inscrito, deseja participar? Faça uma busca lá, né, no portal SEBRAE, tem lá, abriu o portal SEBRAE Paraná, Thiago, já tem uma aba ali, a Feira do Empreendedor, você faz um acesso, é rápido, eu fiz a minha inscrição ali, o meu cadastro, rapidinho, só os dados pessoais, nome, CPF, né, e menos de um minuto você faz o cadastro, chega lá, só digita o CPF no totem, já sai um adesivo, esse adesivo o pessoal já, né, coloca ali no crachá, você já acessa essa feira que tá um show. Alto padrão, Thiago. E o detalhe, dois palcos no mesmo ambiente. Um palco na frente, um atrás e palestras simultâneas com fones no mesmo ambiente durante o dia. Aí a palestra maior da noite, essa não, essa é aberta, né, com um sistema de som pro público todo, pro ambiente todo. Mas algumas dinâmicas durante o dia, no mesmo ambiente ali, com até 4 divisões para eventos simultâneos com uso de fone, um não atrapalha o outro. É a tecnologia até nesse aspecto aí, viu, Thiago?
4: Verdade, tá aí a estrutura montada, Pato Branco sendo uma referência, recebendo a Feira do Empreendedor, segue então, hoje, expectativa de novo aí de muita gente nas palestras que estão sendo organizadas. Ontem foi um fervo, as dicas aí que foram repassadas, teve gente que saiu de lá agora com muitas ideias na cabeça para tentar colocar em prática. Feira do Empreendedor, então. 9h29, falando aqui do... Falamos do Parreira há pouco. Um abraço aqui pro Albino. Thiago, capaz que vão deixar o Parreira assistir o jogo da seleção. Ele pode infartar, porque a atuação no Brasil não tá das melhores. Verdade, acho que é melhor falar assim: Parreira, calma, não assista o jogo. Melhor aí, porque não tá fácil. E um abraço também aqui pro seu Ari Malage. Ele disse, ó, o jogo do Pato e o Galo, quem que vai sair depenado? É, vai dar boa, Pato e Galo amanhã. 18 horas, Selinalta transmite o jogo do Pato Futsal. Inclusive, tem a chamadinha aqui, ó, pra partida amanhã.
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16: Informa a hora certa.
4: 9:32.
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4: 9:33, é a Rádio Selinalta fazendo a companhia por aqui, atualizando as notícias. Pessoal, vai interagindo no 99972-2564. Tiago, teremos próximos dias aí com feriado noturno. Quentão, pipoca, pinhão e amendoim. É com a festa de São Pedro? É, então tá. Um abraço aqui pro seu Santo Tiveroli, tá na companhia aqui da programação da Selinalta sempre. Mandando um recadinho aí. Obrigado pela audiência. Tem também o seu Divonzir, mandou aqui um recado pra uma homenagem pro seu Nelson Escátula, que faz 99 anos. E um dos pioneiros de Pato Branco, primeiro taxista a colocar na oração. Então tá bom, valeu seu Divãozinho pela lembrança aqui. Então seu Nelson Escátula, de aniversário. Parabéns, vamos colocar aqui, deixar marcado pro Juliano depois, às 11 da manhã, fazer o registro aí também na oração e para cantar os parabéns. Chamar o Beto Rossati, porque não é uma exclusividade só do bairro aqui do Parque do Som, mas um recorte da última semana. Envenenamento de animais e é uma onda de abandono de animais, chamando atenção aqui na região do Parque do Som. Beto Rossati conta pra nós.
19: A rotina dos moradores do bairro Parque do Som em Pato Branco foi interrompida por cenas compartilhadas no grupo de WhatsApp com fotos de pets mortos por envenenamento. A comunidade está em estado de alerta máximo porque um criminoso silencioso está envenenando animais de estimação na região, deixando um rastro de dor e indignação entre as famílias. Luan Marcante, morador do Parque do Som, falou sobre a preocupação da vizinhança.
14: Ah, sem dúvida, né? E é uma preocupação, né? A gente que mora aqui num bairro tranquilo, um bairro de pessoas de bem, né? E a gente vê situações como essa, né? Ainda assim acontecendo, né? E fazendo parte do nosso dia a dia. Realmente é uma lástima. A gente vê isso acontecendo numa cidade do porte, da característica que tem Pato Branco, né? Sem contar a questão dos envenenamentos. A gente tem o pessoal que acaba soltando, né? Esse tipo de animais aqui. E o bairro a gente sabe, né? Porque é um bairro extremamente familiar, extremamente urbano já, né? Então, com bastante, de um caráter extremamente residencial. Então, o pessoal também acaba por acolher, né? Então, talvez isso acaba atraindo também, né? Um pouco desse pessoal que acaba largando os bichinhos por aqui.
16: Além da preocupação com o envenenamento dos pets aqui no Parque do Som, tem uma outra situação, que é o abandono, principalmente de cães aqui nas ruas do bairro. Bom, a comunidade aqui faz o possível, né? Para não abandonar esses animais à própria sorte. Improvisa algumas casinhas, traz água. Olha, alguém trocou a água hoje por aqui. Traz um alimento, porque a população tem, claro, compaixão por esses animais que estão abandonados aqui no bairro. São situações que preocupam os moradores e as organizações protetoras de animais.
19: Os cães abandonados ficam pelas ruas e a população ajuda como pode os animais abandonados à própria sorte. O caso de envenenamento já está sob os cuidados das autoridades. Um boletim de ocorrência foi formalmente registrado na Polícia Civil de Pato Branco, onde foi instaurado um inquérito para investigar o crime de maus tratos de animais com resultado de morte. Enquanto as investigações avançam, resta aos moradores a tristeza pela perda de seus animais e o medo de ver seus pets vítimas de envenenamento nas ruas do bairro.
4: É importante esse recorte aqui do bairro Parque do Som, né? Chamou a atenção nesses últimos dias de cães, né, de animais envenenados e também a situação do abandono. E aqui, ó, só falar nesse assunto já repercute aqui, ó, pessoal. Mandando, ó, Thiago, aqui na Zona Sul também, ó, toda semana tem pessoal que vem, abandona animais e sai com o carro em alta velocidade. Aqui, ó, um abraço também, meu amigo. Alô, meu amigo Gilmar, tudo certo? Ele também manda, ó, Thiago, na região do Passo da Ilha, ele que circula pra lá e pra cá também, região do Passo da Ilha, vários, aonde ele passa lá, às vezes tem pessoal abandonando cães nas comunidades, chega na comunidade interior, abandona o cachorro lá e volta pra cidade até o cachorro saber onde que tá, né? E aí fica em tese esse detalhe, os cães que ficam vagando pra lá e pra cá, tem algumas pessoas que dão o alimento, às vezes recolhem, mas é uma situação bem, bem complicada, e não é de hoje, é um problema crônico aí que existe, de abandonar em alguns pontos. E quando tá pequenininho, o cachorro, ah, que bonitinho, tudo certo, ah, adoro, aí ele vai crescendo, aí derpa, ih, agora virou um pepino, mas se pegou a responsabilidade para ter um animal, né? Tem que cuidar. Ou, ah, não quer? Então, não. Porque é uma responsabilidade. E aqui, ó, o pessoal já manda, não é exclusividade só aqui do Parque do Som, mas uma reportagem aí do Beto fazendo esse alerta. O pessoal tenha mais consciência, mais cuidado também. 9h38.
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4: 9h40, Selinalta. Thiago, aqui no Industrial também, ó. Muitos cães abandonados, diz a dona Jane. Pois é. Então é um registro aí. Em alguns locais o pessoal abandona, não tem nem. Assim, no interior, às vezes abandona num trecho que não passa 2, 3 mil metros, não tem nenhuma casa próxima. E não, é porque alguém abandonou o cão lá, né? Infelizmente tem essa realidade aqui. Ouvinte também mandando foto, fogão a lenha funcionando. Um abraço pro seu Valdecir aí, Caldato, na audiência da Selinalta. Um pinhãozinho, uma água quente pro chimarrão. Aí o borralho funcionando, fogãozinho a lenha. E escutando a Selinalta. Então tá bom, obrigado. Em alguns locais e com a chuva já, né? A garozinha, fininha. Em Pato Branco, aqui na região do Parque Santa Clara, no Parque do Som, uma pequena chuva, uma garoazinha. Então, e a temperatura, neste momento, aqui em 12 graus no Parque Santa Clara. Edson Neiser, tem informação?
5: Vamos falar sobre a estrada Valdemar Carlo. Conhece essa estrada, Thiago?
4: Carlo?
5: Estrada Carlo. Para quem segue de Passo da Pedra para Itapejara do Oeste, ali na PR-493... Passou o trevão, que à direita é a primeira etapa do contorno norte, à esquerda, rumo a Vitorino, está em obras o contorno norte, noroeste, né? Tem o trevão ali. Logo depois do trevo, para quem vai para Vila Bonita, para quem vai para Itapejara, tem uma estrada à direita, que acessa o clube de tiro. Essa é a Valdemar Carlo. Estamos falando de uma obra de 2,7 km, 3.631.000, via Itaipu Binacional. O prazo de conclusão, 180 dias a partir da ordem de serviço que foi assinada ontem pela manhã, no gabinete municipal. Nesse seu horário aqui, entre 9 e 10 horas ontem, a gente trouxe o secretário municipal de agricultura, o Edson Roberto da Silveira, falando do assunto, e agora é o prefeito que vai falar, o Jerry Dutra, sobre a estrada e esse asfalto no campo.
23: É, mais um trecho que está sendo iniciado. Os caminhos da produção, um compromisso que nós tínhamos de dar as condições de trafegabilidade, de segurança para que o nosso agricultor possa escoar bem a sua produção, que ele possa ser valorizado, reconhecido e que ele fixe a sua residência junto com a sua família, na sua comunidade, sendo, né, mais uma vez aí reforçado com essa entrega. E nessa região agora, então lá na linha Carlô, além disso nós temos a importância desse asfalto é que aquela área, com a duplicação da PR-493, vai ser uma área, e com o contorno, que já está num ritmo bem acelerado, vai ser uma área muito intensa de instalação de indústrias. Já a Cooper já tem um grande complexo industrial, já está fazendo um novo investimento muito significativo ali ao lado, a tradição, e nós precisamos dar a condição de que possam ser bem atendidos em termos de traficabilidade.
24: Está sendo possível graças às parcerias com recursos do Estado, do Governo Federal, de entidades como a Itaipu Binacional, porque o orçamento do Pato Branco está apertado.
23: Olha, nós continuamos com muitas dificuldades financeiras, mas nós construímos uma boa articulação, seja política, seja com o ambiente empresarial aqui de Pato Branco. Então, eu sou muito grato a todos aqueles que entenderam a importância de Pato Branco e que o momento de Pato Branco é outro. Nós conseguimos, junto com a Associação Comercial de Pato Branco, mais de 2 milhões de doação em projetos. Isso fez toda a diferença para que só em asfalto interior nós conseguíssemos entregar, vamos estar entregando até o final do ano, 16 trechos. É muito significativo e que se não fosse esse apoio, nós poderíamos estar pleiteando 3. Vejam a diferença. E além disso, nós precisamos ter o apoio do Governo do Estado e nesse caso aqui em específico, eu sempre faço questão de agradecer a todos aqueles que ajudam. Nunca fechei as portas para ninguém e não vou fechar as portas para ninguém, porque nós precisamos resolver os problemas da população.
2: e o recurso é sempre muito bem-vindo, que seja esfera federal, seja da ala B ou da ala B, precisa ajudar os patobranquenses. Então, nesse caso aqui, um recurso da Itaipu, mais uma vez, né, aí destinado pelo deputado Zeca Dirceu, junto com a Gleisi, aos quais eu agradeço por acreditar aqui na nossa gestão e colocar o recurso para que esse investimento chegasse lá na ponta. O governo do estado tem feito um papel excelente, maravilhoso, né? Grande parte dos recursos estão vindo do governo do estado, também sou muito grato, e nós vamos continuar, sim, batendo na porta lá de várias lideranças, para que possamos resolver

0: Branco. Bom, durante o discurso, o prefeito também falou de outros investimentos em infraestrutura, entre eles o Aeroporto Regional Juvenal Cardoso. Anteontem começou a obra. A empresa vencedora da licitação, o consórcio lá de Joinville, você acompanhou esse desfecho, né, Thiago? Esse consórcio começou a preparar essa estrutura onde vai ser o terminal de passageiros, lá na cabeceira do aeroporto, na saída para a Independência, na região onde era a pista de motocross. Vamos ouvir o que o prefeito falou sobre esse e outros investimentos com obras já com cronogramas e outros aspectos. Vamos ouvir.
1: Vamos lá. Temos, então, com relação ao aeroporto, o terminal já foi licitado, a obra já está iniciando, a empresa já está fazendo lá os trabalhos iniciais, certo? A taxiway e o alargamento da pista já está conveniado, ou seja, nós já estamos agora com o processo licitatório em andamento. A nossa Frei Policarpo foi licitado dia 12, a arquibancada do estádio e as cadeiras da arena recebemos ontem o convênio. Então, isso também agora já vai para o processo licitatório. Também recebemos ontem uma autorização de 11 milhões para asfalto na cidade, que vai pegar lá a região da Zona Sul, do São Cristóvão, do Alvorada, do Santo Antônio, também o bairro São Francisco, agora já rodar o processo licitatório. Asfalto interior, nós já temos aí para a próxima semana agendado mais três asfaltos. O Complexo Esportivo do São Francisco também já foi licitado. O nosso parque linear lá da Zona Sul, já agendada a licitação, e várias outras obras que estão aí tramitando. A 493, a duplicação da 493 também já recebemos aí, já estamos organizando o processo licitatório. Ou seja, tem muita coisa acontecendo e a gente tem a felicidade de viver esse excelente momento aqui em Pato Branco.
0: Bom, Jerry Dutra falando sobre algumas obras. Aí a pergunta, Thiago, o aeroporto, então a obra começou, mas e a assinatura da ordem de serviço? Porque, retoma com a gente aqui, Thiago, você acompanhou essa tramitação aí da licitação nos últimos dias e a obra já está ocorrendo, é isso, né, Thiago?
2: É, a licitação aconteceu e o senhor falou que a empresa já começou a mexer na obra.
0: Anteontem, né? Anteontem. Aí eu perguntei para o prefeito, ele disse, Edson, a assinatura da ordem de serviço é um ato político, né? A obra, ela pode iniciar e iniciou. Então, é isso. Aeroporto agora, 900 dias... Mas Osmar Barão Sobrinho acredita que não precisa finalizar o terminal de passageiros para aeronaves maiores iniciarem operação em Pato Branco. Ele estima, numa entrevista que fizemos há algum tempo já, em 2 anos, aeronaves maiores pousando e decolando em Pato Branco, hein?
2: Fica aí a expectativa para conclusão e também sobre as licitações. Então, vai sair aquela pergunta que o pessoal fez há tempo sobre a arquibancada lá do estádio, as cadeiras na arena. Então, para licitar. Só perguntou aqui, Edson, asfalto Independência São Valentim.
0: Então só retomando, como é lá, né, Thiago? Então a gente tem um trecho que é de calçamento da comunidade Independência até São Valentim. São Valentim, Thiago, tem um pavilhão bem no riozinho ali, já é do lado de Vitorino, o pavilhão da comunidade São Valentim e pertence a Vitorino, aí tem o riozinho. Eu lembro que eu participei, Thiago, lá na comunidade São Valentim, da inauguração do calçamento. Nossa. Prefeito era Agostinho Zucchi. O calçamento de linha Independência até a comunidade São Valentim, divisa com Vitorino ali, né? Essa estrada, ela vai sair lá, eu vou citar como referência, a Bela Enxovais, o HPR, ali naquela reserva, naquela área indígena ali em Vitorino, vai sair lá. Você sai de do aeroporto...
2: Depois da ponte?
0: Exatamente. Você sai do aeroporto de Pato Branco, chega em Independência, indo reto vai para Teolândia, Independência, pegando a esquerda no pavilhão, vai sair em comunidade São Valentim, e vai sair na sequência lá no HPR em Vitorino. Bom, da comunidade Independência até a comunidade São Valentim é calçamento. De São Valentim a Vitorino é asfalto, né?
2: Então falta o trecho
0: de São Valentim e Independência. Perguntei para o secretário Edson da Silveira, ele falou que sim, está em análise essa questão do asfalto ali naquela região.
2: Tem porque, um projeto lá.
0: Porque o trecho é Pato Branco, né, Thiago? Do riozinho lá em São Valentim, para cá é Pato Branco. E outro detalhe, entre meio essas duas comunidades... Para quem sai de linha Independência para São Valentim, no meio mais ou menos desse trajeto tem uma estrada de chão à esquerda, Thiago, que vai sair no CTG em Vitorino, sai no trevão ali, no principal trevo de acesso ali na Avenida Brasil-Argentina em Vitorino. Então ali tem um trecho de chão, é um outro acesso, São Valentim é um, mas um pouco antes, se você pegar à esquerda, você já sai em Vitorino numa estrada de chão. E o Edson da Silveira, secretário de Agricultura, disse que também esse trecho está em análise, esse que é

0: Tão
1: Cascalho
0: pedindo.
1: Hoje. Não, está em análise. Estão pedindo, mas o município, sim, está fazendo toda a tramitação para viabilizar esse asfalto ali também, onde hoje é a estrada de chão, até a divisa com Vitorino, é claro. Depois tem
0: não
1: outro
0: tem data
1: para
0: dizer, vai ser tal dia, mas
1: não,
0: que o município está tentando colocar para fazer, está tentando.
1: Pelo que entendemos, não, é deve fazer em algum momento. Mas okay, sem cronograma ainda, respondendo ao ouvinte, o município pretende fazer esses dois ali, não só o calçamento, mas sem o cronograma ainda.
0: O pessoal diz assim, se está em análise, sai antes da Copa de... 2030?
1: Eu não tenho essa resposta, Thiago.
0: Não.
1: Mas também, se o senhor quiser que eu pergunte, assim, categoricamente, quando é que vai sair, a minha função de perguntar,
0: perguntar, me comprometo. Pergunta, né? Outra, o senhor fez a pergunta aí com relação a... Não precisa mais passar pela Câmara, tem questão das permutas aí dos terrenos do aeroporto, porque agora a obra começa, que agora cabe ao município, né? Pra, ou indeniza, ou às vezes troca. Pega o terreno nesse bairro aqui e troca por esse. Avançou alguma coisa?
1: Tem diferentes casos, né, Thiago? Agora, se a gente pudesse responder assim...
0: Tem uma ouvinte que está há tempo aqui, a dona Rosemary Tato. Ela está com um terreno lá, acho que faz um tempinho. Mas que uma hora vai sair, né?
1: Não vai sair o aeroporto sem indenizar, Thiago. É uma questão lógica, né? Mas
0: ela vem perguntando aqui desde o ano passado.
1: Até vou retomar aqui uma questão, rapaz, com as indenizações aqui. A gente pode fazer mais alguma abordagem específica sobre as indenizações, uma entrevista com o prefeito sobre isso, né? Mas, enfim, tem diferentes situações, isso tudo deve estar tramitando aí, né? Em algum momento o município deve pagar, né,
0: Thiago? Uma hora vai ter que fazer, né? Claro, tem a pessoa que está numa angústia aqui grande. Quando vai sair?
1: Alô, Osmar Brown, sobrinho, secretário de Mobilidade Urbana.
0: Ele me falou que, na verdade, assim, é o entendimento lá da... Quem sabe, né? Dá mais uma... Mas é um encaminhamento lá com o município. Ele não precisa passar pela Câmara, e ele disse que, pela Câmara de Vereadores, não está tratando ele especificamente da questão das indenizações. Eu acredito que aí envolve a questão da Secretaria de Finanças, né, para encaminhar a respeito aí do que precisa, e o que vai impactar agora também com relação à empresa que está mexendo aí na obra do aeroporto, se chegar a movimentar em algum terreno próximo a esses aí, o município, acredito que vai ter que fazer a indenização ou a tal da troca, a permuta e tudo mais, né? Pega um outro. Aconteceu alguns casos. Pega um terreno em um outro bairro e aí troca pelo terreno que está envolvido. Ou a indenização.
1: Ontem a gente conversava no horário do Metrute aqui, Thiago, mais próximo ao meio-dia, sobre o acesso. Onde é que vai ser o acesso? Por onde vai para o novo terminal de passageiros? A princípio, segundo o Brau nos falou, então hoje nós temos o asfalto que vai para a linha Independência, né, Thiago? Uhum. Pelo jeito deixará de existir.
0: Não deve vai ter, mais ter aquela...
1: Deve ter um aterro, não vai ter o atual terminal de passageiros. E aí, o acesso vai ser onde? Para quem sobe a avenida, a rua ali, qual é o nome ali dessa do aeroporto, Thiago? Agora me deu um branco aqui. Mas enfim, essa rua que vai para o aeroporto, duas ruas para baixo do terminal de passageiros, mais ou menos no meio do bairro aeroporto, José Leonardi, né? José Leonardi. Duas para baixo, mais ou menos no meio do bairro aeroporto, vai ser ali. Você pega a esquerda, atravessa mais ou menos no meio ali do bairro aeroporto. Só que chega hoje, numa altura, tem uma lavoura, né, Thiago? Tem uma roça ali. Então, em algum momento, deve ter uma permuta ali também para a estrada continuar e chegar até o novo terminal, que vai ser bem no alto ali, perto do... na região onde era a pista de motocross, né, Thiago?
0: Essa estrada vai para São Paulo? Mas não sei se for, mas se for vai fazer uma falta.
1: Vai fazer uma falta. Sabe aquela música do tio Juvenal lá, a música gaúcha?
0: É.
1: Ô tio Juvenal, essa estrada vai pra Porto Alegre? Vai, mas se for vai fazer uma falta.
0: vamos aguardar aí o que vai andar. Mas a ouvinte que pediu aqui, vamos ver se na sequência aí sai, tá? Ou também tentar um contato lá na prefeitura, né, minha amiga? Encaminhar aí, talvez, um protocolo. A ouvinte falou, não, até a Copa de 2098. Não, até a Copa de 2098. Acho que sai o trecho aqui, desse trecho São Valentim. Mas se tá, pelo menos a ideia é que o município tá sabendo que tem cobrança a respeito disso, que tem um pedido, tá encaminhando lá. Vamos torcer que possa avançar. Assim como tem outras, a gente fala aqui desse que foi anunciado no Carlô, aí o pessoal, ah, mas e a nossa, e a do meu trecho, enfim. Então, o município... Lá no começo do ano, eu volto a repetir mais uma vez, no começo do ano a gente entrevistava o secretário, falou, nós temos mais de 20 projetos. Desses 20, teve vários que destrincharam, andaram. Tem os outros pedidos lá. E na sequência vem novos pedidos. Vamos torcer que na prática aconteça, né, para que possa ser realizado. 9h55.
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0: Atualizando o dólar, cotado aqui, o dólar na manhã de hoje, o dólar comercial cotado a R$5,14. O euro R$5,90. Ontem a Bolsa de Valores fechou em queda de 0,1%. A Bolsa, essa última semana, a maioria dos dias fechando em queda. Cotação agropecuária, segundo o Deral, o feijão carioca, nota 8,5 acima, 250, 280. Feijão preto, 180, R$210 a saca. Milho, 51 a 57. Soja, 112 a 114 reais a saca. Trigo, 70 a 72 reais a saca. Boi em pé, arroba, 350 a 360. A vaca, 300 a 310, arroba. E o suíno tipo carne, 4,50 o quilo.
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4: Olá, ouvinte Selinalta. O Dia do Cinema Brasileiro é comemorado anualmente em 19 de junho e homenageia a sétima arte produzida no Brasil. Esta data é comemorada em 19 de junho em homenagem ao dia em que o ítalo-brasileiro Afonso Segreto, o primeiro cinegrafista e diretor do país, registrou as primeiras imagens em movimento no território brasileiro, em 1898. Afonso Segreto fez imagens da entrada da Baía de Guanabara, no Rio de Janeiro, a bordo do navio francês Brésius, a primeira filmagem em território nacional. Algumas pessoas preferem celebrar a data em 5 de novembro para relembrar o aniversário da primeira exibição pública do cinema no país. A produção cinematográfica nacional é riquíssima. Existem diversas obras clássicas e contemporâneas de excelente qualidade e feitas totalmente no Brasil. 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
1: Selinalta por aqui, mandar um abraço pro pessoal que tá na estrada aí acompanhando a Selinalta. Um abraço pro Robertão. Alô, Roberto. O Roberto César de Andrade diz que tá com o Denilson e o Jacaré. Estão indo pra Mangueirinha. Então, boa viagem. Um abraço, hein? Obrigado aí pela audiência. Manda um alô, Thiago. Então, alô, Jacaré. Alô, Denilson. Alô, Roberto. Boa viagem. Um abraço aí, obrigado. Vamos com a Selinalta até um bom trecho aí, sentido a Mangueirinha. Então, obrigado pela companhia de sempre. Quem tá na estrada, quem tá no carro, pessoal que nos acompanha também em casa, turma que tá hoje nessa sexta-feira por casa, friozinho, quem tá no trabalho. Então, a gente agradece sempre aí a companhia, o pessoal que tá no comércio de Pato Branco. Muitas lojas aí que deixam um som ambiente na Selinalta. Então, boas vendas. Agora com o friozinho aí, será que vai resultar em vendas? Em as roupas, agasalhos e tudo mais. Lembro que amanhã vai ter uma atividade na praça, tá? A partir das nove ao meio-dia, se você estiver na praça, tem algum cobertor para doar, vai ter uma equipe da Secretaria de Assistência Social para arrecadar esses cobertores na campanha do cobertor. A secretária disse que 400 cobertores já foram entregues, mas precisa mais aí para atender uma demanda aqui em Pato Branco, campanha do cobertor. Amanhã, na praça, tem um cobertor aí para doar, né? Pode encaminhar lá na Praça Presidente Vargas. 10 horas, fechando o nosso horário, Juliano vai dar continuidade, a gente segue com mais informações aí ao longo da manhã, de olho aqui em algumas das notícias que chegam. E eu lembro também que amanhã, programação aí da Festa de São Pedro, programação religiosa, programação festiva. Hoje tem o Jogo do Brasil às 9h30, será que o Brasil ganha? Vamos levar ou não? Não sei. E amanhã tem o Pato, hein? Amanhã a Selinalta acompanha o Pato contra o Atlântico de Erechim.
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Às vezes eu tava num baile, né, uma peça num baile animado. E daí eu tinha certeza que uma mulher tava olhando pra mim, cara. Mas tinha certeza, certeza. Só que depois que eu fui descobrir que ela era meia vesguinha e tava olhando pro cara do lado, meu Deus do céu, não era pra eu. Sabe? Aquela do olho no peixe e outro no gato? Mais ou menos assim, homem. Ah, me decepcionei. Pensei assim, é hoje, né? Hoje que eu vou ser acompanhado do fandango. Bem pro fim era meu companheiro do lado, homem do céu. Tamo chegando. Falando em vesgo, lembrei daquela que... O vesguinho tava andando na calçada, né? E daí se encontrou com o velho que tava meio com pressa. Sabe quando tu vem na rua, que vocês se encontram um com o outro? E daí tu vai pra um lado pra passar, né? A pessoa vai pro lado. Tu vai pra direita, vai pra direita também. Vai pra esquerda também, pra passar um pro outro, né? Foi que não se decidiram até na hora, ó. Não se decidiram e se bateram assim, né? E o velho meio com pressa, né? Se estressou. Quando se deparou com o outro, né? E o velho era meio vesgo também, né? O zoinho meio virado assim, né? Daí... O rapaz com pressa bateu no vesgo, assim, se bateram os dois. Oh! Você não olha por onde anda, rapaz? Bater nos outros? Daí ele falou assim, mas também você não anda por onde olha, né? Estamos chegando! Jonathan Gomes, sendo nos trabalhos técnicos.

doido, sexta-feira o pessoal costuma perder o contato com a torre, né? Ah, ó, piazada, nada de queimar a largada, daqui a pouco tem uns aconselhamentos das pessoas que entendem, né, de comportamentos e comportamentos sociais e ritmos de sexta-feira e final de semana, daqui a pouquinho uma pessoa especializada vai estar falando no programa sobre esse negócio de queimar largada na sexta-feira, que é quem? O nosso amigo Polidoro, cara especialista em dar conselho pros outros, né? Então daqui a pouquinho o Polidoro vai estar conosco.

0: eu saí na sexta-feira, tinha uma prova pra fazer no sábado de manhã de recuperação, amigo. Mas eu dormi a manhã inteira em cima da prova, amigo. Tava cansado do bolo duro da sexta-feira. Quando a professora minha só recolheu as provas, daí que eu assinalei todas as questões lá, certo e verdadeiro, e a letra B, a letra A, chutei tudo e vim pra casa, né? Daí, no... quando a professora foi me entregar a prova, não acertei nenhuma, homem, nenhuma. Se soubesse, eu não tinha nem ido lá fazer a prova, né? Equipe de trabalho aqui do Melhor da Manhã, lá na recepção, ela, a nossa querida, quem que é? É a Andréia, né? Andréia Maria que tá lá hoje, Andréia Maria!
1: Fica reganhada ainda ali.
0: A Elaine Juliana na programação musical.
2: É, eu tô me sentindo adorável.
0: Os nossos produtores, o TCC, produtor número um ainda...
3: Quem que tá pegando aí que eu não acompanhei hoje? Acordei agora.
0: Depois te explico. Ô, Cabelinho de Anjo, produtor número 2.
4: Eu tô indo embora. Mas seguidinho eu volto. Tchau.
0: Nem volta, nem precisa voltar. Pode ir direto. E os nossos dois seguranças, o meio quilo e o... E o cabelo enrolado, né? Mas é cabelo enrolado.
4: Estamos numa velocidade.
0: Os dois seguranças estão ok? Então vamos lá com Henrique e Juliano. Música na manhã, bom dia.

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8: Desliga essa falta aí, Gomesinho. Desliga esse negócio aí que eu não posso ver esses barulheiros de manhã cedo aí. Agora são 10 horas e 17 minutos. Esqueci meu óculos em casa. Então, se eu errar alguma coisa, quando eu ler os textos comerciais aqui, a culpa é tua, Gomesinho, tá? 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Mas logo, logo volta o quadro aí. 10 e 19 na Selinalta. 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Vamos à música tema da manhã.

0: Olha aí, música tema da manhã, que legal, festa de arromba, Erasmo Carlos, 1964, música composta pelo Erasmo e pelo Roberto Carlos, foi gravada então no final de 1964, lançada oficialmente em um compacto no ano de 1965, o sucesso fez muita gente dançar, foi um dos hinos do movimento Jovem Guarda e eu tenho certeza que muita gente recordou aí, né? 10h23, ficou sem gás? Olha o final de semana aí, tem que estar preparadinho, né? 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
0: Vamos lá, tá aqui no estúdio para falar do trânsito, Edson Neiser, muito bem blusado, com a blusa que ele ganhou, adquirida no estrangeiro, com uma flanela assim na região lombar para garantir o calor dentro do
2: corpício.
0: Do corpo, uma flanela assim muito bem colocada e mais 4, 5 blusas por baixo dessa grandona. Acordou cedo hoje o Edson Neiser e agora tá aqui para trazer as informações do trânsito.
2: É, bom dia. Metro, bom dia, não vai dizer que eu tô de pijama também, rapaz, que senão, né? Mas se tivesse, estaria adequado. Se tivesse, estaria adequado,
0: não,
2: porque...
0: Não tem um mijão por baixo?
2: Não, agora o frio, ele tá...
0: Não tem,
2: mesmo. Seria adequado se estivesse, né? Porque tá frio, o jeito tá se protegendo.
0: 11 graus agora, né? 11 graus, né?
2: Mas agora também, perto do meio-dia, né, Mitrute?
0: O que nós passamos de frio ontem lá transmitindo os jogos no... No Grêmio, rapaz do céu. Chegou a me congelar o dedo mindinho da perna esquerda.
2: E a turma do leite, 5 da manhã aí, né? No leite. E como diz o Coutinho, a turma da Kazan lá em Santa Catarina, que corresponde a Sanepar aqui, consertando canos de madrugada, arrebentados, estourados por causa do gelo, né? Então são as atividades aí, né, Mitrute, que
0: depende... Teve um vizinho que uma vez lá perto, eu morava com a minha avó antigamente, né? Na Itapejara. Ele não acordou de manhã cedo pra tirar leite.
2: Deixou as vacas cheias.
0: Não, ele só tinha uma vaca, né? Daí a mulher dele tomou um susto quando agora escuta, tu não acordou pra tirar leite? Não, já fui, já voltei, com frio.
2: E a vaca esperando lá.
0: Né, daí a mulher perguntou, mas por que tu voltou tão rápido? Tu falou, bicho, ó o frio aí, mulher, não viu que o leite congelou no teto da vaca, não precisou tirar nada. Não consegui tirar nada, não.
2: Essa aí você inventou agora, né, essa piada.
0: Ah,
2: né?
0: Essa é verdade. Ele ficou com preguiça deitado na cama, né?
2: Tá bom, tá certo.
0: Também ninguém Lourenço, merece, né? O nome dele era Lourenço.
2: Sério?
0: Né? É.
2: Maravilha.
0: Morava do outro lado do rio, né? E aí...
2: E como é que vai atravessar o rio também pra tirar leite?
0: Não, porque... ele não precisava atravessar, ele só tinha uma vaca. É pra sustento da família, né?
2: Sim.
0: Mas daí ele inventou essa pra mulher, né? Uma vaca tava lá esperando e não teve coragem de levantar a cama. A mulher perguntou, mas daí? Você não foi, homem, tirar leite? Tem que fazer o café? Não, quem tirar leite? Foi lá, não consegui, congelou tudo.
2: Não sabia. Né? Tá bom, com a sexta-feira tá bom essa história aí já, né?
0: É, verdade, né?
2: Mas então terminou meu tempo, Mitrute, valeu?
0: Não,
2: até semana que vem, então.
0: Eu copiei o teu tempo, agora você tem o teu tempo aí. Vai lá.
2: Então vamos lá. Ô, Mitrute, a gente brinca aqui porque faz parte do dia a dia, embora o senhor não brincou, é tudo sério o que o senhor falou,
0: tudo,
2: né?
0: Verdade mesmo.
2: E vamos virar a chave pra um assunto sério também. Você falou da região aí próxima a Itapejara, é naquelas imediações entre Pato Branco e Itapejara, que um fato foi atendido às 4 da madrugada. Imagine só, Mitrute, 4 da manhã, madrugada fria hoje, e um carro capotado. 2 feridos no meio ali da vegetação, da lateral, da capoeira ali, próximo à Vila Bonita. Entre a Vila Bonita e o Alto Paraíso, um gol vinha no sentido Pato Branco, e depois da parte alta ali do Alto Paraíso, descendo para Vila Bonita, na primeira curva, naquela descida, um carro capotado. Bombeiros e SAMU fizeram o atendimento, profissionais do SAMU. O colega Preto Paulo Tessaro, o repórter cinematográfico da TV Selinalta, conversou com o sargento Wellington, do Corpo de Bombeiros, que assim comentou sobre o atendimento, detalhou aí o estado de saúde dos 2 ocupantes desse veículo Gol.
3: Então, fomos acionados aí para um capotamento na rodovia ali que liga Pato Branco a Itapejara do Oeste, um capotamento com duas vítimas. Deslocamos o nosso trem de socorro, aí, caminhão e ambulância. Chegando no local, a guarnição do SAMU com a sua equipe, da equipe Alfa, né, com médico, já estava no local, fazendo os primeiros atendimentos àquelas vítimas. Então, um veículo Gol estava capotado, né, e uma das vítimas saiu, já estava fora do veículo, deambulando no local com um pequeno sangramento na região da boca e referia dor em tórax. A segunda vítima encontrava-se deitado ainda, fora já do veículo, mas deitado com uma fratura do braço direito, na região do cotovelo ali. Ambos estavam conscientes, orientados, porém essa segunda vítima ali a gente já teve que ter um pouco mais de cuidado, né, devido ao acesso, era um barranco também. Somamos forças ali com a equipe do SAMU para fazer a imobilização dela. Referia dor abdominal também, toráxica, né, possível uma lesão ali, mas sem risco à vida. Ambos estavam orientados, segundo os ocupantes do veículo, se deslocavam da festa de São João, lá na cidade de São João, se deslocavam em direção a Pato Branco, moradores de Pato Branco possivelmente. Fomos acionados por volta de 4 horas da manhã.
2: Sargento Wellington, do Corpo de Bombeiros, sobre esse atendimento. Na madrugada fria, entre Vila Bonita e Alto Paraíso, esses dois ocupantes do Gol, um atendido pelo SAMU e um pelo Corpo de Bombeiros, um para a UPA, outro para o hospital. Fato dessa madrugada na PR-493. Mitroti.
0: Obrigado, Edson, pela atualização, pela informação. Edson volta durante a manhã, daqui a pouco o Thiago Tessaro também. É nossa equipe de jornalismo aqui, atuante, são 10h29. Participo da programação da Festa de São Pedro, de 20 a 28 a novena. Então amanhã começa a novena no Pavilhão São Pedro, lembrando que apenas no dia 24, devido ao Jogo do Brasil, a novena será às 18 horas da matriz. Então aí antes da novena, depois tem o jogo de quem quer assistir. Hein? De 20 a 29, então amanhã começa os festejos no pavilhão. Já amanhã, hein? Já amanhã. E com esse frio combina, né? A festa do padroeiro, abertura às 14 horas, tradicional bingo a partir das 20 horas no pavilhão São Pedro. E de 22 a 25, delivery de pastel. Pedidos mínimos 10 pastéis, das 9 às 13 e das 13h30 às 18 horas. No dia 27, venda do leitão assado a partir das 11 horas no pavilhão São Pedro. Aproveite os momentos aí da festa do nosso padroeiro.
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4: Muito bem, 10:34, 10:34. Vamos dar um pulo até o Supervisa, o Thiaguinho tá chamando. Alô, Thiaguinho, manda pro ar aí, moço.
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4: Valeu, valeu, Thiaguinho. Bom dia. Agora são 10:37, 10:37. Daqui a pouquinho eu vou estar sorteando. Para quem quiser participar, vai ter aqui em Pato Branco. Vai ter em Pato Branco um evento especial. Legião Urbana Cover. Quem gosta do Legião Urbana Cover? Eu tenho dois ingressos aqui. Minha amiga Ju e o meu amigo Ayrton, lá do Shopping, né? Mandaram pra gente aqui dois ingressos para sortear. Convidar o pessoal que gosta do Legião Urbana Cover para participar. Vai ser lá no Espaço 46, né? Espaço 46. O evento é hoje, amanhã, então sábado. E eu tenho dois ingressos, tá? Eu vou estar sorteando daqui a pouquinho no programa para quem gostar do Legião Urbana. Tem que gostar, né? Tem muita gente que gosta. O Espaço 46. É lá na rua Marília 887. Quem tá tocando lá é o Ayrton e a Ju, nossos amigos, né? Que também tocam o bar lá do Estádio Os Pioneiros. São parceiros da gente. Então, tem um ingresso premiado pra sorteio aqui. E eu vou mandar no seu. Não precisa vir aqui na rádio pra retirar. Quem quiser ir, daqui a pouquinho eu vou abrir pro sorteio. Todos estão convidados, né? Pra ir no evento que tá sendo organizado aqui em Pato Branco. Não é fácil lidar com o evento, né? E prestigiem um evento aí do Espaço 46. Qualquer informação, entre em contato aí com o pessoal do Espaço 46, se você quer comprar o seu ingresso, quer participar, tá bom? Então tá certo. Mandou o telefone de contato, Ju, para quem quer comprar aí ingressos pro evento de vocês. O Espaço 46 fica na antiga Associação dos Contadores, Rua Maria 887, em Pato Branco. Daqui a pouco os dois ingressos aqui, tá bom? 10h39. Bom dia, Mitrute. Hoje nossa homenagem vai para o seu Nelson Scatola. Faz 99 anos. Olha que maravilha! E mais, é mais um dos pioneiros aqui de Pato Branco. É o primeiro taxista, é verdade? O primeiro taxista. Que maravilha! Um abraço, seu Divãozinho Brusque, que tá me lembrando aqui. Seu Nelson Scatola, então, né? O Matiello falava muito, né? Nesse Scatola. Acho que tinha um Frei também, né? Que tinha esse sobrenome aqui. A gente vai perdendo um pouco das informações, né? Porque a gente é de uma outra geração, né? Mas, enfim, quem sabe o próprio Divãozinho pode me trazer mais informações. Vou colocar assim na oração, mas vamos tocar os parabéns para ele. Tocar os parabéns também pro Rafael Zoletti, que tá de aniversário hoje. Pedido de oração também pro Rafael, vamos colocar. E os parabéns pros avós aí, estão mandando os parabéns para ele. Felicidades, muitos anos de vida aos aniversariantes!

André Andrade, passaram sem mim aqui na Selinalta. Agora 10 horas e 44 minutos. 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

0: Agora 10:56, já já nosso momento de oração. Um abraço aqui, tô recebendo um convite da escritora patobranquense Sueli Rosa D'Artora. A Sueli trabalhou por muitos anos na Câmara de Vereadores. Eu, quando repórter aqui na Serinalta, acompanhei muitas sessões da Câmara e lembro da Sueli muito atuante, né? E a gente está recebendo um convite aqui, ó, que ela acaba de escrever um livro que tem a biografia de 823 pessoas que têm nomes de ruas, praças e outros prédios públicos aqui em Pato Branco. E estou recebendo o convite aqui para participar desse evento de lançamento, que será no Clube Pinheiros, aqui em Pato Branco, no dia 24 de junho, porque a minha mãe, né, saudosa Cleonice, enfermeira Cleonice Salete Mitrute, também tem um nome, leva o nome de uma rua lá no bairro Furaron. Muito obrigado, Sueli, pela lembrança, pelo convite, pela homenagem a essas pessoas. O que resta é a gente lembrar, fazer uma homenagem aí, né? Essas pessoas que atuaram, tiveram algum tipo de participação na sociedade patobranquense. A minha mãe foi uma delas, enfermeira, que ajudou muita gente. Ela era muito envolvida com a questão emocional das pessoas. Não só a minha mãe, mas todas as pessoas, que 823 pessoas. Muitas vezes a gente passa lá, vê o nome numa praça, o nome de uma rua, não sabe quem foi aquela pessoa, né? E o livro vai guardar isso, né? Maravilha, ótima ideia, Sueli, parabéns. Agora são 10:56, homenagem, bom dia.
1: Oi, bom dia, é a Zenaide Saginha aqui do Canela.
0: Oi, Zenaide.
1: Eu queria homenagear o meu neto Diego Coraza, que tá de aniversário amanhã, dia 20, desejando a ele muitas felicidades, saúde, prosperidade, e peço a música do JM, se for possível, feliz aniversário. E peço para colocar na oração, na bênção do Frei Policarpo.
0: Valeu, Zenaide! Olha aí, um feliz aniversário para você, cara. Parabéns.

0: Diego Coraza, parabéns desde já, felicidade aí da Zenaide, toda a família aí, Sajim, tá bom? Parabéns!
1: Feliz aniversário, feliz
0: 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Já, já nosso momento de oração. O Rui tem uma observação aí, Rui. Bom dia.
2: Bom dia, Juliano. Viu, Juliano? O seguinte, só pra conversar com você um pouco, se você quiser pôr no ar, você que sabe.
0: Vai lá.
2: Fora de politicagem, de coisa assim. E será que, viu? Eu tô com 66 anos. Tem árvore na praça ali que eu acho que tem 100 e poucos anos. Será que não era? Será que a prefeitura não tinha como fazer um estudo dessas árvores e ver qual é que está mais em perigo de um dia que Deus o livre com um vento, uma coisa vinha caindo ali, machucar alguém? Que, né, daria para fazer um estudo, eu acho, né? Não sei o que vocês acham aí, mas eu estava pensando, passei ali pela praça agora, estava vendo. E tem árvore bem antiga ali, é perigoso, né? Porque ela fica oca por dentro, é perigoso com algum vento, alguma coisa. Daí a prefeitura podia fazer um estudo, né? Para ver isso aí.
0: É verdade. Eu imagino que já deve ter alguém monitorando isso com os órgãos ambientais, né? Porque tem árvore que você pode retirar, porque pode representar risco na praça. Tem árvore que você não pode retirar. Tem árvores centenárias na nossa praça, que é muito bonita. Eu não sei, eu imagino que tem alguém já cuidando dessa parte, né? Se não tiver, me surpreende, né? Porque é algo realmente importante, Rui. Muito bem observado. Um abraço a Delir Klippel. O pai dele também será homenageado. Eu falei que o evento será dia 24, não, né? O evento será no dia 4 de julho, é verdade. E temos até o dia 24 de junho para confirmar a presença no evento aí, né? Do lançamento do livro da dona Sueli da Artura. Muito bem, agora são 11 horas, 1 minuto.
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0: Vamos colocando na intenção, então, os aniversariantes. Rafael Zoletti, de aniversário hoje. O Diego Coraza, de aniversário amanhã. Temos também o aniversário aqui que o professor Divonzir Brusque nos lembrou, né? Do seu Escátula, que maravilha, né? 99 anos. Realmente uma idade maravilhosa, né? Seu Nelson Escátula, estamos colocando o seu nome aqui no momento de oração. Primeiro taxista de Pato Branco, que vai fazer 99 anos, um dos pioneiros de nossa cidade. Um abraço, Deus abençoe. Bom dia, Mitrute. Eduardo Birkevski, do centro, aliás, do bairro Brasília. Quero pedir parabéns aí pelos 55 anos de casamento de Benedito e Inês. Vai colocar na oração, maravilha. Já vamos colocando aqui então, né? Daqui a pouco os parabéns a eles, a outros aniversariantes. Quem não mandou pode mandar pra gente cantar os parabéns. E já quero colocar na oração aqui também todos os aniversariantes. Pessoal que não foi citado aí, a gente lembra por aqui. Bom dia, coloca na oração meu neto José Antônio, meu marido José, meus filhos Thaís, Thiago, Genro, Douglas, meus tios Hugo e Salete, Joiceli também pede oração para ela, né? Hilda pede bênçãos de Frei Policarpo para toda a sua família. Pedro Borges, da linha Borges, também pedindo oração para toda a sua família. Temos também alguns pedidos que chegam pra gente em áudio por aqui e a gente coloca no ar. Bom dia.
5: Bom dia, Metrute. Eu quero apoiar nas orações de Frei Policarpo Inês pela saúde dela e para todos que estão internados na UTI e hospitais. Obrigado.
0: Um abraço. Temos mais participações que estão chegando aqui. Pedido de oração para Pedro Santo e Adelaide Colela de Clevelândia. Temos também mais gente pedindo oração em áudio por aqui. Vamos colocando no ar. Oi, bom dia.
6: Bom dia, Mitruti. Tudo bem?
0: Tudo.
6: Frio, né? Frio. Eu quero pedir oração para minha família, pro nosso herói Policarpo, querido, que tem uma foto aqui na parede dele, coitadinho. Que ele abençoasse todas as famílias doentes, acamadas, crianças e os que estão passando por muita necessidade também, né? Que ele abençoasse o Divino Pai Eterno também. Pela família Zucolotto, pela família de Ibanez Sartori, pela Angelina Bernardi, pela família de João Almeida e pela família Peroni, Euclides Peroni, que Deus abençoasse ele, desse uma benção boa, que ele melhorasse, Divino Pai Eterno. E pela Dona Jurema e pelo seu José Bernardi, Antônio Panoso, por todos os meus filhos, minha filha, meus netos, meu bisneto. Para vocês ali da rádio, muito obrigado que atendem, paz e bem, bom dia. Abraço.
0: Valeu, minha amiga. Um abraço. Áudio, bom dia. Deixa eu ver aqui.
7: Já faz bem. E a Maria faz Helena bem. Martins, aqui da Reserva do Iguaçu. Peço oração para minha neta Emanuele, minha neta Maria Júlia, meu filho Wagner, meu esposo Vladimir, minha nora Cidiane. E para todo o pessoal da rádio aí, para toda a minha família aí de Pato Branco. Frei Policarpo interceda junto a Deus. Paz, saúde nas famílias. E para vocês aí da rádio, faz bem.
0: Faz bem, bom dia.
8: Bom dia. Juliano Mitute, que é o Carlos. Oi, quero, Carlos, pedir oração no Frei Policarpo para minha esposa, Dona Guilhermina, para Dona Catarina de Lima, Deus dê muitos anos de vida para ela, para meus filhos, para minha irmã Vera, lá no Rio Grande do Sul, e para o meu genro Ed, lá em Santa Catarina, passou por cirurgia e não está muito bem. Saúde. E pra mim, que Deus me abençoe, que eu tenho que ir pra Curitiba agora terça-feira, que Deus abençoe nossa viagem e dê tudo certo. E pra vocês aí da rádio, paz e bem.
0: Valeu, um abraço, paz e bem. Coloca na oração meu primo que está de aniversário hoje, Rodrigo Guzzo. Valeu, Cida. Tá bom, estamos colocando. Bom dia, Mitrute. Coloco na oração minha família, Atílio Piazza. Oração, a filha Adneia pede oração para os pais Domingos e Justina Dallagnol, que domingo completam 46 anos de casados. Deus abençoe. Um abraço. Vamos em frente. Coloca minha família na bênção do Frei Policarpo, Fabrício, Fernanda, Fábio, Luiz e os netos. Amém. Mais um pedido aqui, bom dia.
9: Bom dia, Rádio Serenato Pato Branco. Bom sucesso, Antônio. Põe na corrente oração aí, me toca uma música aí, a Gaixa Branca pra nós aí. Valeu.
0: Um abraço, seu Antônio.
9: Boa sexta-feira pra vocês e uma boa torcida pro Brasil hoje.
0: É.
9: Vamos ver se saem do chão, porque até agora não conseguiram ainda enfiar, ganhar uma partida, porque temos que ganhar o pegar as malas lá, vir pra casa de uma vez, não ficar estrovando os outros, não.
0: Vamos ver se anima hoje o Brasil, né? Jogo do Brasil hoje. Bem, são intenções desta manhã, queremos colocar as pessoas que estão precisando de oração, não foram citadas aqui, as pessoas também lutadas, família Rusa, pelo falecimento aqui da Leonilda Rusa Rigovski, também família de Valdir Carneiro faleceu nessa semana, também Sebastião Gonçalves, nossos sentimentos, família de Olívio Venturim, as pessoas que faleceram, seus familiares, vamos colocando aqui na intenção de oração com o Frei Policarpo. Bom dia, bênção no ar.
10: bênção da família. Deus, Pai, Filho e Espírito Santo, família divina. Jesus, Maria e José, a Sagrada Família, fazei que sejamos famílias de amor. Obrigado por nossa família, por nosso amor, por nossa alegria, por nossa saúde e ajuda mútua. Por vossa bênção divina, fazei que todas as famílias do mundo nos céus se tornem a família divina por todo sempre. Em nome do Pai e do Filho e do Espírito Santo. Amém.
11: Anderson Freire, grande abraço pra você, cara. Não te conheço, mas te admiro muito.

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4: 11h15, já o Coutinho, garoinha fina sobre Pato Branco, 10 graus, eita, aquela coisa, né? 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Loterias, Fabiano, bom dia.
5: Muito bom dia, Juliano, amigos ligados na Selinalta FM, conferindo os números da Mega Sena, concurso 3020, sorteados 06, 09, 17, 27, 29 e 45, acumulou. Um abraço, tudo de bom e até mais.
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4: Tá chamando o Edson Neiser, qual a informação aí pra gente, Edson? Chega mais.
7: Ô Mitrucci, vamos trazer informações sobre dois temas aqui. Um deles tem o Dia da Família no Sesc amanhã, justamente com foco na Copa do Mundo e na Seleção Brasileira. Vamos ouvir o que diz o Marlon Ribeiro Sebage, analista do Esporte e Lazer do Sesc aqui de Pato Branco.
8: Olá, amigos ouvintes, aqui quem fala é o Marlon do Sesc de Pato Branco, passando para fazer um convite especial para vocês. Nesse sábado, 20 de junho, teremos o nosso Sesc Sábado em Família. É uma ação que acontece na edição especial de Copa do Mundo. Convidamos a todos para participar da nossa programação a partir das 14 horas, com ações totalmente gratuitas. Teremos gincana em família da Copa do Mundo, com a temática de Copa do Mundo, pintura facial, ponto de troca de figurinhas pro álbum, futebol de botão, tênis de mesa, chute ao gol com pontuação. Também teremos a transmissão dos jogos da Copa acontecendo no nosso espaço aqui no Sesc. Convidamos a todos, são todos muito bem-vindos. O Sesc quer criar essa cultura de uma vez ao mês, num sábado, a família se junta e venha participar conosco aqui no Sesc, com muito esporte, muita recreação, muito lazer para toda a família. O Sesc Pato Branco fica na Avenida Tupi 405, no bairro Bortote. São todos convidados e a gente agradece o espaço da rádio aí. Muito obrigado.
7: E após ouvirmos o Marlon sobre o Dia da Família amanhã no Sesc, vamos virar a chave para a catequese. Amanhã, dia 20, também data limite para as rematrículas na catequese. A Moire, que coordena a catequese, atualiza esse prazo final. Traz o recado aos pais, às famílias, sobre essa rematrícula na catequese.
9: Bom dia a todos. Paz e bem, aqui é a Moire, coordenadora da catequese da paróquia São Pedro Apóstolo. Nós já iniciamos a nossa catequese com a missa da abertura no dia 26 de maio. Renovamos as matrículas, os catequizandos já estão vindo na catequese desde o início de junho. E eu só queria avisar que ainda temos alguns catequizandos que não renovaram a matrícula. E então, agora nós vamos fazer um dia até amanhã Para quem não renovou, o prazo daí termina dia 20, que é sábado, amanhã, até as 11 horas da manhã.
7: Valeu, Moire. Informações aí, esse recado às famílias sobre a catequese. Algumas informações, então, durante a programação aqui, Metrote, Sesc e catequese, os recados aí para o momento.
4: Valeu, Edson. Já já o Edson volta aí com outras informações. É o dia a dia da nossa cidade, estamos ligados. 11:19, acabou o gás, chama a Torezan Gás, final de semana. 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
4: 11:21, garoazinha fina, Coutinho, 10 graus, caindo a temperatura, essa hora geralmente sobe, Coutinho, bom dia.
18: Bom dia, né? Que nem eu falei, a frente fria tá passando, tá derrubando a temperatura, não que vai ficar muito, muito mais frio. Enquanto assim, fica aquele friozinho e a máxima foi de 14, 15 no final da madrugada, começo da manhã, chuva, agora com período de melhora, amanhã ainda tem alguma garoa, algum chuvisco, fica um pouquinho mais quente de dia e cai rápido à noite. Melhora a partir do final da manhã para frente. E mantém a tendência de tempo bom no domingo, com frio de manhã entre 3, 6, 4, 7 graus, talvez alguma geadinha, principalmente na direção de Palmas, e à tarde a temperatura fica agradável. Volta a chover na segunda, com frio, e muito frio terça, quarta, quinta e provavelmente sexta. Eu acho que ali na quarta e quinta pode ficar abaixo aí de um ou dois negativo. Da Climatéria, Ronaldo, Coutinho.
4: Dá tempo de eu lavar minhas blusas ainda, Coutinho?
18: Dá, sim, principalmente para preguiçoso, pode ser qualquer hora.
4: Ai, Marina. É que eu tô preocupado, pensei assim, agora minhas blusas eu usei, vou poder lavar, depois quando chegar o frio, mas não vai dar tempo, vai ser meio de, vamos tocar meio direto, hein?
18: Já tá, né? Desde o dia 8 de maio, quando começou o inverno, que tá direto. Agora estamos chegando no miolo do inverno.
4: Pois é, pois é. Bom final de semana, Coutinho. Obrigado.
18: E igualmente, tchau.
4: 11:23.
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7: 11 horas e 25 minutos.
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E ó, vamos estar sorteando aqui em breve, porque esse friozinho vai bem, né? Não é vinho, Gomercino. Não é vinho, nem anholine, nem pinhão, nem pipoca, nada desse negócio de frio. Nós vamos estar sorteando uma torneira elétrica pra você lavar a louça pra tua mulher, Gomercino. Tá bom? Esse frio vai bem, né? Vai bem a torneira elétrica. Em breve, aqui na Serinalta, vamos estar sorteando uma torneira elétrica. 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Então, tá ali, tá aqui na dispensa dos prêmios aqui da Serinalta, tem prêmios ali pro bate-bola. 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A gente vai explicar como vai ser o sorteio aqui na Serinalta, alusiva à Copa do Mundo. Hoje eu vou sortear aqui dois ingressos para o evento de amanhã, Legião Urbana Cover. Quem quiser ir neste evento, vai mandar uma mensagem aqui para a Serinalta com a seguinte palavra. Só escreve assim, ó. Só escreve, para ser rápido, né? Para ser justo com todo mundo. As duas primeiras pessoas que escrever a palavra que eu vou falar vão levar o ingresso. Deixa eu repetir aqui. Que ingresso que é? Legião Urbana Cover, amanhã lá no Espaço 46, da Ju e do Ayrton, né? Que fica lá na antiga Associação dos Contadores, na Rua Marília 887. O evento está programado para amanhã. Eu tenho o ingresso aqui na minha mão. Então, se a pessoa ganhar, eu já mando pelo WhatsApp aqui o QR Code aqui. Aí o pessoal já vai direto lá no show amanhã. Então, a primeira pessoa que mandar a palavra, que quer ir, né? Amanhã o evento. A palavra Cover vai levar o ingresso aqui pro Legião Urbana Cover. Primeira. Tem bastante gente que vai, hein? Rapaz! Já saiu aqui. Já saiu, gente. Já saiu. Obrigado. Chega! Já saiu. Já foi. Ó, teve um que escreveu Coffer. Cover, outra escreveu com W, tudo bem, não tem problema não, tô só brincandinho aqui, né? Não vou falar nome de ninguém. Ó, quero ir. Bom dia, quero ir. Então, Paloma Fiatkowski levou um ingresso, já vou mandar pra você aí. Levou! Segunda pessoa que levou, Lisandra, manda o teu sobrenome, Lisandra. Você levou mais um segundo ingresso aqui, ó. Valeu! Aí teve mais gente que mandou. Ferronato, valeu então, Lisandra Ferronato. Levou! Parabéns. Então tá, já vou mandar o QR Code aí pra vocês ir no show. Bom show, tá bom? Agora são 11:30. 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
Em breve vai ter prêmios da FF Pneus aqui no programa também, tá bom? Os amigos da Center Sudoeste estão ouvindo o programa e estão pedindo para tocar lembranças. Valeu! Em especial aqui o nosso amigo, o Cleiton Lisboa, valeu! Um abraço, Cleiton! Felicidades! Vamos tocar aí os parabéns também, Jonathan, e a música, oferecer essa música que é bonita pro seu Domingos e a dona Justina da Langol, domingo, completando 46 anos de casados, parabéns! Também aniversário do Rodrigo Guzzo hoje, recebendo homenagem aqui da prima, a Cida, valeu Rodrigo, parabéns. O Eduardo Brikevski do bairro Brasília tá parabenizando 55 anos de casado do seu Benedito e da dona Inês. Maravilha, parabéns então aos aniversariantes. Tem mais alguém aí, Jonathan? É, a gente já falou aqui dos demais, então parabéns, felicidades, muitos anos de vida.

0: 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Daqui a pouquinho aqui na Selinalta.
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0: De volta o Edson Moraes, está começando a festa de São Pedro, Edson.
2: Tudo já pronto para receber o público no pavilhão São Pedro. Nós já vamos falar sobre a festa do nosso padroeiro e começamos com a programação religiosa. Frei Evandro Balestrin, paz e bem. Amanhã, sabadão, presença do bispo Dom Edgar. E também a programação do fim de semana como um todo na programação religiosa inicialmente, Frei. Como vai?
3: Muito bem. Paz e bem a todo o grupo aí também da rede Selinalta de comunicação. Poder dizer que o momento festivo começa então nesse sábado, a partir das 14h, desse dia 20, seguida, claro, sem a parte celebrativa religiosa, não tem sentido a festa, então. E temos a graça de iniciarmos então também nesse dia 20 com o Dom Edgar, celebrando às 19h30. Mas temos toda uma programação especial também agora nesse ano. Então, neste sábado nós vamos começar às 14h. Amanhã, já no domingo seguinte, na manhã seguinte, nós já celebramos às 10h, iniciamos com os festejos. E tem uma novidade, tanto no sábado como no domingo, a partir das 16h, nós vamos estar também fazendo um bingo mais profissional de idade, que quer jogar com mais calma e assim por diante. E no título do Jogo do Brasil também vai ter, nós vamos dar a folga para todo mundo aí também, pedir pro pessoal parar o bingo, parar tudo, pra gente assistir o jogo, e ali comer um pinhão, uma pipoca, tomar um quentão e assistir o Jogo do Brasil e depois seguir com os festejos também com o bingo da festa de São Pedro. Então já começa nesse sábado, seja bem-vindo e venham participar conosco. Frio, hein? Tomar um quentão, um brodo, aquecer um pouquinho e celebrar conosco também, de modo especial, esse dia tão importante que é a festa de São Pedro, e principalmente o nosso padroeiro, a parte religiosa, e pedir as bênçãos do céu, que ele caminhe sempre ao nosso lado.
2: E as fichas de churrasco já estão sendo vendidas,
3: já, né, estão aqui na secretaria, tanto, mas de modo especial aqui no pavilhão, já vem no pavilhão, já pede, quer ficha de churrasco, já pode estar adquirindo aí as fichas de churrasco também para a festa de São Pedro. Também tem o bingo, tem também a ação entre amigos, vai ser sorteado em outubro esse ano, mas tem várias atrações aí que vai poder você também poder participar e ajudar, e fazendo isso vai estar ajudando a nossa paróquia. Com certeza a gente agradece a presença de cada um.
2: Esse é o resumo do primeiro final de semana. Primeiros dois dias, Frei, falaremos muito mais sobre a festa ainda. Boa festa para todos aí, tá?
3: Com certeza, um abraço aí a todo o grupo Selinalta, quem nos acompanha sempre. Deus abençoe, que São Pedro ilumine, que podemos fazer uma grande festa, uma grande novena de São Pedro, e no dia 29 celebrar com a grande churrascada São Pedro Apóstolo.
2: Obrigado, Frei Evandro. Venha você também para o pavilhão São Pedro e também frequente a Igreja Matriz dentro da programação religiosa que está começando nesse sábado, dia 20, no pavilhão, tudo preparado já, as mesas, a decoração, muita gente já envolvida nos preparos das delícias. Venha você também prestigiar a festa do padroeiro.
0: Que legal então, hein? Que legal. Amanhã já as festividades aí no pavilhão São Pedro. 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
0: Feijão carioca, saca de 60 quilos, preço médio praticado aqui na região, segundo o Deral, R$250. Feijão preto, 180, milho 56, saca da soja, 114. Trigo, R$71, boi em pé, arroba, 350, vaca padrão de corte, 310. Suína em pé, tipo carne, 4,50, tipo misto, 3,83, tipo banha, 3,15. Olha só, o dólar comercial cai forte nessa manhã, 0,72%, está valendo 5,13. O euro também cai 0,63%, está valendo 5,89. O índice Bovespa, pouco movimento, está no 0 a 0 por aqui.
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0: Ah.
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2: Ah! Boa, meu amigo querido! 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Vamos lá com os aconselhamentos do Polidoro. É, o Polidoro que é aconselhar o povo aí para que não queima largada no final de semana, é uma sexta-feira. Ei, Polidoro, bom dia!
3: Ô, Mituto, sextou, Mituto? Sextou! Ô, que nem você fala, sexta-feira, sua lindona.
2: Lindona, né? Bonitona, né?
3: E aí, Mituto, avisando aí, né, o pessoal aí, ó. Jogo do Brasil, hoje isso. O cara já vai num bar, toma uma cerveja.
2: Isso!
3: Pega um salgadinho e vai indo. Quando eu ver, queima largada aí. Queima, começa a confusão no final de semana com a mulher.
2: Aí você foi.
3: A mulher não deixa nem o cara colocar a pantufa do capivara.
2: Não
3: daí,
2: deixa.
3: Daí,
2: não deixa.
3: Tempo, né, Mituto? Viu, Mituto? O povo quer saber, Mituto. Você já queimou a largada alguma vez também, Mituto?
2: Eu?
3: Não, você só dá os conselhos.
2: Eu nunca. Nunca queimei.
3: Eu me lembro, faz muito anos. Mas é. Tá bem lá em casa.
2: A gente não queima.
3: Viu, Mituto? É. Toca aí pra nós uma música do Jaime Simo aí pra nós. Viu, Mituto? Que o cara, né, passou no prédio assim, falou, nossa, mas esse síndico tem muito mau gosto, olha a cor que ele pintou esse prédio, hein?
2: É?
3: E a mulher dele falou, ah, eu vou ter que contar outra, ele é um cafajeste, acredita que ele me chamou de gostoso esses dias?
2: Ih,
3: o cara falou, eu não disse que esse desgraçado tem um mau gosto. Valeu, então, uma ótima sexta aí pra todo mundo, um abraço e Deus abençoe você.
2: Ótima sexta, Polidoro! Então agora com os alertas desse aí, de uma pessoa extremamente inteligente, nada de queimar a largada, né?

0: Amigo Tuca, né, Tuca?
1: Bom dia, compadre Tuxo.
0: Bom dia.
1: Tudo certo com o seu pessoal da rádio aí? Coração, hein?
0: É.
1: Faz um favor, acha com o trio Parada Dura aí, o Cordão de Ouro aí. O meu amigo Gabriel, o Antoninho Pinheiro, bom sucesso. Viu, meu Tuxo?
0: Valeu, já tocamos aí, meu amigo Tuca. Um abraço, piadinha, não vai dar tempo hoje, né? Que correria, meu amigo. 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
0: Thiago Tessaro, você, Thiago.
6: Fatos que marcaram as últimas horas, a polícia localizou um caminhão carregado com reciclável, mas estava transportando maconha em fundo falso. Trabalho realizado ontem, uma situação lá em Santo Antônio do Sudoeste, a Polícia Federal localizou 550 quilos de maconha. Trabalho aconteceu quando um caminhão foi avistado retornando da Argentina para o Brasil por uma passagem clandestina, os carreiros. E durante a abordagem foi constatado que o caminhão estava com uma carga de materiais recicláveis, bastante garrafa PET. Só que tinha suspeito, os cães utilizados, cães de faro, eles indicavam que tinha alguma coisa diferente. Em uma busca detalhada, foi encontrada essa droga, 550 quilos de maconha. Caminhão encaminhado à Receita Federal em Dionísio Cerqueira, e a droga apreendida. O condutor de 39 anos foi preso. Ele foi encaminhado à delegacia de Dionísio Cerqueira para as providências. Uma grande apreensão na região de fronteira. Adolescente também assumiu que matou o pai. O irmão de 20 anos que era acusado foi inocentado. O crime aconteceu na terça-feira aí em Espigão Alto do Iguaçu. A informação que teve uma desavença, um homem foi morto com golpes de facão. O filho foi apontado como autor do crime, foi preso, autuado em flagrante, mas no decorrer das investigações, o irmão adolescente foi ouvido e assumiu a autoria, indicando inclusive o local onde estava a arma, e inocentou o irmão que estava preso. Diante disso, a Polícia Civil comunicou à Justiça e determinou a soltura do primeiro que foi preso. Agora a investigação prossegue, porém como o autor é menor, o processo passa a tramitar aí na Vara da Infância e da Juventude. A gente teve também nas últimas horas uma grande apreensão de medicamentos, abordagem de um Corolla em Palmas. O condutor estava transportando, tinha mais de 200 frascos em ampolas de remédios emagrecedores. Ele também tinha uma carga com eletrônicos oriundos do Paraguai. Estava indo para Criciúma quando foi interceptado em Palmas. Foi levado à delegacia. Homem também foi preso acusado de tentativa de estupro contra a filha de 16 anos. Homem de 47 anos estaria sob efeito de álcool e acabou investindo contra a filha. Ela conseguiu pedir por socorro e o homem acabou preso. Já um trabalho na região de Beltrão, os policiais também localizaram produtos contrabandeados. Uma abordagem que aconteceu em um ônibus de linha, os policiais encontraram produtos eletrônicos, mais de 15 mil reais em mercadorias oriundas do Paraguai, caracterizando contrabando. Material foi apreendido.
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0: 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Tá pedindo essa aqui, ó.
7: Oi, bom dia, Juliano Mitrute, tudo bem? É a Jurema Maria Bim do Centro. Roda pra mim uma música com o Adelar Bertucci.
0: Tudo bem?
7: Cancioneiro das Coxilhas. Pra mim curtir e pra vocês aí da rádio.
0: Ah, os

0: hoje tem o jogo do Brasil, né, meu amigo Kozlinski? Tem que melhorar essa seleção aí, senão o jacaré vai abraçar, né, meu amigo Kozlinski?
1: Ei! Oi, Metrute, bom dia, aqui é o Tadeuzão, Kozlinski da Costa do Chupim, beleza?
0: Beleza.
1: Eu vou te falar um negócio, hein, entendeu? Essa seleção aí, ó, entendeu? Quem é culpado é a CBF, entendeu?
0: É?
1: Que tem tanto treinador aqui no Brasil, vai trazer um italiano, um gringo. Não tenho nada contra os gringos, é? Italiano. Mas aqui no Brasil tem que honrar a nossa tradição, entendeu? Nunca nós precisamos de técnico estrangeiro para ser campeão. Não vai em lugar nenhum essa seleção. Vai vir, bora logo, logo. Oh, tem jeito de tocar aquela música lá, Ponto G? Um abraço, bom final de semana, viu, Metrute?
0: Sei o Ponto G hoje, né? Acabou o nosso horário aí, cara. A opinião do Kozlinski diz que treinador estrangeiro não precisamos para ganhar a Copa, né? Vamos ver. Agora não tem o que fazer. Vamos torcer que ele acerte a seleção hoje. E amanhã tem o Pato também, né? Amanhã tem o Pato, transmissão pela Selinalta amanhã. Segue a chuvinha calma em Pato Branco, muito frio, estamos em 10 graus. E a gente volta na segunda-feira, às 4. Eu tô aqui com essas são as preferidas, viu? Bom final de semana.
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6: 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Inspirados pelo Sim de Maria, renovemos nossa confiança no Senhor e entreguemos a Ele nossas intenções e nossa vida.

0: O anjo do Senhor anunciou a Maria,
1: e ela concebeu do Espírito Santo.
0: Ave Maria, cheia de graça, o Senhor é convosco. Bendita sois vós entre as mulheres, e bendito é o fruto do vosso ventre, Jesus.
1: Santa Maria, Mãe de Deus, rogai por nós, pecadores, agora e na hora de nossa morte. Amém.
0: Eis aqui a serva do Senhor.
1: Faça-se em mim segundo a vossa palavra.
0: Ave Maria, cheia de graça, o Senhor é convosco. Bendita sois vós entre as mulheres, e bendito é o fruto do vosso ventre, Jesus.
1: Santa Maria, Mãe de Deus, rogai por nós, pecadores, agora e na hora de nossa morte. Amém.
0: E o Verbo se fez carne
1: e habitou entre nós.
0: Ave Maria, cheia de graça, o Senhor é convosco. Bendita sois vós entre as mulheres, e bendito é o fruto do vosso ventre, Jesus.
1: Santa Maria, Mãe de Deus, rogai por nós, pecadores, agora e na hora de nossa morte. Amém.
0: Rogai por nós, Santa Mãe de Deus,
1: para que sejamos dignos das promessas de Cristo.
0: Derramai, ó Deus, a vossa graça em nossos corações, para que, conhecendo pela mensagem do anjo a encarnação do vosso Filho, cheguemos, por sua paixão e cruz, à glória da ressurreição. Por Cristo nosso Senhor.
1: Amém.
0: Glória ao Pai, ao Filho e ao Espírito Santo.
1: Como era no princípio, agora e sempre. Amém.
0: Glória ao Pai, ao Filho e ao Espírito Santo.
1: Como era no princípio, agora e sempre. Amém.
0: Glória ao Pai, ao Filho e ao Espírito Santo.
1: Como era no princípio, agora e sempre.

0: Você acompanhou conosco a oração do Ângelus. Que a bênção de Deus, pela intercessão da bem-aventurada Virgem Maria, permaneça sobre você, sua família e todas as suas intenções. Continue em nossa companhia e siga vivendo este dia com fé, esperança e paz.
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3: Todos que nos acompanham com a Palavra Sacerdotal, quem vos fala é Frei Evandro Balestrin, aqui da paróquia São Pedro Apóstolo. Nesta sexta-feira, véspera da novena de São Pedro, amanhã inicia-se a novena, dia 20, com a presença do Edgar, queremos nós também nos unirmos também a toda a nossa comunidade de fé que se prepara para esse momento importante também da vida em comunidade da paróquia São Pedro Apóstolo. Na liturgia de hoje, vemos muitas desavenças, desentendimentos, tragédias, mortes, são por causa de bens e de poder. Por causa desses falsos valores, muitos agem sem escrúpulo, tirando a vida de outros gratuitamente. A vida, o valor supremo desse mundo, não é vista às vezes como valor. A banalização da vida ocorre às vezes em lugares que a gente menos espera, né? Diante às vezes até a própria família, aonde muitos contribuem para isso, para o crime. Em vez de defender a vida, contribuem para a morte, para o crime. Pais que matam seus filhos, filhos que matam seus pais por coisas banais, enfim, irmãos. Há uma gana de situações de violência e morte por motivos torpes. O que agem assim não entenderam que o tesouro deste mundo não são tesouros para Deus, aquilo que é deste mundo, pois o que muitos consideram valores aqui na terra não passam de coisas efêmeras, meras ambições, como vimos na primeira leitura do segundo livro de Reis. Nessa leitura, vemos uma disputa acirrada de poder, membros de uma mesma família em profunda contenda e morte por causa de poder. Essa situação repete e reflete, às vezes, com os povos até hoje, ao longo da história. Tem que ser comportar, tem que ser comportado, mata-se pelo poder e até em nome de Deus. Mas não é da vontade de Deus a morte. Tudo isso que agride a vida do ser humano agride profundamente também a Deus. Deus quer que, nesse mundo, nos esforcemos para ajudar outros tipos de tesouros e poder ajuntá-los de maneira diferente e não desrespeitar a vida dos outros por causa do dinheiro, da posse dos bens e do poder ou da fama. O que tem valor para Deus não tem preço neste mundo. O amor, o respeito, a honestidade, o caráter, a solidariedade estão entre esses valores, pois nos conduzem aos valores eternos. Assim, o evangelho de hoje nos conduz à reflexão de verdadeiros valores. Tá bonito ver também um exemplo na festa de São Pedro, onde todo mundo se dedica, todo mundo se põe juntos, se coloca a trabalhar junto em prol da comunidade de fé. Esses gestos que mostram os valores dentro da vida humana. Quem vive na escuridão, longe disso, não consegue enxergar os verdadeiros valores e pautará a sua vida em coisas perecíveis, como, por exemplo, dinheiro, poder, prestígio, fama, etc. E por que se vive na escuridão? E as suas obras são obras das trevas, como de Átila, na primeira leitura. Esse tipo de pessoa não são iluminadas, pois tudo à sua volta é treva. Tem o olho como uma lâmpada, consegue visualizar e vislumbrar com clareza os bens eternos, os verdadeiros tesouros, aquelas que não a traça corrói, nem a ferrugem destrói, nem os ladrões assaltantes roubam, são os tesouros do reino dos céus. Assim somos exortados a exercitar o nosso olhar e descobrir onde estão nossos tesouros, porque onde nossos tesouros está também o nosso coração. Quem põe o dinheiro e os bens materiais em primeiro lugar não deixará espaço no seu coração para os valores como o amor, o respeito ao próximo, a fé em Deus e etc. Que possamos redimensionar nossa vida e nossos valores e priorizar aquilo que é de fato tem importância na nossa vida. Se conseguirmos fazer isso, seremos muitas vezes felizes, porque não nos desgastaremos por pequenas coisas. Quantas vezes nós perdemos tempo, nos estressamos, muitos chegam até a morrer por causa de coisas tão pequenas, como as quais não vale a pena se desgastar, quanto a outro tão simples, tão valioso, mas que ficam esquecidas. Além disso, até mesmo dentro de nossas famílias e comunidades eclesiais, há muito aborrecimento por pequenas coisas, quando os verdadeiros valores são esquecidos. Valores como amizade, dentro de uma comunidade de fé, como isso é importante, o respeito, a compreensão, o perdão, o amor, ficam relegados, ou às vezes o esquecimento, dando lugar a banalidades que destroem a vida. Precisamos reencontrar os verdadeiros valores de nossas lares e nossas comunidades para sermos verdadeiramente felizes. Que os textos de hoje ajudem a iluminar nossa vida e nossas ações para que possamos primar pelos valores do tesouros e relevar ou descartar aquilo que não tem valor, que não vale a pena, porque só conseguiremos isso se formos pessoas de oração, sintonizadas com Deus e nas pessoas que são iluminadas por Deus. Portanto, é tão bom estar do lado de alguém que só faz o bem, pratica o bem na nossa vida, que é uma pessoa amigável, que tenta buscar amizade com todo mundo, como isso é fundamental. Aviso de nossa paróquia São Pedro Apóstolo. Lembrando, então, do dia 20 ao 28, nós teremos a novena de São Pedro, né? Então, das 19h30, todos os dias da missa, exceto, então, do dia 20 a 28, exceto 24. No dia 24, a missa será às 18h. Depois teremos o jogo da seleção. Quem quiser assistir também no telão, no pavilhão São Pedro, terá o telão do jogo do Brasil também, com Haiti, se não me engano, ou é outro jogo, né? Eu sei que o Brasil vai jogar nesse dia, então vai ser às 18h a celebração. Então, 20 a 28, às 19h30. Exceto dia 24 às 18. E no dia 29, dia da festa, às 9h30 e às 18h30. Lembrando que amanhã, então, lembrando de modo particular, dia 20, iniciando-se a novena, com a presença de Dom Edgar, nosso bispo diocesano, estará conosco celebrando, então, o primeiro dia da novena de São Pedro. Lembrando também que somos o mês do dízimo. Cada mês nós usamos aí, cada semana do mês, uma dimensão. E essa terceira domingo nós vamos usar a dimensão missionária. Por isso estamos esse mês tão importante do dízimo. E a dimensão missionária é o compromisso que o fiel tem de sustentar a expansão da fé e a evangelização. Ela garante que a mensagem cristã chegue a novas comunidades e regiões necessitadas, permitindo que quem doa recursos financeiros também participe da missão de anunciar o evangelho. Lembrando também, nós vamos ter encontros educadores nesse dia 20, portanto, de manhã cedo, às 8h30, às 11h30. Se alguém ainda não fez inscrição, dá uma olhada lá se ainda tem vaga, pode se fazer. Então, o tema desse ano é sobre mestres da esperança, espiritualidade e motivação na prática da educação. Portanto, as inscrições podem ser feitas na rede estadual, no núcleo estadual de educação, e também para a rede municipal, na Secretaria Municipal da Educação. Espero que ainda tenha vaga. Se não tiver, paciência, né? Porque são limitadas as vagas. Muitos talvez já se inscreveram, que são educadores e querem participar desse encontro junto à Diocese. Será no Centro de Formação em Beltrão. Lembrando também as comunidades que estarão também celebrando final de semana aí. Lembrando, às 15h, São Miguel Cachoeirinha, também Vila Isabel e São Luís, às 19h30, e também dia 21 de junho, às 9h, na comunidade de São Francisco de Assis Passo da Ilha. Lembrando também, irão se casar com as graças e bênçãos de Deus no dia 4 de julho, Leonardo Spritzky e Doliane Rodrigues de Lima, às 10h30, na capela, e também Darcy Ribeiro, Brizola e Maria Salete Cadurim, às 18h30, no Mosteiro Nossa Senhora de Fátima. Lembrando, como hoje é sexta-feira, já estamos próximo da festa, se alguém quiser ainda trazer, né, de modo especial tempero verde, mas mais cebolinha, ou melhor, mais de modo especial, não a cebolinha, mas sim trazer a salsinha. Não cebolinha, mas salsinha. O pessoal tá pedindo aí, se alguém quiser trazer aí pro pavilhão, começa aí a fazer já os recheios também do pastel e vai também tempero verde no recheio do pastel. Então, muito importante, hein? Se quiser tiver aí salsinha, mais salsinha do que cebolinha, pode estar trazendo, deixando no pavilhão aí São Pedro Apóstolo. E agradecemos aí todo mundo, as equipes, as coordenações, todas que se envolveram, e agora tá chegando o dia e a gente pede que Deus ilumine a todos, que dê saúde para podermos fazer uma bela festa de São Pedro. Que Deus abençoe a todos em nome do Pai, do Filho e do Espírito Santo. Amém.
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4: Boa tarde. Está começando o Rádio Jornal Selinalta desta sexta-feira, 19 de junho de 2026. Produção da equipe de jornalismo da Rádio Selinalta FM. Apresentação Célio Roaro. Trabalhos técnicos Jonathan Gomercindo. Direção geral Frei Mário Luiz Taliani. Vamos conhecer as manchetes de hoje. Dois homens ficaram feridos em capotamento de Gol entre Pato Branco e Itapejara do Oeste na madrugada de hoje. Colisão entre moto e caminhonete deixou uma mulher morta e outra ferida na BR-163 no Oeste Catarinense. PM apreendeu medicamentos durante operação em Palmas. Homem preso por tentativa de estupro contra a filha. Feira do empreendedor Sebrae teve ontem abertura oficial. Programação religiosa da festa de São Pedro e festejos tradicionais no pavilhão terão início amanhã. Copel anuncia investimentos para usinas hidrelétricas na região. Vacina da gripe estará disponível para toda a população a partir do próximo dia 29. Financiamento mais barato para motoristas de aplicativo começa nesta sexta-feira.
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4: A partir desta sexta-feira, motoristas cadastrados e que atendem aos critérios do programa Move Brasil, táxi e aplicativos Move Aplicativos, já podem procurar instituições financeiras para solicitar financiamento destinado à compra de um veículo zero quilômetro. O Move Aplicativos promete juros menores para aquisição de automóveis novos de até R$150 mil. Entre os requisitos, os motoristas de aplicativo precisam ter mais de 12 meses na plataforma e mais de 100 corridas nesse período para ter direito ao programa. A iniciativa do governo direciona uma linha de crédito de R$30 bilhões para incentivar financiamento a motoristas de aplicativo e taxistas. Apesar das condições facilitadas, os candidatos precisam passar por uma etapa crucial: o crivo dos bancos. Vamos conhecer as informações do setor de segurança pública com Edson Onaiser.
5: Boa tarde. Acidente gravíssimo registrado em Guaraciaba, Santa Catarina, na região de fronteira, ao lado catarinense, próximo a Barracão, próximo ao Dionísio Cerqueira. BR-163, ontem, 14 horas, colisão entre um Fiat Strada e uma moto. A condutora da moto, de 32 anos, Fabiana Camargo, morreu na hora. O corpo foi encaminhado ao IML, o Instituto Médico Legal. A outra ocupante, gravemente ferida nessa colisão. Dois homens saíram feridos em capotamento de Gol entre Pato Branco e Itapejara do Oeste na madrugada de hoje, por volta de 4 horas. Esse acidente foi próximo ao Alto Paraíso. Um ocupante atendido pelos bombeiros, outro pelo SAMU, um encaminhado à UPA, outro para casa hospitalar. Fato que chamou atenção, então, na madrugada de hoje.
4: Chegando agora as informações da nossa região com Thiago Tessaro.
6: Fatos que marcaram as últimas horas: a polícia localizou um caminhão carregado com reciclável, mas estava transportando maconha em fundo falso. Trabalho realizado ontem, uma situação lá em Santo Antônio do Sudoeste. A Polícia Federal localizou 550 quilos de maconha. O trabalho aconteceu quando um caminhão foi avistado retornando da Argentina para o Brasil por uma passagem clandestina, os carreiros. E durante a abordagem foi constatado que o caminhão estava com uma carga de materiais recicláveis, bastante garrafa PET. Só que tinha suspeita, os cães utilizados, cães de faro, eles indicavam que tinha alguma coisa diferente. Em uma busca detalhada, foi encontrada essa droga, 550 quilos de maconha. Caminhão encaminhado à Receita Federal em Dionísio Cerqueira e a droga apreendida. O condutor de 39 anos foi preso. Ele foi encaminhado à delegacia de Dionísio Cerqueira para as providências. Uma grande apreensão na região de fronteira. Adolescente também assumiu que matou o pai. O irmão de 20 anos que era acusado foi inocentado. O crime aconteceu na terça-feira aí em Espigão Alto do Iguaçu. A informação que teve uma desavença, um homem foi morto com golpes de facão. O filho foi apontado como autor do crime. Foi preso, autuado em flagrante. Mas no decorrer das investigações, o irmão adolescente foi ouvido e assumiu a autoria, indicando inclusive o local onde estava a arma, e inocentou o irmão que estava preso. Diante disso, a Polícia Civil comunicou à Justiça e determinou a soltura no primeiro que foi preso. Agora a investigação prossegue, porém como o autor é menor, o processo passa a tramitar aí na vara da infância e da juventude. A gente teve também nas últimas horas uma grande apreensão de medicamentos, abordagem de um Corolla em Palmas. O condutor estava transportando, tinha mais de 200 frascos em ampolas de remédios emagrecedores. Ele também tinha uma carga com eletrônicos oriundos do Paraguai. Estava indo para Criciúma quando foi interceptado em Palmas. Foi levado à delegacia. Homem também foi preso acusado de tentativa de estupro contra a filha de 16 anos. Homem de 47 anos, estaria sob efeito de álcool e acabou investindo contra a filha. Ela conseguiu pedir por socorro e o homem acabou preso. Já um trabalho na região de Beltrão, os policiais também localizaram produtos contrabandeados. Uma abordagem que aconteceu em um ônibus de linha, os policiais encontraram produtos eletrônicos, mais de 15 mil reais em mercadorias oriundas do Paraguai, caracterizando contrabando. Material foi apreendido.
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3: 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Copel anuncia investimentos para usinas hidrelétricas na região. Tiago Tessaro.
4: A Copel realizou ontem na usina hidrelétrica Governador Ney Braga, em Segredo, entre Mangueirinha e Reserva de Iguaçu, o lançamento das obras para duas usinas, a de Segredo e de Foz do Areia, no Rio Iguaçu. O evento teve a presença do governador, presidente do Conselho de Administração da Copel, do presidente da companhia e outras autoridades estaduais, parlamentares e prefeitos da região. Um investimento de 5 bilhões e vai ampliar 33% a capacidade instalada na geração renovável da companhia, passando de 6,2 gigawatts para 8,3 gigawatts. As obras vão gerar 2 mil empregos durante as atividades. O projeto prevê a instalação de duas novas unidades geradoras em cada usina, duas novas turbinas, acrescentando em 2,1 gigawatts ao sistema interligado nacional. A capacidade de geração de energia vai aumentar em 33%. As obras das duas maiores hidrelétricas do Paraná, ambas no Rio Iguaçu, foram lançadas ontem. O governador Ratinho Júnior falou do investimento.
5: É o maior investimento da Copel das últimas três décadas. São 5 bilhões de investimentos, então para nós é um motivo de muito orgulho e ver que aquela decisão que nós tomamos lá atrás, de transformar a Copel numa corporação, onde deu a garantia de a gente continuar tendo as três grandes usinas hidrelétricas, usina de Segredo, Foz da Areia, Salto Caxias, dá segurança para as próximas gerações, numa segurança energética, inclusive, para que o Paraná continue nesse crescimento e olhar para o futuro com sustentabilidade, porque nós estamos produzindo, irá produzir aqui esse aumento de capacidade, energia limpa, renovável, sustentável.
4: Também o diretor da Copel, Rogério Jorge.
6: Acho que desde o início a equipe sempre procurou explorar o máximo potencial possível com o menor impacto possível. Nossa equipe conseguiu desenhar projetos, tanto em Foz da Areia quanto em Segredo, que permitiram dobrar a capacidade de Segredo, ampliar 50% a capacidade de Foz da Areia, levar essas duas usinas a serem a oitava e a nona maiores usinas do país, sem gerar nenhum impacto do ponto de vista de utilização adicional de recurso hídrico, de aumentar reservatório, de desviar fluxo de rio, e em contrapartida trouxeram geração de emprego, melhoria da infraestrutura local. Então é uma série de benefícios e o principal beneficiado, que é o sistema elétrico brasileiro e nós consumidores, que vamos poder contar com uma energia mais confiável ao longo do dia, com um preço muito competitivo, 100% renovável e sem provocar nenhum impacto nas comunidades onde nós atuamos.
4: Hoje, Foz do Areia e Segredo somam 2,9 gigawatts, o que é suficiente para atender 8 milhões e 300 mil pessoas. Com mais 2,1 gigawatts, será possível atender mais 6 milhões, totalizando 14 milhões de usuários alcançados. As licenças ambientais para as duas melhorias já foram emitidas. Na usina de Segredo, as estruturas do canteiro já estão sendo instaladas e as primeiras escavações vão começar ainda neste mês. Já em Foz do Areia, as atividades preparatórias começam no mês que vem e em setembro será mobilizado o canteiro de obras. De acordo com os prefeitos, os efeitos positivos já são sentidos nas cidades envolvidas com a geração de novos postos de trabalho.
3: Feira do Empreendedor Sebrae teve ontem abertura oficial. Edson Neiser.
7: A Feira do Empreendedor Sebrae teve ontem a abertura oficial. Evento com grande movimentação no parque de exposições, 2.400 pessoas presentes aproximadamente no primeiro dia. E a palestra de ontem foi sobre vendas com o Thiago Concer. Ainda temos palestras hoje e amanhã com João Branco e Caíto Maia. Mas hoje a abertura às 14 horas, palestra às 19 horas. Ontem na abertura várias autoridades, entre elas o vice-governador do estado Darcy Piano, que é presidente da FEComércio. Também o presidente do Conselho Deliberativo do SEBRAE, que é o presidente da OCEPAR, José Roberto Riquen. Ainda o superintendente do SEBRAE Paraná, Vitor Choqueta, que é de Pato Branco. Portanto, Centro Regional de Eventos Prefeito Astério Rigon, lotado nesse grande evento que é a Feira do Empreendedor Sebrae, movimentando Pato Branco, pavilhão cheio no primeiro dia, conforme falamos. Segue a programação da Festa do Padroeiro, que já teve buchada, feijoada, e começa amanhã a programação religiosa. Segue até o dia 29, o Dia do Padroeiro. Também amanhã, às 14 horas, começa a movimentação com os festejos tradicionais no Pavilhão São Pedro, o pastel e outras delícias, comidas, bebidas, doces, salgados, bingo, jogos, diversões, muitos atrativos então. Amanhã, dia 20, programação religiosa 19:30, inclusive com a abertura da programação religiosa o bispo da diocese de Palmas, Francisco Beltrão, Dom Edgar Xavier, RTU. 14 horas, movimentação no pavilhão. Vacina contra a gripe será estendida para toda a população, não apenas para grupos prioritários. No entanto, é a partir do dia 29. Essa definição, ela ocorreu durante a semana na sede da SESA, a Secretaria de Estado da Saúde. Mesmo assim, a Secretaria Estadual orienta que aqueles grupos prioritários têm que melhorar esse índice da vacinação. A procura é baixa e esses grupos previstos inicialmente têm que melhorar esses índices e, a partir do dia 29, aí sim a vacina é estendida para a população geral e não apenas os grupos prioritários.
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4: Boa tarde, olá minha gente, Panorama, friozão e tudo, Panorama chegando por aqui para atualizar as notícias, as quentinhas do esporte. Renato Gaúcho demitido do Vasco, não é mais técnico do Vascão, hein? Hoje tem seleção brasileira, 9:30 o Brasil pega o Haiti, será que tem mudanças? Diz que vai ter mudanças. Quais serão? Um certo mistério do Ancelotti, o que ele vai mexer? O Brasil pega o Haiti, vai ter o primeiro jogo do grupo aí às 19h, Marrocos contra Escócia, e a gente traz aí as informações da seleção brasileira, os resultados de ontem. O México já está classificado, estamos na segunda rodada da Copa, daqui a pouquinho os horários, os jogos do final de semana, a gente conta para você. E o Neymar tá fora, Neymar não joga hoje, já já as informações para você. 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Vamos trazer informações do Pato. Time embarca daqui a pouquinho, hein? 1 da tarde. O pessoal já tá organizando aí pra pegar a estrada rumo a Erechim. Tem rodada da Liga Nacional nesse final de semana. Teremos jogos da Prata, da Ouro. Liga Feminina amanhã. Os Patinhas jogam contra a Femali de Chapecó. Já já os detalhes aqui na programação. O esporte local em destaque também, os resultados. A gente conta pra você aqui no Panorama. Fique ligado na Selinaltas. Notícias, as quentinhas. Tudo da Copa. Teve um jogador que quebrou a perna num lance ontem. A gente vai contar pra você depois do intervalo.
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4: Panorama, por aqui atualizando loterias, loterias pelo Brasil. Quem apostou na Mega Sena, a Mega acumulou, hein? Foi para 42 milhões. Concurso 3020 da Mega Sena, os números 6, 9, 17, 27, 29 e 45. Loto Fácil, concurso 3714, os números sorteados. Teve 6 ganhadores na Loto Fácil, estava acumulado o prêmio. Ganhador do Ceará, Maranhão, Minas, São Paulo e também no Paraná. Ganhador de Maringá. Concurso da Loto Fácil, os números 3, 4, 5, 6, 9, 10, 11, 12, 13, 14, 15, 16, 18, 19 e 21. Concurso 3714. R$ 1.590.000 para cada aposta premiada. 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Panorama por aqui, atualizando as informações, deixando você antenado do que acontece. Deixa eu chamar o Fabiano, que vai atualizar pra gente. Temos informações aí dos resultados de ontem. Alô, Fabiano.
18: Alô, Thiago. Alô, amigos ligados no Panorama dos Esportes. Conferindo os placares das últimas horas, Brasileirão da Série B e a 14ª rodada, Sport e Atlético Goianiense, 1-1. No futebol também tivemos a abertura da segunda rodada na Copa do Mundo. 4 jogos ontem. República Tcheca e África do Sul, 1-1. Suíça 4, Bósnia 1, México 1, Coreia do Sul 0. México, primeiro time oficialmente confirmado na próxima fase. Tivemos também Canadá 6, Catar 0. Fato triste desse jogo, a lesão sofrida pelo atleta Ismael Coné, camisa 8 do time do Canadá. Logo no início do segundo tempo, hein? Andivo do Catar entrou meio que de uma forma um pouco bruta demais e acabou, claro, ocasionando esta lesão no atleta do Canadá. Mas com a bola rolando, Canadá 6, Catar 0. Nesta tarde teremos um jogo dando sequência à segunda rodada, Estados Unidos e Austrália. O Brasil joga às 21h30 contra o Haiti. Nesta tarde também teremos um jogo movimentando a nona rodada da Liga Nacional de Futsal, 17h, Tubarão e Minas. 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Para o Panorama dos Esportes, Fabiano Marangon.
4: Valeu, Fabiano. 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E o esporte local também destaque por aqui, vamos lá, eu reforço atenção, inscrições para os jogos da integração, jogos aí nas comunidades do interior, inscrições até o dia 30 de junho, quer montar um time aí de futebol 7, pessoal do interior, comunidades do interior, alô pessoal aí, Passo da Ilha, aí São Pedro de Alcântara, sabe que tem time? Aí a turma quebra freio, pessoal do São João Batista, Cachoeirinha, aonde mais? Bela Vista, para jogar o campeonato, jogos da integração, Independência, monta um time aí para jogar, inscrições com a Secretaria de Esportes. Nós temos também informações aqui sobre o Gustavo Antony, o atleta de Pato Branco, ele segue lá na Austrália, mais uma competição, segue fora do país, conquistou uma medalha de ouro essa semana, ele tá aqui na torcida, o desempenho aí, ele tá representando Pato Branco e também o Brasil. Com relação a Alpes, alô pessoal da Alpes, Associação Unidos pelo Esporte, temos aqui o cronograma de jogos, rodada do final de semana, mesmo com Copa do Mundo, rola a bola, hein? Rola a pelota. A Alpes, Associação Unidos pelo Esporte, inclusive hoje recebi a camisa aí que o pessoal comercializou, qualquer coisa chama o Careca, tem comercializando camisas da seleção brasileira, é uma versão, né? Não é a camisa da seleção, é uma versão da Alpes. Mas nesse final de semana, o que que nós temos? Teremos, tá programado aqui para domingo, atenção equipes, nós temos o Campeonato Municipal de Futsal e também o Municipal de Campo. O Municipal de Campo, o pessoal tá de olho aqui, aguardando com relação ao tempo, tá? Se teremos os jogos ou não. A princípio, programados aqui para o final de semana, a princípio programado, semifinal da Série Prata nos Pioneiros, dois jogos marcados para amanhã, um jogo às 2h15, o Center FC, contra o Ibis, às 2h15, e às 4h15, Bagres CA e Buchanãs, Planalto Buchanãs, às 4h15. Só que aí o tempo, acredito que esses jogos mais difíceis para o pessoal confirmar, para ter bola rolando. Então, aguardando aí, porque com a chuva, provavelmente teremos a transferência. Deve ir para terça-feira. No Municipal de Futsal, aí tem rodada, hein? Atenção, equipes, Municipal de Futsal, para domingo, dia 21, domingo, ginásio Dolivar Lavarda, 8h30 da manhã, Resenha contra Esparta, 8h30, às 9h20, Ibis e Vila Nova, às 10h10, Conexão e Furacão Futsal, depois às 11h, Pato Solar e Planalto, no período da tarde, 2h30, Uracoa e MEC Pato Branco, 2h30, todos no Dolivar Lavarda. Às 13h20, os Parsas contra o River Plate e às 4h20, Manchester Pato City e West Ham. São os jogos dessa rodada. Vamos para mais uma rodada aí. Campeonato organizado pela Alpes, Associação Unidos pelo Esporte. Informando aqui no Panorama. 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Futsal feminino, a rodada da Liga Feminina nesse final de semana. A equipe de Pato Branco joga em casa num confronto direto contra a FEMALE. Pelos cálculos aqui dos jogos que ainda restam, dependendo se o time de Pato Branco vencer amanhã, classifica, hein? Então, na oitava rodada, são 13 rodadas ao todo, a pontuação está indo muito bem. Então amanhã, só que é um jogo difícil, parada dura, confronto direto. As equipes fizeram um amistoso no começo do ano, o FEMALE ganhou o jogo. Então amanhã, a rodada tem a PCF em Mauge, a DTB, Telêmaco, Borba e Barateiro, São José e Resenhas, Taboão e Marechal. No domingo está em Londrina, DF e Leoas, e o jogo às 18 horas, as Patinhas contra a Chapecoense, contra a FEMALE. 18h, ginásio Dolivar Lavar da manhã, entrada franca. Só chegar, 18h, a bola rola, jogo das Patinhas. Joga em casa, tentando aí mais uma vitória na competição. 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E do Azures, falava ontem aqui no Panorama, então o pessoal até perguntou, realmente, o pessoal tá de férias, atletas em férias até 1º de julho. Então tem essa semana, a próxima ainda, e depois para retornar, alguns jogadores retornando em 1º de julho. Até lá, o Robson Ramos vai ter uma certeza se o time vai jogar a Copa Paraná ou não. Se não jogar a Copa Paraná, deve chegar a um acordo aí com os atletas, enfim, para depois se apresentar lá no final do ano, visando temporada de 2027. Então o Azures ainda não deu a certeza se vai jogar a Copa Paraná. O arbitral da Copa Paraná é no mês que vem. Mas, a princípio, os atletas estão em férias. Alguns jogadores emprestados, outros jogadores liberados, mas a turma agora em férias do Azures Pato Branco. Também tá meio calmo aí da base. Agora o calendário a gente segue acompanhando. Tem a BG Prime, as competições que o Azures disputa. E lá pro final do ano também a organização aí da Copa Umbro. Teremos mais uma edição no final do ano aqui em Pato Branco. Eu vou ao intervalo, na volta para falar do Pato Futsal. Vamos falar de Copa do Mundo também. Já voltamos.
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2: 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Panorama, vamos que vamos para atualizar as notícias do Pato Futsal. O Pato tá embarcando daqui a pouquinho, pega a estrada, o busão já tá aí nos arredores da Arena Cláudio Petricoski, indo partiu Erechim, Pato Futsal. 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O Pato Futsal vai embarcar com vários desfalques hoje, então, para Erechim. Do Zé Marques, fora, Gleidson, Calvanese e também o Vitinho. O Vitinho, nos últimos jogos, o torcedor elogiou muito a atuação dele, ele foi decisivo, mas não joga amanhã, hein? Eu conversei com o Dudu para falar do desafio lá em Erechim.
3: Um grande jogo, um adversário fortíssimo dentro da sua casa, né? Esperamos sair de lá, fazer um grande jogo, competir bem e, se Deus quiser, sair de lá com um resultado positivo.
4: O Pato tem um histórico, tem mais vitórias, mas claro, cada jogo, cada história nova é um capítulo novo também.
3: Exato, cada jogo é uma história nova, né? Então esperamos ir lá e fazer uma nova história lá com uma grande vitória.
4: Vai ter que de novo ter a questão de superação, porque o Pato tem algumas baixas.
3: Com certeza, né? Acho que a gente já vem passando por isso aí já, por algumas baixas, algumas lesões aí da nossa equipe. Mas é isso, vem se superando e conquistando grandes resultados.
2: Então tá aí o Dudu, boa sorte, Dudu, homem das acrobacias. E o provável time do Pato para amanhã, goleiro Johnny, aí Biel, Dudu, Duduzinho e o Brian, para começar o jogo. Esse tende a ser o time do Pato Futsal para a partida de amanhã contra o Atlântico de Erechim. Vamos ver o que vai rolar aí para a partida. Temos também, para atualizar aqui, com relação aos jogos da Liga Nacional, a Liga começa hoje já com a partida envolvendo Tubarão e Minas. Amanhã Cascavel e Barbosa, Atlântico e Pato, Praia e Joinville, Jaraguá e Magnus. No domingo Camorão e Corinthians, segunda-feira Santo André encarando a equipe do Marreco. Marreco tá movimentando aí, saiu mais um jogador que vai contratar mais gente, já contratou mais alguns nomes para serem anunciados nos próximos dias. Mais 3 reforços devem chegar aí no final do mês para reforçar o Marreco. É um jogo importante lá contra o Santo André. E o Pato que pega o líder, jogo difícil fora de casa, eu até coloco como favorito aí o Atlântico, pegando o líder lá na casa do Galo. Só que o Pato sempre fez bons jogos contra o Atlântico, e aí a esperança. Se o Pato ganhar, a tendência de se aproximar do G4, ela cresce muito, hein? Então vamos ver como é que vai ser o desempenho amanhã do Pato Futsal. 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Pra fechar aqui, tem uma notícia do Renato Gaúcho, hein? Alô torcida do Vasco, Renatão não é mais técnico do Vasco. Diz que teve uma treta com os jogadores. Jogadores fizeram uma pressão lá e os resultados

0: 22 jogos, deixa a equipe do Vasco da Gama em meio a essa pausa aí da Copa do Mundo. Vamos ver quem que vem para substituir o Renato Gaúcho. Nós temos também, como destaque aqui, Copa do Mundo. Copa do Mundo. Há pouco vemos aí o pitaco do Vilma Bataglin, mas o Brasil, pro jogo de hoje, é o provável, pelo que deu de entender no treino, faz um mistério o técnico Ancelotti. Mas o Danilo, na lateral direita, e o Casemiro segue no time. A única possibilidade de mudança, deu de entender, é o Paquetá com o Danilo ali. Entrar o Danilo do Botafogo. E lá no ataque, pelo jeito, ele volta com o Matheus Cunha. O Matheus Cunha aqui era o atacante, aí botou o Igor Thiago, aí puxou o Matheus Cunha para cobrir lateral e agora volta pro ataque. Tá aí. O Neymar não viajou, mas eu considero o Brasil favorito. Brasil contra o Haiti, hoje às 21h30, a rodada da Copa. Ontem, o destaque aí, o jogador do Canadá quebrou a perna num lance aí, numa dividida com o atleta do Catar, né? Que coisa. Mas o Canadá goleou. Que chacoletada que deu o Canadá. México classificado, torcida empolgadaça. Hoje à tarde, Estados Unidos e Austrália. Pelo que demonstrou, vai ser um bom jogo aqui. A Austrália ganhou, os Estados Unidos também valendo liderança do grupo aqui. Jogando em casa, Estados Unidos, um certo favoritismo. Escócia e Marrocos, favoritismo para Marrocos. Mas a Escócia, se ganhar também, pode estragar a coisa, hein? Vamos ver o que vai acontecer. Final de semana, Turquia e Paraguai, Holanda e Suécia, Alemanha e Costa do Marfim, Equador e Curaçao para o sábado. Domingo, Tunísia e Japão, Espanha e Arábia, Bélgica e Irã, Uruguai e Cabo Verde, Nova Zelândia e Egito. Tem bastante coisa aqui para acompanhar, vai ter a Série B, Série C do Brasileirão, a D também, tem muito assunto. Para fechar o panorama, vamos com opinião? É a resenha da Copa com o Vilma Bataglin. Professor, seja bem-vindo.
1: Bom dia, Thiago, e toda a galera aí, desportistas que acompanham a Selinalta, né? É isso aí. Ficando por dentro das informações do esporte, principalmente agora a Copa do Mundo, né? Que já começou ontem, segunda rodada dentro dos grupos. República Tcheca empatou com a África do Sul, já embolou esse grupo aí, mas o México definiu sua classificação ganhando da Coreia. Os perdedores empataram e o México ganhou da Coreia de 1-0, um grande jogo. E no grupo B, a Suíça deu uma goleada na Bósnia e Herzegovina e uma goleada maior ainda, o Canadá no Catar, de 6-0. Depois que expulsaram o zagueiro do Catar, aí desandou a maionese. Eu achei que não foi pênalti e o cara não merecia ter sido expulso. Está acontecendo algumas coisas na arbitragem que eu não consigo entender. Mudaram algumas características lá e tal, 5 segundos para sair jogando o goleiro, para bater lateral, para evitar a cera, mas o jogo brusco, o jogo pesado, continua corrido. Os árbitros estão deixando o jogo continuar para depois ir atender o jogador lá que foi atingido. Está demorando um pouco, está meio esquisito. Mas hoje continua no grupo C e no grupo D, o grupo C do Brasil. A Escócia com o Marrocos às 19 horas, antes do jogo do Brasil, às 22 contra o Haiti, que tem que ganhar para começar a definir esse grupo. E o grupo D, Paraguai, que perdeu a primeira por 4-1 para os Estados Unidos, vai tentar se reerguer diante da Turquia. Não é fácil, a Turquia perdeu para a Austrália. E os Estados Unidos, que eu achei um dos melhores times da primeira fase, junto com a Inglaterra, time mais compacto, mais formado, mais veloz, mais marcador, joga muito em velocidade, os Estados Unidos, vai pegar a Austrália. Assim já vai ser definido os primeiros 4 grupos A, B, C e D, né? E amanhã dá continuidade. Mas e hoje? Alguém sabe o time do Brasil? Quem vai jogar? Entra o Endrick? Sai Casemiro? Sai Rafinha? Luiz Henrique entra? Será? Como é que o Brasil vai jogar hoje, Thiago? Quem viver, verá, né? Um abraço.
0: É verdade, pois é. Quem joga? O Neymar não vai jogar, professor. Vamos ver o que vai acontecer. Boa sorte. Vou cravar numa vitória do Brasil aqui. Só que falta, né? Batendo a madeira aqui. Vamos lá, Brasil. Um abraço, minha gente.
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13: Chegando novamente no seu radinho, tudo bem? Boa tarde, muita chuva, gente, muita chuva em Pato Branco e região, como já havia aí anunciado a previsão, temperatura 13 graus, período de chuva então, e depois vem muito frio na semana que vem. Muito bem, começamos a nossa tarde viva, sexta-feira, último programa aí da semana, e até as duas você sabe, tem algo para anunciar? Então, mande aqui no WhatsApp da rádio que eu anuncio para você e a gente ajuda aí quem quer fazer aí um bom negócio. E desejo excelente tarde de sexta-feira. Vai sair de casa agora, leve seu guarda-chuva, viu? Leve seu guarda-chuva. Você que está no veículo, muito cuidado, sua moto, então, atenção, redobrada.

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2: 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Final de semana está chegando. 1:11, 1:11, chegando ofertas para a gente divulgar, então vamos informar aí o povo. Para venda uma chácara com 31 mil metros, com escritura, tudo certinho, viu? 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E o valor é de R$350 mil e aceita automóvel. 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Entre em contato. Temos aqui também para anunciar. Esse aqui é um áudio. Então, chegando o áudio também para o programa. Vamos ouvir aí.
3: Boa tarde, Célio.
2: Boa tarde.
3: Eu queria anunciar uma chácara na beira do Rio Chupinha.
2: Sim.
3: Próxima ponte aqui que vai a Dório Serpa.
2: Uhum.
3: Ela tem 18 mil metros, tem 50 metros de beira rio. Tem terra de planta, um pouco. E eu preciso vender essa chácara. De repente tem brique aí, o carro, o lote, eu pego até 150 mil. O valor dela é 400 mil.
2: Certo.
3: Se for no dinheiro, eu passo 380.
2: Uhum.
3: Ou talvez venda um lote lá também. É combinado.
2: Uhum.
3: 98-406-8805. Quem interessar, me diga nesse número aí.
2: Muito bem, repito.
3: Falar
2: aí.
3: Com Altamiro.
2: Altamiro, boa sorte, Altamiro. No 98406-8805, aí o contato dele, se você tem interesse.

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4: 1h21 agora, gente. Tarde Viva e o mercado de ofertas até as 2. Você pode mandar a sua oferta aqui que a gente divulga. Vamos divulgando para você nesta sexta-feira. Mais um áudio chegando por aqui. Vamos ouvir.
5: Boa tarde.
4: Boa tarde.
5: Eu sou João Batista. Eu preciso vender um triciclo novo, velhinho, foi tirado da fábrica. Eu quero vender ele, esse triciclo. E também, se a pessoa tem um carrinho aí, tem uns 30 mil aí, que resolve vender e pegar o triciclo aí, o restante eu volto em dinheiro. Uhum. A pessoa interessada que me ligue no 984-22-3866, código 46. Se for necessário, venha na rua Ivaí 677, próximo a bebê. Fala comigo mesmo. Obrigado e muito boa tarde.
4: Igualmente, boa sorte. Um triciclo novinho ele tem, triciclo novo para negócio aí. No 984-22-3866, se você tem interesse. Daqui a pouquinho, mais ofertas. Não perca a hora, 1h22. Bom retorno aí às suas atividades nesta sexta-feira. Já sexta-feira, que maravilha.

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7: Fique com a gente aí, viu? Durante toda a tarde, 1h33, 13 graus a temperatura e com chuva, chuva que Deus manda aí. Para venda, uma chacrinha ou um terreno aí de 1.000 metros quadrados no centro da cidade de Saudade do Iguaçu, com casa de 216 metros quadrados, alvenaria com 2 banheiros, salão de festa, churrasqueira e árvores frutíferas. Há uma quadra da prefeitura lá de Saudade do Iguaçu. Tudo em dia aí, documentação, escritura, tudo certinho. Valor, 1,5 milhão, negociável. 1,5 milhão, então, negociável. Se você tem interesse, o contato aí é 999-33-1661. 999-33-1661. Se você tem interesse lá em Saudade do Iguaçu, esse terreno grande, né? Uma chacrinha, aí 1.000 metros quadrados, com esta residência. Áudio pro programa.
8: Boa tarde, Célio.
7: Boa tarde. Tudo bem,
8: certo?
7: Tudo bem.
8: Célio, então assim, ó, eu preciso comprar uma máquina de costura.
7: Uhum.
8: Uma máquina Interlock, tá?
7: Um Interlock, sim.
8: É, tem a Overlock e a Interlock. Eu
7: certo.
8: Preciso comprar a Interlock.
7: Interlock. Tá?
8: Uhum. Em bom estado, uma maquininha boa aí, né?
7: Uhum.
8: Um preço bom aí, nós compramos, beleza?
7: Certo.
8: 9102-3380. Obrigado, um abraço.
7: Igualmente, boa sorte comprando uma máquina Interlock. Interlock, máquina, então, boa. Ele tem interesse no 99102-3380. Repito aí sempre para você anotar direitinho: 99102-3380. Lembrando que você pode mandar a sua oferta até às 2 da tarde.

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7: Tarde Viva Selinalta. Mais ofertas por aqui. Para venda, um torno pequeno para efetuar aí trabalho em aço ou madeira. E mais uma bigorna antiga, 50 quilos.

0: Uma EcoSport, a pessoa que liga para cá 984-30212, que a gente combina e aceita proposta. Presta combinar. Também tem uma gaita para vender e uma casa para vender também, casa de alvenaria e casa de esquina. Liga para cá 984-30212, nós conversamos, aceitamos a proposta aqui. Boa tarde a todos.
1: Boa tarde, bom negócio para o nosso ouvinte aí, não sendo Palio, uma casa também para venda, não é? E mais uma gaita. Outro áudio.
2: Boa tarde, Célio.
1: Boa tarde.
2: Célio, tem um Fusca para venda. Um Fusca ano 79.
1: Certo.
2: Motor 1300L. Alternador, soalho. Soalho não, pneu novo. Tanque novo. Eu fiz toda a revisão dos freios nele. Esse é um Fusquinha para. Que tem que fazer. Fazer restauração nele, né? Fazer a lata, né? Mas é um fusquinha que não é torto, não é batido. Ele só tá a lata dele pipocada, né?
1: Certo. Dá
2: E
1: uma
2: é para
1: ajeitadinha na
2: restaurar.
1: lata.
2: Já tá no 99055997. Nesse mesmo telefone eu vendo também uma viola. Uma viola Janine, 10 cordas, semi-nova. E
1: Certo.
2: você tá tudo nesse telefone aí. Beleza? Um abraço, tudo é bom, um bom fim de semana.
1: Igualmente pro senhor também, bom negócio. Uma viola, 10 cordas, seminova e mais fusquinha então para restaurar. Né? Bom de tudo aí, precisa dar uma ajeitadinha na lataria, certo? Se você tem interesse, entre em contato. Repito aqui, 99905-5997.

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3: Aí, 6 para as 2.
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2: 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Com a dona Jossi, se você tem interesse, é só entrar em contato aí, viu? 1h57, volto na segunda-feira com o Mercado de Oferta, se Deus quiser, às 13, amanhã, claro, estarei aqui às 10 da manhã com muita música. Fique ligado na Selinalta, já já a Esther Sandy fazendo companhia para você até às 4 com muita música. Excelente tarde de sexta-feira, ouvintes.

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6: Boa tarde a você, chegando por aqui e te fazendo companhia. Aqui estamos até às 16h na programação Serinalta. E durante as férias da Karine Martins, eu, Esther Sandri, tô com você, tá bem? Agora 16h02, 10 graus de temperatura, a sensação térmica ainda mais abaixo. A sensação térmica é de 8 graus e a gente começa aqui a nossa programação com o som de USA for Africa, We Are the World, para abrir a nossa tarde viva na minha participação.

0: Então você ouviu, só pra contrariar, você virou saudade. Também abrindo a nossa programação aqui, USA for Africa, We Are the World.
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0: E você que está acompanhando a Rádio Selinalta por aqui, olha, se liga nesse convite, hein? Participe da programação da Festa de São Pedro, de 20 a 28, novena de São Pedro, a partir das 19 horas e 30 minutos. Mas no dia 24, que vai ter Jogo do Brasil, a novena vai ser às 18 horas na Matriz, tá bem? De 20 a 29, festejos em geral, com abertura já às 14 horas e o tradicional bingo a partir das 20 horas no Pavilhão São Pedro. De 22 a 25 tem delivery de pastel e você já pode ir preparando aí os seus pedidos mínimos de 10 unidades das 9 às 13 horas. E aí você retira a partir das 13h30 até as 18 horas. Encomendas de pastel podem ser feitas no 469-9106-0313. Dia 27 tem venda de leitão assado a partir das 11 horas no Pavilhão São Pedro e você retira na churrasqueira. Ainda dia 29 é dia de festa, é dia de São Pedro Apóstolo, às 9h30, missa na Matriz e a partir das 11h30 tem churrascada no Pavilhão São Pedro. A reserva do churrasco pode ser feita até o dia 28. E correndo aí pela cidade, claro que você não vai perder essa oportunidade, garanta já o seu número da ação entre amigos, hein? Porque tem sorteio no dia 3 de outubro, às 21 horas no Pavilhão São Pedro. Interessados aí em garantir o seu número, a venda de cartelas está sendo feita na Secretaria Paroquial, também com os integrantes aí dos movimentos da igreja e no Pavilhão São Pedro. E a música tá de volta, ela, que voz boa, hein? Kel Smith, Era Uma Vez.

0: Gustavinho.
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3: 2:26 na nossa sexta-feira chuvosa, hein? Quanta chuva, já as temperaturas caindo, o nosso final de semana também chegando e aqui na nossa Celinalta tem Raul Seixas.

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10: 12h34, boa tarde, tô aqui com você no Tarde Viva Selinalta e tô trazendo informação para você. Olha, o Brasil já é a número um na Copa do Mundo, pelo menos nos charts. Olha só, o país é dono do hino mais bonito do Mundial. Isso segundo uma classificação feita pelo The New York Times e publicada hoje, na sexta-feira. O jornal analisou os hinos de 48 países que participam da Copa do Mundo de 2026 e o nosso hino, o hino brasileiro, levou o título de mais bonito, com nota 9 de 10. Dura pouco mais de... Segundo eles, o nosso hino dura pouco mais de 2 minutos e ainda assim parece não ser suficiente. Há muitas palavras cantadas muito rapidamente na maior parte do tempo, falando sobre não temer a batalha, sobre um colosso destemido e uma pátria amada. Mas o destaque é, sem dúvida, uma gloriosa introdução orquestral de 28 segundos. Isso é o que diz o jornal The New York Times, e escalando aí, elegendo o nosso hino nacional como o hino mais bonito da Copa do Mundo, seguido pelo hino da França, de Portugal, da Colômbia, da Escócia, do Equador, Argentina, Egito, Uruguai e Bósnia e Herzegovina. É o Brasil. Pelo menos já estamos em número um dos hinos mais bonitos da Copa do Mundo. E é muito bonito e muito emocionante também ouvir o nosso hino nacional.

0: também Zé Geraldo, Reciclagem. A gente vai pro bloco comercial e daqui a pouquinho
1: no
0: tem
1: esporte,
0: mais música.
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0: Para falar de esportes com a gente, Thiago Tessaro, boa tarde.
7: Boa tarde, Esther. Chegando com destaque esportivo. 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Hoje segue a Copa do Mundo. Nós estamos entrando aí na segunda rodada. Já tem seleção classificada. O México já está classificado. Hoje nós temos às 16h, Estados Unidos e Austrália. Os americanos, da expectativa de mais uma vitória. Às 19h, jogo do Grupo do Brasil, Escócia e Marrocos, 19h. E às 21h30, o Brasil pega o Haiti. O Brasil que deve ter mudanças, o Ancelotti ainda não confirmou o time 100%, mas teremos mudanças. Dá a entender que vai mexer o Brasil para esse jogo de hoje. Final de semana tem outros jogos da Copa do Mundo. Nós temos também do esporte envolvendo Pato Branco. Amanhã, futsal feminino, as patinhas jogam contra Chapecó, contra a equipe da Femali pela Liga Feminina aqui no Dolivar Lavar, das 18h. No mesmo horário tem o Pato jogando lá em Erechim contra o Atlântico pela Liga Nacional.

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0: Jogado na Rua. É a música pra você na nossa tarde e também aqui no Tarde Viva, a participação do Edson Onaiser. E aí, Edson, tudo bem? Boa tarde pra você.
1: Boa tarde, Estero.
0: Fim de semana chegando, né? E hoje com o jogo do Brasil,
1: nossa,
0: e tudo mais.
1: Bem agitado, bem movimentado.
0: Verdade.
1: Eu tava lembrando dessa música aí, né? Pensando nessa música, se fosse um dia de hoje, esse cara não gravaria essa música, né, Estero?
0: Pois é. Jogado na Rua com esse frio aí.
1: Mesmo desanimado com a relação, ele não ficaria jogado na rua, né?
0: Melhor era pedir desculpa e entrar pra casa, né?
1: Eita, que frio lá na rua, que vento.
0: Verdade.
1: Minha nossa. Mas faz parte, tá na hora, tá no momento certo, né?
0: É verdade.
1: Então vamos lá, vamos aquecer a programação agora com os festejos, como dizia o Frei
0: boa.
1: Nelson em certa ocasião, quanto mais gente, mais quente aqui no Pavilhão São Pedro. E é isso, é aquele fervo do povo participando, né, Esther?
0: Ah, e espera o ano todo pela festa de São Pedro,
1: e
0: né?
1: E nos aproximamos da festança, Frei Evandro Balestrin nos atendeu em entrevista e ele já cita o quentão e o brodo, por exemplo, para dar uma aquecida aí, além de tantos outros itens. Então, nós conversamos com o Frei Evandro com foco no primeiro final de semana da programação.
0: Uhum.
1: Então, pavilhão abrindo amanhã, 14 horas. No outro sábado, abre mais cedo, 10 da manhã. Mas amanhã, 14h, aí vai ter bingo, e aí tem já a novena com a presença do bispo Dom Edgar já no primeiro dia da novena, 19h30. Mas é o Frei Evandro que relata pra gente sobre a programação com foco no sábado e no domingo. Tá chegando agora aquele festejo mais intenso do pavilhão. Vamos ouvir.
2: Paz e bem a todo o grupo aí também da Rede Selinalta de Comunicação. Poder dizer que o momento festivo começa então nesse sábado, a partir das 14h.

0: acontecer dia 20, seguida, claro, sem a parte celebrativa religiosa, não tem sentido a festa, então. E temos a graça de iniciarmos, então, também nesse dia 20 com o Dom Edgar, celebrando às 19h30. Mas temos toda uma programação especial também agora, nesse ano. Então, nesse sábado, nós vamos começar às 14h. Já no domingo seguinte, na manhã seguinte, nós já celebramos às 10h, iniciamos com os festejos. E tem uma novidade, tanto no sábado como no domingo, a partir das 16h, nós vamos estar também fazendo um bingo mais profissional de idade, que quer jogar com mais calma e assim por diante. E no dia do Jogo do Brasil também vai ter, nós vamos dar a folga para todo mundo aí também, pedir pro pessoal parar o bingo, parar tudo, pra gente assistir o jogo e ali comer um pinhão, uma pipoca, tomar um quentão e assistir o Jogo do Brasil e depois seguir com os festejos também com o bingo da festa de São Pedro. Então já começa nesse sábado, seja bem-vindo e venham participar conosco. Frio aí, tomar um quentão, um brodo, aquecer um pouquinho e celebrar conosco também, de modo especial, esse dia tão importante que é a festa de São Pedro, e principalmente o nosso padroeiro, a parte religiosa, e pedir as bênçãos do céu, que ele caminhe sempre ao nosso lado.
1: E as fichas de churrasco já estão sendo vendidas,
0: já,
1: né,
0: estão aqui na secretaria, tanto, mas de modo especial aqui no pavilhão, já vem no pavilhão, já pede, quer ficha de churrasco, já pode estar adquirindo aí as fichas de churrasco também para a festa de São Pedro. Também tem o bingo, tem também a ação entre amigos, que vai ser sorteado em outubro esse ano, mas tem várias atrações aí que vai poder você também poder participar e ajudar, e fazendo isso vai estar ajudando a nossa paróquia. Com certeza a gente agradece a presença de cada um.
1: Esse é o resumo do primeiro final de semana. Primeiros dois dias, Frei, falaremos muito mais sobre a festa ainda. Boa festa para todos aí, tá?
0: Com certeza, um abraço aí a todo o grupo Selinalta, quem nos acompanha sempre. Deus abençoe, que São Pedro ilumine, que podemos fazer uma grande festa, uma grande novena de São Pedro, e no dia 29 celebrar com a grande churrascada São Pedro Apóstolo.
1: Tá combinado, Frei. Vamos para a palestrinha, então, Esther, assim, em resumo, oi, amanhã, 14h abre o pavilhão, 16h começa o bingo, 19h30 a novena. Bingo e novena no domingo, mesmos horários, só que no domingo o pavilhão abre 10h. Então esse é um recado aí, vamos para a festança que agora começa a intensificar
2: até
1: cada vez
2: mais. Até o clima tá ajudando, tá, aquele quentão, brodo.
1: É tradicional nessa temporada, essa garoazinha sempre teve.
2: Isso faz parte, né? E deixa a festa melhor ainda, né?
1: Tá na temporada, tá na época.
2: É verdade. Vamos embora então. Valeu.
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2: Faltando um minutinho para as 3 da tarde, a gente já se preparando aí para a festa de São Pedro, para o final de semana frio e chuvoso. E aí a gente traz uma música para você de muito sucesso com o Will.

0: com o som do Chico Rei e Paraná.
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2: Louvado seja o nosso Senhor Jesus Cristo, para sempre seja louvado. Hoje é dia 19 de junho, é sexta-feira. Aqui no Rocio nós temos as novenas de Nossa Senhora. Um dia bonito de consagração, de devoção, de amor à Maria Santíssima. E hoje eu queria colocar aqui diante de Nossa Senhora os seus pedidos, suas súplicas, suas orações. O que você está mais precisando? Enquanto a gente vai rezando juntos o ato de consagração, vai colocando nas mãos de Maria tudo aquilo que você mais precisa hoje. Nossa Senhora do Rocio, Rainha do Céu e da Terra, Padroeira do Paraná, nós vos saudamos, refúgio dos necessitados. Por vossas mãos intercessoras, a misericórdia de Deus jamais faltou. Dai-nos a graça de sermos discípulos de Jesus na busca de vivermos a palavra de Deus. Transformai a nossa vida em um santuário de amor, onde Jesus seja o centro. Consagramo-nos a vós, cheios de confiança. Em vossas mãos renovamos as promessas do nosso batismo. Renunciamos a toda forma de egoísmo para vivermos e convivermos como irmãos. Mãe do Divino Orvalho, que cura e salva, com amor queremos propagar a vossa devoção. Nossa Senhora do Rocio, envolvei-nos em vosso manto de amor e proteção. Mergulhados nos mistérios da encarnação, morte e ressurreição de Jesus, conduzi a nossa vida para o coração de Deus na ação do Espírito Santo. Assim seja. Amém. Agora a bênção da água e dos objetos de devoção. Senhor Deus Todo-Poderoso, fonte e origem de toda a vida, abençoai esta água que vamos usar para pedir o perdão de nossos pecados e alcançar a proteção contra toda a doença. Concedei, ó Deus, que por vossa misericórdia jorrem sempre para nós as águas da salvação, para que possamos nos aproximar de vós com o coração puro e ficarmos livres de todo o perigo do corpo e da alma. Abençoai também, Senhor, os nossos objetos de devoção e artigos religiosos. Por Cristo nosso Senhor. Amém. O Senhor esteja convosco, Ele está no meio de nós. Desça sobre você, sobre a sua casa, a bênção de Deus Todo-Poderoso. Pai, Filho e Espírito Santo. Amém. Um grande abraço e fique com Deus.
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4: 3:19 aqui no Tarde Viva, te faço um convite, hein? Participe da programação da Festa de São Pedro. A partir de amanhã, a dia 20, até o dia 28, novena de São Pedro, às 19h30. Somente no dia 24, que vai ter Jogo do Brasil, a novena será às 18h na Matriz. A partir de amanhã também, até o dia 29, tem festejos em geral, abertura às 14h, tradicional bingo a partir das 20h, também no Pavilhão São Pedro. De 22 a 25, tem delivery de pastel. Você pode fazer o seu pedido, os pedidos mínimos são de 10 unidades, das 9 às 13h. Aí você faz a retirada dos pastéis das 13h30 até as 18h. Encomendas 469-9106-0313. Dia 27, tem venda de leitão assado a partir das 11h no Pavilhão São Pedro, apenas para retirada na churrasqueira. Dia 29 de junho, dia oficial da Festa de São Pedro Apóstolo. O dia já começa com a Santa Missa na Matriz a partir das 9h30 e a partir das 11h30, churrascada no Pavilhão São Pedro. A reserva do churrasco pode ser feita até o dia 28. E também, lembrando a você que está correndo a ação entre amigos, e o sorteio acontece no dia 3 de outubro, às 21h, no Pavilhão São Pedro. A venda de cartelas na Secretaria Paroquial, com os movimentos da igreja e no Pavilhão São Pedro, garanta o seu número. Agora é 3:21. Quero mandar um abraço pro meu amigo Lauri. Oi, Lauri, boa tarde. Lauri tá trabalhando, ouvindo a Selinalta. Fim de semana chegando, hein, Lauri? Um bom descanso para você, para sua família. Aproveite também para visitar a Festa de São Pedro, tá bom? Um grande abraço para você. Música.

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10: Agora 15 horas e 29 minutos, o fim de semana se aproximando, essa tarde chuvosa de sexta-feira, e lá na linha Borges, na ponte do Chupim, o Pedro Borges e a família aí estão preparando a Anholine, hein? É, com esse tempo, com esse frio, a melhor coisa hoje é sopinha de Anholine mesmo, hein? Muito bonita a produção, viu, Pedro Borges? Mandou uma foto aqui pra gente, realmente deve estar delicioso. Grande abraço pra você, pra sua família aí, obrigada pela companhia e bom final de semana, hein? Com sopa de Anholine, o final de semana tá garantido.

0: Fazendo aquela viagem lá para os anos 60, hein? Johnny Rivers, Do You Wanna Dance? Também Nando Cordel, é de dar água na boca. Agora 3 horas 37 minutos aqui na Rádio Celina Alta. Tem contato aqui do nosso ouvinte, o Gilson. Oi, Gilson, boa tarde. Gilson tá em casa também, tá trabalhando, guardando feijão, toda aquela coisa, deixar tudo prontinho para a esposa, na hora que a esposa chegar, hein? Tá nota 10 tudinho, hein, Gilson? Um grande abraço para você, obrigada pela sua companhia, viu? Muito bacana ter a companhia aí dos nossos ouvintes interagindo com a gente aqui pelo WhatsApp. Bom final de semana, Gilson, pra você e pra família toda.
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0: 3h37.
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0: De volta com você, agora 3h39, daqui a pouquinho tem jogo, né? Daqui a pouquinho lá na Copa do Mundo tem Estados Unidos contra a Austrália e aí a gente vai acompanhando aí o jogo. Daqui a pouquinho então, a partir das 16 horas, os times estarão em campo, valendo aí a Copa do Mundo, né? O pessoal aí está na fase dos grupos e você vai acompanhando o jogo. Sabe quem está acompanhando a gente também por aqui? O Hélio, lá de Pinhão. Oi, Hélio, bom dia, boa tarde para você, né? Porque de manhã eu já falei com o Hélio e agora durante a tarde está me acompanhando aqui na Celinalta. Que bom ter você por aí, hein? Bom final de semana, Hélio, e a música que você pediu vai ouvir agora, Alexandre Pires.

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1: Olá, ouvinte Selinalta. O Dia do Cinema Brasileiro é comemorado anualmente em 19 de junho e homenageia a sétima arte produzida no Brasil. Esta data é comemorada em 19 de junho em homenagem ao dia em que o ítalo-brasileiro Afonso Segreto, o primeiro cinegrafista e diretor do país, registrou as primeiras imagens em movimento no território brasileiro, em 1898. Afonso Segreto fez imagens da entrada da Baía de Guanabara, no Rio de Janeiro, a bordo do navio francês Brésius, a primeira filmagem em território nacional. Algumas pessoas preferem celebrar a data em 5 de novembro para relembrar o aniversário da primeira exibição pública do cinema no país. A produção cinematográfica nacional é riquíssima. Existem diversas obras clássicas e contemporâneas de excelente qualidade e feitas totalmente no Brasil. 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
3: E a nossa tarde, vamos na sequência aí da nossa programação, agora 13:48, Maria Gadu, e quem pediu Tina Turner, ouve também.

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5: Agora é 3:57. Eu tô indo embora e volto na segunda-feira a partir das 14:00 aqui com o Tarde Viva. Agora que é férias da Karine, eu tô por aqui, né? Deixa a Karine descansar e logo, logo ela tá de volta. Semana que vem eu tô por aqui também com você, mandando aquele abraço pro Haroldo. Não deu tempo de tocar a música do Haroldo. E também quem mandou mensagem pra gente aqui, o César Augusto, tá bem? Para vocês, então, fica o som de Gianni Giovanni. Daqui a pouquinho o Juliano Mitrutti está aqui com vocês e conferindo as preferidas da Rádio Selinalta. Tenham um excelente fim de semana e até segunda-feira.

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2: 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Assim como a natureza muda, permita-se mudar também. Deixe para trás o que não faz bem e abra espaço para novos começos. Que os ventos levem o que pesa e que o seu coração se aqueça com mais amor, equilíbrio e empatia. 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

0: boa tarde! Boa tarde, estamos chegando com essas são as preferidas!
1: Por que está tão frio?
0: Ah, porque esfriou, caiu demais a temperatura, chuva calma aqui no sudoeste. Estamos com 11, hein, gente? 11 graus de temperatura. Eita, sexta-feira, ó. Sexta-feira pros fortes hoje, hein? Sexta-feira pros fortes hoje. Tá chovendo, tá frio, mas é linda essa sexta-feira, hein? Lindona, bonitona. Aê! Sexta-feira, sua lindona, bonitona, uma bonitona, né? Uma sexta-feira bonitona, linda. Linda sexta-feira. Cuidar pra não queimar a largada, né, pessoal? Cuidar pra não queimar a largada. Muito perigoso hoje, pessoal, exagerar. Queimar a largada. Esse é o maior perigo, né? Esse é o maior perigo do mundo, uma sexta-feira dessa aí. O jogo do Brasil à noite.
2: Daqui a pouco destampar uma.
0: Calma, não se afobe, não se afobe, temos tempo. Temos tempo pra essas coisas todas aí. Aê! Sexta-feira, 19 de junho de 2026. É, já tem gente positivando. Pode positivar. O Aba se antecipou aqui, né, Aba? Positivou cedo, Aba, hoje tá. Tá de olho no relógio ponto aí, meu amigo Aba. Tá louco pra embarcar no final de semana, meu amigo Aba. Sei não, hein? Sei não. O Aba tá aqui, tá hoje. É, o pessoal tá animadinho.
3: Atrapalhar mais um pouquinho ainda. Depois, bodega.
0: Depois, é. sei lá. Será que combina hoje com esse frio aí, moçada? Estamos aqui para fazer o climão de final de semana para você, fazendo esquenta do fim de aqui na Serinalta. Hoje não vai ser fácil de esquentar, moçada, aí com esse frio todo, né? Mas enfim, né? Vamos tentar. Calma. Bora, gente. 999-72-2564. Você também pode positivar aí pra gente.
3: Tá certo. Nem que esteja friozinho, né, mano? Cervejinha bem geladinha, vai bem. Né? É.
0: Bora então sertanejizar a tarde da Serinalta. Sertanejo modo chifre no asfalto. Agora é uma hora cheia, hein? A gente vinha com músicas variadas, agora é só sertanejo.

0: Que aqui também tá frio. Aqui também tá um friozinho enjoado.
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0: você beberia ou não beberia?
1: E o Lula, mas já é feio, né, Lula? Cada vez que eu fico com ele, eu bebo pra poder encarar. Porque não é fácil, muito bonzinho. 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Me compra cigarro, me compra as coisas. Diz que agora vai me ajudar mais. 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
0: Não é fácil. Falou. Bom, gente, a gente ouviu o Zé Neto e Cristiano, você beberia ou não beberia?
2: Quer tomar uma?
0: Calma, calma, não se afobe, não se afobe. As paredes são azuis. João Mineiro e Marciano aqui da Parada Sertaneja da Tarde da Selinalta. E que bom que você está com a gente, positivo. Aê! Bora pro 999-72-2564. Você na Selinal tá curtindo essa super tarde chuvosa de sexta-feira. 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
8: Tá bonito o grupo hoje. Só nós temos que cuidar um pouco o prazer com as mentiras, né?
0: Deus, isso é verdade, isso aí é verdade.
8: Escuta cada coisa que chega a ficar de cabelo em pé.
0: Cuidado com as mentiras, hein, Pedro? Sem mentira. Vamos combinar que hoje é sem mentira, hein? Vamos combinar aí. Já basta que tá frio. Aí você começa com mentiragem, aí não dá, né? Aí não. Tá bombando, hein? Tá bombando o WhatsApp aqui, ó. Algumas mentiras que eu não vou ler, só vou ler verdades aqui, tá? Meu amigo Rossato tá por aqui. Alô, meu amigo Sandro, aí do bar. O bar do Sandro Petricoski. Um abraço, Sandro. Logo, logo a gente passa aí pra ver os amigos. Fica tranquilo, tá, Sandro? Fica gelo aí. E não tá difícil ficar gelo com esse frio aí, né, Sandro? Alô, minha amiga Jurema. Obrigado pelo positivo. Tudo certo, Valmir Caruza em Palmas, confirmando a audiência. Daime Trut, estamos aqui naquele cantinho do sofá, de zóio na TV e de ouvido na navegante espacial. Muita gente faz isso, né? Acompanha a rádio, deixa a TV ligada, afinal tem jogos da Copa aí, aliás, Estados Unidos 1, Austrália 0, tá em andamento aí, né? Jogo do Brasil hoje às 9:30, tá, gente? 9:30 da noite. Dá tempo de se organizar, passar no mercado, pegar alguma coisa, não esquece do carvão, né? Isso. E alguma coisinha assim pra tomar, né? Uma dessa, né? 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
9: Olha o arroz.
0: Não, arroz não precisa, arroz hoje não precisa, aqui nós não vamos...
9: Olha ele aí, ó.
0: Pra de arroz, hoje não, hoje arroz é deu, né? Chega de arroz. Vambora, Cruzeback, vamos tocar a música pro povo, é muita gente ouvindo a gente.
10: Olha, moço. Isso não vai acontecer.
0: Tá bom. Chegou meu chimarrão aqui. Esquentar o pelo. Só que a Kelly colocou o chimarrão na frente do WhatsApp, porque eu não consigo ver quem tá ouvindo a gente. Que Kelly, querida. Agora sim. Carregando conflito? Ah, não quero conflito hoje, não, seu Jacinto. Um abraço. Seu Pedro Borges, preparando os anholines. Opa, opa, sopinha da anholine vai bem hoje. Um abraço, dona Clementina. Vai dar 3-2 pro Brasil. Oxa, será que o Haiti vai fazer gol no Brasil hoje, hein? Aliás, um abraço à comunidade haitiana, que é grande aqui na região, né? Seu Cipriano de Brito, lá em Honório Serpa, curtindo a gente. Meu amigo Aldo Mazepa, é isso? Aldo Mazepa ouvindo aí, legal! Você também vai mandando sua mensagem aí, 999-72-2564. Zezé de Camargo e Luciano, eu só penso em você. Sugestão do Diego de Palmas. Dona Lourdes ouvindo em Itapejara do Oeste. Vilmar de Palmas dizendo, vamos Haiti. Tá secando o Brasil, a impressão minha, hein, seu Vilmar? Que coisa, cara. Não, vamos lá. Você é pro Brasil, né? Um abraço, Ademar, tá positivando. 2-1 Brasil, tá dizendo aqui a Dete Russa. Bora de música, meu amigo Krausebeck. Daqui a pouco o Polidoro vai dar o recado aí. Alertar o pessoal, né, pra não queimar a largada. Hoje é um dia difícil, né, Polidoro? Não dá pra perder o bom relacionamento com a mulher. Então, nada de queimar a largada aí, né?
9: Olha ele aí, ó.
10: Essa vida, meu bem,

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0: sai, sai. Quero ver você falar ao vivo aqui na Rádio Selinal, tá? Ah, esse é, né? Parede de vidro, Bruno e Marrone. Tua paredezinha de vidro também. Cuidado que ela pode quebrar, Cruzebeck. Cruzebeck. Tivemos também... Cara, essa música de Parede Meia, né? Você ouviu aí? Que busca, né? Que busca, hein, Cruzebeck? Silvano e Matarazzo com Peão Carreiro e Silvano. De boa na tarde, 10 graus, hein, gente? 10 graus e chuva calma sobre Pato Branco. 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
5: Algum problema nesse grupo aí? Se não tiver, podemos arrumar também. Hoje qualquer pé de galinha dá uma sopa aí.
6: O grupo disseram aí que é pra a pessoa falar o que tá bom, o que tá ruim. E aí então, se não poder reclamar aí no grupo, eu tô à disposição. Se quiser me remorciar aí do grupo, pode me remorciar. Eu não tô nem aí.
7: Isso aí já é uma farta de absurdo, uma coisa dessa. Onde que já se viu isso, né?
8: Mas eu sei, não sei não.
9: Eu acho uma falta de absurdo esse negócio aí. Falta de absurdo, meu. Isso aí não existe. Vai dar Brasil 2-1. Palpite aqui da minha amiga Claudete. Boa tarde, Mitrucci. Boa tarde, Zé Luiz Godinho. Amassando o tapete negro aí da região. Vai com calma aí, meu amigo. Vai com calma no trânsito aí. Deus abençoe. E obrigado pela companhia, um bom trabalho, hein, pessoal da rodagem. Nossa, boa tarde, Mitrute, estamos na companhia. Toca uma boa pra nós. Pede pro Polidoro contar umas piadas aí. Hoje o vinho é Bordeaux. O Tonete tá quieto, o Tonete dificilmente participa, cara. É muito ocupado o Tonete. Só pede pro Polidoro não queimar a largada hoje, tá chovendo. Ótimo final de semana pra você e pra sua família. Valeu, Leandro. O Polidoro anda bem comportado. Parece que só quarta-feira que ele deu uma deslizada, mas coisa pouca. Coisa pouca, ontem ele comportou. Obrigado pela foto, painel da van, ligadaço, pessoal que tá aí no transporte de alunos, estudantes. Valeu, meu amigo João Batista Ferreira e pessoal dos transportes aí, meus amigos aí dos motoristas de aplicativos, os taxistas, valeu. Pessoal que hoje trabalha, né, com chove, quando chove o movimento aumenta. Josimara Rutes, Julian, ligados. Boa tarde, Mitrute, chuva abençoada pra nós, na escuta, Salete Miglioranza. Valeu, roda aí, chuva no trabalho. Leandro Leonardo, acho que é esse o nome. Sueli, vamos ver se a gente acha. Sueli Preus, valeu. Obrigado pela foto, hein, meu amigo Godinho. Obrigado pela foto, Moreno, também, pessoal, no painel do carro aí, com o radião ligado na Selinalta, mandando fotos aí pra quem tá curtindo o sertanejão. Gostei da foto aí, Moreno.
10: Tá certo. Nem que esteja friozinho, né, mano? Cervejinha bem geladinha, vai bem.
9: Tá? Vai bem. Vai bem. Sofre um pouco, mas dá pra tomar uma bem.
11: Quer tomar uma?
9: Nem ajeitadinho, né? Mesmo no sofrimento. O pessoal toma, o pessoal se vira, né?
11: Boa tarde, Metrute. Boa tarde, galerinha que tá escutando o
9: Oi,
11: seu
9: boa
11: programa
9: tarde.
11: Aí. Quero mandar um abraço pra todo mundo que tá na escuta aí.
9: Isso!
11: E que estão curtindo essa chuva aí, que tá bastante hoje, né?
9: É verdade.
11: Quero mandar um abraço bem apertado pro meu esposo que tá escutando. Espero que ele esteja escutando agora.
9: Tomara, né, ô? Valeu! Quem mandou mensagem aqui agora, vou ter que procurar, rapaz. Obrigado pela mensagem, dona Marisa Maia da Silva. Alô, Rineu! Rineu Viganossi, não for o Rineu, muito menos eu, é. Nova essa também. Grande final de semana, o Rineu tá falando que vai dar 3-1 pro Brasil. Eu acho que vai dar 4-0 pro Brasil, viu? Meu palpite hoje, 4-0. Oi, boa tarde.
12: Aí, Micrute, tava tentando arrumar esse número aí. Tá louco. Eu não gosto muito da sexta-feira, que daria 2 dias, já é segunda de novo.
9: Ah, sim.
12: Aí ninguém aguenta.
9: Aí é complicado. Ô, seu Aldo, um abraço. Eu acho que o seu Aldo aí da região de Candói, não é, seu Aldo? Confirma pra mim aí, meu amigão. Que legal, o senhor tá ouvindo a serenata. Um abraço. É, hoje é sexta, tudo bem, mas não vamos se empolgar. Por quê? Porque depois da manhã já é segunda-feira, hein, pessoal?
13: Vamos no bodegueiro hoje à noite?
9: Nada, nada de bodegueiro hoje, estamos tudo ocupados.
14: Não dá, vamos ter que fazer silagem de tarde.
9: É. 4h39. Deixa eu tocar a música aí, Crozebeck. Deixa eu tocar a música, Crozebeck, meu filho.
15: Pra você, quando tomar um cagaço, você não vai se ajeitar.

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1: A música de Zezé de Camargo e Luciano pediram aqui. Cadê o Zezé? Cadê o Luciano, hein? Cadê? Cadê?

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2: O Loriano tá louco.
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0: Tô vendo que em casa hoje foi mal, né?
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0: A bola de amor de vocês pareceu um chuvisqueiro.
2: Ah, temporal de amor. Leonardo, a regravação aí de Leonardo. Sucesso da dupla Leandro e Leonardo, né? Regravação aí do Leonardo, valeu, valeu, valeu. De 2002. Zezé e Luciano, eu só penso em você, versões ao vivo. 13 para 5, gente. 10 graus em Pato Branco. 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Vamos saindo para mais um intervalo comercial e a gente volta em seguidinha.
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4: Segura, Crosby. Tem que explicar a história dessa música aí primeiro, Crosby. Não é assim que as coisas funcionam, Crosby, meu filho. Não assim, Crosby.
5: O Luliano tá louco.
4: Crosby, não é assim, Crosby.
6: Ah, meu Deus. Pra você, quando não tomar um cagaço, você não vai se ajeitar.
4: Daqui a pouquinho, essa vai ser a próxima aí, tá bom? Tá bom? O que é, compadre? Ah? É, chuva calma aqui em Pato.
7: Não parar de mentir, eu vou ter tirado o grupo.
8: Ah. Mas foi vento essa noite, cara, vento forte. Tu vê que eu fiquei sem água hoje de manhã. Pensei, bom, derrubou a caixa. Tem uma caixa ali atrás. Se ele viu o vento, fechou o registro.
9: Esse vento aí não foi nada, fechar o registro. Esse aí foi fraquinho.
4: É.
9: Lá na chácara do meu pai, arredou o poço do lugar uns 4 metros.
4: Para de mentir, gente. Para. Não é possível. Você ouviu isso? Você ouviu isso ou não? Ah, não. Aí não tem como, né? Tem como aguentar esses caras aí, não, meu.
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4: Eu falei sem mentiras hoje aqui no programa. Sem mentiras. Por gentileza.
10: Cavalo Black Red amargar. 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
11: Bonito grupo hoje. Só nós temos que cuidar um pouco o pezinho com as mentiras, né?
4: É isso aí.
11: O cara escuta cada coisa que chega a ficar de cabelo em pé.
4: É. Boa tarde, Mitrute. Clóvis do aeroporto, da construtora. Ô, Clóvis! Construtora ITA, isso? Um abraço, pessoal da construção civil. Hoje moiou, né? Hoje moiou o pessoal da construção civil. Não tem mais o que fazer, né? Só ligar o... O rabicho da betoneira na chopeira e deu, né, Crosby?
6: Mas vocês têm, eu não sei não.
4: Hoje não tem o que fazer, meu. Desliga tudo. Hoje vamos ter que ir pra algum lugar, né? Assistir o jogo do Brasil, passar no posto e deu, né? Hoje não tem o que fazer. Um abraço, pessoal da construção civil. Oi, minha amiga Maria Busato, Overdelfer. Valeu. Acho que era essa música aí, né, minha amiga Sueli? Tá bom. Meu amigo Tito, aí da Salute na escuta, grande Tito. Deve estar no trecho na estrada. Vem com calma, meu irmão. Vem com calma, tudo de bom.
12: Buenos dias, velho.
4: Opa!
12: Quinta Pejara do Oeste na sintonia. Um abraço.
4: Grande Pedro, Pedrão do Forró, o pai do Cauã e o William. Aliás, celebridade ouvindo a gente. Valeu, Pedro Itapejara. Um abraço. Ô, Bugre.
13: Ô, Metrute, o negócio é o seguinte, eu fui ver lá, fui na casa do Felidoro. E não havia aquela pantufa de capivara dele lá, né? Mas tu comprei uma também, daí o piá dele agora aqui no Google, todo mundo de pantufa de capivara.
4: Não pode, não.
13: Um mais bonito que o outro.
4: Não.
13: Hoje vamos queimar a largada, tem a seleção brasileira.
14: Verdade, é bem louco, né? Bem queria louco. Ser o machão.
4: Machão.
14: Ah, mas as consequências é complicada, né?
4: Machão é igual a pantufinha de capivara. Choveu, e aí a história do vestido colado. Mas como que o vestido colou? Por quê? Por causa da chuva.

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0: Ah, é a música que diz assim, não tem o que mais fazer, comadre. É a música que fala assim.
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0: É a música. 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
0: Thiago Tessaro vai falar de esportes aqui na Sininauta, é o destaque esportivo por aqui, e eu tô já informando aqui, ó, Thiago, ó, mas rapaz, 2-0, Estados Unidos metendo 2-0 aqui na Copa do Mundo na Austrália.
2: Esporte.
0: Boa tarde, Thiago.
6: Boa tarde, Mitrucci, chegando com destaque esportivo. 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Atualizando aqui a sequência dos jogos, amanhã tem o Pato lá em Erechim, o Pato pegou a estrada, tá na estrada o Pato aí, chega em Erechim, treina hoje 19 horas, pro jogo amanhã contra o líder da Liga Nacional, Atlântico e Pato, amanhã 6 da tarde. Amanhã também tem as Patinhas jogando em casa contra a Chapecó, contra a equipe da Femali, pela Liga Feminina, 6 da tarde amanhã no Dolivar Lavar. Final de semana tem rodada da Prata, teremos também dois jogos aqui movimentando com a Série Ouro do Campeonato Paranaense. Dois jogos amanhã, a Céu Itaipulândia, o Moarama e Ampere. Final de semana também, Copa do Mundo em andamento, é o jogo dos Estados Unidos contra a Austrália. Às 7 horas tem Escócia e Marrocos, às 21h30 a Seleção Brasileira contra o Haiti. Então, expectativa do jogo de hoje, seu Brasil, vai ter mudança, segundo Ancelotti, quais? 100% ele não confirmou ainda, mas estamos no aguardo para que o Brasil encare aí o Haiti em busca da primeira vitória na Copa do Mundo.
0: Isso vai ter mudança, né? O Ancelotti vai tirar o time do Brasil e vai colocar o time do Flamengo pra jogar aí com o Rosberg. Isso vai dar boa.
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9: Oi, boa tarde, meu amigo Juliano Mitrucci, tudo bem? É a Jurema Maria Bim do Centro. Roda pra mim uma música com o Vitor e Léo, Na Linha do Tempo, pra mim curtir e pra vocês aí da rádio.
0: Ah, que legal!

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1: 10 graus. Terminou na linha do tempo. Ouvimos Vitor e Léo. Alô, meu amigo Edio, mandando foto aqui do carro indo pra Mariópolis. Muito frio. Seu Laurindo Bonetti, um abraço. Dele vinho, foto do vinho aqui, né, seu Gilson Luiz da Silva? Ah, vinho branco, é? Tá ali vinho. Isso aqui é pra espantar o frio, será? Será? Bom final de semana! Nada de queimar a largada. Eu acho que até o Polidoro deve estar queimando já a largada, porque mandou mensagem apenas o bugre por aqui. O Polidoro não mandou nada.
2: Daqui a pouco eu destampar uma.
1: Eu acho que o Polidoro já está queimando a largada.
3: Mas isso aí eu não sei não.
1: Eu acho.
4: É. Tá certo. Não. Nem que esteja friozinho, né, mano? Cervejinha bem geladinha vai bem, né?
1: Vambora, que tá todo mundo já deixando o serviço, indo embora, eu tô indo embora também.
5: Atrapalhar mais um pouquinho ainda, depois bodega.
1: Vem o Mitrichê, na sequência na programação de fim de tarde da Serinalta. Valeu, bom fim de semana, aí. A gente volta na segunda, aí. Tchau.
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0: Buenas! Alô, gauchada amiga! Tamo chegando nesta tarde molhada no pago aí! Arrastando o para no barro naquela chuva calma que penetra, né? E aquele friozito que vai cortando por dentro. Hoje vai ser terrível, né, compadre?
1: Uma noite de frio, barbaridade!
0: Hoje vai ser uma noite de frio! Mas tá chegando, né, mate quente aqui na Serinal, tá o gauchão da tarde, tchê!
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0: Saudando, cumprimentando você de perto, você de longe, que liga o rádio nesse horário pra ouvir a boa música gaúcha!

0: Muito bom de bola, né?
1: Ele é provador, ele toca a gaita, toca violão.
0: Meio mentirosinho, pouco,
1: ele,
0: né?
1: Ele é bacana, ele é sucesso, ele é o gauchão.
0: Ai lá, gauchão, né?
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0: Quebra a costela aqui, ó. Bem embolusado no compadre Dimitri Tchê. Chegando pra ficar contigo em mais um fim de tarde na Querência. 10 graus a temperatura. Mate pronto. Sebamos que a fila de gaiteiro hoje, quem cuida com Madeleine e Juliana. E a fila de gaiteiro hoje é uma coisa linda de ver. Os gaiteiros tudo molhado aí na portaria da Serinalto, querendo tocar aqui.
3: Mentiroso.
0: Né? É verdade, comadre. Você é pura da verdade mesmo. Então aí querendo tocar. A fila de gaiteiro tá como daqui. Lá na Encruzilhada, onde é que vai para Bom Sucesso, mais ou menos, a fila de gaiteiro. Esperando para tocar aqui na Serinalto, que diz que é a rádio mais cuiuda da Querência. Ah, então tá especial.
3: Tava bom de dormir, filho, mas é? Com a garoa que tá aí, a Piazinha acordou agora.
0: Então te acorda, tchê. Te acorda que tá virando a chave e agora vamos socar e marca lá. Agora vamos fazer esquentar essa sexta-feira aí, tchê. Gaiteiro, velho, já tá bem louco pra trazer a primeira. Já estão virando a chave aqui da música sertaneja pra música gaúcha. E aí vem marca de fundamento, o gaiteiro! Ô, gaiteiro! Gaiteiro, velho! Não te vendo, não te troco, gaiteiro!

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0: compadre Fernando tá me passando uma senha aqui dessa indiada, né, Fernando? Alma de galpão. Ele quer ouvir antes de nós. Essa aqui é a disparada, ó.
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0: Vamos tocar já, já, tchê. Alô, Fátima. Alô, Jairo de Vitorino, pedindo o churrasco da vaca louca. Ah, que coisa linda. Parabéns pelo programa. Bom final de semana pra você e pra todos da rádio. Valeu. E essa fila de gaiteiro estaria em Bom Sucesso mesmo no Incruza, por ali, seu Pedro?
2: Passei agora há pouco aí no tempo de Bom Sucesso, tava tudo ali, os coitados. Na fila, entrando pra ir, tudo com as gaitas. Me atacaram e pediram se eu não queria também. Falei, não, hoje não. Nem pensar. Outro dia que tiver o tempo bom.
0: Muita chuva,
2: a fila é muito longa.
0: Tá certo. Tem a festa de São Pedro da manhã. Começa aí no pavilhão as festanças a partir das 14 horas e a partir das 20 o bingo no pavilhão, os festejos em geral. Amanhã começa também a novena de São Pedro às 19h30 na matriz. Devido ao Jogo do Brasil, dia 24, a novena será às 18 horas. Dias de 22 a 25, delivery de pastel. No dia 27, já a venda do leitão assado a partir das 11 horas aí na festa de São Pedro. Começando o dia! 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
3: Boa tarde. E boa noite, Juventude, que agora já estamos. Não dá para nem se entender como é. A gente vive com chuva e noite, e tarde e noite. Tiver uma do Jorge Camargo aí, derruba para nós aí, a gente agradece. Um abraço, bom final de semana a todos aí. Deus abençoe.
0: Valeu. Jorge Camargo, daqui a pouco. Deus abençoe seu João Rufato, deixa pra mim.
4: Boa tarde, Juliano Metrucci.
0: Boa tudo tarde.
4: Bem?
0: Tudo.
4: Bastante chuva.
0: É.
4: Viu, aqui é Ivo Bonetti, aqui do Jardim Floresta.
0: Ô, seu Ivo.
4: Hoje a seleção brasileira vai jogar.
0: Sim.
4: Gostaria que tocasse a música do Teixeirinha, O Caneco é Nosso. Se for atendido, desde já agradeço. Tudo de bom pra você e um grande abraço.
0: Grande abraço, seu Ivo. Eu não faço nada aqui, eu só vou programando. O povo vai pedindo aqui, ó. Eu vou digitando e vou programando aqui, gente. Não tem o que fazer, né? É o povo que manda na programação aqui, né?
5: Olha ele aí.
0: E tem pedido nesse programa, tchê. Barbaridade.
6: Tarde, Metro.
0: Tarde.
6: Podia trocar aquela música Dia de Chuva do Walter Moraes, eu acho.
0: Boa.
6: Beleza?
0: Boa.
6: Na Lida do Leite.
0: Na Lida do Leite?
6: Alemão Bordecá.
0: Ô, alemão! Grande alemão! Quem mais tu mandou aqui?
7: Se chover, vamos tomar uns goles hoje ou não? Ó, grandinho.
0: Gostei. De novo? Como é que é?
7: Se chover, vamos tomar uns goles hoje ou não? Ó,
0: Garondinho. Buenas Vitrantia, gostaria de homenagear minha mãe Maria Baroni, tá de aniversário hoje. Amamos muito ela, um abraço, filho Vitor, esposo Valdecir, gostaríamos de oferecer a música Rosa Branca com Cordiona. Se puder, canta os parabéns pra ela. Ah!

0: Que povo mais animado hoje, tchê. Barbaridade, gente.
1: Boa tarde.
2: Boa tarde. Eu me pergunto pro Leonardo se vai subir quando o Brasil vai jogar. Daí se vai ser campo molhado, né?
0: É.
2: O Ronaldo sabe, né?
0: O Ronaldo sabe as coisas.
2: Então, fazer uma pergunta pra ti, vamos ver se você adivinha.
0: É.
2: O que a panela falou pra pipoca?
0: Não sei.
2: A panela falou assim: esquenta a bundinha, você pula de alegria.
0: Esquenta a bundinha, você pula de alegria. 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
3: Boa tarde, meu grande amigo Juliano.
0: Opa!
3: Um grande abraço, um ótimo abraço. Final de semana.
0: Obrigado.
3: Sextou, né,
0: Juliano? Sim, sextou.
3: Viu? Ô, Mitrute.
0: Epa!
3: Uma dica aí, se o pessoal for tomar umas canhas hoje, amanhã ali, vai uma dica. É como um bife de fígado antes.
0: Isso.
3: Que daí engana a bebida, parceiro. Que daí ela não vai saber qual o fígado que ela vai atacar.
0: Aê, sim. Boa dica, hein? Boa dica, hein?

0: Boa tarde, Juliano Metrucci. Tudo bem?
1: Tudo.
0: Bastante chuva.
1: Já foi a sua mensagem, né, meu amigo? Tô meio perdido aqui hoje, rapaz. O seu Ivo Bonetti já foi. Cara, muita mensagem, impressionante.
2: Boa tarde, Metrucci.
1: Boa tarde.
2: É Wilson Zuela.
1: Wilson.
2: Eu tô morando aqui em Mangueirinha, não tô mais em Pato Branco.
1: Aham.
2: Era muito ouvinte do teu programa.
1: Que beleza.
2: Tô escutando o teu programa aqui na Mangueirinha.
1: Mangueirinha.
2: Interior aqui de Mangueirinha. Santo Antônio da Costa. Quero oferecer música aí pros amigos aí de Pato Branco aí.
1: Sim.
2: Os amigos aí que eu deixei aí.
1: Isso.
2: Parceiro.
1: Que beleza.
2: Os três Chiru.
1: É.
2: Pra vocês aí da rádio, hein?
1: Uhum.
2: Principalmente pra minha cunhada aí, Adriana Paulino dos Santos, e o que é minha comadre, e o compadre Zé.
1: Tá.
2: Beleza? Um abraço aí, fica com Deus aí.
1: Grande abraço, meu amigo, em Mangueirinha.

0: Boa tarde, Metrucci. Tudo Buenas. Bom com vocês aí?
1: Graças
0: Bastante
1: a Deus.
0: Chuva, né?
1: É.
0: Pois é, hoje tem a seleção brasileira aí, não sei se ou vamos dormir antes ou o que que vamos fazer, né? Dá medo de assistir, né? Não dá muita coragem. Um abraço pra vocês aí.
1: Abraço, vamos encarar, rapaz. Vamos encarar, meu amigo. Dá nada. Meu amigo Dirceu aí do Gavião, né? É maravilha.
2: Buenas, amigo velho, tudo bem? É o Eloy, da Grande Florianópolis.
1: Aí, Eloy.
2: Quero mandar um abraço pessoal aí de Pato Branco, né? Família Gonçalves. Aí, quero que, se puder tocar uma música aí do meu amigo velho, João Luiz Correia, o pau que dá cavaco. Melhor rádio do mundo, esse aí. No, aqui em Floripa, cara, não chega nem nos pés a rádio que tem aqui. Muita gente fala. Eu saí de Pato Branco, mas Pato Branco não saiu de mim. Um forte abraço, fica com Deus aí.

0: Todo mundo ligado, o povo tá animado hoje,
1: chefe. Ô, Mitrutti. Opa. Avisar o pessoal aí, né? Cuidar pra não queimar a largada, que nem diz o Polidori, estamos reforçando aí, né? Um abraço, bom final de semana pra vocês.
0: Só pra reforçar, meu amigo Leandro.
2: Ô, Mitrutti, boa tarde.
0: Boa tarde.
2: Tudo certo?
0: Bom.
2: Olha só, o cara falou ali, se desse uma garoa e tomar uns trago, uns gole. Tá despencando ali água desde a manhã. Nossa, internado entre os garrafão final de semana. Que nem desolou. O Polidor. Ó, piazada, não vão queimar a largada.
0: É.
2: Se segurem.
0: Vamos se organizar.
2: Não é 6 horas ainda.
0: É verdade, compadre. Já os outros. Tá tudo verde aqui, tchê. Muita gente ouvindo a rádio. Obrigado, gente, pela companhia. Chucra devoção pra quem pediu. Vamos lá.

0: Galera da emoção, Jorge Camargo na Seminalta, tchê. Que coisa linda, 17 horas e 43 minutos. Um abraço, pessoal da Melo Eventos, estarão anunciando os eventos a partir de hoje comigo aqui no horário. Um abraço, Juliano Melo. É. Já lembrando, hein, vem aí dia 28 de junho, grande matinê na comunidade de São Caetano, com o musical Balanço do Sul. Conheço, hein? Coisa boa. Início às 14 horas. Atenção, ingressos, mulheres R$25, homens R$30. Ingressos antecipados, pode pedir agora aqui, ó. Informações, o seu ingresso, 999-29-5664. 999-29-5664. É a comunidade de São Caetano, tá ocorrendo baile lá. E vamos ter matinê no dia 14, aliás, dia 28, início às 14 horas, nesta feita Balanço do Sul, que eu conheço e vou tocar em breve aqui músicas do Balanço do Sul no horário também, tá bom, meu amigo Juliano? Tá feito, Brick. São Caetano fica localizado aí pra baixo do shopping, fácil acesso, 7 quilômetros do shopping até comunidade, tudo asfalto. Então te organize, vamos pra lá, dia 28 de junho, abagualado de um matinê. O intervalo é rápido, vamos fazer a previsão do tempo, a gente já volta.
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0: Coutinho, como é que segue o tempo, meu amigo Coutinho? Segue chovendo por aqui, temperatura caindo, já estamos aí com 10 graus. Meu, onde é que tá o Coutinho aqui com tantos áudios que recebemos, Coutinho? Ô, Coutinho, onde é que tu tá? Você tá lá pra baixo, vivendo, barbaridade. Ele mandou aqui, ó, Coutinho, boa tarde, tchê.
7: Boa tarde. É, o tempo segue aí com chuva, período melhora, cai a temperatura, fica frio, ou tá frio já. Amanhã pode amanhecer ainda fechado, nevoeiro, alguma garoinha, mas rapidamente vai melhorando ao longo do dia, mas vai ser um dia frio. Talvez não passe muito dos 15, 17 graus e pode amanhecer já abaixo de 10, 11, cedo ou principalmente à noite. No domingo faz frio, de 2 a 5 graus nas baixadas e vales, e à tarde não passa muito dos 17 graus. volta a chover na segunda, pode até amanhecer bom, mas depois muda. Considerem com chuva no decorrer da segunda e um dia bem frio. Muito frio na terça, se não tiver geada de manhã cedo, vai ter à noite. E não pode não chegar nem a 10 graus a máxima. Geada forte na quarta e quinta-feira. Na Climatéria, Ronaldo Coutinho.
0: Valeu, obrigado, seu Coutinho.
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ficar devendo a tua hoje, meu amigo Fernando. É comprida, mas é bonita, né? Hoje tá uma correria. Próxima vai pra Vitorino, pra quem pediu. Churrasco de vaca louca. Seu Norberto, lá em Santa Catarina, ouvindo a gente. Uma

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0: Verdade, tia. 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
2: Deixa eu ver, vamos tomar uns gole hoje ou não?
0: É.
2: Ó, garondinho.
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0: Boa tarde, Mitrutê, nosso amigo gaúcho do futebol de sábado, tá de aniversário hoje. Ô gaúcho, pra tocar Fama de Bagunceira do Porca Velha pra ele. Tu mandou futebol amanhã. Feito alerta pra não queimar largada, pessoal do futebol amanhã, é verdade, meu amigo Alceni da Borracharia. Vamos tocar os parabéns pro gaúcho amanhã, que pague a carne o gaúcho, né, tchê? Vamos tocar os parabéns já. Tem mais a homenagem aqui. Meu amigo Gobetão, na escuta aí em Mariópolis.
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0: velhas. Abelardo Gobete, um abraço. Boa tarde, Mitrutê. Roda a música Brasil de Bombacha pra nós. Vou ficar devendo meu amigo José de Souza. Vamos ver o que, que eu faço aqui pra atender todo mundo, né?
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0: Boa tarde, Mitrutê. Toca Gritos de Liberdade. Forte abraço. Everton. Fabiano de Moura, boa tarde, Mitrutê. Sempre na escuta.
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0: Bueno, mestre dos pampas, no rastro da gadaria, tchê, e que vem o frio de renguear a cusca, é verdade, meu amigo Tairone. Alô, Juinei Ferraza, um abraço, bicho velho tá lá no vinhote, né, no vinhote. Boa tarde, Mitrutê. Quem não tem mais risco de queimar a largada, porque já passou bom sucesso. Ah, já passou bom sucesso já, meu amigo Antônio Urquebs. Então tá liberado, né, tchê?
3: Chovendo no Vitorino aqui.
0: Chovendo aí, tchê?
3: E aí, ó.

0: Brasil em peso aí.
1: Ah, as bandeirotas do Brasil e coisa arada. Beleza.
0: Chuva no Vitorino, deixa que chova.
1: Deixa que chova.
0: Fazer uma viagem depois bodega.
1: É, fazer mais uma viagem depois bodega, meu amigo Aba. O que é isso?
2: Atrapalhar mais um pouquinho ainda, depois bodega.
3: Acho douradinho, debulha força de
4: Deus. Tudo bom?
1: Bom.
4: Parabéns pelo teu programa.
1: Obrigado.
4: Ô, Metrute.
1: Oi.
4: Você sabe por que que o povo gosta de ir no Rio de Janeiro no carnaval?
1: Por quê, tio?
4: Um doido pra ir lá no Rio? Eles gostam de ir lá só pra ver o sapo cair.
1: Ah.
4: Ô, Metrute. Então, tem mais uma dica. Pra quem vai fazer um churrasquinho agora pro final de semana, quer comprar uma carne bem macia, eu tenho uma dica também.
1: Sei.
4: Você vai e pede pro açougueiro aquela carne do lado que o boi não deita.
1: Ah!
4: Porque do lado que o boi deita é muito dura, ainda mais você deitar em cima das lajes,
1: né,
4: Metrute? Um abraço, Metrute. Tudo de bom.
1: Um abraço, meu amigo, seu Guerino Andrade.
3: Pois eu sou adulto, meu patrão. Fazendo bem o meu serviço.
5: Boa tarde, Metrute, tudo
1: boa
5: bem?
1: Boa tarde.
5: Aqui é o Carlos, do Baixo Santo Antônio. Eu queria que você homenageasse a minha esposa, a Guilhermina.
1: Claro.
5: Está de aniversário amanhã, completa mais um ano de vida.
1: Olha que beleza.
5: Que Deus dê muitos anos para ela de vida, muita saúde e paz.
1: Uhum.
5: E como é que pode estar torcendo para o haitiano, hein, Marcelo? Tem que torcer para o Brasil. Um abraço, meu.
1: Vamos torcer para o Brasil. Alô, dona Catarina, alô, gaúcho, parabéns, felicidades, muitos anos de vida, hein, tchê?

Deus abençoe, felicidades, churrasco de vaca louca pra quem pediu, já já oração. E o programa segue depois, hein? Oi, Zabuena, todo mundo ligado aqui, tchê.

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3: E aí, cheirosada, a galera tá exigindo.

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0: O anjo do Senhor anunciou a Maria,
1: e ela concebeu do Espírito Santo.
0: Ave Maria, cheia de graça, o Senhor é convosco. Bendita sois vós entre as mulheres, e bendito é o fruto do vosso ventre, Jesus.
1: Santa Maria, Mãe de Deus, rogai por nós, pecadores, agora e na hora de nossa morte. Amém.
0: Eis aqui a serva do Senhor.
1: Faça-se em mim segundo a vossa palavra.
0: Ave Maria, cheia de graça, o Senhor é convosco. Bendita sois vós entre as mulheres, e bendito é o fruto do vosso ventre, Jesus.
1: Santa Maria, Mãe de Deus, rogai por nós, pecadores, agora e na hora de nossa morte. Amém.
0: E o Verbo se fez carne
1: e habitou entre nós.
0: Ave Maria, cheia de graça, o Senhor é convosco. Bendita sois vós entre as mulheres, e bendito é o fruto do vosso ventre, Jesus.
1: Santa Maria, Mãe de Deus, rogai por nós, pecadores, agora e na hora de nossa morte. Amém.
0: Rogai por nós, Santa Mãe de Deus,
1: para que sejamos dignos das promessas de Cristo.
0: Derramai, ó Deus, a vossa graça em nossos corações, para que, conhecendo pela mensagem do anjo a encarnação do vosso Filho, cheguemos, por sua paixão e cruz, à glória da ressurreição. Por Cristo nosso Senhor.
1: Amém.
0: Glória ao Pai, ao Filho e ao Espírito Santo.
1: Como era no princípio, agora e sempre. Amém.
0: Glória ao Pai, ao Filho e ao Espírito Santo.
1: Como era no princípio, agora e sempre. Amém.
0: Glória ao Pai, ao Filho e ao Espírito Santo.
1: Como era no princípio, agora e sempre.

Você acompanhou conosco a oração do Ângelus. Que a bênção de Deus, pela intercessão da bem-aventurada Virgem Maria, permaneça sobre você, sua família e todas as suas intenções. Continue em nossa companhia e siga vivendo este dia com fé, esperança e paz.

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Meus amigos, temperatura de 10 graus em Pato Branco, chove, chuva calma aqui no sudoeste. Destaque para a Copa aqui. Finalzinho do jogo, Estados Unidos 2, Austrália 0. Às 19 tem Escócia e Marrocos para você se programar. Às 21h30, Brasil e Haiti. À meia-noite, Turquia e Paraguai. Jogos da Copa.

0: Ônibus tomba, mais de 20 pessoas ficam feridas após acidente envolvendo ônibus nessa sexta-feira na 277 em Cascavel, oeste do Paraná. Sentido Curitiba, acidente grave. Festa de São Pedro, para o Kuai, fala Frei Evandro, festa vai começar.
1: Paz e bem a todo o grupo aí também da Rede Selinalta de Comunicação, poder dizer que o momento festivo começa então nesse sábado, a partir das 2 horas desse dia 20, seguida, claro, sem a parte celebrativa religiosa, não tem sentido a festa, então, e temos a graça de iniciarmos então também nesse dia 20 com o Dom Edgar, celebrando as 19h30, mas temos toda uma programação especial também agora nesse ano, então, nesse sábado nós vamos começar às 2 da tarde, já no domingo seguinte, na manhã seguinte, nós já celebramos às 10 da manhã, iniciamos com os festejos, e tem uma novidade, tanto no sábado como no domingo, a partir das 16h da tarde, nós vamos estar também fazendo um bingo mais por saudade, que quer jogar com mais calma e assim por diante. E no título do Jogo do Brasil também vai ter, nós vamos dar a folga para todo mundo aí também, pedir pro pessoal parar o bingo, parar tudo, pra gente assistir o jogo e ali comer um pinhão, uma pipoca, tomar um quentão e assistir o Jogo do Brasil e depois seguir com os festejos também com o bingo da festa de São Pedro.
0: Que
1: então,
0: legal.
1: Já começa nesse sábado, seja bem-vindo e venham participar conosco. Frio aí, tomar um quentão, um brodo, aquecer um pouquinho e celebrar conosco também, de modo especial, esse dia tão importante que é a festa de São Pedro, e principalmente o nosso padroeiro, a parte religiosa, e pedir as bênçãos do céu, que ele caminhe sempre ao nosso lado.
0: Amém! Para com o Frei Evandro, paróquia São Pedro, vai começar a festa do nosso padroeiro. Agora são 18 horas e 10 minutos.
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3: Abraçando a todos, agradecendo aí pela maravilhosa audiência nessa tarde e noite de sexta-feira. A gente fez um esquenta legal aí pro seu final de semana, pro Jogo do Brasil, muita gente no trânsito aí. 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Abraço ao seu Januário Kozlinski, aí da Serraria Kozlinski, seu José, seu Elias, seu Verônico. Ótimo final de semana, sempre participando da festa do padroeiro, é no aniversário do seu Verônico, né? Que maravilha! Seu Verônico já reserva o churrasco dele lá, é porque é a festa do padroeiro, é a festa do aniversário do seu Verônico, é da Serraria Kozlinski. Seu Edemar, Gustavo Lima, vamos deixar, hoje é gaúcho aqui no horário, obrigado pela mensagem, meu amigo. Um abraço. Seu Norberto, Santa Catarina, ouvindo a gente. Buenas, gaúcho, velho!
4: Boa tarde, Mitrute, tudo bom? Homenageia meu filho, Samuel Guizzi Matana, que tá de aniversário hoje, completando 7 aninhos.
3: Opa!
4: Quem homenageia é seu pai Anderson, a mãe Daiane, aí a irmã Alice, fazendo um favor. Se for possível, toca aquela música do meu filho.
3: Ah!

0: Parabéns, aniversariante, Deus abençoe. Ficou apertado aqui o programa, mas quero desejar aí felicidades a você, Mataninha. Deus abençoe.
1: Oi, boa noite, meu amigo Juliano Metrucci, tudo bem?
0: Tudo.
1: É a Jurema Maria Bim do Centro. Roda pra mim uma música com o Gildo de Freitas, Lembrança do Passado. Pra mim curtir e pra vocês aí da rádio.
0: Vou ficar devendo umas 38 marcas hoje. Vanderlei Mondardo, bolinho frito, essa salada preparada é pro jogo, né? É pro jogo aí, e vem churrasco pela frente, tô vendo tudo, é.
2: Boa tarde, Mitrute, tudo
0: tarde.
2: Bem?
0: Tarde.
2: E o Mitrute, eu queria homenagear minha irmã que tá de aniversário amanhã, tô dizendo. Tá fazendo 62 anos amanhã, Mitrute, quero que toque uma música bem bonita pra ela, sertaneja. Um abraço, Mitrute.
0: Valeu.
2: Deus abençoe vocês e pro seu Zeno e pra dona Neuza também, mande um abraço pra eles.
0: Deus abençoe.
2: O Leandro tá lá no seu Zeno, comendo porção.
0: É?
2: Que Deus abençoe eles também.
0: Comendo
2: um
0: porção.
2: Um abraço pra você e pra tua família, Mitrute. Um grande abraço.
0: Maravilha, abraço gauchada, gritos de liberdade, vamos fechar assim, ó.

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3: Chegando, minha gente, com o Panorama dos Esportes aqui na Selinalta. Nesta sexta-feira, hoje é dia 19 de junho. Sexta-feira com seleção brasileira pela Copa. Já tivemos um jogo à tarde, os americanos classificados praticamente em primeiro. Vai ter mais um jogo, daqui a pouquinho a gente traz a resenha do jogo de hoje. Daqui a pouquinho tem jogo do Grupo do Brasil, Escócia e Marrocos. E à noite a seleção brasileira, qual que vai ser o time do Brasil em campo, hein? Do Ancelotti, vai jogar o Endrick? É a grande pergunta para hoje. E os palpites pro jogo do Brasil? Manda aí. Vamos com você aqui no Panorama até as 7. Dá Brasil ou não dá? 9:30 o jogo, hein? Os jogos do final de semana, agendinha, daqui a pouquinho o Fabiano vai atualizar pra gente. Final de semana, agenda, inclusive, tem futsal, Liga Nacional. Teremos Liga Feminina, tem Paranaense da Ouro, da Prata, movimentação de Série B, Série C e Série D do Brasileirão. 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Vamos trazer informações também do Pato. Pato treina daqui a pouquinho lá em Erechim. Quem que o Pato levou? Os 14 relacionados para amanhã. Com as baixas que o time teve. Quem que vai pro jogo? Vamos tentar escalar o Pato aí. É parada dura contra o Atlântico ou não? Dá Pato ou não dá? Participa aí também. 99722564 é o nosso zap. Você deixa o palpite pro Brasil contra o Haiti e deixa o palpite também pro jogo do Pato contra o Atlântico. Outros destaques que repercutem, teve ontem à noite a demissão do Renato Gaúcho. Brasil vai jogar com a marca do Michael Jordan na camisa hoje. Juiz de Estados Unidos e Austrália sentiu a perna e foi atendido no gramado. Vou trazer as informações também. Cristiano Ronaldo foi criticado aí depois da estreia de Portugal. Aqui no futebol brasileiro, São Paulo e Botafogo estão trocando jogadores. Mas a gente atualiza tudo sobre o Pato, sobre seleção brasileira. Tem Brasil hoje. Você vai acompanhar o jogo ou não vai? Vamos lá, já voltamos.
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3: Esportes. Panorama, panorama por aqui na Celinato, atualizando as informações. 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Então a gente teve o jogo dos americanos, os Estados Unidos, no confronto contra a Austrália. Chamou atenção o árbitro, né? O árbitro no finalzinho sentiu a perna. Aí deram um negócio para ele tomar lá, o Felix Zayer, o alemão, e aí ele foi atendido e sentiu a perna, recebeu atendimento médico. Mas no jogo, seguinte, hein, esse jogo, se é no Brasil, árbitro, tem alguns lances para dar pênalti, o cara tem que ser muito pênalti, e mal um pouco ainda, mas pelo menos um pênalti para a Austrália eu achei que era. Mas o árbitro não chamou, o VAR não chamou. Os Estados Unidos 2-0 venceram a Austrália. Um gol contra e outro do Freeman. 2-0 os americanos. Agora pulando aí 6 pontos. Austrália 3, tem Turquia e Paraguai. Está virtualmente classificado, né? Porque a Austrália só chega a 6, o saldo dos Estados Unidos é de 5. Então, se acontecer um empate entre Turquia e Paraguai, tchau. Já, inclusive, aí com grande chance de ser primeiro colocado. Os americanos. Aí, o México já classificado, em primeiro, inclusive. Então, tá aí, situação da Copa, placar Super Neus pra você. O pessoal tá mandando aqui o palpite. Manda aí, 99722564. Quanto dá o jogo aqui, ó? A Jurema, um abraço, Jurema. Ela tá dizendo aqui, ó, Thiago, o Pato vai ganhar de 4-1. E o Brasil vai dar 3-1 pro Brasil, tá dizendo a Jurema aqui. O Juliano Mitrute falou que vai dar 4-0 pro Brasil. É o meu palpite também, inclusive eu joguei lá no bolão lá com a turma da Alpes, 4-0 pro Brasil. Falando nisso, um abraço pessoal da Alpes, que eu tava conversando há pouco aí com o Careca. Alô, pessoal da Associação Unidos pelo Esporte. O rodada de amanhã com essa chuva aí, vertendo água no asfalto praticamente, mas com tanta chuva, questão aí da umidade, rodada de amanhã, atenção equipes, pessoal da Alpes, aí, a rodada amanhã do Municipal de Campo, ela vai mudar, não acontece amanhã, estava programado para amanhã no Estádio Os Pioneiros, dois jogos amanhã, então o jogo aqui, ó, semifinal da Prata, o jogo entre Center FC e Ibis e o jogo do Bagres contra o Planalto Buchanãs vai ser remarcado para a semana que vem. Provavelmente na quinta-feira. Tava terça e quinta, acho que vai ser pelo jeito na quinta-feira. Agora, atenção equipes que jogam o Municipal de Futsal. Municipal de Futsal vai ter rodada, porque a rodada é no Dolivar Lavarda. No domingo, 8:30 da manhã, no Dolivar Lavarda. Resenha e Esparta, 8:30. Às 9:20, Ibis e Vila Nova. Às 10 horas e 10 minutos, Conexão Futsal e Furacão. Às 11 da manhã, Pato Solar e Planalto, Esporte Clube Planalto. no período da tarde, também no Dolivar Lavarda. 2:30, Uracoa e MEC, Pato Branco. Às 3:20, os Parsas e o River Plate. E às 4:20, Manchester Pato City e o West Ham Pato Branco. Rodada no futsal, domingo vai ter a rodada, tá? Já o futebol amanhã, remarcado devido à chuva. Inscrições abertas também para os jogos da integração até o final do mês. Até o dia 30 de junho, pessoal do campo aí, queira montar um time até o dia 30 para inscrever a equipe para poder participar. O que nós temos aqui daquela resenha do esporte local. Um abraço pro Joelzinho. Thiago, alô Joel Salvador, não tava nas finais do Grêmio, hein, Joel? Inclusive amanhã as finais do Grêmio, ô pessoal, amanhã seguinte, tá vertendo água, né? Aí com a temperatura -2, acho que vamos ver se o Michel, formação, se vai ter a final lá no Grêmio. Ontem transmitimos o veterano e amanhã, a princípio, marcado pro Força Livre, mas acho que com essa chuva aí, sartamos, né? Sartamos longe. O Joel tá dizendo o seguinte, Joelzinho, Salvador, Brasil 3-0 no Haiti. Bom palpite, Joel. Atlântico 2, Pato 2. Valeu, quer mandar o palpite aí? 99972-2564. 99972-2564 é o nosso zap. Manda aí. Aqui, ó. Thiago, acertei no primeiro 1-1. E o jogo novamente 1-1. Diz o seu João lá de Itapejara. Caiu Renato Gaúcho, caiu do Vasco. Aí, seu João. Jogadores fizeram uma reunião e falaram assim: não queremos mais o Renato. E aí, a direção do Vasco falou: Renato, muito obrigado. 22 jogos no comando e o Renato Gaúcho tá fora. Não tem Brasileirão, mas foi demitido. Aí, um comum acordo. Então, o Renato Gaúcho não é mais técnico do Vasco da Gama. O seu João tá dizendo que o Pato ganha 2-1 do Atlântico de Erechim. Quanto que dá o jogo? Pato e Atlântico amanhã? E o jogo do Brasil hoje? 99722564. Aqui, ó, o Rafael, boa noite, Thiago, na companhia aí, sempre do Panorama, obrigado. Brasil ganha de 3-1 e o Pato amanhã 2-2, tá bom? Thiago, 4-0, tá dizendo Clóvis Paese do aeroporto, 4-0 pro Brasil ou pro Pato? Thiago, pouco fuzila hoje. O Gilson da Silva, valeu, seu Gilson, não vai ter muito fuzila? Fuzila dos nossos ou fuzila dos outros? Mas acho que o Brasil ganha hoje, né? No lugar do Haiti. 99722564.
9: Ô, Thiago, tudo beleza pura? Vimos pra apostar contra o Brasil, dá até medo, né? Tem que apostar uns R$5 só. E perde pouco, né? Ultimamente tá dando medo.
3: Tudo bem. Valeu, valeu, seu Dirceu. Uma boa, boa. Posta só 5, porque você perde, só perde 5. Tudo bem? Fazer o quê? Pois é. Muito bem. 99722564 é o nosso zap aqui na Serinalta. Thiago, abraço pra turma aqui da Farmácia Guarani, campeões ontem. É verdade, né? Um abraço ao Rafael Beléu Polaco. Ô, Polaco! Artilheiro, inclusive o teu concorrente aqui, ó, mandou uma mensagem pro Mitrute hoje, né, que aqui é o do jogo, né?
10: Certo, primeiramente queria parabenizar a transmissão do jogo ontem, finais do Grêmio aí, muito bem feito o trabalho de vocês, e lamentar, né, que o pessoal chegou na artilharia, encostou em mim, ó, o Polaco, pelo segundo ano seguido não consegui levar o troféuzinho.
3: Então tá aí, ó, de novo, ano passado o Polaco roubou, né, ele... como diria o João Gilberto, abiscoitou a artilharia. Competência do Polaco, que foi lá e fuzilou. Precisava fazer 2, porque o Polaco estava com 10 gols e o Ricardo lá estava com 12. E aí o Polaco fez. Depois o Polaco acho que fez os 2 e falou: ah, agora vou pro banco. E aí ficou lá de boa, que se empatasse, o campeão puxa a artilharia. Então o Rafael Belé, artilheiro no veterano Farmácia Guarani, campeão ontem na divisão, na ouro e na prata deu o Realize. Então parabéns aí pra turma que disputou ontem lá no Grêmio Industrial Patoranquense. Valeu, turma aí que tá na resenha. Boa noite, Thiago Serranito. Vou dar meu palpite aqui, ó, pro jogo do Pato. Pato e Atlântico, Serranito, 3-3. Seleção Brasileira, 4-0 pro Brasil. Valeu, Serranito. É o meu palpite também, 4x0. Thiago, 6x0 Brasil. Tem que ganhar bem pra ganhar moral. Tá dizendo o Ederson Horst. 6x0. Meu. Aqui o Ademir. Fala, Ademir. Buenas, boa noite.
11: Fala, Thiagão. Tudo certo?
3: Bom.
11: Tarde, noite, tudo beleza? Thiago e todos os ouvintes da Selinal, que são o público que escuta, os 88.3 da Selinal aí. Tição, Mitrute, Fabiano, Quadreco. Tá. Tudo beleza, Thiago?
3: Tudo bom.
11: Aquele velho palpitinho, né, Thiago? Tá aí pra nós arriscar na noite aí. Thiago, eu acho que o Pato, sim, Thiago. O Pato tem muita coisa aí. Tem muita coisa que não tá certo do Pato aí, Thiago. Eu acho que logo, logo o torcedor vai ficar sabendo das bombas que tem aí. Esse Pato não tá mexendo bem, não tá... tem coisa que não tá certo nesse Pato. Esse Pato tá, não tá mexendo bem. Beleza, Thiago? Mas acho que logo, logo o torcedor vai saber da, aí das notícias, né? Thiago, então, acho que Pato lá com o Atlântico, eu acho que não ganha, Thiago. Não ganha, tá desfalcado, eu acho que não... Eu acho que o Pato, eu acho que o Pato perde, né? Não vou falar em gols, mas eu digo que o Pato perde, né? Não é, não é por falar, mas tá muito desfalcado e o momento tá meio assim, eu digo que o Pato perde. Não vou falar em gols, mas o Pato perde, não, não vai trazer um bom resultado. Beleza, Thiagão? Na seleção, Thiagão, aí, a seleção se obriga a ganhar, né, Thiago? Se obriga a ganhar porque, né, empatou a primeira. Então, vamos lá, Thiagão. Será que o Haiti faz um gol ou não faz? Vamos, não, que não faz. Vai mudar a zaga. 2x0 Brasil. Beleza, Thiagão? Um abraço, tudo é bom.
3: Valeu, tá aí o Ademir. Rapaz, olha aí. O que que você tá sabendo, rapaz? Vamos lá, vamos, vamos aguardar. É, mas o torcedor participa, é a opinião de cada um. 99722564, o zap aí tá liberado. Seu Guerino, Thiago, Pato 3x3. E o Brasil 5x1, diz o seu Guerino Andrade. O seu Salvador, mandando aqui, ó, Pato 4x2. Diz que o Pato ganha do Atlântico amanhã lá. É, em 17 jogos, o Pato ganhou 10 do Atlântico. Perdeu só 5. Então a estatística é muito boa nos confrontos contra o Atlântico. E o pessoal fala assim, quando aperta a coisa, chama o Atlântico. Mas eu entendo que também não é um jogo fácil amanhã lá, não. O Brasil vai dar 7x1 sobre o Haiti, diz o seu Salvador. 7x1? Tá confiante, hein, seu Salvador? Tá bom. 99722564 é o zap aqui, você participa. Deixa o seu pitaco também, palpite aqui no Panorama na Serinalto. Uma notícia que o futebol brasileiro ele tá parado, mas a notícia é que o São Paulo e o Botafogo querem fazer uma troca de jogadores. O Newton para ir pro São Paulo... E o Ferrarese pelo Newton. Então passou a ser uma alternativa. Na verdade, essa troca aqui, ó. O São Paulo, então, o volante Newton e o zagueiro Ferrarese. As conversas acontecem algumas semanas, o modelo passou a ser discutido como alternativa para viabilizar o negócio. O Botafogo condicionou uma negociação, um empréstimo, enfim. Tem a questão aí de em euro para negociar. Então o Newton do Botafogo para ir para o São Paulo e o Ferrarese para ir para o Botafogo. Vamos ver. Campeonato Brasileiro só vai voltar em julho. Há tempo que o Inter não perde, que o Grêmio não perde. Há tempo que o Palmeiras não ganha. Os palmeirenses vão aparecer aí. Thiago, Pato ganha 3x1. Tá aqui, ó, opinião do Hélio Tormen. Valeu, Hélio. 3x1 pro Pato. A seleção hoje, meu palpite, carimba o passaporte pra voltar pra casa. 2x1 pro Haiti. Se você jogar 2x1 pro Haiti e der 2x1, vai dar uma grana boa, hein? Se acertar o 2x1, jogar 50, pensa que dá o rancho, hein? Mas eu acho que vai dar Brasil. Enfim, opiniões aqui, 9972-2564. Pra gente trazer, eu vou chamar o Fabiano, que já traz aqui a agenda. O pessoal tá interagindo bastante, eu gosto quando participa. 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Fabiano, vamos lá, agendinha. Sei que tem Copa do Mundo, tem Brasileiro, tem Futsal, Tua lista tá grande, vamos falar dos horários aí, os jogos do final de semana. Alô, Fabiano.
12: Alô, Thiago, alô, amigos ligados no Panorama dos Esportes, conferindo a movimentação esportiva do fim de semana, Copa do Mundo e a sequência da segunda rodada. Daqui a pouquinho, 19 horas, Escócia e Marrocos, 21h30, Brasil e Haiti. Neste sábado, 0 hora, Turquia e Paraguai, 14 horas, Holanda e Suécia, 17 horas, Alemanha e Costa do Marfim, 21 horas, Equador e Curaçao. Domingo, 1 da manhã, Tunísia e Japão, 13 horas, Espanha e Arábia Saudita, 16 horas, Bélgica e Irã, 19 horas, Uruguai e Cabo Verde, 22 horas, Nova Zelândia e Egito. Série B do Brasileirão, 14ª rodada. Neste sábado, 11 da manhã, teremos Londrina e Athletic Club, 19 horas, Ceará e Botafogo Paulista, Vila Nova e Náutico. No domingo, 11 da manhã, Avaí e Cuiabá, 16 horas, CRB e Fortaleza, 17 horas, São Bernardo e Juventude, 18h30, Goiás e Operário. Na C, 11ª rodada, neste sábado, 19 horas, Santa Cruz e Ipiranga. Domingo, 11 da manhã, Caxias e Maringá, 16 horas, Brusque e Floresta, 18h30, Barra e Amazonas. Na Série D, segunda fase, ida, neste sábado, 15 horas, São Joséense e Cianorte, 15h30, São Luís e Blumenau. Domingo, 4 da tarde, São José e Santa Catarina, FC Cascavel e Marcílio Dias. Paranaense de Futsal, Ombro, 8ª rodada, daqui a pouquinho, 19 horas, Palmas e São Joséense. Neste sábado, 20 horas, Acel e Itaipulândia, Umorama e Gampere. Na Prata, 19ª rodada, neste sábado, 18 horas, São Joséense e Mangueirinha, 19h30, ABL e AEMA, Coronel e Atlético Levelandense, 20 horas, Cândido de Abreu e Capanema, Fazenda e Apucarana, Ibiporanga, PAF, Medianeira e Chavantes, Prudentópolis e Palotina. Liga Nacional de Futsal, 9ª rodada, temos em andamento Tubarão e Minas. Amanhã, 16h45, Cascavel e Carlos Barbosa. 18 horas, Atlântico e Pato. 18h30, Praga e Joinville. 19h30, Jaraguá e Magnus. Domingo, 11 da manhã, Campo Mourão e Corinthians. Liga Silver, 10ª rodada. Neste sábado, 11 da manhã, Esporte e América do Rio Grande do Norte. 16 horas, Vasco e Apodi. Domingo, 16h30, São Lourenço e São Caetano. LFF, Liga Feminina, 8ª rodada. Amanhã, 16 horas, APCF Mauge. 18 horas, Telêmaco Borba e Barateiro. Patinhas e Chapecoense. 19 horas, São José e Resenhas. 20h15, Taboão e Copagril. Domingo, 11 da manhã, Stein e Londrina, 15 horas, ADEF e Leões da Serra. Copa do Brasil de Futsal, quartas de final, volta neste sábado, 21 horas, Coari e Bregafó. Na ida, 5-2 Bregafó. 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Para o Panorama dos Esportes, Fabiano Marangon.
3: Valeu, Fabiano. Trazendo pra gente aqui a agenda, quantos jogos nós teremos, hein? Vai ser final de semana cheio. Claro que Copa do Mundo e esse jogo do Pato, o pessoal vai estar de olho. As informações das patinhas, para atualizar aqui também, né, com o recado sempre da Tromar, lajes pré-fabricadas, lajotas para passeios, ou porém bolinhas para contrapiso, em palanques de concreto na Tromar, Tromar Autos da Tupi. As patinhas amanhã, o jogo em Pato Branco no Dolivar Lavardo, o Fabiano falou aí, 6 da tarde, entrada franca, não tem cobrança de ingresso. As patinhas, que tem uma atleta, a Ana Cunha, foi contratada, jogou fora do país. A atleta está disponível e vai poder estrear pela Liga Feminina também. Já estreou no Paranaense. Na tabela, as patinhas em 5º lugar. Então, 13 pontos. Vai pegar a Femalha, o time de Chapecó, está em 7º. Mas a diferença é de 1 ponto. Patinhas 13, Femalha 12. Então, é um jogo direto aqui. Se ganhar, pula para o 3º lugar as patinhas, hein? Então é um jogo importante, dependendo do resultado pode pular para 3º lugar. Jogo amanhã, a equipe na última rodada da Liga venceu, fora de casa, e agora para subir na tabela tem que ganhar esse jogo em casa. Mas não é fácil não, começo do ano fizeram um amistoso, a Femalha ganhou lá em Chapecó. Vamos ver amanhã, quem quiser chegar aí no Dolivar Lavarda, entrada franca, 18 horas. Do Azures, eu falei ontem aqui, as informações do Azures, o Azures está em férias. Jogadores receberam a orientação aí, vamos para as férias, piazada. Volta só dia 1º de julho. O Azures emprestou, ó, o zagueiro Brunão foi emprestado, teve vários jogadores emprestados, teve alguns jogadores dispensados, e jogadores que agora o Azuris aguarda o desfecho aí para ter a certeza se vai jogar ou não a Copa Paraná no segundo semestre. Se não, é só no ano que vem. Jogadores aí para iniciar o trabalho para a próxima temporada lá por novembro. Novembro, dezembro, janeiro para começar o ano de 2027. Mas estamos aguardando se o Azuris vai jogar ou não, se vai disputar alguma competição aí, a Copa Paraná. O que está movimentando é a base. Final de semana aí tem uma competição lá em Beltrão. Tem a BG Prime também, que o sub-12, sub-13, sub-14 do Azuris disputa. E no final do ano que vai ter a Copa Umbro, mais uma edição aqui em Pato Branco. 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Thiago, Atlântico e Pato 2-2. Diz o Valmor Redivo, 2-2. Brasil 3, Haiti 2. Apertado, 3-2. Tá bom. Tô num grupo aqui, o pessoal dos palpites também aqui, ó. O Felipe, 4-0 Brasil. Jeff, 4-0 Brasil. Brito, 1-0 Brasil. O Andrei, da Luz aí, 3-0 Brasil. O Roger, da Luz, 5-0. O Tição, quero ver depois ele falar aqui. O Júnior, 3-1. Joelzinho falou 3-1. O Dudu Sartor falou que vai dar 4-0 pro Brasil. 4-0. Seu Sérgio, da Luz, lá na Rede Conto, disse que vai dar 6-0 pro Brasil. Vamos ver. Tem gente apostando em boleiras de gol. 99722-2564. Manda seu palpite aqui. Participa do Panorama na Selinalta. Inclusive, vou trazer agora. Vamos pular para as notícias do Pato. Aí o Pato chegou em Erechim. E agora se preparando para o jogo de amanhã, né? Confronto. Quero até para resgatar um gol do Pato aí na trajetória com o Atlântico. Mas vamos aqui, ó.
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3: Falar do Pato antes, alô, seu Olavo, um abraço, seu Olavo, diz que dá 6-0 pro Brasil. 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O Pato Futsal embarcou 1 da tarde e vai treinar daqui a pouquinho, hein? Treina daqui a pouquinho em Erechim para o jogo de amanhã contra o Atlântico. Quem viajou, a gente falava aqui dos jogadores do Pato Futsal.

0: que o técnico usa os guris da base? Viajaram os 3. E os outros 11, fechando os 14 para a equipe do Pato Futsal. O técnico Luciano Bonfim falou também dessa rodada. Muitos confrontos. Em caso de vitória do Pato, ou até mesmo empate, o Pato sobe na tabela, hein, professor?
1: Então, quando a gente pega as equipes aí que tá nas primeiras colocações, inclusive o jogo passado foi o time do Praia. Então, a importância desses 3 pontos, porque a gente sabe que poucos tiraram pontos deles. E mais uma vez a gente está aí com a possibilidade de, se a gente trouxer uma vitória de lá, encostar entre o pelotão da frente. Então isso é muito importante, haja visto, como você acabou de citar, que vai ter confronto entre os grandes também. Então uma possibilidade aí para a gente poder subir na tabela aí, encostar na tabela, para que a gente possa tá em busca, lógico, dessa classificação melhor nessa primeira fase, primeiramente entre os 4, mas melhor para os mata-mata futuro.
0: Aí o técnico do Pato Futsal. O provável time do Pato para amanhã: Johnny, Biel, Dudu e Duduzinho e o Brian para fazer a função de pivô, para começar a partida. O Atlântico lidera a Liga Nacional de Futsal. Perdeu aí, tava oscilando no começo, mas depois engatou. E aí vem de 7 vitórias. O Atlântico, 21 pontos. Marcou 27, tomou 11. O Pato vem em 7º. 13 pontos em 8 jogos, 4 vitórias. Marcou 17, sofreu 18. Se o Pato ganhar, vai a 16. Aí, como tem confronto, Fabiano falou aí que tem confronto nessa rodada. Nessa rodada aí tem o Praia contra o Jec, Jaraguá contra o Magnus, Cascavel contra a CBF. Então, se esses times tropeçarem, o Pato ganhando sobe na tabela da Liga Nacional. Thiago, o Pato 2-1 amanhã, diz o seu João. E o Brasil 2-0. Thiago, a Mary. Brasil 3, Haiti 1. 3-1 pro Brasil. Quer mandar o seu palpite? 99722564. Palpite pro jogo do Pato, pro jogo da seleção brasileira. Você participa com a gente aqui no Panorama. 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Tava recordando aqui dos jogos. Então em 17 jogos o Pato ganhou 10 do Atlântico. Dia 12 de agosto de 2018, quem lembra? Final da Taça Brasil lá em Erechim. A invasão do torcedor de Pato Branco em Erechim. Nós tivemos o confronto que terminou empatado, foi para a prorrogação e o Pato na prorrogação consegue fazer o gol. Que o gol, na verdade, eu estava 2-2 e aí o Robério e o Dudu fizeram os gols que deram o título pro Pato. Vou trazer o gol do Robério aqui, ó, recordando. Nem lembro mais como é que foi esse gol aqui, ó. Vamos ver.
2: Trabalhando o Robério, colocou o passe para Neguinho. Na frente, Barão dominou. Vai tentar passe, Robério, olha o gol! Olha o gol! Meu Deus! É gol pro gol! O Pato trabalhou! O que parecia impossível está se tornando realidade! É gol do Pato! Atlântico 2, Pato 3, faltando 13:53, Juliano!
3: Que lindo gol, hein? Que lindo gol! Não foi qualquer gol, o Pato chegou tocando, usando o goleiro linha, trocando passes, até que ela chegou com muita calma, o Barão que pediu para ele de goleiro linha lá dentro da área, um toque curto pro Robério, tocou na saída do goleiro Careca, é gol do Pato, pode ser o gol do título aí, Edição!
4: É verdade, na inteligência, o Pato consciente, na paciência, e o Pato chegou. Pato 3, Atlântico 2, olha aí, se não é o gol do título.
0: É, rapaz, o narrador tava quase rouco, hein? Também depois de um empate no tempo normal, foi para a prorrogação. E aí o Pato precisava ganhar o jogo na prorrogação. E aí esse gol do meu Deus, saiu o gol do Pato. E depois o Pato ainda fez o 4-2 com o

0: Então, a vitória e o título aí da Taça Brasil lá em 2018, hein? Como passa o tempo, 2018? Já chegando aí a 8 anos dessa conquista da Taça Brasil. Depois veio Liga Nacional e tantas glórias. Muito bem, recordando. Vamos ver amanhã, hein? Já, já, nós vamos... Eu quero ouvir o Tição aqui no Panorama também.
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6: 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Fala, Tição.
0: Vai falar comigo, Tição, aqui, Tição. Primeiro, vamos falar do Pato, que joga amanhã. O torcedor tá assim, boa, muita gente falando que ou dá empate, que o Pato ganha. O Ademir falou que o Pato perde. E aí, Tição? Boa noite.
7: Boa noite, Thiago, e a todos. Olha, é um joguinho complicado pro Pato, né? Apesar de ter feito os 3 jogos anteriores da Liga, pontuou bem, mas daí jogou em casa um paranaense, a equipe não teve uma reação, digamos, à altura diante daqueles jogos, enfim. Então preocupa um pouco, sim, essa uma outra baixa também. E é aquele Pato que a gente ainda não tem uma segurança de ter uma afirmação como análise e daquilo que a equipe está numa regularidade, está num ponto X, assim. Então isso não tem acontecido. Mas eu vejo um jogo assim do Pato. Olha, eu vou torcer por um empate, mas o Atlântico é muito favorito, né? Eu penso que se vier um empate é um 3-3.
0: Teu palpite, então?
7: 3-3.
0: O meu palpite é Atlântico de Erechim. O Atlântico vence o Pato amanhã, né? Até porque, assim, o detalhe, não é claro que tomara que eu erre o palpite aqui, mas que o Pato vença o jogo, que se vencer fica bom na tabela. Mas o Atlântico, o momento é do Atlântico, o Pato com essas baixas, vai ter que ser um jogo de novo na superação. E pelo aspecto aí de em casa, o jogo... A gente colocou, o Pato é favorito contra o Itaipulândia, empatou. Ah, mas é do jogo, o adversário mereceu e tal. Então é um jogo que também lá, não vejo assim o fim do mundo se colocar o Atlântico pra... Ah, vai ganhar o Atlântico. Claro que a gente torce pra que o Pato consiga o resultado, mas lá não vai ser fácil, Tição. O Pato tem a sina aí no histórico de ter sempre aprontado pra cima o gol aí, ó. Esse gol que a gente ouviu há pouco, o Pato aprontou muitas vezes lá.
7: É, que boa lembrança, né? Não, eu concordo contigo, é muito favorito o Atlântico, o momento que vive, né? Então aí volta a liderar ali a Liga Nacional, é um jogo bem complicado. Então o Pato, ele não dá, como eu falei, não dá uma segurança de uma equipe dizer para brigar de igual para igual com o Atlântico. Torço por um empate, mas é a lógica e o favoritismo é deles.
0: E que rodada essa aqui, ó, se for ver, ó, hoje tem Tubarão e Minas, Ah, difícil aqui. Esse aqui eu seria no quê?
7: Ah, é Minas e?
0: Tubarão e Minas.
7: Olha, eu vou de Minas.
0: Eu fui de Tubarão. Cascavel e Barbosa.
7: Ai, ai, ai, esse é complicado, viu, de acertar, mas eu vou de Barbosa,
0: eu fui de,
7: pelo momento.
0: Eu fui de empate, difícil, a rodada é complicada, Praia e Jeque.
7: Ai, ai, esse vai dar, eu vou de Jeque.
0: Que pauleira, rapaz do céu, eu acho que fui de empate aqui. Jaraguá e Praia e Joinville, eu fui de Praia. Jaraguá e Magnus.
7: Jaraguá vai ganhar esse jogo.
0: Eu fui no empate. Campo Mourão e Corinthians.
7: Campo Mourão.
0: Aqui eu fui Campo Mourão. E na segunda, o Marreco contra o Santo André. É uma rodada enjoada, rapaz. E agora...
7: É uma rodada interessante, tem uns clássicos aí, e vai definir bem a pontuação aí, a classificação, hein?
0: O bom que, dependendo aqui, se o Pato beliscar um pontinho lá, ou ganhar, aí que ajeita por esses confrontos. E vai seguir isso na próxima rodada e na outra. Então tem um detalhe bem bacana. Agora, virando página, Copa do Mundo, Tição... Pessoal, aqui tá dizendo que dá goleada. Teve um que falou que o Brasil perde. E aí, Tição?
7: Eu acho que ganha bem fácil, né? Tu vê que momento, né, de uma Copa pro Brasil, olhando pro elenco, né, atual da seleção brasileira. Um jogo que nem hoje diante do Haiti, não precisa nem plano de jogo, não precisa nem treinar, na verdade. Até o time reserva dá pra pôr em campo. Não é possível que não vença. E como sobra um jogo desse, né?
0: É só entrar em campo e deixa acontecer naturalmente.
7: Mas com certeza. E claro, a gente sabe que o Brasil não estreou bem, falta encaixar algumas coisas, achar, digamos, umas peças diferentes para evoluir melhor esse futebol do Brasil. Então, é isso que se espera, né? Mas hoje é coisa assim, tem que. É obrigação ganhar sobrando.
0: Teu palpite, Cabelinho de Anjo? 1-1, o Cabelinho de Anjo disse que vai dar. O teu, Tição?
7: O meu é 5-0.
0: 5-0. Eu coloquei no bolão, eu coloquei 4-0 Brasil.
7: Eu creio que o Brasil vai pra cima e vai fazer festa em cima do Haiti.
0: E joga o Endrick ou não?
7: Tomara que entre, pelo menos no segundo tempo, né? Vamos ver o que inventa aí o Mister aí, né? Porque eu creio que ele vai mudar umas duas peças aí do que saiu jogando anteriormente. Depois, no segundo tempo, deve entrar Endrick aí, alguma novidade.
0: Se ele não colocar o Endrick hoje, se eu sou o Endrick, eu pego e venho embora, né? Porque tu leva o cara tá fazendo um monte de gol e não põe jogada, aí paramos, né?
7: É o talento que o guri tem aí, novo, tem velocidade e tudo, é uma coisa estranha, não tem como não jogar um segundo tempo inteiro até, né, um jogador desse nível, né?
0: Diz que ele vai jogar aqui, ó, veio uma mensagem, ele foi naturalizado pro Haiti e começa o jogo pelo Haiti, porque no Brasil ele não joga?
7: Mas hoje vai, tem que entrar, sim, tem que jogar um segundo tempo inteiro, André.
0: Tá bom, 5-0 teu palpite, São.
7: Meu Deus. 5-0, vamos ver.
0: Tá bom, Tição. Um abraço.
7: Um abraço, Thiago, e uma boa noite a todos. Até amanhã aí na Atlântico e Pato.
0: 5:30 jornada amanhã. Esporte. E agora tá chegando ele, o professor.
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10: Moacir Antônio chegando agora, né? Abraço à equipe de esportes, a equipe mais competente do Sudoeste do Paraná e Oeste de Santa Catarina. Agora, né? Eu estava acompanhando. E agora, começando, né? Mais uma edição do programa Serrão no Rancho, com esse baixinho, gordinho, feio e pobre, mas feliz da vida, né? até as 21 horas, para você ter a voz do Brasil. Participe, o nosso WhatsApp é o 99972-2564, o nosso telefone. Você liga, você manda mensagem, a gente roda a música que você gosta, combinado? Vamos começando! Felipe Falcão e a música O Carro e a Faculdade.

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6: Meus amigos, a conversa com a música, na noite fria, né? Chovendinho, bom para ficar embaixo do que tem um fogão a lenha, deixar isso. Já funcionando fogão a lenha aí, esquentar a cozinha. Muito bom, rádio ligado, boa noite pra você.
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6: Vamos lá então, vamos lá, vamos ouvir a música.
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6: Mãe das rádios, os monarcas chegando, vaneira de respeito.

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7: Muito bem, a conversa com a boa música e a boa conversa. Diz aqui, queda de energia no bairro Fraron, quem está dizendo aqui é o seu José Leucir Monteiro. É, as quedas de energia. Bem, diz aqui o querido professor Amanda, tá bom. Ô, a Maria e a Ozena, é isso, ó. Estão ouvindo, já vou dar esse recado para vocês, tá bom? Quem tá ligado também é seu Moacir Pessoa. Obrigado, Moacir Pessoa. Obrigado por estar ouvindo nós aqui. Alô, boa noite.
8: Boa noite, meu amigo Moacir Antônio. Tudo bem?
7: Tudo.
8: É a Jurema Maria Bindo Centro.
7: Bem.
8: Roda para mim uma música com os Bertucci. Festa do Moro Feio, para mim curtir e para vocês aí da rádio.
7: Muito obrigado, menina. Vou mandar assim daqui a pouquinho mais. Deixa eu ver o seu Leucir também na companhia, né? Seu Leucir. Leonir. Ah, Leucir tá ouvindo nós lá nas Candeias em Mariópolis. Seu Leucir também ouvindo nós, né? Seu Leucir. Aqui vamos ouvir mais um alô, boa noite.
9: Boa noite, cabelinho.
7: Boa noite.
9: Tudo certo, tudo tranquilo?
7: Bom.
9: Chuva.
7: Que bom, né?
9: Estamos aqui pro Coronel Vivida, indo rumo a Pato Branco aí.
7: Ah, é. Boa viagem pra você.
9: Curtindo a programação aí. Leonir.
7: É o Leonir.
9: Roda aí, sete palavras.
7: Opa.
9: Consegui aí?
7: Sim.
9: Beleza, abraço, boa noite.
7: Boa noite.
9: E bom jogo do Brasil.
7: É, volta. Ah, depois daqui a pouco mais tem o jogo do Brasil, né? Sete palavras, daqui a pouco eu mando pra ti. Tá bom, seu Leonir? 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Vamos agora, João, Paulo e Daniel. Está faltando você. Rick Renner na sequência, vontade de te ver.

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8: Meus amigos, já serão no Rancho. Amanhã, sabadão, né? Legal. Hoje tem jogo do Brasil, vamos ver se vai ganhar ou vai perder. Mas o técnico não quer colocar jogadores bons, né? Fazer o quê? 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
8: Bem, pessoal, tava vindo, boa viagem para vocês, vindo aí, coronel, vindo para Pato Branco, devagar, tá chovendo, a estrada fica escorregadia. Vá com cuidado, viu, seu Leonir? Vai, cuidado, e Deus no coração sempre no comando. Vamos ouvir o Pedro Bento e o Zé da Estrada.

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6: 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Agora são 19 horas com 51. Alô, boa noite. Chega no áudio.
7: Boa noite. Boa tudo noite. Bem? Eu tudo. Queria mandar, quero oferecer esse programa para minha irmã. A Guilhermina Kalinowski Cadenal, que está fazendo 62 anos amanhã.
6: Opa, que bom.
7: Peço para vocês tocar uma música bem bonita. E oferecer o programa para o Leandro, para os netos.
6: Aê,
7: e para vocês aí da rádio, para o seu Zene, a dona Neuza, que Deus abençoe eles também. Um abraço. Fica com Deus.
6: Zene, dona Neuza, a Catarina de Lima, a família de Lima, aí também acompanha nós. Obrigado. Obrigadão, gente. O Leandro Lima, passar, né? 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

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Bora, vamos ouvir essa agora. Cacique Pajé, Canoeiro, na sequência, Belmonte e Amaraí. Quando o destino...

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6: E corpo de santo, né? Então, então vamos lá, minha gente. Uma das modas, até as 21 horas estamos aí rodando a música que você gosta.
7: Banda Planeta.
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6: Bora, vamos ouvir essa. San Marino, tome um copo de cerveja.
9: Volta, né, legal?
6: Banda Alma Nova, a chuva lembra você.
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8: Serrão, serrão no rancho, meus amigos. Vou mandar um abraço pro pessoal que tá lá na beira do rio agora, né, meu? Mas, que tal, nem que esteja frio, pega o peixe congelado já, né? Seu Elton, grande abração, sou eu, meu amigo. Diz ele, boa noite, Moacir, aqui o Elton, é o filho do seu Orlando, da mecânica do Orlando, Bela Vista ali, né? Um grande abraço, aqui nós estamos na comunidade de Santo Antônio do Salto Grande, na beira do Rio Chupim, o sítio do Daniel, tá? E a avó, avô, o seu Orlando, tá? A Rose também, né? A bisavó também, a Eva, o Daniel. Estamos na audiência da rádio, estamos pescando uns peixes meio frios, geladinhos os peixes, né? Na chuva mesmo. E se puder tocar a música do pescador, eu mando já para você. Um abraço, boa noite a todos. Tudo pra vocês aí, a família do seu Orlando, ali da mecânica do seu Orlando, meus amigos.
9: Por Nossa Senhora,
8: Deus. Chegando mais um áudio aqui, vamos ouvir. Alô, boa noite.
10: Alô, meu amigo Moacir. Como que tá, cabelinho de anjo? Bom, tudo bem?
8: Bom, bom.
10: Tamo aí na casa do seu Sandy, hoje bronzeando uma costela.
8: Tô vendo.
10: A turma aqui tá da pesada, cara. Hoje torcendo pelo jogo do Brasil, hein? Vai dar 3-1, viu, cabelinho de anjo?
8: Será?
10: Seu Sandy aí tá só na expectativa.
8: É, e tomando chopp.
10: Tô bronzeando uma costela, tomando um choppinho aí.
8: Mas então.
10: Um show de bola escutando essa audiência maravilhosa. Esse programa maravilhoso.
8: Obrigado.
10: Grande abraço.
8: A família Sandy. Obrigadão aí, família Sandy. Alô, boa noite.
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12: Ai que frio!
8: Ai que frio de sair de moto e chovendo ainda, não é fácil, né? 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
12: 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Elton, alô família, então vamos lá, né, gente, Vida de Pescador, que tal? Mato Grosso e Matias, Vida de Pescador.

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2: É, nas noites da Selinalta, você ouve o Serrão no Rancho. O pessoal lá de Beltrão também está na companhia do nosso programa. Obrigado, gente lá de Francisco Beltrão. 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Manda um abraço, meu amigo Chicão, lá no bairro Bortotti, na companhia do programa lá da Ferraria do Chicão. Que tal, Chicão? Seu Laudilino Piovesan, ô, seu Laudilino, como é que estás tu, guri? Vamos ouvir essa. Jean Giovanni, convite de casamento. Duduca e Davana, sequência.

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2: Serão no Rancho, meus amigos. É, daqui a pouco tem o Brasil em campanha. Bem, agora são 20 horas e 34 minutos. 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É, vamos com essa, Zé Careiro e Careirinho. Última.

0: gigante espacial.
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7: Peraí, é o Serão. Serão no Rancho, 20 horas e 44 minutos agora. Alô, Buena Notte.
8: Boa noite, moço. Tudo bom? Bem, graças a Deus. Terminamos o serviço agora.
7: Olha.
8: E daqui a pouquinho já vou nanar.
7: Ah,
8: beleza.
7: Vai pro berço.
8: Não te abandonemos, não temos sempre o teu ouvido.
7: Que bom, graças
8: abraço.
7: A Deus.
8: Abraço. Boa noite. Obrigado.
7: Aê, seu Laudelino. Abraço, pessoal. Tirando mais áudio aqui, boa noite.
9: Fala, professor. Como é que estamos? Boa noite.
7: Boa noite, amigo velho.
9: Tive a honra ontem de estar no...
7: É, que bom, né?
9: No seu programa, começando no ao vivo.
7: Que tal?
9: Professor, manda em moda aí, meta bala.
7: Vamos sim.
9: Já tá meio que no fim do programa aí.
7: Pois é, rapaz, estamos em cima do laço aqui, rapaz, estamos devendo umas modas aí, rapaz, mas nós vamos dando um jeitinho.
10: Daí, cavalinho, tudo certinho aí?
7: Bom.
10: Tô aqui em roda do Preto Velho, comendo a batata doce, meu guri.
7: Bom, Chicão.
10: Amanhã eu vou te mandar um áudio de tardezinho.
7: Ah, o que faz? Bem que você faz, manda aí pra nós. Então tá bom, gente. 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Que tal essa? Seu Borsoi tá ligado? Olha o seu Borsoi. Meu amigo Casagrande também tá ligado, meu Borsoi? Casagrande. Meu Borsoi. Zé Fortuna e Pitangueira. Tango do Adeus.

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1: Está no ar a Voz do Brasil. As notícias do governo federal que movimentaram o país no dia de hoje.
2: Olá, boa noite.
3: Boa noite para você que nos acompanha em todo o país.
2: Sexta-feira, 19 de junho de 2026.
3: Vamos ao destaque do dia: redução do analfabetismo.
2: Pela primeira vez na história, a população com mais de 15 anos que não sabe ler e escrever é menor que 5%.
3: Metade do total de analfabetos é idosa, sendo que também pela primeira vez há menos mulheres que homens nessa condição. Gabriela Noronha.
4: Para fortalecer a educação de jovens e adultos e combater o analfabetismo no Brasil, em 2024 o MEC lançou um pacto nacional que aumenta as vagas nessa modalidade de ensino nos sistemas públicos.
2: E ainda, em Minas Gerais, presidente Lula anuncia investimentos em hospital de referência para o tratamento de câncer em Belo Horizonte.
3: E em novo hospital universitário de São João del Rei, para atendimento de média e alta complexidade, que vai beneficiar 54 municípios.
2: Você vai ouvir também combate as apostas ilegais.
3: Decreto assinado pelo presidente Lula vai permitir bloqueio de bens das bets irregulares e destinação do dinheiro para o Fundo de Segurança Pública. Graziele Bezerra.
5: Segundo o Ministério da Justiça e Segurança Pública, ao todo, 25 milhões de brasileiros apostam nessas plataformas, sendo que um a cada quatro deles aposta todos os dias.
2: Hoje, na apresentação da Voz do Brasil, eu, Mariana Jungmann e Luciano Seixas.
3: E acompanhe a gente ao vivo, acesse radiogov.ebc.com.br ou o canal Gov na sua TV aberta.
2: A taxa de analfabetismo no Brasil caiu para menos de 5%, a menor da série histórica.
3: O índice de pessoas que não sabem ler e escrever é maior entre os idosos com mais de 60 anos.
2: Políticas como o Pacto Nacional para a Educação de Jovens e Adultos vêm ajudando a reduzir ainda mais essa taxa no Brasil.
4: Na mesa, cadernos e lápis. No coração, sonhos que resolveram sair da gaveta. Aos 61 anos, a cearense Maria do Socorro não perde uma aula no Centro de Educação de Jovens e Adultos no Distrito Federal. Ela teve que trabalhar desde muito cedo e